O destaque das efemérides hoje recai para o Dia Mundial dos Correios. Assinala-se hoje o Dia Mundial dos Correios. A data celebra-se neste dia por ter sido em 1874, no dia 9 de outubro, quando da assinatura do Tratado de Berna na Suíça, onde as administrações postais uniram esforços e criaram a União Postal Universal, que deu assim início à maior rede de distribuição física do mundo. Os envios de mensagens remontam aos fenícios e cretenses com envio aéreo por pombos e andorinhas, mas os pioneiros do correio postal foram os chineses. Em Portugal, a data do correio Mor de 1520, o mais antigo documento dos correios públicos de que já existiu. Essa data pode não parecer relevante para os mais jovens, num contexto tecnológico em que as cartas não são mais o principal meio de comunicação. Embora pareça que o Dia Mundial dos Correios perdeu sentido para as novas gerações, a realidade é que o papel dos correios apenas se transformou. Se antes eles focavam em cartas manuscritas e cartões postais. Entretanto, é importante ressaltar que a carta desempenhou um papel significativo ao longo da história e a essência de um serviço universal de correspondência que representa um avanço considerável. Hoje, os jovens dependem dos serviços postais mais do que imaginam, impulsionados principalmente pelo comércio eletrónico. Assim, esta data é um marco histórico relevante que lança luz sobre um serviço essencial que hoje não conta com o mesmo prestígio, em especial diante da velocidade e dinâmica dos meios digitais. Contudo, teve papel importante na história dos meios de comunicação e deve ser lembrado e valorizado. Outras efemérides: no dia 9 de outubro de 1874 foi criada a União Postal Internacional em Genebra, atual União Postal Universal, celebrada como o Dia Mundial dos Correios. Em 1888 foi inaugurado oficialmente o Monumento a Washington, Distrito de Columbia, nos Estados Unidos. Em 1888,

1967 morreu o revolucionário Che Guevara, Ernesto Che Guevara de La Serna, mais conhecido por Che Guevara, foi um revolucionário, marxista, médico, escritor, guerrilheiro, diplomata e militar argentino. De lembrar que Che Guevara foi uma figura importante da Revolução Cubana. No dia 9 de outubro de 1976, Hua Kuo-feng substitui a Mao Tse-tung na presidência do Partido Comunista Chinês, vindo a ser sucedido 5 anos depois por Deng Xiaoping, o arquiteto da China atual. Em 2012, no dia 9 de outubro, foi baleada a jovem ativista paquistanesa Malala Yousafzai, que denunciou o regime de terror imposto pelos talibãs na sua região. Malala tornou-se um símbolo internacional da luta contra a opressão das mulheres pelo fundamentalismo islâmico. Recebeu o Prémio Nobel da Paz em 2014, o Prémio Sakharov em 2013 e o Prémio Internacional da Catalunha também em 2013. Foi a nossa página de efemérides.

1:27, é dia novo na rádio que une o país. Daqui a pouco vamos a mais uma rubrica desta madrugada. Vamos dar uma volta ao mundo e ir até o Corno da África, conhecer a Eritreia, sua história e cultura. Mas é para daqui a pouco, depois de mais um momento com música. Madrugada de sexta-feira, e saiba que oferecer flores na madrugada é um gesto repleto de afeto, leveza e expectativa. Simboliza o desejo de um recomeço sereno, a celebração do descanso e o cuidado em fazer alguém despertar com um sorriso no início de um novo dia. Esperamos, então, que a sexta-feira que acabou de nascer seja um dia repleto de muitas realizações, que comece com leveza e a paz de uma madrugada tranquila.

0: Agora sim, vamos dar uma volta ao mundo, vamos até o Corno da África conhecer a Eritreia, sua história e cultura.
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0: ouvinte, muito bom dia. Oficialmente, o estado da Eritreia é um país localizado no Corno da África, situado nas margens do Mar Vermelho, com uma história milenar e uma rica diversidade cultural. A sua capital é Asmara, faz fronteira com Sudão a oeste, a Etiópia a sul e Djibouti a sudeste. As partes nordeste e leste da Eritreia têm um extenso litoral ao longo do Mar Vermelho, que tem na outra margem a Arábia Saudita e o Iêmen. O arquipélago de Dalak e várias das ilhas Anish fazem parte daquele país que tem uma área total de 117.600 quilômetros quadrados, com uma população estimada em cerca de 5 milhões de habitantes. O nome do país é baseado no grego para o Mar Vermelho, que foi adotado pela primeira vez para a Eritreia italiana em 1890. É um país multiétnico com 9 grupos étnicos reconhecidos na sua população. A maioria dos residentes falam línguas da família afroasiática, das línguas semíticas etíopes ou dos ramos cuxíticos. Entre tais comunidades, os tigrínios constituem cerca de 55% da população, com o povo tigré a constituir cerca de 30% dos habitantes. Além disso, há várias minorias étnicas nilóticas de fala nilo-sahariana. A maioria das pessoas no território adere ao cristianismo ou ao islamismo. O reino de Axum, que abrangeu grande parte da Eritreia atual e do norte da Etiópia, foi estabelecido durante o primeiro século que adotou o cristianismo. Nos tempos medievais, grande parte da Eritreia caiu sob o reino de Medri Bahari. Dizíamos nós que a Eritreia está situada no Corno da África e tem litoral a nordeste e o Mar Vermelho ao leste. O país é virtualmente dividido em duas partes por uma das cordilheiras mais longas do mundo, o Grande Vale do Rift, com terras férteis a oeste e a parte baixa e desértica no leste. Ao largo da linha costeira arenosa e árida, situam-se as ilhas de Dalak, um arquipélago dotado de zonas pesqueiras. A terra para sul, nas terras altas, é um pouco menos seca e mais fresca. A Eritreia, ao extremo sul do Mar Vermelho, é o berço da confluência do Rift. O Triângulo de Afar é a provável posição de uma ligação tripla, onde três placas tectónicas estão separadas uma da outra. A placa arábica e as duas partes da placa africana parte ao longo da zona do Rift do leste africano. O ponto mais elevado do país, o Monte Emba Soira, está situado no centro da Eritreia, que atinge 3.018 metros de altitude. Em 2006, a Eritreia anunciou que se tornaria o primeiro país a transformar o seu litoral inteiro numa zona ambientalmente protegida. Aquele país tem quatro principais regiões fisiográficas: a planície costeira do Mar Vermelho, o Planalto Centro-Sul, que forma o núcleo do país, as colinas das áreas nortes e o centro-oeste, e os amplos planaltos ocidentais. A costa do Mar Vermelho estende-se por mais de 1.000 quilômetros e é dessa água que deriva o nome do país, Eritros, em grego, que significa vermelho. A oeste, a planície costeira eleva-se subitamente para o Planalto, onde as altitudes vão de 1.830 a 2.440 metros acima do nível do mar, e a pluviosidade é significativamente maior que o litoral. Quanto ao relevo e o clima, a perspectiva da depressão de Afar e arredores é gerada por um programa de Landsat sobre um modelo digital de elevação. O território da Eritreia é constituído de um trecho setentrional do maciço da Etiópia, ladeado por baixas a leste e a oeste. A planície oriental, de 16 a 80 quilômetros de largura, abrange a depressão de Danakil e é delimitada por uma escarpa do maciço, na parte oeste, cortado por gargantas formadas pelos rios que correm em direção ao Sudão, onde a altitude diminui gradualmente a partir do maciço. As condições climáticas variam bastante, até mesmo entre regiões próximas. A Metsiwa, ou Massua, a cidade portuária da Eritreia, está a metros acima do nível do mar, tem uma temperatura média anual de 30 graus Celsius e uma precipitação pluviométrica anual de 200 milímetros. Quanto à hidrografia, os principais rios da Eritreia são Anseba e Barka, que correm em direção ao norte. Os rios Mareb e Tekeze, na fronteira com a Etiópia, correm em direção ao oeste dentro do Sudão. O curso superior do rio Mareb é conhecido como Rio Mareb. Estes rios são temporários e não permanentes. Quanto à flora e à fauna, a fauna, a girafa e o manril são extintos naquele país. Há populações de leões, leopardo, zebra, espécies de macacos, gazelas e antílopes, bem como elefantes. A vida vegetal inclui acácia, cato, aloe vera e opúntia e as oliveiras. A Eritreia antigamente tinha uma larga população de elefantes. O reino Ptolomaico do Egito usava o país como fonte de elefantes de guerra no século III antes da era Cristo. Entre 1955 a 2001, não foram relatados vistos de manadas de elefantes e muitos acham que os elefantes tenham sido vítimas da Guerra da Independência. O cão caçador africano, uma espécie ameaçada de extinção, foi encontrado na Eritreia. Quanto à economia, à semelhança de muitas outras nações africanas, a economia da Eritreia é largamente baseada na agricultura de subsistência, com 80% da população a trabalhar na agricultura ou na pecuária, associada à silvicultura e à pesca. Quanto à cultura naquela região do planeta, a região que hoje é a Eritreia, tradicionalmente foi um nexo para o comércio do mundo inteiro. Por causa disto, a influência de diversas culturas pode ser vista através da Eritreia. Sobre a vestimenta tradicional da Eritreia, é bastante variada, com mulheres de etnicidades das planícies tradicionalmente vestidas com roupas coloridas, enquanto os tigrinhos vestem trajes brilhantes brancos. No desporto, mais populares no país são o futebol e corrida ciclista. Nos últimos anos, os atletas eritreus aumentaram sucesso no mundo afora. A sua gastronomia começa com um prato típico denominado kishafit, com iogurte e temperos. A principal comida tradicional da culinária eritreia é o guisado servido com injera, feitas a partir do trigo ou sogo, uma pasta feita de legumes, principalmente a lentilha e o feijão. Os hábitos alimentares da Eritreia variam de região a região. Nas terras altas, a injera é a dieta básica diária entre os tigrinhos. Os guisados que acompanham a injera são normalmente feitos de carne, frango ou vegetais. A maioria dos eritreus, exceto os sahu, gostam de comida quente e picante. Quanto à dança, desempenha um papel importante na sociedade eritreia. Todos os 9 grupos étnicos têm muitas danças exuberantes. Os estilos de dança diferem entre grupos étnicos. Enfim, a Eritreia é realmente um país de encantos peculiares que mistura as influências da África Oriental, do Oriente Médio e um marcante legado colonial italiano. Aquele país oferece paisagens que vão desde as praias no Mar Vermelho até as imponentes montanhas. Bom dia, os abraços são do António Caetano e da Seu Pilartes.
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Pois a nossa viagem foi para a Eritreia. Ficamos a saber da sua história, também da sua cultura. Continua connosco nesta madrugada, 1:46. Para você que está sem sono, fazemos-lhe companhia. Para os doentes que estão no leito, principalmente aqueles que estão internados, nós desejamos rápidas melhoras. Continua nesta madrugada connosco. 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Se está a trabalhar, bom trabalho. Se repousa, bom descanso e bons sonhos.

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0: Coenda vai beneficiar mais de 5 mil famílias nos municípios de Lufico e Nalqui, no Zaire.
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0: Abrimos este informativo dando conta que vários especialistas juntam-se hoje em Luanda para abordar o contributo das tecnologias espaciais para a observação da Terra. Os especialistas vão ainda abordar as comunicações via satélite, a previsão meteorológica, a monitorização das alterações climáticas e a gestão sustentável dos recursos naturais. Sob o tema exploração espacial e sustentabilidade, o encontro que vai decorrer no Centro de Ciências de Luanda marca o encerramento das atividades da Semana Mundial do Espaço 2026. Cidadãos nacionais foram detidos por terem sido flagrados a comercializarem pedras de diamante. Os cidadãos, agora contas com justiça, foram detidos no município de Mocente, no Kwanza Sul. Matilde Gonzaga.
2: Cidadãos nacionais foram detidos no município do Mocende, província do Kwanza Sul, implicados no crime de tráfico ilícito de 12 pedras de diamantes. Ao confirmar a detenção dos implicados, o superintendente-chefe Mário Lino, porta-voz do Comando Provincial da Polícia, disse que os cidadãos em causa foram detidos quando tentavam comercializar as pedras no valor de $3 mil americanos.
3: Foram detidos 3 cidadãos nacionais de 38, 40 44 e 51 anos de idade, naturais residentes na província do Bié, implicados no crime de tráfico ilícito de minerais, tendo-lhes sido apreendidas 12 pedras de diamantes na via pública, quando estes procuravam por clientes para proceder à venda destes minerais.
2: Porta-voz do Comando Provincial da Polícia no Kwanza Sul e a confirmação da detenção de 3 cidadãos nacionais no município do Mocende, implicados no crime de tráfico ilícito de 12 pedras de diamantes. A reportagem Rádio Nacional de Angola no Kwanza Sul com Francisco Patrício e Matilde Gonzaga.
0: Agora o destaque, o Coenda chegou, o melhor vai chegar na próxima segunda-feira aos municípios do Lufico e Nalqui, no Zaire. Nos 2 municípios o programa vai beneficiar mais 5 mil famílias. Luís Bamaná.
4: Mais uma fase de pagamento do programa Coenda chega na segunda-feira a 2 municípios da província do Zaire. O chefe de departamento provincial do Instituto de Desenvolvimento Local, Maurício da Costa, avança que estão em curso trabalhos de sensibilização e esclarecimento das comunidades sobre as medidas complementares do programa Coenda.
5: Estaremos a percorrer os municípios do Lufico e também o município do NOC para efetuarmos pagamentos. Por exemplo, no município do NOC estaremos em 21 bairros e vamos atender 2.140 chefes de grade familiares. No município do Lufico seremos em 24 bairros com 3.608 agregados familiares a serem atendidos.
4: Mais de 2 mil agregados familiares no município do Noki e outros 3 mil no Lufico serão abrangidos pelo programa Coenda, que já vai em mais uma das suas fases nestes 2 municípios. A Rádio Nacional, com Gilson Landa e Luís Mamana.
0: É já na próxima segunda-feira que o Coenda vai chegar aos municípios do Lufico e Noki, no Zaire.
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0: 140 ciclistas nacionais e estrangeiros participam na 5ª edição da Volta a Angola, a competição que foi aberta esta quinta-feira na cidade do Quito, no Bié. Terá um percurso de 1.200 quilómetros que será disputado em 10 etapas. E da atualidade além fronteiras, cerca de 20 jovens recém-licenciados sequestrados desde o dia 1 deste mês na Nigéria foram encontrados com vida na última quarta-feira. Os jovens foram encontrados após uma intensa semana de buscas levada a cabo pelas autoridades nigerianas. As notícias regressam às 3 horas.
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0: 2:05.
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1: A 2 horas 8 minutos, a madrugada da sexta-feira caracterizada pela paz, reflexão e tranquilidade, sendo o momento ideal para encerrar a semana de trabalho com gratidão e boas energias. Desejamos a todos um descanso reparador, sonhos inspiradores e a preparação para um fim de semana abençoado.

0: 16 minutos e agora vamos falar do rádio. O rádio é um dos meios de comunicação mais importantes da história, que mantém grande relevância no país, Angola, e no mundo devido à sua acessibilidade, rapidez e alcance. Num país com grande extensão territorial e diversidade de línguas nacionais, rádio é fundamental para levar as informações a províncias e zonas rurais, onde a televisão e a imprensa escrita chegam com dificuldade. E por aqui continuamos no clima da festa da Rádio Nacional de Angola, que completou mais um aniversário no passado dia 5 de outubro. Vamos acompanhar a reportagem expedida pelos nossos colegas a partir de Manongue sobre a rádio ontem, hoje e amanhã.
1: É Cumbi do Cádiz de Espanha e Fernandinho do 1º de Agosto, proprietários de panificadoras, pedem a intervenção do Executivo.
2: Há vozes que não se apagam, moram na nossa memória. Durante décadas, antes da televisão, antes da internet, antes do TikTok, lá esteve. Uma caixa pequena na sala, na cozinha, no táxi.
3: Está na hora das notícias da África. Já são 8:42.
2: Que histórias a rádio ajudou a contar ao longo dos anos? Todas. A rádio contou a independência quando muitos não sabiam ler. Contou a paz quando muitos já não acreditavam. Narrou os golos da seleção que nos fizeram chorar na rua, sobretudo aquela bela cabeçada de Fabrício Alcibiades Maieco, o nosso inesquecível Aquá.
4: Pode partir, deu no meio, para a área, abre, vai para a área, bateu, rasteiro, gol!
2: Rádio foi companhia no luto, foi festa no Museque, foi conselho de mãe através da radionovela com destaque ao Camatondo. A rádio sempre esteve lá, com momentos importantes da sociedade angolana. Nina Francisco, 52 anos, tem boas e más memórias vividas, muitas delas contadas pela rádio.
5: A rádio é para quem estudou, é para quem não estudou. A rádio chega em todos os cantos e recantos onde que a pessoa esteja. A pessoa pode estar a cultivar, pode estar no tanque de roupa, a lavar a sua roupinha. A pessoa pode estar a caminhar, a ir para o seu destino. Se quiser ouvir rádio, ouve. Acompanhe a notícia, andando, mas acompanhando a notícia. Por isso é que eu digo que a rádio é indispensável, porque aonde a televisão não chega, até os dias de hoje, o instrumento que está lá para informar é a rádio.

0: Rosa Tissinde, agora com 67 anos. Muitas são as memórias por ela contadas e através da rádio, na cama, na lavra, na conversa com as amigas. A rádio é a principal companheira.
1: Há muitas classes aqui informativas, rádio, ATPA, assim como as outras. Mas a rádio está em primeiro lugar. Tudo o que acontece, a gente escuta imediatamente. A rádio é imediatamente, é imediato, porque a gente recebe a informação na hora. A morte dos nossos antepassados, os nossos guerrilheiros, que por eles temos hoje a paz, é a rádio que nos informou. É a rádio que nos leva na cama. Você está na cama, recebe a informação. Estás na lavra, recebe a informação. Estás no tanque a lavar, recebe a informação. Estão a se trançar, recebe a informação. Em qualquer lugar, a rádio te acompanha.
2: Hoje, a rádio tem em acumulação que em qualquer momento ela pode exatamente rebuscar a voz de um dos líderes a expressar tal como ele se expressava no passado. A emissora provincial do Quanto Cubango eu escuto desde moramente em 2002. Na altura também não tinha bem desenvolvido. Desenvolveu com o tempo. À medida que a Rádio Nacional também evoluiu, é à medida também que fez evoluir as rádios, as emissoras das províncias.
0: A então província do Quanto Cubango foi das mais fustigadas no tempo de guerra, com muitas situações de cidades sitiadas. Lá, a rádio foi a principal companheira.
2: O que me fez habituar foi mais a música, porque eu gostava muito da música. Na altura ainda não tinha a importância do noticiário. É mais a música que me fez obrigar a escutação da Rádio Nacional de Angola.
0: Por isso, Nina Francisco, 52 anos, hoje, voz do programa Baluartes da Paz das Forças Armadas Angolanas na Rádio Quanto Cubango, do Grupo Rádio Nacional de Angola, questionamos: o que é a rádio? Ela não respondeu com uma definição técnica exata. Ela respondeu com uma justificativa. E que justificativa?
3: Eu digo que a rádio é indispensável, porque aonde a televisão não chega, até os dias de hoje, o instrumento que está lá para informar é a rádio.
0: Mas e hoje, num tempo em que todo mundo tem um telemóvel na mão, a rádio ainda importa? A pergunta é direta. A rádio perdeu espaço para plataformas digitais? A resposta honesta é: perdeu o monopólio, mas não perdeu o seu valor. Antes, pelo contrário, hoje, quando qualquer pessoa pode publicar qualquer coisa, quando uma mentira corre o país, em 5 minutos, num grupo do WhatsApp, há quem diga: enquanto a Rádio Nacional não publicar o assunto no Jornal das 13 Horas, eu não acredito. Tem voz o cidadão Luciano Chimoco.
4: Nunca fica. Estou a trabalhar, estou a ouvir o que é que se passa. Porque é bom ser informado do que você a ouvir em alguém a te dizer: não, hoje falaram isso, mas às que hora? Primeiro eu vou ter que perguntar, às que hora? Não, a hora X, não. Eu estive a ouvir a rádio, a hora X até a hora X. Porque vou ter que saber a hora de noticiário. É mais importante. E, sendo assim, não posso deixar o rádio, tem que estar no bolso.
0: Convenhamos de que a rádio hoje tem uma grande responsabilidade. É a responsabilidade de não mentir, de combater a desinformação com jornalismo, de explicar o que significa fazer jornalismo com verdade, quando hoje parece que se tornou mais fácil copiar e colar. Odete Sakwanda é dona de casa e fala.
5: Hoje em dia é assim, você vê uma mensagem, uma notícia no telefone, em qualquer rede social, diz, não sei. Ainda vou esperar. Se a rádio divulgar é porque é verdade, tu sabe? Já na vida das autoridades, né? Hoje em dia estamos a falar já da vida do governo, por exemplo. Quando acontece uma fofoca, por exemplo, nomeação, exonerações, alguém faleceu, etc, etc. Primeiro passa pelas redes sociais. A gente espera. Não vamos ouvir ainda a rádio. Se a rádio passou, então é verdade. Passou pela rádio, passou. Passou na TPA, passou. Então é verdade.
0: Uma outra grande missão da rádio nos dias que correm é a cultural. Hoje, ela tem a concorrência das redes sociais, que parecem empurrar as comunidades à absorção do que vem de fora. Mas é a rádio local que traz a música tradicional, o conto do idoso e até através das línguas nacionais Nganguela, Quangar, Tchokwe, Umbundo, Kimbundo, Bangala, Fiote e outras tantas existentes em Angola.
6: A rádio informa, mas também forma os cidadãos. É um meio...

0: são abordados vários temas relevantes para o país, para a cultura, e os programas são variados, né? Fala-se de tudo um pouco na rádio, então eu penso que contribui sim para a formação dos jovens nos mais variados níveis.
1: Margarida Bravo, jornalista e colocada no Centro de Produção da Televisão Pública de Angola, no Cuba. Está mais do que claro de que a rádio não precisa lutar contra as redes sociais, precisa usá-las. Uma câmara no estúdio, um programa que vira podcast. A rádio que se adapta não morre. Aqui tem voz à sociedade.
2: Nós queremos uma rádio futuramente que informe com a verdade e desempenhe o seu papel fundamentalmente na informação. Na verdade, eu deixo aqui uma mensagem para os profissionais da rádio e a mesma rádio, tem desempenhado bastante as suas funções, informando a sociedade, e desejo coragem e sucesso.
3: Quando passam nossas músicas da terra, a gente fica feliz. E uma coisa boa que a rádio tem é essa. Há músicas obscenas, promíscuas, que passam pelas redes sociais, e na rádio não passam. Isso já é muito bom. E nós, assim, já com a idade avançada, que gostamos de músicas, para ouvir músicas boas, que a minha filha fala, essa música dos mais velhos, passa pela rádio. Então temos oportunidade ainda de ouvir essas músicas na rádio. Alguma coisa boa ainda tem.
1: Mas mais do que tudo isso mesmo, o agente social Ovídio Fernandes deixa importantes recomendações.
4: Como opinião, que cada vez mais a Rádio Nacional trouxesse especialistas de factos nas diversas abordagens ou temáticas que vão sugerindo.
1: Diferentes de outros meios que exigem atenção visual exclusiva, a rádio destaca-se pela sua ubiquidade e imediatismo, estratégico e indispensável. Vicente Rodrigues é sindicalista. Apesar de decidir muita coisa no seu gabinete, acompanha os passos que a rádio marca no tempo.
5: Hoje, nós temos uma rádio mais atuante, mais digitalizada. Estamos na era digital. A rádio, para os nossos jornalistas fazerem uma reportagem, não é necessariamente estarmos no local. Por via de um telefonema podemos gravar uma entrevista, não é? Por via das outras tecnologias de informações, nós podemos então dar aquilo que é a informação a tempo real.
1: A atual já é melhor. Sinaliza aqui o ouvinte José Munzimba António, que entende que se ela se ajustar à atual realidade tecnológica, será ainda um show de bola.
6: Estamos a notar que há mais inovação do que anteriormente. É uma rádio que já está dinâmica, uma rádio à medida das exigências atuais. E julgamos que a rádio está de parabéns, porque nós, como ouvinte, estamos a acompanhar a rádio 24 sobre 24 horas, o que no passado não acontecia.
1: É o olhar de vários atores sociais aqui no Cubango, e nos seus pronunciamentos fica claro de que a rádio vai continuar a perdurar no tempo, devido à sua capacidade única de adaptação tecnológica, gratuidade e ligação emocional com os ouvintes. Mesmo com a forte concorrência do streaming e dos podcasts, o meio automóvel e a sua natureza de companhia garantem a sua relevância futura.
7: Inamet prevê chuva acima do normal até dezembro em grande parte do país.
1: A reportagem Rádio Nacional, Teresa Nassoma, Rosalina Naengo e Pelicano Batista em Mnonga, a capital do Cubango.
8: Estivemos a falar
9: da jeito que vives, e nós que somos.
8: Estivemos até o momento a ouvir uma reportagem do Plicano Batista sobre a rádio ontem, hoje e amanhã. 2:30 é a sua rádio e a rádio de todos nós há em movimento. Vamos mais um momento com música e depois vamos ouvir alguns extratos dos depoimentos de profissionais de dois mundos, que não só, que é a comunicação social, falar da nova e da antiga geração durante o programa Altamente, depois, como já disse, de um momento musical.

0: Trabalha.
1: E agora vamos ouvir alguns extratos dos depoimentos de profissionais de dois mundos que, numa só palavra, que é a comunicação social, falaram da nova e da antiga geração durante o programa Altamente. São entre Elizabeth Teixeira e Fone Macanja.
2: Jeito que vives, e nós que somos a geração que viste entrar, conseguimos sempre aprender com vocês, tentarmos ter a identidade da rádio mesmo quando não estamos dentro dela. Como é que sente hoje, Elizabeth Teixeira, depois de décadas e décadas, e de certo, como disseste muito bem, estás do outro lado, mas não naquela atividade intensa. Como é que eu hoje, a Elizabeth Teixeira, já com, digamos assim, uma outra afirmação após décadas de rádio?
3: Bem, é assim, agora já estou na reforma, né? Porque já trabalhei, já dei um bocadinho de mim. Foram 35 anos e 8 meses a trabalhar na Rádio Nacional de Angola. É claro que deixei alguma marca, transmiti os conhecimentos que eu adquiri durante todos os anos. Deixei também aquele conhecimento para alguns que estão fora da rádio. E também aprendi muito. Também aquele conhecimento para alguns que estão fora da rádio. E também aprendi muito. Aprendi também aqui a lidar com todos, claro que não cresço sozinha, dar a mão e receber carinho e amor de outras pessoas também, eu também carrego comigo. Então eu estou agora na reforma, mas com o pensamento sempre na rádio, que gosto de ouvir e creio que vai ainda trilhar muitos mais passos. Claro que é muito bom estar aqui com vocês, estar aqui com a nova geração também é muito bom.
2: Aqui entre nós, é uma etapa que não termina, tens coisas por fazer ainda ligada a esse teu profissionalismo?
3: Tenho algumas coisas
2: não
3: por fazer.
2: Não queres segredar, não queres abrir isso?
3: Ainda
2: tens,
3: não.
2: Tens
3: ainda
2: intenções estão, tuas que ainda, ainda por estão, materializar ainda e não queres
3: estão,
2: falar?
3: Ainda estão no segredo.
2: Mas essa etapa da rádio na vida da Elizabeth Teixeira, definitivamente, fica aqui dito, não termina ainda.
3: Não termina.
2: Sim, senhora, ainda bem para todos nós. Vamos fazer daqui a bocadinho uma viagem para o teu passado, a tentar perceber como é que foi aquela Elizabeth Teixeira, linda, dos aninhos iniciais ainda de vida, como é que foi essa entrada, como é que foi os grandes momentos, a interação com outras pessoas, aquelas coisas que quando te vem na imaginação, enfim, dá aquele aperto e que vale sempre lembrar. Vamos viajar um bocadinho por isso daqui a bocadinho.
3: Tá,
2: vamos deixar de respirar depois dessa entrada. Agora vamos atacar o outro. Ele vem de uma geração presente e vai falar-nos sobre tudo e mais qualquer coisa. Deixa lá ver se consigo fazer uma apresentação, uma introdução parecida. Estamos a falar de uma geração que vem já com as tendências modernas, né? Nós, quando entramos para a rádio, encontramos profissionais como a Elizabeth Teixeira, portanto a nossa linda tia Lola, e que as ferramentas e o ambiente profissional era completamente praticado, digamos desta maneira, com base no que era a situação da altura. Tanto é que, de certo, mesmo a Elizabeth a entrar, agora eu

0: ambiente, certo, Carlos? Já há um momento que não estava dentro desse estúdio, vê que é uma transformação de 1000 anos, não é? Exemplificadamente. Portanto, estamos a falar de 2 mundos num só, não é? Ter Elizabeth Teixeira e ter o profissional que eu vou anunciar, são 2 mundos, não é? Numa só, que é a comunicação social. Então vamos agora entrar para o mundo dele, que tem a missão de, como jovem que é, seguir esta trajetória de nomes como ela, que aqui está, e tantos outros que ele mesmo nos vai dizer, de tentar fazer rádio da comunicação social angolana, tendo como grandes modelos esses profissionais, tendo inclusive a obrigação de fazer a rádio com modernidade, que é muito mais complicada daquilo que são, digamos, desta maneira, as obrigações do hoje, que não tem nada a ver com ontem. Toda maneira, rádio é rádio, a complexidade, a exigência e o rigor, de certo que a Elizabeth está a concordar, são os mesmos. Por isso, minhas senhoras e meus senhores, vocês já têm ouvido falar dele, principalmente nos conteúdos das 13 e das 20 horas. Ainda há dias estamos nós a falar neste outubro, que são os momentos de fama, de maior fama da Rádio Nacional de Angola, às 13 e às 20. E vem um dos comunicadores da hora dos noticiários, não para apresentar, mas para levarmos notícias. Minhas senhoras e meus senhores, Fowen Macans. Macans ou Macanja?
1: Macanja.
0: É mesmo Macanja com A.
1: Com A.
0: Isso, senhora, vamos tomá-la a todas. Fowen, boas tardes, bem-vindas à rádio.
1: Obrigado, Atílio, e uma boa tarde especial a quem nos ouve, este bom programa de rádio. E eu sou o Fowen Macanja, e tal como Atílio fez referência, é mais comum ouvir o Fowen nos espaços informativos da Rádio Nacional, até porque eu pertenço à direção de informação da Rádio Nacional. Então, daí o facto dos ouvintes acompanharem sempre o Fowen Macanja nos jornais da RNA. E, bem, fora da rádio, o Fowen Macanja é o Fowen, e as pessoas tratam-me por Fowen. Alguns chamam-me por Macanja, porque acham que Macanja é mais fácil de ser pronunciado, diferente de Fowen. Mas o certo é que eu, fora da rádio, sou visto como uma pessoa que quase que sabe de tudo o que acontece no país e no mundo.
0: Mas de nomes temos sempre. Tiram-nos sempre o nome do bilhete e colocam sempre algum nome. Foi o teu, é o teu caso?
1: Não é o meu caso.
0: Aqui de carreira, não te foi dado nenhum. Às não, vezes te deram e não sabes, ou foi? Acontece. É, às vezes escondem, dá-nos aí uns nomes.
1: Eu acredito que me tenham dado algum nome, mas.
0: Não queres falar?
1: Por acaso, não.
0: Vamos lá então, e agora cá para dentro? Como é que és tratado? Como é que és encarado? Nós costumamos dizer que não gostamos de falar de nós, não é?
1: É muito difícil
0: mas
1: falar de nós.
0: Daquilo que percebes, o que é que tu conheces, não? Do teu comportamento, que é do domínio dos outros, a maneira como és encarado cá dentro da rádio?
1: Bem, nós, o meio em que estamos inseridos tem muita influência sobre o nosso comportamento, sobre a nossa forma de ser. E graças a Deus, a rádio é, tal como Atílio disse, um espaço que transforma, é uma escola. E eu sou aluno desta escola, e a Rádio Nacional de Angola, com os bons profissionais que tem permitido moldar esta pessoa que é o Fowen. E a relação é muito boa, é para lá de especial, porque aprendemos todos os dias com as pessoas que cá encontramos, com as pessoas que dominam a rádio melhor que nós, e está a ser muito útil para nos potenciar. Aliás, o que aprendemos na rádio, acabamos por implementar até na vida lá fora. E graças a Deus, estamos bem encaminhados.
0: Vamos lá, antes passamos para outros. Fowen, tentar também de ti fazer uma pergunta assim, que talvez te coloque a abrir-te um bocadinho. Como é que é ser este profissional de comunicação social para a rádio no dia de hoje? Ser jornalista da Rádio Nacional hoje? Que obrigações é que isso te dá? Que modelos é que tens? O que é que vai para dentro de ti ser este profissional atualmente?
1: Ser profissional de rádio hoje é muito desafiante, porque eu não participei da geração anterior, mas o que ouço dos mais velhos é que tiveram mais desafios, porque se olharmos aqui para o fator técnica e tecnológica, é que as pessoas tinham mais dificuldades de exercer a profissão naquele tempo. Hoje, e aqui eu olho para as fontes que a gente usa para fazer notícia, hoje o acesso às fontes acredito que é mais facilitado, porque as plataformas digitais também já permitem essa dinâmica, e a velocidade, a exigência que o público pede de nós é maior, porque o facto, hoje em dia a rádio, há quem diga que a rádio dificilmente aparece para trazer uma novidade como tal.
0: Mas é mais complicado. Para os ouvintes poderem perceber, falar de Maradona e Pelé, falar dos jogadores de hoje, dá para perceber, não é? Como é que não é?
1: Sim,
0: a responsabilidade é a mesma.
1: Exatamente.
0: Por exemplo, temos aqui uma tia Lola de muitas décadas. Esses, por exemplo, eu já sei. Esses miúdos que fazem locução hoje, eu já não sei. Eu já conheço isso, então pronto. Como é que tens que encarar essa realidade? Saber que tiveste grandes nomes no passado e tens que ser o mesmo profissional, mas da tua época.
1: Não é muito fácil se afirmar hoje no nosso mundo, e eu sempre cito uma grande referência que eu tenho, pelo menos na Rádio Nacional, no jornalismo feito em Angola, são várias, mas eu procuro sempre seguir, fazer mais ou menos semelhante ao que faz o jornalista Amílcar Xavier, uma pessoa que eu respeito muito, e como outras também.
0: Manter as marcas, não é?
1: Sim,
0: e os grandes nomes, não é? Da carreira.
1: Essas pessoas, a gente, há quem diz, para quem inventar mal, se pode imitar bem.
2: Para gente acordada.
3: Ouvimos alguns extratos dos depoimentos de profissionais de dois mundos numa só, que é a comunicação social, falaram da nova e da antiga geração durante o programa Altamente. 2:47, voltamos à música. Informamos que às 3 horas vamos ter mais notícias na Rádio Nacional de Angola. Continue connosco nesta madrugada de sexta-feira.

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0: Província do Cunene registra 12 suicídios em 12 meses.
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0: Abrimos este informativo dando conta que já foi lançada em Malanje a pedra para a construção do memorial que se prevê dignificar os soberanos do Ngungu e Matamba. A obra vai ser erguida em Maculo, Angola, no município de Marimba, 210 quilómetros da cidade de Malanje. João Leandro.
2: A ação do Estado que surge para dar valor a uma das principais zonas do país onde jazem centenas de cidadãos que se bateram contra a ocupação colonial tem também a finalidade de garantir maior dignidade. Em breve, a localidade de Maculo, Angola, já não será a mesma, pelo que, em nome do rei de Angola, Jungo, o secretário da Corte, João Cazola, valoriza a ação que vem dar valor aos soberanos.
3: Nós agradecemos ao executivo angolano por ter se lembrado a nível do país todos os seus reinos.
2: O projeto, com arquitetura moderna, contempla áreas como túmulos dos soberanos, dos irmãos Angola, biblioteca, entre outras. O governador de Malanje, Marcos Alexandre Nyunga, avança que o projeto vai, a partir de agora, dignificar o reino do Ndongo e da Matamba.
4: Grande projeto que vai dignificar o reino do Ndongo e da Matamba.
2: Para o ministro da Cultura, Filipe Zau, o momento representa respeito e importância que o executivo angolano dedica às comunidades e ao poder tradicional.
5: O projeto da urbanização representa o respeito e a importância que o executivo angolano, liderado por Sua Excelência Presidente da República de Angola, João Manuel Gonçalves Lourenço, dedica às diferentes comunidades e instituições do poder tradicional no nosso país.
2: Está lançada a pedra para a construção do memorial dos soberanos do Ndongo e da Matamba. Reportagem Rádio Nacional de Angola e Malanje, com Agostinho Sassoquele, João de Almeida e João Leandro.
0: Memorial que se prevê dignificar os soberanos do Ngungu e Matamba está a ser construído em Malanje. Angola projeta ter cidade da empregabilidade. O projeto, avaliado em pouco mais de 3 milhões de dólares, será apresentado e discutido durante o Angola Access Investment Conference 2026, que acontece de 14 a 17 deste mês em Luanda.
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0: Em 6 meses, a província do Cunene registrou 12 casos de suicídio. A situação preocupa a sociedade civil, que alerta para os perigos da falta de equilíbrio emocional no seio das famílias e da comunidade. Euclides Tocamã.
6: O consumo excessivo de álcool, de substâncias tóxicas e a ansiedade estão entre as principais causas apontadas para estes casos, muitos deles ocorridos dentro das próprias famílias. A supervisora do Programa de Saúde Mental do Gabinete Provincial da Saúde no Cunene, psicóloga clínica Ana Maria Palanga, apela à preparação das famílias do ponto de vista psíquico e emocional para lidar com a prevenção do suicídio.
7: Até o primeiro semestre, 12 casos de suicídio por causa da ansiedade, do estresse, da preocupação excessiva, alcoolismo, uso de substâncias psicoativas para criar um tecido cognitivo no indivíduo, começa da família.
6: E o secretário provincial do SICA no Cunene, reverendo pastor João Antônio Jimbe, defende que a igreja trabalha na pacificação dos espíritos e na promoção da abstenção do suicídio.
8: A igreja tem essa responsabilidade, ajudar, mostrar e alertar a pessoa de que, passando numa fase crítica, não é o fim de todas as coisas, mas há esperança.
6: Suicídios no Cunene continuam a preocupar a sociedade. Reportagem Rádio Nacional de Angola, Euclides Tocamã, em Ondiva, Cunene.
0: Sociedade civil no Cunene preocupada com o número de casos de suicídios registados na província. Já são 12 em 6 meses.
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0: O Petro de Luanda estreia dia do Cabo Benguela no Campeonato Nacional Sénior Feminino de Basquetebol, que arranca no dia 23 deste mês. A ronda inaugural da competição, que contará com 14 equipas, reserva ainda, entre outros jogos, o Sporting de Luanda, Casa Pessoal do Porto do Lobito e o 1º de agosto, o Clube de Formação Desportivo Coanza. E da atualidade além fronteiras, o primeiro-ministro de transição de Guiné-Bissau anunciou que o país não tem condições legais nem operacionais para realizar eleições no dia 6 de dezembro. Edídio Vieira até apontou incumprimento de prazos legais essenciais e a situação de caducidade dos órgãos dos partidos políticos.
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0: São 3 horas e 6 minutos. Entramos para mais uma hora de encontro. É madrugada de sexta-feira. Esperamos que estejam a descansar. Para aqueles que, como nós, trabalham, nós desejamos bom trabalho. E saiba que a madrugada de sexta-feira traz uma pausa para reflexões e uma caloria especial, perfeita para aquietar o coração antes do descanso. Que as boas vibrações sigam pela madrugada de sexta-feira, preparando-lhe para um sábado cheio de alegrias. Durma com a certeza de que o fim de semana aguarda ótimas surpresas, deixa as preocupações de lado e confie nos seus sonhos. Que a paz e a serenidade se invadam a sua casa nesta madrugada, trazendo um sono profundo e reparador para recarregar as suas energias.

0: 25 minutos depois deste momento musical, vamos ouvir de novo e vamos falar sobre as espécies exóticas e o seu impacto na biodiversidade, uma responsabilidade dos nossos colegas Francisco Janeiro e Elizabeth Smith.
1: Saudações ecológicas. Na presente edição, vamos falar sobre as espécies exóticas e o seu impacto na biodiversidade. Dizer que espécies exóticas são espécies animais ou vegetais que se encontram fora da sua área de distribuição natural ou histórica. Muitas vezes elas são introduzidas no novo ambiente através da ação humana de forma intencional ou não. Quando estabelecidas no novo ambiente, ou seja, se reproduzem e expandem a sua área de distribuição. As espécies exóticas podem ser motivo de problemas ambientais, ecológicos e até mesmo riscos à saúde. As carpas, os mexilhões, javali europeu, a tilápia e o caracol africano são algumas das espécies exóticas existentes no mundo. No entanto, a evasão biológica é um dos principais responsáveis pela perda da biodiversidade mundial e também é um dos maiores desafios ambientais que o mundo enfrenta atualmente. Uma espécie exótica pode tornar-se invasora por vários fatores combinados, como adaptação às condições do local, a ausência de predadores e a degradação. Um estudo internacional publicado recentemente indica que o número de espécies exóticas pode sofrer um aumento de 36% em todo o mundo até 2050. Neste contexto, ouvimos alguns estudantes sobre o assunto.
2: José Barroso, espécies exóticas saíram de um habitat e foram introduzidos noutro habitat com qual aquele não é o seu habitat natural. No entanto, existem muitas espécies que por razões de condições que o meio oferece, por exemplo nutrientes, espécies migram de um habitat para o outro. Quando passam a migrar aquele habitat, o novo habitat que encontraram, tornam-se exóticas daquele local. São espécies exteriores que não pertencem ao habitat natural.
3: Arnaldo Kushishima. Espécies exóticas são todas espécies introduzidas naturalmente ou por ação do homem num ecossistema que não é o seu natural. Existem vários tipos de espécies exóticas. Elas podem ser animais ou de plantas, dependendo do meio em que tivemos a nos referir. Se por acaso tiver a me referir de um meio, no caso a palanca negra, é uma espécie endêmica de Angola, é própria de Angola, a introduzimos num outro ecossistema que não seja o nosso. Ela vai ser exótica naquele ecossistema porque não vai encontrar os seus competidores naturais. Um dos grandes problemas da extinção da biodiversidade é mesmo a introdução de espécies exóticas. Elas podem ser introduzidas pela ação do homem ou por fatores naturais. O que é que acontece? A introdução de uma espécie exótica pode acarretar consigo fatores como... A introdução acarreta consigo fatores como doença, que podem levar à eliminação de outras espécies. Outro fator também é a competição. As espécies competem por quê? Por conta de nutrientes, se por acaso estivemos a falar dos animais, se estivemos a falar das plantas, para além dos nutrientes, também a exposição a melhor exposição à luz solar. Quanto a esses fatores, pode levar com que determinadas espécies podem não sobreviver às condições pela introdução dessa espécie exótica. A introdução de espécie exótica deve ser um fator que devemos sempre queremos fazer a criação em cativeiro ou criação no meio que não seja natural dessa espécie. Devemos ter atenção a esses fatores porque se queremos, e é dos grandes desafios da humanidade a conservação da biodiversidade, se queremos conservar a biodiversidade, devemos ter em conta esse fator que é a introdução de espécies exóticas.
1: Na conclusão desta nossa abordagem, vamos também ouvir o contributo do ambientalista António Machado.
4: As espécies exóticas são entendidas como uma espécie não nata, são espécies que foram introduzidas num ambiente não nativo, quer dizer, elas não são tipicamente daquele local, mas foram introduzidas, podendo estas ser adaptadas a este local ou não. As espécies exóticas nós encontramos todos os dias e estamos todos os dias com ela, em que na qual nós temos aqueles animais que foram adaptados à atividade humana, foram domesticados, hoje fazem parte da vida doméstica do ser humano, são espécies exóticas, porque não são próprias desse ambiente. Essas espécies vão ser maléficas para essa biodiversidade quando esses não adaptam-se, não interagem de forma positiva. Então, eles vão reproduzir-se em maior número e vão dispersar-se também o mais rápido, fazendo com que elas acabam sendo em maior número em relação às espécies nativas. Felizmente, a situação do nosso país em termos de preservação ambiental é boa, porque não temos assim grandes poluições e grandes invasões. Graças a Deus nós temos um país com uma boa conservação ambiental dessas espécies invasoras em toda a sua extensão.
1: Aqui as palavras do ambientalista António Machado sobre as espécies exóticas e o seu impacto na biodiversidade. Já sabe, a melhor forma de evitar os impactos causados destas espécies é prevenir a sua introdução no ambiente.
0: Estivemos com os nossos colegas Francisco Janeiro e Elizabeth Smith, que nos falaram das espécies exóticas e seu impacto na biodiversidade. 3 horas e 31 minutos. Voltamos à música.
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0: São 4 horas em Angola. 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
0: Coenda vai beneficiar mais de 5 mil famílias nos municípios de Lufico e Noki, no Zaire.
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0: Abrimos este informativo dando conta que vários especialistas juntam-se hoje em Luanda para abordar o contributo das tecnologias especiais para a observação da Terra. Os especialistas vão ainda abordar as comunicações via satélite, a previsão meteorológica, a monitorização das alterações climáticas e a gestão sustentável dos recursos naturais. Sob o lema Exploração Espacial e Sustentabilidade, o encontro, que vai decorrer no Centro de Conferências de Luanda, marca o encerramento das atividades da Semana Mundial do Espaço 2026. 3 cidadãos nacionais foram detidos por terem sido flagrados a comercializarem pedras de diamante. Os cidadãos agora, a contas com a justiça, foram detidas no município de Mocende, no Kwanza Sul. Matilde Gonzaga.
2: Cidadãos nacionais foram detidos no município do Mocende, província do Kwanza Sul, implicados no crime de tráfico ilícito de 12 pedras de diamantes. Ao confirmar a detenção dos implicados, o superintendente-chefe Mário Lino, porta-voz do Comando Provincial da Polícia, disse que os cidadãos em causa foram detidos quando tentavam comercializar as pedras no valor de $3 mil americanos.
3: Foram detidos 3 cidadãos nacionais de 38, 44 e 51 anos de idade, naturais residentes na província do Bié, implicados no crime de tráfico ilícito de minerais, tendo-lhes sido apreendidas 12 pedras de diamantes na via pública, quando estes procuravam por clientes para proceder à venda destes minerais.
2: Porta-voz do Comando Provincial da Polícia no Kwanza Sul e a confirmação da detenção de 3 cidadãos nacionais no município do Mocende, implicados no crime de tráfico ilícito de 12 pedras de diamantes. A reportagem Rádio Nacional de Angola no Kwanza Sul com Francisco Patrício e Matilde Gonzaga.
0: Agora o destaque, o Coenda vai chegar na próxima segunda-feira aos municípios do Lufico e Noki, no Zaire. Nos 2 municípios o programa vai beneficiar mais de 5 mil famílias. Luís Mamaná.
4: Mais uma fase de pagamento do programa Coenda chega na segunda-feira a 2 municípios da província do Zaire. O chefe de departamento provincial do Instituto de Desenvolvimento Local, Maurício da Costa, avança que estão em curso trabalhos de sensibilização e esclarecimento das comunidades sobre as medidas complementares do programa Coenda.
5: Estaremos a percorrer os municípios do Lufico e também o município do Noki para efetuarmos pagamentos. Por exemplo, no município do Noki estaremos em 21 bairros e vamos atender 2.140 chefes de agregados familiares. No município do Lufico seremos em 24 bairros com 3.608 agregados familiares a serem atendidos.
4: Mais de 2.000 agregados familiares no município do Noki e outros 3.000 no Lufico serão abrangidos pelo programa Coenda, que já vai em mais uma das suas fases nestes 2 municípios. A Rádio Nacional, com Gilson Landa e Luís Mamana.
0: É já na próxima segunda-feira que o Coenda vai chegar aos municípios do Lufico e Noki, no Zaire.
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0: 140 ciclistas nacionais e estrangeiros participam na 5ª edição da Volta a Angola. A competição, que foi aberta esta quinta-feira na cidade do Quito, no Bié, terá um percurso de 1.200 quilómetros que será disputado em 10 etapas. E da atualidade internacional, cerca de 20 jovens recém-licenciados sequestrados desde o dia 1 deste mês na Nigéria foram encontrados com vida na última quarta-feira. Os jovens foram encontrados após uma intensa semana de buscas levada a cabo pelas autoridades nigerianas.
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0: São 4:05.
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0: 4 horas, 14 minutos, música e palavra aqui no Dia Novo. A banana é um alimento altamente energético e rico em carboidratos, potássio, magnésio e vitaminas do complexo B e vitamina C. Comer banana todos os dias faz muito bem à saúde e traz vários benefícios, desde que consumida com moderação. Hoje, numa madrugada saudável, vamos ouvir um trabalho dos nossos colegas a partir da província do Bengo sobre a banana como elemento nutritivo para a saúde.
1: No coração da província do Bengo, a terra é fértil e generosa. Aqui a banana não é a

0: energia natural, ela ajuda a combater a fatiga, regula a pressão arterial, melhora o funcionamento do intestino e fortalece o sistema imunológico. É uma fruta ideal para crianças, adultos, desportistas e idosos.
1: A banana é uma das frutas mais consumida a nível do mundo, uma fruta de alto consumo e com excelentes propriedades nutritivas. Possui minerais, vitaminas, proteínas, fibras, gorduras e micronutrientes importantes. Para termos noção, uma banana tem em média de 89 até 100 calorias. Estes micronutrientes que citamos, eles têm uma importância vital na saúde. Por exemplo, o potássio é essencial para o equilíbrio hídrico e vai nos ajudar na regulação da pressão arterial e também pode nos ajudar na prevenção de câmbio. Indivíduos com alta atividade física têm recomendação de poderem consumir essa fruta após dele subtrai esse elemento essencial que já citei. Um outro elemento é a vitamina B6, que vai atuar na produção de neurotransmissor, como a serotonina, a dopamina, que vão auxiliar na qualidade do sono, no humor e nas funções cognitivas. As fibras, nomeadamente a pectina e os amidos resistentes na banana, esses atuam como probiótico. Probióticos são substâncias que vão ajudar a equilibrar as bactérias a nível do sistema intestinal, que eles mesmos vão também ajudando assim o corpo a converter açúcares simples como a frutose, a glucose, a sacarose, que são esses elementos também essenciais. E a nível do mundo existem vários tipos de banana, desde a banana maçã, banana caturra, a banana prata, a banana ouro e a banana da terra. O Bengo apresenta uma produção aí das três bananas, sendo a banana de ouro, a banana da terra é a banana com maior valor em termos de quilocaloria, é a mais firme e apresenta-se com mais fibra e é ideal quando é para cozer. Então, o Bengo tem vários desse tipo de banana e todos os elementos que compõem a banana são essenciais para a nossa saúde, auxilia a nossa saúde, e fazer uso da banana de forma corrente pode trazer benefícios a curto e médio e longo prazo.
0: A banana de mesa, da terra do Pire para a mesa de todos os angolanos. A banana do Bengo afirma como um produto nacional de excelência nutritiva, acessível e 100% nossa. Viva a banana de mesa.
2: Ouvimos os nossos colegas a partir do Bengo sobre a banana como elemento nutritivo para a saúde. A banana é rica em potássio, muito importante na regulação da tensão arterial, no equilíbrio dos fluidos corporais e na contração dos músculos. É sobretudo por isso que muitos atletas não dispensam o seu consumo. Tem um leve efeito diurético que pode beneficiar quem sofre de gota e hipertensão arterial ou quem tem perdas excessivas de potássio devido à utilização de diuréticos. O magnésio também encontra-se em quantidade relevante na banana. Contribui para uma eficaz transmissão e atividade neuromuscular. Participa na regulação dos fluidos corporais e é componente essencial de enzimas envolvidas em mais de 300 reações metabológicas. No que se refere a vitaminas, a banana é de destacar o ácido fólico, também conhecido por vitamina B9. Tem um papel relevante na formação do tubo neural, daí as suas necessidades de consumo estarem elevadas nas grávidas, no combate à anemia e às doenças cardiovasculares. Esta fruta não requer condições especiais de conservação, basta mantê-la num local fresco, seco e protegido da luz direta do sol. Se conservada no frigorífico, a sua casca enegrece, alterando o seu

0: o aspecto exterior, mas não afetando as suas qualidades nutritivas. Bom dia.
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0: São 4:30, a caminho do fim desta edição. Vamos em roda viária ouvir o superintendente-chefe Adriano do Rosário. Vai falar sobre medidas passíveis ao condutor que cometer infração.
1: O condutor não pode cometer infrações no exercício da condução. Esta é a regra número 1. Portanto, e sempre que o condutor cometer uma infração, lhe é passada uma multa. Isso de acordo com o artigo 132, quanto à legislação aplicada. O artigo 134, em relação ao comportamento negligente do condutor. Todos os comportamentos negligentes são sancionáveis. O artigo 135, para o concurso de infrações, quer dizer que ao condutor pode ser aplicada mais de uma infração. Se eu não tiver espelho retrovisor, posso ser multado pela falta de espelho retrovisor. Se eu tiver excesso de lotação, tal como fizemos referência há pouco tempo, posso ser sancionado por excesso de lotação. Se eu não tiver o sinal de pré-sinalização, que é o chamado triângulo, posso ser sancionado pelo triângulo. Quer dizer, há sempre a probabilidade do concurso de infrações. Isto de acordo com o artigo 135. O artigo 137, para os casos de manobras perigosas e inibição de conduzir, há determinadas infrações que são consideradas manobras perigosas. Por exemplo, eu mudei de direção sem sinalizar. Muitas das vezes nós não temos ideia do perigo que isso causa. Se eu dei a ideia no condutor que segue atrás de mim, de que eu vou em linha reta ou vou para frente, mas de repente eu mudo de direção sem sinalizar, é manobra perigosa. Porque se o condutor que vem a seguir a mim não estiver atento, deixar a distância de segurança necessária, e se porventura ele tiver a intenção também de virar no mesmo sentido, o que vai acontecer é um acidente. Este é um exemplo de manobra perigosa. Outro exemplo de manobra perigosa, inversão do sentido de marcha. Inversão do sentido de marcha, estamos a falar, eu de repente estou a ir para sul e de repente viro o veículo para norte. Esta também é uma chamada manobra perigosa. É manobra perigosa também o facto de eu ter o veículo avariado na via pública e não sinalizar. É manobra perigosa. É também manobra perigosa o facto de eu estacionar o veículo fora das localidades na faixa de rodagem, sem sinalizar. Por quê? Como se sabe, fora das localidades é permitida a condução a uma velocidade acima dos 60 km. E se eu tiver um veículo avariado na faixa de rodagem, uma vez que as nossas vias também são por si só estreitas, a probabilidade de registrar-se um acidente por colisão contra o veículo que esteja parado na via pública é maior. Daí que, fora das localidades, ou até mesmo dentro das localidades, sempre que o veículo avariar, primeira regra que o condutor deve fazer é ver qual é a possibilidade de tirar o veículo da faixa de rodagem. Não podendo tirar o veículo da faixa de rodagem, deve usar o sinal de pré-sinalização para indicar a presença do veículo imobilizado na via pública. Fora disso, é manobra perigosa. Portanto, resumindo e concluindo, para cada comportamento, para cada violação às normas do Código de Estrada, é sempre passível de uma multa, embora que seja pela primeira vez. Daí que o condutor deve ser sempre prudente, deve cumprir permanentemente com as regras do Código de Estrada, sob pena de ser sancionada sempre que cometer uma infração ao Código de Estrada, tal como fiz referência, inclusive a possibilidade do concurso de infrações, multar por várias em vez de uma só infração.
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0: O superintendente-chefe Adriano do Rosário da Aviação e Trânsito falou hoje sobre medidas passíveis ao condutor que cometer infração. São 4 horas e 35 minutos e vamos terminar da melhor forma possível, com música boa, esta edição do Dia Novo.

4:53, o tempo reservado ao programa Dia Novo chegou ao fim. Desejamos a todos que estiveram connosco desde o início desta viagem radiofónica nosso muito bom dia, obrigada pela sua preferência. Aceito as despedidas desta equipa com o Sónico de Madalena Chifunga na coordenação, de Seu Pilartos na realização, de Irlanda Ardécio na técnica e da São Marcos na apresentação. Despedimos-nos e prometemos voltar numa próxima oportunidade.

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0: Abrimos este informativo dando conta que já foi lançada em Malange a pedra para a construção do memorial que se prevê dignificar os soberanos de Ndungu e Matamba. A obra vai ser erguida em Mukulu, Angola, no município da Marimba, a 210 quilómetros da cidade de Malange. João Leandro.
2: A ação do Estado que surge para dar valor a uma das principais zonas do país, onde jazem centenas de cidadãos que se bateram contra a ocupação colonial, tem também a finalidade de garantir maior dignidade. Em breve, a localidade de Mukulu, Angola, já não será a mesma, pelo que, em nome do rei de Bangola Njungu, o secretário da Corte, João Cazola, valoriza a ação que vem dar valor aos soberanos.
3: Nós agradecemos ao executivo angolano por ter se lembrado a nível do país todos os seus reinos.
2: O projeto, com a arquitetura moderna, contempla áreas como túmulos dos soberanos, dos irmãos Angola, biblioteca, entre outras. O governador de Malange, Marcos Alexandre Nyunga, avança que o projeto vai, a partir de agora, dignificar o reino do Ndungu e da Matamba.
4: Grande projeto que vai dignificar o reino do Ndungu e da Matamba.
2: Para o ministro da Cultura, Filipe Zau, o momento representa respeito e importância que o executivo angolano dedica às comunidades e ao poder tradicional.
5: O projeto da urbanização representa o respeito e a importância que o executivo angolano, liderado por Sua Excelência Presidente da República de Angola, João Manuel Gonçalves Lourenço, dedica às diferentes comunidades e instituições do poder tradicional no nosso país.
2: Está lançada a pedra para a construção do memorial dos soberanos do Ndungu e da Matamba. Reportagem Rádio Nacional de Angola e Malange, com Agostinho Sassoquele, João de Almeida e João Leandro.
0: Memorial que se prevê dignificar os soberanos do Ndungu e Matamba está a ser construído em Malange. Angola projeta ter cidade de empregabilidade, projeto avaliado em pouco mais de 3 milhões de dólares. Será apresentado e discutido durante o Angola Access Investment Conference 2026, que acontece de 14 a 17 deste mês em Luanda. Em 6 meses, a província do Cunene registrou 12 casos de suicídio. A situação preocupa a sociedade civil, que alerta para os perigos da falta de equilíbrio emocional no seio das famílias e da comunidade. Euclides do Cama.
6: O consumo excessivo de álcool, de substâncias tóxicas e a ansiedade estão entre as principais causas apontadas para estes casos, muitos deles ocorridos dentro das próprias famílias. A supervisora do Programa de Saúde Mental do Gabinete Provincial da Saúde no Cunene, psicóloga clínica Ana Maria Palanga, apela à preparação das famílias do ponto de vista psíquico e emocional para lidar com a prevenção do suicídio.
7: Até o primeiro semestre, 12 casos de suicídio por causa da ansiedade, do estresse, da preocupação excessiva, alcoolismo, uso de substâncias psicoativas para criar um tecido cognitivo no indivíduo, começa da família.
6: E o secretário provincial do SICA no Cunene, reverendo pastor João Antônio Jimbe, defende que a igreja trabalha na pacificação dos espíritos e na promoção da abstenção do suicídio.
8: A igreja tem essa responsabilidade, ajudar, mostrar e alertar a pessoa de que, passando numa fase crítica, não é o fim de todas as coisas, mas há esperança.
6: Suicídios no Cunene continuam a preocupar a sociedade. Reportagem Rádio Nacional de Angola, Euclides Tocama, em Ondiva, Cunene.
0: Sociedade civil no Cunene preocupada com o número de casos de suicídios registados na província. Já são 12 em 6 meses.
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0: O Petro de Luanda estreia do CAB Benguela no campeonato Nacional Sénior Masculino de Basquetebol, que arranca no dia 23 deste mês. A ronda inaugural da competição, que contará com 14 equipas, reserva ainda, entre outros jogos, o Sporting de Luanda, Casa Pessoal do Porto do Lobito e o 1º de Agosto, Clube de Formação Desportivo Quanza. De atualidade além fronteiras, o primeiro-ministro de transição da Guiné-Bissau anunciou que o país não tem condições legais nem operacionais para realizar eleições no dia 6 de dezembro. Elídio Vieira até apontou incumprimento de prazos legais essenciais e a situação de caducidade dos órgãos dos partidos políticos.
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0: São 5 horas e 5 minutos.
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0: Bom dia, a vossa atenção ao serviço da agenda pública. As famílias Braga de Castro, Braga de Carvalho e Fidel Constantino comunicam que o funeral de Rui Braga Castro realiza-se hoje às 15 horas e 30 minutos no crematório de Barcarena, na rua Elias Garcia, em Barcarena, Portugal, antecedido do velório na capela da Igreja Matriz da Amadora, a partir das 10 horas. Em Angola, o óbito está a decorrer em Luanda, na rua Gil Liberdade, bairro São Paulo. Os familiares de Antero Bernardo Guia comunicam o seu falecimento ocorrido em Luanda. O seu funeral realiza-se em data a anunciar. Carlos Neto, esposo e filhos Alexandre, Manuel, Laura e Lorena França Neto comunicam o falecimento de sua esposa e mãe, Joana Griselha de Los Rios, França, ocorrido no passado dia 6 de outubro. O óbito encontra-se na sala de cerimónias fúnebres do Governo Provincial de Luanda, segundo andar, sala 2, e o seu funeral realiza-se em data a anunciar. Maria de Freitas, Sebastiana de Freitas, Bezariel de Freitas, Alegria de Freitas, João de Freitas, Ruta de Freitas, António de Freitas, irmãos, sobrinhos, netos e netos comunicam que o funeral de Miguel António de Freitas, também conhecido por Camacadia Ngana Cécilo, realiza-se hoje no Ambo. A família de Emanuel Dário Adão Francisco Leleco agradece o apoio recebido pelos amigos e familiares pela perda do seu ente querido e comunica que a missa do sétimo dia será rezada hoje às 18 horas no Morro Bento, na residência familiar. A direção do Hospital Geral Especializado de Neves Bendinha pede aos familiares dos cidadãos que a seguir iremos mencionar: Mauro Belarmino Fernando, 25 anos, deu entrada no hospital no dia 8 de junho de 2026, proveniente do Morro dos Viados, bairro das Tendas. Agostinho Esso, 16 anos, filho de Jamba e de Marta, deu entrada no dia 18 de junho de 2026, proveniente do Zango. Gilson Miguel, 26 anos, filho de Miguel Constantino Atumbuco e de Joana Melita Cacessa, deu entrada no dia 21 de junho de 2026, proveniente do município de Cacoaco. E Fernando Calumbamba, 33 anos, deu entrada no hospital no dia 28 de agosto, proveniente do bairro da Caope, município dos Molevos. Para efeitos familiares destes cidadãos que mencionamos, devem comparecer com máxima urgência no Hospital Geral Especializado Neves Bendinha, também conhecido por Hospital dos Queimados, situado no bairro popular em Luanda, ou entrem em contacto através do número 923-62-16-50. 923-62-16-50. A fim de tratarem de assuntos de vosso interesse.
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0: São 5 horas 10 minutos.
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0: ouvinte, bom dia. Está no ar mais uma edição do programa A Voz das Forças Armadas Angolanas, edição de sexta-feira, dia em que as Forças Armadas Angolanas assinalam 35 anos de existência. A produção é da Direção Principal de Educação Patriótica do Estado-Maior General, com toda a rede de colaboradores nas regiões militares, aéreas e navais. Conheça agora os títulos que fazem a atualidade. Aberto o ano acadêmico 2026-2027 nas Forças Armadas Angolanas. Dever de correção é o tema de hoje no espaço Tribuna Jurídica.
1: O sucesso da missão atribuída será sempre o somatório dos esforços conjugados, onde o contributo individual ou coletivo poderá influenciar positivamente o alcance dos objetivos superiormente definidos.
0: Trabalham para si o Multimacaculete na coordenação e supervisão, sonoplastia e montagem de Tomás Santana, assistência de produção do Vales Teixeira Kizango, numa edição e realização de Adilson Makita. Eu sou a Isabel Buco. Vamos folhear o importante da informação, uma a uma. As Forças Armadas Angolanas comemoram hoje 35 anos dedicados à defesa e à salvaguarda da independência e da integridade territorial do país. A efeméride ocorre numa altura em que a instituição, criada a 9 de outubro de 1991, ao abrigo dos acordos de BSES, continua com o seu programa de reestruturação e modernização e tem conseguido, como Exército Nacional, empenhar-se pela defesa da soberania e da integridade territorial de Angola, cumprindo exemplarmente com a missão constitucional que lhe é incumbida. Integradas por três ramos, nomeadamente o Exército, Força Aérea Nacional e a Marinha de Guerra Angolana, as Forças Armadas Angolanas constituem um combinado sólido de potencialidades humanas, materiais e espirituais que têm conseguido formar um corpo coeso à dimensão de um Exército Nacional. No quadro do processo de reedificação em curso, as Forças Armadas Angolanas apostam firmemente na formação dos seus quadros para fazerem face aos desafios do presente e do futuro, com o objetivo de torná-los aptos para enfrentar os desafios globais, com realce para os das regiões em que o país está inserido, nomeadamente a Comunidade para o Desenvolvimento da África Austral, SADEC, Comunidade Econômica dos Estados da África Central, SEAC, Região dos Grandes Lagos e a União Africana. O ato central, alusivo aos 35 anos da Constituição das Forças Armadas Angolanas, tem lugar hoje, no comando da Região Militar Centro, na cidade do Uambo, sublema Forças Armadas Angolanas, 35 anos na defesa da soberania, paz e desenvolvimento. Mais dados sobre o aniversário das Forças Armadas Angolanas, o ouvinte vai poder acompanhar nas próximas edições do seu magazine.
1: Se todos caminharmos juntos no pensamento da ação, do general ao soldado, conseguiremos obter os resultados que pretendemos.
0: Mudamos de página para dizer que foi aberta recentemente na Academia Militar do Exército, em Benguela, o ano acadêmico 2026-2027 nas Forças Armadas Angolanas. Mais dados com o repórter Ginga Nashikuse.
2: A cerimônia de abertura foi presidida pelo chefe do Estado-Maior General Adjunto das Forças Armadas Angolanas para a Educação Patriótica, General José Maria Marques, em representação do chefe do Estado-Maior General das Forças Armadas Angolanas. No seu discurso, o General José Maria Marques diz que as Forças Armadas Angolanas têm perante a nação uma missão de extrema importância.
3: As Forças Armadas Angolanas têm perante a nação uma missão de elevada responsabilidade. para cumprir com eficácia, necessitam de homens e mulheres preparados, não apenas no domínio militar, mas também nos campos científico, técnico, tecnológico, ético, cultural e patriótico. Por isso, quando falamos de ensino e formação nas Forças Armadas, estamos em última instância a falar da preparação da instituição para o futuro. Vivemos numa época marcada por transformações profundas e aceleradas. A evolução da ciência e da tecnologia

0: apenas transmitir conteúdos programáticos. Significa contribuir para a formação de profissionais, de comandantes, de especialistas e de cidadãos comprometidos com o serviço da pátria. O professor militar deve ser, por isso, uma referência de conhecimento, rigor, disciplina e conduta. O início de um novo ano acadêmico oferece-nos, portanto, uma oportunidade para renovar o nosso compromisso com a formação. O futuro das Forças Armadas não se constrói apenas nos quartéis, nos campos de instrução ou através da aquisição de equipamentos. Constrói-se também nas salas de aulas, nos laboratórios, nas bibliotecas, nos centros de investigação e em cada espaço onde o militar procura adquirir novos conhecimentos. Declaro oficialmente aberto o ano acadêmico 2026-2027 nas instituições de ensino e formação das Forças Armadas Angolanas.
1: General José Maria Marcos, chefe do Estado-Maior General Adjunto das Forças Armadas Angolanas para a Educação Patriótica, quando falava por ocasião da cerimônia de abertura do ano acadêmico 2026-2027 das Forças Armadas Angolanas, teve lugar na Academia Militar do Exército.
2: Continuamos a emitir de Luanda para o país e o mundo o programa A Voz das Forças Armadas Angolanas, edição referente à sexta-feira, 9 de outubro de 2026, a partir dos estúdios centrais da Rádio Nacional de Angola. Acompanhe já a seguir o espaço Tribuna Jurídica das Forças Armadas Angolanas.
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4: Muito bom dia, amigos ouvintes do programa A Voz das Forças Armadas Angolanas. Vamos falar sobre o dever de correção. Determina a lei. O dever de correção consiste no tratamento respeitoso entre militares, bem como entre estes e as pessoas em geral. Em cumprimento do dever de correção, incumbe ao militar no ativo não praticar no serviço ou fora dele ações contrárias à moral pública, ao brio, ao decoro militar e às práticas sociais. Ser moderado na linguagem, respeitar por todas as formas as ordens de serviço e não se dirigir ou referir a outros militares por qualquer forma que denote falta de respeito. Tratar com particular urbanidade as pessoas em casa onde for acolhido, não lhes fazendo exigências contrárias às normas de direito, ao decoro militar e as práticas sociais. Fora da unidade, mesmo em gozo de licença no país ou no estrangeiro, não perturbar a ordem, nem transgredir qualquer norma de direito em vigor no lugar em que se encontrar, não ofendendo os habitantes, nem os seus legítimos direitos, crenças, costumes e interesses. Não infringir os regulamentos e ordens das autoridades civis, respeitá-las e tratá-los de modo conveniente. Não advertir o militar na presença de outro militar de graduação inferior. Qualquer que seja a sua graduação, não elogiar ou advertir os seus subordinados ou inferiores hierárquicos na presença de superior, sem previamente pedir a este autorização. Não assediar de qualquer forma o militar ou civil vinculado às Forças Armadas, quer seja superior, inferior ou de posto equivalente. Não fazer qualquer transação de caráter comercial usando as estruturas e meios militares. Portanto, como estamos a ver, o Código de Disciplina Militar apresenta-nos de forma exaustiva aquilo que se poderá entender por dever de correção. Entretanto, existem alguns aspectos que saltam-nos à vista e que vale a pena tecer algumas considerações sobre os mesmos. Desde logo, a nossa atenção ao facto de a lei impor que não se pode advertir

0: ir o militar na presença de outro militar de graduação inferior. Todo mundo sabe quais são as consequências que daqui podem advir. O que se pode criar é uma situação de desrespeito entre um militar que foi advertido e o inferior hierárquico, que naturalmente vai denotar fragilidades no seu superior hierárquico. Outro aspecto que é de capital relevância também tem que ver com o facto da própria lei impor que não se pode assediar por qualquer forma militar ou civil vinculado às Forças Armadas angolanas. Não fosse o assédio por si só já um crime previsto no Código Penal. O que quer dizer que o assédio, quer seja sexual, quer seja moral, quer seja psicológico ou outras modalidades que se aceitam de assédio, elas são proibidas porque podem dar lugar a um processo disciplinar, porque o assédio é uma atitude que procura retirar vantagem por causa da posição que certa pessoa ocupa. Por esse facto, está o Código de Disciplina Militar a meter uma barreira, a meter um tampão e a proibir condutas que denotem assédio.
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2: Dever de correção foi o tema de hoje apresentado pelo tenente-coronel jurista Florentino Joaquim Inácio. Assim, chegamos ao fim da presente edição de sexta-feira, 9 de outubro do ano em curso. A edição de hoje mereceram destaques. Aberto o ano acadêmico 2026-2027 nas Forças Armadas Angolanas. Dever de correção foi o tema de hoje no espaço Tribuna Jurídica das Forças Armadas Angolanas. E chegamos ao fim de mais uma edição do Magazine Central, a voz das Forças Armadas Angolanas. Despedem-se de si o Multima Capulete, Tomás Santana, Valdes Teixeira, Adilson Maquitá e Isabel Mbuco, que, em nome do coletivo, desejamos a todos votos de uma boa sexta-feira e aos militares em particular, muitas felicidades por mais um aniversário das Forças Armadas Angolanas. Esta foi mais uma produção da Direção Principal do Estado-Maior-General das Forças Armadas Angolanas. Bom dia!
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4: O espaço que acabamos de apresentar é da inteira responsabilidade das Forças Armadas Angolanas.
5: São 5:26, a seguir na instituição com Helder Madeira.
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Nascer do Sol ao Nascer do Sol, com o melhor da nossa música, a música angolana. Começamos com Henrique Lima Arthur,

guitarras y pichuno baixo. Ainda com Raul Tulingas na Dicanza e Chiquilson nas congas, com Linda e Cissa nos coros.

o final de Veian Gongo com Joy Arthur. Seguimos com a obra musical de Joy Arthur. Eyengo para o projeto musical Cantangolando de 1990.

grupo Semba, historicamente com Mário Arcanjo Marito na guitarra solo, o ritmo com Zeca Tirilene, Zé Pilhas Secas e também Manuelito no baixo. Adolfo Coelho na dicanza, com Julinho nos tambores e Juventino nos bongós. Calunga Nguma, o Rei Elias, acompanhado pelo grupo Semba em 1975. Depois eu volto com a regravação deste grande

0: Fiel Didir gravou então este Kalunganguma do Rei Elias para o seu projeto musical em defesa do Semba,
1: com técnicas que se utilizam.

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1: Voltamos para o projeto musical Cantangolando de 1999. José Agostinho e o seu Zoyami, com arranjos do Nelson Santos. Boto Trindade e Betinho Feijó nas guitarras, com Carlos Chiemba no baixo, Lito Graça na bateria e João Morgado nas congas.

0: fiel representação do samba moderno e toda a sua complexidade aqui neste Zoyami de José Agostinho.
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0: E para a parte final, o projeto

mais recentemente pelos Chiesos. Mabelé, a composição de Oscar Neves, despede assim o nascer do som desta sexta-feira. Eu

0: 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Angola, bom dia, são 6 horas.
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0: Bom dia, sexta-feira, 9 de outubro de 2026. Chegamos ao último dia útil da semana e estamos aqui para começar mais uma manhã consigo, com informação, esclarecimento e tudo o que precisa saber para acompanhar este dia. Termina a semana bem informado e começa esta manhã com o Jornal das 6. São os destaques do Jornal das 6.
2: Mais de 5 mil famílias nos municípios do Lufico e Noque no Zaire vão beneficiar do Quenda. Província do Ambo é palco hoje do ato central dos 35 anos das Forças Armadas Angolanas. Futebol feminino, Angola e Namíbia jogam hoje às 16 horas para as eliminatórias qualificativas aos Jogos Olímpicos de 2028. Nicolás Maduro e a mulher formalmente acusados pelos Estados Unidos da América de tortura contra prisioneiros políticos.
0: Vânia Varela, a voz das notícias no Jornal das 6.
2: Bom dia, o Quenda vai chegar na próxima segunda-feira aos municípios do Lufico e Noque, na província do Zaire. Nestes dois municípios, o programa vai beneficiar mais de 5 mil famílias. Todos os dados com Luís Mamana.
3: Mais uma fase de pagamento do programa Quenda chega na segunda-feira a dois municípios da província do Zaire. O chefe de departamento provincial do Instituto de Desenvolvimento Local, Maurício da Costa, avança que estão em curso trabalhos de sensibilização e esclarecimento das comunidades sobre as medidas complementares do programa Quenda.
4: Estaremos a percorrer os municípios do Lufico e também o município do Noque para efetuarmos pagamentos. Por exemplo, no município do Noque estaremos em 21 bairros e vamos atender 2.140 chefes de gado familiares. No município do Lufico seremos em 24 bairros com 3.608 agregados familiares a serem atendidos. Portanto, já comunicamos as administrações municipais. Neste momento, temos os nossos adeptos já no terreno a realizarem aquilo que chamamos de diálogo comunitário para explicar aos beneficiários os dias de pagamento, os locais de pagamentos e também os horários de pagamentos.
3: Mais de 2 mil agregados familiares no município do Noque e outros 3 mil no Lufico serão abrangidos pelo programa Quenda, que já vai em mais uma das suas fases nestes dois municípios. A Rádio Nacional, com Gilson Landa e Luís Mamana.
2: É já na próxima segunda-feira que o Quenda vai chegar aos municípios do Lufico e Noque, na província do Zaire. O ministro da Defesa Nacional, antigos combatentes e veteranos da pátria, Lúcio Amaral, presidiu hoje no Ambo o ato central das celebrações dos 35 anos das Forças Armadas Angolanas, que hoje se assinala. Este ano, o aniversário das FAE é celebrado sob o lema Forças Armadas Angolanas, 35 anos na defesa da soberania nacional, paz e desenvolvimento. Por ocasião da data, o Presidente da República e Comandante em Chefe das Forças Armadas Angolanas endereçou uma mensagem onde diz que, em nome do povo angolano e no seu próprio, saúdo os oficiais generais e almirantes, superiores, subalternos, sargentos, praças, marinheiros e trabalhadores civis que integram esta importante instituição castrense, guardiã da independência e da soberania nacional. Na nota, o Comandante em Chefe sublinha que a celebração desta magnífica e histórica data ocorre num momento excepcional, marcado por algumas incertezas na geopolítica mundial, onde se desenrolam de forma severa relações internacionais atípicas, caracterizadas por conflitos e guerras convencionais, com maior realce para as regiões do Sahel, Europa do Leste e Médio Oriente. João Lourenço reafirma nesta ocasião solene o compromisso e empenho do Executivo no processo de reestruturação, redimensionamento, reequipamento e rejuvenescimento em curso nas Forças Armadas angolanas. Aos militares e trabalhadores civis acamados, o Presidente da República deseja rápidas melhoras e breve regresso ao convívio dos seus familiares. A Polícia Nacional está a levar a cabo uma mega operação de fiscalização e reforço contra o excesso de lotação, o mau estado técnico das viaturas e outras infrações que contribuem para a sinistralidade rodoviária no país. O superintendente-chefe Martinho Cavita, diretor adjunto de Comunicação Institucional e Imprensa do Comando-Geral da Polícia Nacional, explica que a medida integra a estratégia da Direção de Trânsito e Segurança Rodoviária.
5: Esta ação policial, que simultaneamente ocorre um pouco por todo o país, com destaque às províncias da Huila, de Benguela, do Kwanza Sul, do Bié e do Uambo, por serem essencialmente aquelas que se configuram como placa giratória do país e por serem aquelas que conformam os maiores números em termos de ocorrência de acidentes e as consequências que deles advêm. A medida foi essencialmente voltada à fiscalização do excesso de lotação. Nos próximos dias, o trabalho vai continuar com fiscalização no que diz respeito à iluminação dos veículos, no estado técnico dos veículos, a condução sob efeito de álcool, condução sem habilitação, entre outras infrações que indiciam serem aquelas que concorrem para a ocorrência de acidentes que não poucas vezes vitimam vidas humanas.
2: Superintendente-chefe Martinho Cavita, dando conta da mega operação policial que visa prevenir a sinistralidade rodoviária no país. Vários especialistas juntam-se hoje em Luanda para abordar o contributo das tecnologias espaciais para a observação da Terra. Os especialistas vão ainda abordar as comunicações via satélite, a previsão meteorológica, a monitorização das alterações climáticas e a gestão sustentável dos recursos naturais. Sobre o tema Exploração Espacial e Sustentabilidade, o encontro vai decorrer no Centro de Ciências de Luanda, marcando assim o encerramento das atividades da Semana Mundial do Espaço 2026. A Rádio Nacional de Angola fez ontem o relançamento do Top dos Mais Queridos. O concurso pretende ser inovador, mais abrangente e com valor acrescentado no reconhecimento e valorização dos músicos e da música angolana. Ao longo da emissão da Rádio Nacional de Angola, vamos ter o resumo daquilo que foi a gala de relançamento do Top dos Mais Queridos da Rádio Nacional de Angola. E o Cine Teatro Nacional reabriu ontem ao público após obras de requalificação que tiveram início em 2024. A reinauguração do Cine Teatro Nacional, fundado em 1932, aconteceu em ato orientado pelo Ministro da Cultura. Filipe Zau considerou na ocasião que a infraestrutura surge agora como espaço geracional em que se vai olhar para a criatividade cultural. Do desporto, a seleção feminina de futebol em Angola defronta hoje às 16 horas no estádio 11 de novembro a Namíbia para o apuramento aos Jogos Olímpicos de 2028 em Los Angeles, nos Estados Unidos da América. Também hoje o Petro de Luanda e o Recreativo da Caala jogam às 15 horas e 30 minutos no estádio 22 de junho para o arranque da sexta jornada da Liga Unitel Girabola. Da atualidade internacional, o antigo presidente da Venezuela, Nicolás Maduro, e a mulher, Cília Flores, foram formalmente acusados pelos Estados Unidos da América de tortura contra prisioneiros políticos. As acusações incluem uso de choques elétricos, espancamentos e asfixia a pedido de Nicolás Maduro. Horas 9 minutos, por enquanto tudo dito neste primeiro jornal do Manhã Informativa. Recordo os destaques Mais de 5 mil famílias nos municípios do Lufico, Inoc e Nuzairo vão beneficiar do Quenda. Província do Ambo é palco hoje do ato central dos 35 anos das Forças Armadas Angolanas. Futebol feminino, Angola e Namíbia jogam hoje às 16 horas para as eliminatórias qualificativas aos Jogos Olímpicos de 2028. Nicolás Maduro e a mulher foram formalmente acusados pelos Estados Unidos da América de tortura contra presos políticos.
0: A Vânia Varela foi a voz das notícias no Jornal das Seis. Atenção ao tempo, já são 6:10.
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0: São 6:12, sexta-feira, 9 de outubro de 2026. Vamos saber como estará o tempo nas próximas horas.
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0: Pois é, Eliane Falcão, bom dia. Como é que estará o tempo nesta sexta-feira?
2: Viva! Bom dia, Mateus Fula. Bom dia também para si que acordou cedo e está pronto para a jornada desta sexta-feira com alegria e boa disposição. Mateus Fula, temos aqui os dados cedidos pelo INAMET para este dia. E começando aqui com as informações, na região norte espera-se chuva moderada, com possibilidade de trovoada em alguns municípios do Ije, Malanje e Kwanza Norte. O INAMET também aponta que poderá chover com uma fraca intensidade em Icolibengo, Kwanza Sul, Lunda Norte e Lunda Sul, claro, com a possibilidade de ocorrência de trovoada isolada. Cabinda e Bengo terão chuva fraca em alguns municípios, enquanto que Luanda e Zaire poderão registrar chuvisco. Avançando aqui para a região central e leste, a previsão é de chuva fraca moderada, com possibilidade de trovoada isolada em alguns municípios do Uambo, Bié, Moxico e Moxico Leste. Em Benguela, a previsão é de chuva fraca também em alguns municípios. Para a zona sul, Huila e Cubango poderão registrar chuva fraca a moderada, com possibilidade de trovoada isolada. Para o Cunene e Cubango, a previsão também é de chuva com fraca intensidade. Namibe é aqui a única província que o INAMET indica céu parcialmente nublado. O tempo será chuvoso ao longo do dia, segundo o INAMET, portanto saia já de casa prevenido com seu guarda-chuva ou então uma capa de chuva. Em Luanda, os termómetros deverão variar entre os 22 e os 28 graus Celsius de máxima. Em Cabinda, a máxima poderá atingir os 30 graus Celsius. No Ije, são esperados 18 graus de mínima e 27 de máxima. Na zona central do nosso país, Uambo poderá registrar temperaturas entre os 17 e os 28 graus Celsius, enquanto Benguela deverá variar entre 19 e 25 graus Celsius. No Cuito, a previsão aponta para 17 a 28 graus Celsius de máxima. Já na zona sul, Lubango deverá registrar uma mínima de 16 e máxima de 26. Em Menong, os termómetros poderão chegar aos 31 graus Celsius, mas não é a zona mais quente. Ondiva, sim, está com uma previsão de 34 graus Celsius ao longo do período da tarde. Em Moçambiques, a previsão é de temperatura entre os 15 e os 23 graus Celsius. Toda atenção aqui, porque a previsão de trovoada exige cuidados. Se estiver a chover com descargas atmosféricas, evite permanecer em espaços abertos, abrigar-se debaixo de árvores isoladas ou então aproximar-se de cursos d'água. Nas zonas com precipitação, circule com prudência nas estradas e tenha atenção a possíveis acumulações de água. Quem tem atividade ao ar livre deve acompanhar as atualizações meteorológicas e, sempre que possível, ajustar os seus planos às condições do tempo. Bom, por hoje é tudo. Desejo para ti, para todos os nossos ouvintes, uma excelente sexta-feira e um grande fim de semana, sempre ao lado da Nacional de Angola. Estamos juntos.
0: Estamos juntos, Eliane Falcão. Muito obrigado. Boa sexta-feira para ti também e, sobretudo, para todos os nossos ouvintes, aqueles que sintonizam a Nacional. São 6:16. Hoje, 9 de outubro, é o Dia das Forças Armadas Angolanas.
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0: Dizíamos, 9 de outubro é o Dia das Forças Armadas Angolanas.

Nesta edição de Manhã Informativa, vamos olhar também para a abertura do novo ano parlamentar, que será marcada pelo discurso do Presidente da República sobre o Estado da Nação. São matérias para acompanhar aqui na sua Manhã de Informação.

0: 19 minutos. A seguir vamos até ao Serviço de Proteção Civil e Bombeiros para o balanço das ocorrências registadas ao longo da semana. António Chocolate, bom dia.
1: Exatamente, bom dia, Matheus Fula e ouvintes do Manhã Informativa. Estamos sim nas instalações do Serviço de Proteção Civil e Bombeiros aqui no quartel principal. Wilson Batista é porta-voz nacional. Já sei que são muitos casos, sobretudo nesta semana. Bom dia.
2: Bom dia, António Chocolate. Bom dia aos ouvintes da Rádio Nacional de Angola. Sim, tivemos uma semana muito carregada, sobretudo com uma predominância dos casos de incêndios. Estamos recordados que foi nesta semana em que se registou um incêndio de grande complexidade, não é? Que vitimou 14 cidadãos, isto na província da Huila. Os incêndios em viaturas continuam a ser a tónica destas últimas semanas. Portanto, o Serviço de Proteção Civil e Bombeiros, atentos a este aumento significativo de ocorrências de incêndios em viaturas, reuniu-se nesta semana, na quarta-feira, sob a coordenação de Sua Excelência Comandante Nacional, o Comissário Bombeiro Principal Bravo Pereira Mendes, para traçar-se o plano estratégico para a abordagem deste fenómeno que já torna-se bastante preocupante, tendo em conta o número de vítimas que tem causado.
1: Mas do levantamento que fizeram, o que é que está na base destes acidentes todos, destes incêndios, sobretudo dos autocarros?
2: A nível daquilo que é o levantamento preliminar e tendo em conta o histórico em sede de toda esta temática, os nossos dados apontam para problemas mecânicos, não é? Sobreaquecimento das cintas e também problemas associados ao setor elétrico. Ou seja, tudo isto vai desembocar no que diz respeito aos protocolos de manutenção periódica, seja manutenções preventivas e corretivas, a que são submetidas estes autocarros, tendo em conta que estes veículos percorrem grandes quilómetros praticamente de forma ininterrupta, o que exige da parte das operadoras uma planificação mais acentuada em relação aos cuidados, não é? De prevenção em relação ao risco de surgimento de incêndios nesta viatura.
1: Dá-me a entender que não fazem manutenção dos autocarros.
2: Não é isto exatamente que nós dissemos, não é? Nós dissemos é que é preciso averiguar, e nós vamos trabalhar muito recentemente com estas operadoras para percebermos qual é o protocolo, não é? Qual é o protocolo em relação a esta operação de manutenções. É preciso ver se a periodicidade em que são submetidos os autocarros para manutenção e todos os outros aspectos que, de certa forma, tornam-se relevantes nesta questão da prevenção. A par disto, o Chocolate fica também aqui subjacente à preocupação em relação à preparação para abordagem inicial e oportuna de incêndios na fase inicial. Nós vemos que, e graças aos vídeos que temos obtido, temos contacto, não é, por intermédio do CISP, vemos que a maior parte dos incêndios começam no setor do motor ou no setor de rodas e começam muito pequenos, ou seja, pequenas proporções. Neste preciso momento, temos 5 minutos, tendo em conta as características que compõem os materiais que constituem uma viatura, não é? Temos 5 minutos para fazer uma primeira abordagem com um meio portátil de combate a incêndios, no caso que é um extintor. Na maior parte, Chocolate, destes casos, não se observa uma intervenção por parte da tripulação.

0: autocarros e quando há alguma intervenção, uma intervenção mal executada, o que demonstra também alguma falta de preparação para intervenção em casos do género. Portanto, mas toda esta questão será abordada em sede do encontro que está previsto para a próxima semana aqui em Luanda, e o mesmo será replicado em todas as províncias através dos nossos comandos provinciais. Portanto, tivemos ainda nesta semana o registro, agora já nas últimas 24 horas, de 12 incêndios que também chamaram a bastante atenção da sociedade, que tem que ver com o incêndio que deflagrou no mercado do Quicolo, no município de Cacoaco. Portanto, foi um incêndio de alta complexidade, tendo em conta a natureza do material em combustão. Tratou-se de um incêndio de classe A, cuja complexidade foi maior, considerando o volume de material e a forma desordenada como estes meios foram agrupados, ou seja, armazenados. As nossas forças estiveram no terreno, tão logo tomaram conhecimento do sucedido, tendo sido dado o incêndio como extinto às primeiras horas de quinta-feira. Portanto, foram necessários o emprego de 110 bombeiros, apoiados por 5 viaturas de combate a incêndios, com dificuldades a posterior a nível do reabastecimento das técnicas. Sabemos que a nível do país há ainda uma grande dificuldade em fontes de abastecimento público para apoio das operações dos bombeiros no local, o que faz com que as nossas técnicas em sede de ações de extinção de incêndios, quando termina a substância extintora, no caso a água, tenham que regressar até o quartel mais próximo para fazer o reabastecimento, o que torna-se bastante complexo, tendo em conta as dificuldades que se encontram no próprio trânsito, não é? Engarrafamentos e outros constrangimentos, e isto faz com que o tempo de combate aos incêndios leve mais tempo. Portanto, este incêndio, as causas ainda estão a ser investigadas a tempo oportuno. As nossas equipas de investigação de causa de incêndio irão, já estão no terreno, a tempo oportuno irão apresentar aqui os dados. Tivemos ainda no final do dia de ontem um incêndio no Instituto Superior Politécnico da Juventude, ISPAGE, também aqui na cidade de Luanda, isto no, na urbanização Nova Vida, que afetou um dos setores daquele instituto.
1: Sempre Luanda no centro dos incêndios, o que é que se passa afinal de contas?
0: Luanda é a maior, é a província com maior densidade populacional, portanto mais a movimentação. Isto é um dos fatores que propicia, não é, o aumento de determinadas naturezas de ocorrência. Portanto, dizia eu que este incêndio em relação que deflagrou no espaço foi controlado pelas nossas forças aqui operacionais do quartel principal e também do comando municipal do Quilambaquiache. Estiveram no terreno, não houve registro de vítimas humanas, portanto, mas houve danos materiais a considerar, tendo em conta que o setor que foi afetado é um setor de armazenamento de materiais diversos de apoio ao processo desenvolvido naquela instituição, portanto, mas graças a esta intervenção o incêndio não terá se propagado para outros compartimentos essenciais para o funcionamento daquela instituição.
1: Vem aí fim de semana.
0: Exato, vem fim de semana, a grande preocupação continua a ser com os acidentes de aviação. Vamos nos associar a operações que estão a ser levadas a cabo por outros órgãos ligados à matéria de segurança rodoviária. O Serviço de Civil e Bombeiros, a par desta questão, estará também bastante focado na proteção balnear. Os afogamentos constituem uma natureza de ocorrência com tendência crescente no final de semana. Portanto, temos as equipas de nadadores salvadores em prontidão nas praias autorizadas ao banho, onde estarão para prestar o apoio necessário aos banhistas. A par disto, também serão intensificadas as ações de sensibilização à população, sobretudo em relação aos riscos domésticos, que também no final de semana tem uma tendência crescente, com destaque, António Chocolate, para fechar aqui, com, portanto, os casos de agressão física decorrentes de desentendimento de pessoas do mesmo ciclo, não é? Isto tudo em ambientes onde, sobretudo, está presente o consumo excessivo de bebidas alcoólicas.
1: Wilson Batista, porta-voz nacional do Serviço de Proteção Civil e Bombeiros. Nós certamente temos algumas questões, mas vamos colocar depois, porque a rádio é tempo. Do quartel principal dos bombeiros, é a Rádio Nação de Angola, com António Chocolate. Bom dia.
2: Bom dia, António Chocolate. Ficou aqui o balanço e análise da semana pelo Serviço de Proteção Civil e Bombeiros. Os incêndios, sobretudo em viaturas, continuam a preocupar as autoridades, tendo em conta o número de vítimas daí resultantes. São 6 horas e 28 minutos.
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2: E quem conhece a estrada é o Alegria Júlio, é camionista. Alegria, bom dia. Diga-nos onde está, de onde vem e para onde vai.
4: Ok, ok. Muito bom dia, Rádio Nacional. Bom dia a todos os ouvintes desta grande rádio. É, aqui fala para vocês o vosso guerreiro que nós chamamos na elite da caminhonagem, Alegria Júlio, que é o secretário provincial da província do Moxico, Luena e Moxico Leste, e coordenador também da área leste. É, nessa altura eu me encontro cá na província do Moxico Leste, que é o município do Luau.
2: Alegria, está em movimento, já tem o seu caminhão preparado, tem alguma carga para transportar?
4: É, estou em movimento, mas parado, me encontro a fazer já a descarga, depois de voltar a Luanda, que é para fazer, chegar a Luanda e depois que é para fazer uma pequena manutenção e regressar de novo.
2: Por falar em manutenção e porque nos últimos tempos temos registado muitos acidentes, que cuidados é que tem tido para a manutenção do seu caminhão?
4: Ok, muito obrigado por me pôr essa questão. É, pela experiência que eu tenho de estrada e os anos, né? Porque sou caminhonista, graças a Deus, há 30 anos. Então, nós temos mesmo primado, mas é pela manutenção. A manutenção e a redução rodoviária, que são as prioridades que nós temos tido mais. Nós, quando fizemos o percurso de 1.400 quilômetros de Luanda até cá no Luau, então notamos algo no carro. Quando nós voltamos, antes de carregar primeiro, informamos aos patrões e eles nos dão o que é necessário, porque é para nós preparar de novo o caminhão e ali fazermos as outras viagens.
2: Muito bem. Júlio, nesses 30 anos da sua experiência, conte-nos muito rapidamente um episódio que marca a sua carreira.
4: Ok, ok. É, o episódio que marca.
2: Alô?
4: Sim, sim.
2: Júlio, estava a contar-nos o episódio que marca a sua carreira.
4: Sim, só que eu ouvi mais ali uma entrevista dizendo que para saber qual é a mercadoria que eu estou a descarregar. Alguém me perguntou ali no estúdio, não sei se o seu jornalista também escutou isso.
2: Sim, senhor, mas antes de sabermos o que é que leva, estava a contar-nos o episódio sobre o que marca a sua carreira.
4: Ok, do que marca a minha carreira por trás, né? De 2002, que começamos a trilhar a estrada depois da paz, foram momentos muito difíceis, eram mesmo as estradas. Eram as estradas que estavam mal, mas de cá para lá, temos agradecido, né, o esforço que o governo tem feito, porque em muitos países africanos, onde eu andei, as estradas não são lá tão melhor como nós agora estamos a ver aqui. Por exemplo, eu falo isso de concreto, eu ando muito tempo aqui no Moxico Leste, que é o Kazombo. Antes as estradas eram mesmo péssimas, principalmente nessa fase da chuva. Nós há momento de caminhão fazíamos uma semana e às vezes 7 dias, 10, 15 dias, mas hoje em dia, pelo esforço do nosso governo e o líder dessa nação, temos agradecido muito, a estrada está a melhorar.
2: Os Júlio, o Júlio já está a descarregar a sua mercadoria. Que mercadoria que transportou?
4: É, eu transporto mercadoria inflamável, que é combustível. Então, nessa altura, estou aqui já a fazer a descarga.
2: Muito bem. Estivemos a ouvir o camionista Júlio Alegria. Alegria, Júlio. Não sei se ainda está em linha. Júlio.
4: Estou em linha, sim.
2: Júlio, mesmo já para fechar, que mensagem é que quer deixar a todos os seus colegas?
4: Ok. Pela meu primo, que eu sou daqui da ACA, da Associação. Então nós velamos imagem pela redução rodoviária. Não temos a pressa, meus companheiros, não temos a pressa com a caminhonagem, porque nós encontramos a caminhonagem e vamos deixar também a caminhonagem. Então, devemos velar pelas nossas famílias que deixamos, que depende desse pão que nós também procuramos aqui. Então, a mensagem que eu deixo é que quando alguém tem a sonolência, é bom sempre descansar e dia seguinte continuar com a viagem, porque existem certos acidentes, é daquele, estou num sítio, então tenho que andar, é para ir para carregar de novo. Então, o conselho que eu deixo é mesmo primário pela nossa vida.
2: Muito obrigado, Alegria. Júlio é camionista, é o nosso camionista repórter aqui na sua manhã de informação. Ficou aqui o recado para todos que utilizam as estradas do país, sobretudo aqueles que transportam mercadorias, para uma condução cuidada e, sobretudo, muita atenção à manutenção das viaturas.
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2: São 6h35, a seguir vamos à música e depois olhamos para o que foi a gala de relançamento do Top dos Mais Queridos da Rádio Nacional de Angola.

0: é de Folinho. São 6h41, está na hora de começar a ganhar o seu dia.
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6: Atenção ao tempo, são 6h46. O navio Tioa partiu nesta quinta-feira da província de Cabinda e chegou ao Soio, no Zaire, na sua viagem inaugural. Os passageiros mostraram-se satisfeitos pela comodidade e também pela facilitação da ligação entre as duas localidades. A reportagem com o Alberto Segunda.
7: Está feita a viagem inaugural do navio Tchoa entre a rota Cabinda e Soio. A embarcação está a ser considerada a maior e a mais moderna que circula na referida rota. Os primeiros passageiros falam da satisfação da viagem e o conforto que a embarcação Tchoa proporciona se comparado com outras embarcações já existentes que fazem a mesma rota.
8: João Pedro Cabinda. Não, está bem, gostamos muito. O conforto é bom, muito bom, mas esse é melhor.
9: É Jorginho Pacheco. Essa é a melhor, tem mais conforto. Mas a expectativa foi boa.
10: Sou Joana Macossa.
7: A viagem?
10: Correu bem, muito gostoso. Foi agradável.
7: O comandante da tripulação, José Manuel Figueiredo, descreve o navio Tchoa de eficiente pela sua composição. Uma embarcação que pode circular dos dois lados, facilitando o processo de manobra. O comandante fala de um navio moderno e que vai reduzir o tempo de permanência nos terminais na hora do desembarque, sobretudo com a carga.
11: Foi feito para ter uma eficiência grande, para não estar a perder tempo. Este navio tem 93 metros, não tem comparação, né? 93 metros de comprimento. O catamarã desse, o Rodman, tem 25 metros. A largura do catamarã tem 8 e este tem 18. Este navio pode andar para ali, como pode andar para aqui. Eu, por exemplo, carrego os carros no sentido para lá. Quando chegar no porto de Cabinda, em vez de encostar neste lado, encosto naquele, os caminhos saem já dali, não precisam de fazer manobra nenhuma. O navio é moderno, né? Portanto, não tem comparação mesmo, o governo acertou.
7: Com uma capacidade total de 430 passageiros e com cerca de 640 toneladas de carga diversa, o navio Tchoa vai corresponder à procura dos passageiros que diariamente buscam viagem à província de Cabinda. Aristóteles Canja, responsável da seção marítima no Zaire, confirma isso mesmo e garante que a CSL é atualmente a número 1 na transportação de passageiros do Soio a cabine.
12: O Choa veio para desafogar aquilo que é a afluência dos passageiros. Como eu já tenho dito, e de acordo aos nossos cálculos, a Cecil Marítima tornou-se número um naquilo que é o transporte passageiro na descontinuidade da província de Cabinda. Então, uma embarcação, 430 passageiros, né, isso em termos de lugares, e as outras embarcações com um número de 270 passageiros, e certamente que o problema entre Cabinda e as demais províncias de Angola está interligado pela Cecil Marítima e agora com a chegada da embarcação de Choa.
7: Viagem inaugural do navio Choa entre Cabinda e Soio, realizada com sucesso. Passageiros mostram-se satisfeitos pelo conforto da embarcação. Reportagem Rádio Nacional de Angola, a partir do Soio, é com António dos Anjos e Alberto Segunda.
6: Foi a primeira viagem do navio Choa na ligação entre Cabinda e o município do Soio, província do Zaire. Faltam 10 minutos para as 7. Aqui na sua manhã de informação, indicadores do dia, o espaço a seguir para lhe ajudar a compreender melhor o mundo da economia.
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6: Severino de Jesus, bom dia, vamos às notícias sobre a economia.
14: Viva, bom dia, Mateus Fula. É verdade, marcamos presença nesta última edição da semana para atualizarmos os números e as tendências dos mercados. E hoje, sexta-feira, 9 de outubro, começamos com informações sobre o mercado cambial nacional, onde o Kwanza continua a evidenciar sinais de estabilidade e robustez e pode fechar a semana mais fortalecido face às duas principais moedas que servem de referência ao sistema de pagamento angolano. Nesta quinta-feira, a unidade do dólar norte-americano esteve referenciada no BNA em 913 kwanzas e a unidade do euro tinha o valor de 1.020 kwanzas e 36 cêntimos. O valor do dólar continua inalterado há já largos meses, enquanto a do euro esteve a cair esta semana depois de ter iniciado a semana nos 1.042 kwanzas por cada euro. A MEITE melhorou a sua perspectiva de investimento da Angola de estável para positiva e mantendo a classificação de risco soberano em B3. Segundo a agência, a revisão reflete o percurso recente do país na consolidação da estabilidade macroeconómica, demonstrando tanto em períodos de preços elevados como em períodos de preços mais moderados do petróleo. Esta atualização ocorre num período em que Angola tem estado a registrar avanços significativos ao nível macroeconómico, com a inflação a desacelerar para 8,8% em agosto, atingindo o valor mais baixo desde o início da série estatística, o que permitiu ao BNA prosseguir com o ciclo de redução das taxas de juros de referência. A agência considera que, caso esta trajetória seja sustentada através do reforço da eficácia das políticas monetárias e cambial e da continuação do apoio à atividade econômica não petrolífera, Angola estará mais preparada para enfrentar choques externos e a volatilidade do setor petrolífero. As reservas internacionais líquidas angolanas, ou seja, poupanças de Angola em dólar, fixaram-se em 15,2 mil milhões em setembro último. De acordo com dados do BNA, o valor representa uma diminuição de 119,4 milhões de dólares se comparado ao mês de agosto último. De acordo com os nossos cálculos, com o atual nível da poupança angolana, o país tem a capacidade para assegurar importações de bens e serviços durante 7 meses, muito acima da meta exigida pela SADC. E nos mercados das matérias-primas energéticas, os preços do petróleo estão nos dois principais mercados internacionais, depois de uma subida de mais de 4%. O petróleo esteve a valorizar esta quinta-feira, depois de ter sido avançado por meios de comunicação internacionais que a Casa Branca terá pedido ao Pentágono que preparasse ações de ataque contra o Irão, que poderão ser executados antes das eleições intercalares de novembro nos Estados Unidos da América. Além disso, o intensificar dos ataques contra a Arábia Saudita também segue a pressionar o sentimento dos investidores. Na plataforma eletrônica de Londres, o petróleo do tipo Brent, que serve de referência às exportações angolanas, fechou a sessão desta quinta-feira com ganhos de 4,1% para os 104,22 dólares por barril. E no outro mercado internacional mais importante do globo, o petróleo leve WTI negociado em Nova Iorque seguia a registrar ganhos de 3,72% para os 91,56 dólares por barril. O Brent, de referência para a Europa, sobe agora 3,58% para os 103,79 dólares por barril, numa altura em que o petróleo WTI, de referência para os Estados Unidos da América, avança 3,41% para os 91,29 dólares por barril. A notícia do The Atlantic, que cita dois responsáveis da administração, compraria a expectativa generalizada de que o presidente Donald Trump iria evitar uma escalada no conflito com o Teirão antes das eleições no próximo mês. A dimensão e os alvos dos potenciais ataques, bem como a possibilidade de a administração avançar com a operação, continuam a ser discutidos, segundo a imprensa norte-americana. Bem, Matheus Fula e ouvinte da rádio que une o país, marcamos aqui o ponto final, as notas nos indicadores do dia referente à sexta-feira, 9 de outubro, ano 2026. Bom dia, bom dia.
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6: Bom dia, Severino de Jesus. Informação económica para entender o presente e antecipar o que vem a seguir. Faltam um pouco mais de 5 minutos para as 7, vem aí o Jornal da Manhã. Depois das 7, vamos olhar para o que foi a gala de relançamento do top dos mais queridos da Rádio Nacional de Angola.

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0: Angola, bom dia, são 7 horas.
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1: Mais segurança nas estradas, Polícia Nacional lança campanha contra a sobrelotação nos transportes públicos. Inflação continua a recuar, mas com os preços a subir, embora a um ritmo menor. Antigo presidente da Comissão Europeia, Durão Barroso, defende a preservação da paz e a inclusão da inteligência artificial no desenvolvimento da economia angolana. Forças Armadas Angolanas comemoram hoje 35 anos com o foco na defesa da soberania nacional, paz e desenvolvimento. Donald Trump reivindica o Prémio Nobel da Paz.
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1: Bom dia, e o Jornal da Manhã começa na província do Huambo, que vai ser palco hoje do ato central das celebrações dos 35 anos das Forças Armadas Angolanas, que hoje se assinala. O Ministro da Defesa Nacional, Antigos Combatentes e Veteranos da Pátria, Lúcio Amaral, vai presidir o ato. E é para a Cidade Vida que seguimos agora ao encontro do jornalista Laurindo Vieira. Laurindo, bom dia.
2: Bom dia, Vânia Varela. A cidade do Huambo acolhe hoje o ato central dos 35 anos das Forças Armadas Angolanas, a ser presidido pelo Ministro de Defesa Nacional e Veteranos da Pátria, Lúcio do Amaral. O evento vai ser marcado por vários momentos, com destaque para o desfile militar representativo dos três ramos das FA. O ato, que decorre no comando da Região Militar Centro, vai contar com a participação dos governadores do Huambo, Pereira Alfredo, de Benguela, Manuel Nunes Júnior, do Bié Celeste Adolfo, do Coanza Sul, Eugênio Laborinho, além de responsáveis militares e outras entidades convidadas. Segundo o programa comemorativo dos 35 anos das FA, prevê, antes do ato, a deposição de uma coroa de flores no túmulo de soldado desconhecido no cemitério municipal do Huambo, em homenagem aos militares tombados em defesa da pátria. Está prevista, igualmente, uma visita ao Hospital Geral do Huambo para conhecer e saudar o primeiro bebê nascido a 9 de outubro. O porta-voz do ato central dos 35 anos das Forças Armadas Angolanas, Brigadeiro Antonino Pessela, descreve os principais momentos que vão marcar a data.
3: Teremos visita à maternidade do Huambo para a entrega do enxoval ao primeiro bebê que vai nascer neste dia. As Forças Armadas esperam ter os seus continuadores. As Forças Armadas esperam permanentemente rejuvenescer. O ato central vai culminar com o desfile das tropas representando os três ramos das Forças Armadas Angolanas. Presidirá este ato Sua Excelência Ministro da Defesa Nacional, Antigos Combatentes e Veteranos da Pátria.
2: Porta-voz do ato central dos 35 anos das Forças Armadas Angolanas, Brigadeiro Antonino Pessela. E no âmbito dos 35 anos de existência das FA, na noite desta quinta-feira, foi realizado um sarau cultural com palco no Centro Cultural Manuel Rui. Estiveram presentes altas patentes das Forças Armadas Angolanas e distintas individualidades do Fórum Civil. Vânia, bom dia.
1: Bom dia, Laurindo Vieira, a partir da cidade do Huambo, que vai ser palco hoje do ato central das celebrações dos 35 anos das Forças Armadas Angolanas. Este ano, o aniversário das FA é celebrado sob o lema Forças Armadas Angolanas, 35 anos na defesa da soberania nacional, paz e desenvolvimento. E por ocasião da data, o comandante em chefe das Forças Armadas Angolanas endereçou uma mensagem onde diz que, em nome do povo angolano e no seu próprio, saúde os oficiais generais e almirantes superiores, capitães, subalternos, sargentos, praças, marinheiros e trabalhadores civis que integram esta importante instituição castrense, guardiã da independência e da soberania nacional. Na nota, o comandante em chefe sublinha que a celebração desta magnífica e histórica data ocorre num momento excepcional, marcado por algumas incertezas na geopolítica mundial, onde se desenrolam de forma severa relações internacionais atípicas, caracterizadas por conflitos e guerras convencionais, com maior realce para as regiões do Sahel, Europa do Leste e Médio Oriente. João Lourenço reafirma nesta ocasião solene o compromisso e empenho do Executivo no processo de reestruturação, redimensionamento, reequipamento e rejuvenescimento em curso nas Forças Armadas angolanas. E a Polícia Nacional está a levar a cabo, desde quinta-feira, uma mega operação de fiscalização e reforço contra o excesso de lotação, o mau estado técnico das viaturas e outras infrações que contribuem para o aumento da sinistralidade nas estradas do país. O superintendente-chefe Martinho Cavita Satito, diretor adjunto de Comunicação Institucional e Imprensa do Comando-Geral da Polícia Nacional, explica que a medida integra a estratégia da Direção de Trânsito e Segurança Rodoviária para reduzir de forma significativa os acidentes de viação.
4: Esta ação policial, que simultaneamente ocorre um pouco por todo o país, com destaque às províncias da Huila, de Benguela, do Kwanza Sul, do Bié e do Uambo, por serem essencialmente aquelas que se configuram como placa giratória do país e por serem aquelas que conformam os maiores números em termos de ocorrência de acidentes e as consequências que deles advêm. A medida foi essencialmente voltada à fiscalização do excesso de lotação. Nos próximos dias, o trabalho vai continuar com fiscalização no que diz respeito à iluminação dos veículos, no estado técnico dos veículos, a condução sob efeito de álcool, condução sem habilitação, entre outras infrações que indiciam serem aquelas que concorrem para a ocorrência de acidentes que não poucas vezes vitimam vidas humanas.
1: Superintendente-chefe Martinho Cavita Satito destacando que as províncias da Huila, Benguela, Bié, Kwanza Sul e Uambo registram atualmente os maiores índices de acidentes rodoviários. Por este motivo, a Polícia Nacional leva a cabo uma mega operação de fiscalização e reforço contra o excesso de lotação, o mau estado técnico das viaturas e outras infrações que contribuem para o aumento da sinistralidade rodoviária. E um incêndio deflagrou num dos compartimentos do Instituto Superior Politécnico da Juventude, na urbanização Nova Vida, em Luanda, na noite desta quinta-feira. De acordo com o porta-voz nacional do Serviço de Proteção Civil e Bombeiros, Wilson Batista, as causas do acidente ainda estão a ser investigadas. Os dados com António Chocolate.
5: Cidadãos ainda não identificados terão ateado fogo a um dos compartimentos do Instituto Superior Politécnico da Juventude, localizado na urbanização Nova Vida, aqui em Luanda. A informação foi avançada à RNA pelo porta-voz nacional do Serviço de Proteção Civil e Bombeiros, Wilson Batista, que afirma que as causas do incêndio continuam sob investigação.
6: O incêndio já na noite de quinta-feira que deflagrou num dos compartimentos do Instituto Superior Politécnico da Juventude, ISPAJ, isto no Quilamba Quiax, na urbanização Nova Vida, que afetou uma zona de arrecadação, onde encontravam-se materiais diversos, com destaque para carteiras, quadros e outros equipamentos didáticos. Portanto, deste incêndio resultou na destruição total daquele compartimento e na carbonização de tudo quanto estava ali armazenado. Os nossos operacionais no terreno observaram que o incêndio terá de ser causado por um fogo posto na parte exterior do edifício, tratando-se de uma zona baldia em que há uma vegetação seca, onde indivíduos não identificados terão colocado fogo.
5: Os incêndios em viaturas continuam também a preocupar os serviços de proteção civil e bombeiros, que se reúnem na próxima terça-feira com os operadores de transportes públicos, com o objetivo de abordar questões relacionadas com a prevenção e a segurança.
6: Razão pela qual na terça-feira está agendada uma reunião de concertação e alinhamento. Neste encontro serão abordadas questões diversas, com destaque para os protocolos de manutenção das viaturas, a preparação da tripulação para lidar com situações de emergência.
5: Wilson Batista, a porta-voz nacional do Serviço de Proteção Civil e Bombeiros, e as ocorrências das últimas 24 horas.
1: Nas últimas 24 horas, cidadãos não identificados provocaram um incêndio que afetou o ISPAGE, o Instituto Superior Politécnico da Juventude, no Nova Vida. E Angola continua a criar condições para facilitar as investigações e esclarecimento de casos criminais de elevada complexidade. Para o efeito, vão ser construídos e equipados mais dois laboratórios centrais de criminalística no país. A informação foi avançada pelo Ministro do Interior, Manuel Homem, que também garantiu a construção de uma infraestrutura para a medicina legal.
7: O edifício de extensão atual da atual sede, o projeto da nova sede do SIC, a construção de um novo laboratório central de criminalística, a nova infraestrutura para a medicina legal, o reforço dos meios operacionais e tecnológicos e a melhoria progressiva das condições de trabalho das estruturas provinciais e municipais traduzem esse compromisso. Procedemos igualmente à alteração pontual do Estatuto Orgânico do Serviço de Investigação Criminal, procurando tornar a instituição mais funcional.
1: Já o diretor-geral do SIC assegura prontidão e espírito de missão do Serviço de Investigação Criminal na prevenção e combate às várias formas emergentes de crimes. Luciano Tânio da Silva sublinhou que para esta empreitada está definida uma estratégia de antecipação ao crime de toda a natureza.
8: A criminalidade organizada transnacional, o tráfico de drogas, os crimes económicos e financeiros, a criminalidade informática, o branqueamento de capitais, o tráfico de seres humanos e outras formas emergentes de criminalidade exigem de nós maior especialização, maior capacidade de antecipação, domínio das novas tecnologias e a permanente aperfeiçoamento dos métodos de investigação criminal. Perante esta realidade, não podemos permitir que a criminalidade evolua mais rapidamente que a nossa capacidade institucional de investigar e de prevenir e combater o crime.
1: Luciano da Silva disse ainda que o SIC registrou perto de 30 mil crimes, a detenção de mais de 20 mil cidadãos, com Luanda a liderar as ocorrências.
8: No período de janeiro a setembro do corrente ano, o Serviço de Investigação Criminal registrou um total de 29.921 crimes, menos 7.783 em relação ao período anterior, tendo produzido a detenção de 22.753 cidadãos, menos 5.992, concluindo que a província de Luanda continua a ser a que mais ocorrências registra, com um total de 9.586 crimes e a detenção de 7.783 cidadãos.
1: Diretor do SIC, Luciano da Silva, e os números da criminalidade no país nos últimos meses. 7 horas e 13 minutos, a inflação em Angola está a perder força. Em setembro, o índice de preços do consumidor nacional registou uma variação correspondente a 8,43%, menos 0,36 pontos percentuais do que no mês anterior. Na comparação com setembro de 2025, a desaceleração é ainda mais expressiva, 9,73 pontos percentuais. Os dados com Romão Ferreira.
9: A inflação em Angola continua a subir, mas a um ritmo cada vez mais lento. A classe da educação foi a que registrou o maior aumento no índice de preços, com uma variação correspondente de 18,53%, seguido da alimentação e bebidas não alcoólicas, com 9,54%. O economista Abraão Akwashesonde ajuda-nos a compreender melhor o que significa, na prática, a queda do índice do preço do consumidor nacional.
10: O fato da taxa de inflação cair não significa que os preços dos bens e serviços diminuíram, não. Aqui há sempre um aumento desses preços, mas uma taxa um tanto quanto decrescente. Apesar dessa estabilidade conseguida durante este ano, mas temos aqui uma preocupação. A alimentação continua a ser o principal motor do custo de vida, correspondendo cerca de 2/3 da inflação total no custo de vida da população.
9: Para o economista Job de Souza, a estabilidade dos preços que a economia angolana vem registrando é fundamental para se alcançar os objetivos definidos para o país.
11: Preciso agora continuar a trabalhar em duas componentes. A primeira é a percepção da inflação e a segunda é as expectativas da inflação.
9: Job de Sousa diz ainda ser importante que Angola consiga a estabilidade dos preços para que tenhamos uma economia forte.
11: É necessário continuar a garantir a estabilidade de preços para que o país assista à estabilidade macroeconômica.
9: O comentário do economista Job de Sousa a propósito da queda do índice do preço do consumidor nacional, que registrou uma variação de 8,43% no mês passado.
1: Inflação continua a recuar, mas com os preços a subirem, embora a um ritmo menor. O antigo presidente da Comissão Europeia entende que os angolanos devem defender a paz e a estabilidade por serem condições indispensáveis para o desenvolvimento. Foi Macanja. Durão Barroso está em Angola e falou também sobre a necessidade de uma melhor utilização da inteligência artificial.
12: Sim, Vânia, José Manuel Durão Barroso é uma figura de reconhecido mérito internacional pelo papel desempenhado em prol da paz e do desenvolvimento. Tem pós-graduação em ciências económicas e sociais. Com o advento das novas tecnologias e, sobretudo, da inteligência artificial, Durão Barroso olha para Angola e diz ser possível tirar o melhor proveito.
13: Graças à inteligência artificial, pode levar-se conhecimento a todas as partes mais remotas de Angola, lá onde não há professores. Pode complementar-se aquilo que os professores fazem. E eu que sei, tenho acompanhado muitos países do chamado Sul Global, por exemplo, no domínio da vacinação, fui presidente da Aliança Global das Vacinas, sei que essas tecnologias podem permitir o tal salto tecnológico, quando, por exemplo, não há recursos humanos suficientes para formar mais rapidamente novos recursos humanos. Eu acredito no futuro de Angola, desde que tenham a sabedoria de manter a paz, a estabilidade, que é indispensável e é uma pré-condição para o investimento em todos os setores da economia.
12: Foi primeiro-ministro de Portugal de 2002 a 2004. Esteve envolvido no processo de paz para Angola. Aconselha os angolanos a evitarem a instabilidade, porque em nada abona para o desenvolvimento.
13: Sem paz nada se consegue, e isso lembro muito bem do tempo em que no vosso país estava em guerra, e eu próprio trabalhei, dei o meu contributo para que se chegasse a uma solução de paz. A verdade é que, em paz, Angola investir nos seus próprios recursos, não apenas nos recursos naturais, os físicos, mas humanos, o tal talento. Eu acredito muito na capacidade em África, da energia, da resiliência do povo, da capacidade de sacrifício, do dinamismo. Vocês têm o continente mais jovem do mundo.
12: Durão Barroso falava esta quinta-feira na cidade de Luanda durante uma conferência dos agentes económicos que falaram sobre os desafios e oportunidades de investir em Angola.
1: Angola deve ter sabedoria.

0: O evento acontecerá em São Francisco, Estados Unidos da América. Contará com mais de 200 participantes de 6 continentes na luta de US$1 milhão. O representante da Angola ao Fórum Mundial das Soluções Tecnológicas, Lino Mwenge, veio à competição com a solução Baica Mais Saúde.
1: Ela aproxima qualquer cidadão nacional ou estrangeiro residente aos serviços de saúde desde o agendamento de consulta no hospital público sem sequer ter que se deslocar a essa mesma unidade hospitalar, e através de consulta de telemedicina os utentes também podem obter uma segunda opinião médica internacional sem necessariamente terem que viajar através da nossa plataforma e um ecossistema integrado que tem facilitado a forma como os angolanos acessam o serviço de saúde de Angola.
0: A consultora de negócios Sandra Rodrigues Lobato diz que a solução Baica Mais Saúde vem demonstrar a capacidade dos jovens angolanos em transformar o país com visão tecnológica.
2: Nossos jovens não são uma geração que está perdida, mostrou que de facto é alguém que sabe o que está a fazer, já tem provas dadas no mercado, então deixa-me com muita esperança, muita satisfação, extrema alegria e orgulho. Tenho certeza que ele há de sair muito bem em Silicon Valley.
0: E o presidente do Conselho de Administração do INAPEM, Braulio Augusto, espera ver erguida bem alta a bandeira nacional na Startup World Cup 2026.
3: Mais do que uma viagem, mais do que uma competição, mais do que um evento, é o facto de isso se constituir aqui numa oportunidade de aprendizagem, de contactos, de parcerias, de investimento, mas acima de tudo, de acesso a mercados.
0: O INAPEN está aberto a iniciativas inovadoras extensivas às demais províncias do país.
3: Levar apoio a mais províncias, o nosso país precisa das nossas soluções de cabine ao conel. Nós precisamos continuar a levar aquilo que de melhor os nossos jovens, os nossos empreendedores têm estado a fazer.
0: Presidente do Conselho de Administração do INAPEN, Braulio Augusto.
4: Startup Teramed é a vencedora do concurso Angola Regional Startup 2026 e vai representar o país no maior evento mundial de startups nos Estados Unidos da América, em São Francisco, no próximo mês de novembro. Está relançado o top dos mais queridos da Rádio Nacional de Angola. A gala de relançamento aconteceu na noite de ontem no Centro Cultural Paz Flor, com a presença de várias individualidades. O novo top pretende ser inovador, mais abrangente, inclusivo e também mais nacional, segundo o seu porta-voz, José Pedro Bens.
5: Finalmente, o Top regressa com o lançamento do Top Competitivo para 2027, que agrega outras dinâmicas, desde os talentos novos, o Prémio Carreira, as categorias, algumas do Top Rádio Luanda descontinuado, que vão continuar no Top dos Mais Queridos. E, acima de tudo, eu quero destacar os talentos novos, que de facto se nota que, e tenho estado a bater nesta tecla desde manhã, são sempre os mesmos, os cartazes que a gente vê, o que a gente ouve de anúncios de espetáculos. Então, se temos tantos talentos, porque é que não vamos, de facto, criar uma montra? E a gente vê, pelas dinâmicas que acompanham através das várias cadeias de televisão, o interesse dos jovens em, de facto, conseguir um espaço na música angolana. Então, a Rádio Nacional de Angola atenta a tudo isso, vai então poder satisfazer com este top que vai nascer, portanto, em 2027, mas começa já a ser preparado, é como dizer, mãos à obra.
4: E o PCA da RNA, Sebastião Lino, reafirmou o compromisso da rádio pública com a promoção da cultura nacional.
6: É um evento mais inclusivo, mais nacional, que contempla todas as categorias. Portanto, a perspectiva dos artistas que procuram um espaço de intervenção e maior visibilidade na cena artística nacional, que são os novos talentos, não é? Os consagrados. E as categorias contemplam várias correntes musicais que fazem parte daquilo que é o nosso espaço músico-cultural. São várias categorias, é o samba, a kizomba, o gerozouk, o rap, é o kuduro, é o afro house e outros ritmos que fazem parte do nosso espectro músico-cultural. Penso que o samba é um deles. É seguramente das maiores referências do nosso musicol, mas existem outras tendências rítmicas que procuramos salvaguardar, como por exemplo a música folclórica, que é produzida em todo o território nacional.
4: Sebastião Lino, presidente do Conselho de Administração da Rádio Nacional.

0: Jornal de Angola está relançado, top dos mais queridos da RNA. Da atualidade internacional, Donald Trump reivindica que merece vencer o Prémio Nobel da Paz. Sani Fushi, há cerca de um ano, Trump dizia ser merecedor deste prémio, tendo elencado as guerras em que conseguiu pôr termo. Agora, a um dia de saber o vencedor, né, do Prémio Nobel da Paz, reitera que o prémio lhe deveria ser atribuído.
1: É, Vânia, ontem mesmo o presidente voltou a fazer essa referência de que o comitê norueguês lhe deveria atribuir o prémio, asseverando que, de facto, eles não costumam conceder este prémio a pessoas como ele. Trump, recorde-se, terá anunciado esta pretensão ontem, desde que regressou à Casa Branca. O presidente norte-americano tem dito repetidamente que merece receber o prémio, alegando ter terminado com várias guerras, e este ano reiterou o mesmo argumento, salientando ter acabado com 8 guerras. Em declarações aos jornalistas na Casa Branca, Trump disse que talvez tenha impedido a destruição total do mundo. Apesar de reconhecer que será difícil vencer o prémio, o presidente norte-americano mostrou-se honrado em recebê-lo de forma indireta no ano passado, das mãos da opositora venezuelana Maria Corina Machado, que venceu o Prêmio Nobel da Paz em 2025 e que depois entregou a medalha do prêmio a Donald Trump. Segundo a Reuters, os líderes do Camboja, de Israel e do Paquistão afirmaram ter indicado Trump para o prêmio. No entanto, não é possível confirmar essa informação. Entre os favoritos para vencer o Nobel da Paz estão Papa Leão XIV, o Tribunal Penal Internacional e a Relatora Especial da ONU para os Territórios Palestinianos Ocupados. O comitê recebeu 287 candidaturas.
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0: É com Joaquim Clemente, da Rádio 5. Bom dia.
3: Bom dia. Em busca do sonho olímpico, a seleção de futebol feminino do nosso país defronta às 16 horas no Estádio Nacional de Novembro a seleção da Namíbia para a primeira mão das eliminatórias de acesso aos Jogos Olímpicos de Los Angeles 2028. A seleção namibiana é atual campeã da região austral do continente. Liga Unitel Girabola, abertura da sexta jornada acontece às 15h30 no 22 de junho, com Peter de Luanda recepcionar o Recreativo da Cala. O destaque da jornada acontece amanhã no Estádio Nacional 11 de Novembro, às 17 horas, com o Cabo Escuro Palanca a ter pela frente o Ilhete Benguela, atual líder da competição, com 15 pontos. Bom dia.
0: E é com o desporto que colocamos ponto final a este Jornal da Manhã da Rádio Nacional de Angola. Mais segurança nas estradas, Polícia Nacional lança campanha contra a sobrelotação nos transportes públicos. Inflação continua a recuar, mas com os preços a subir, embora a um ritmo menor. Antigo presidente da Comissão Europeia, Durão Barroso, defende a preservação da paz e a inclusão da inteligência artificial no desenvolvimento da economia angolana. Forças Armadas Angolanas comemoram hoje 35 anos com foco na defesa da soberania nacional, paz e desenvolvimento. Donald Trump diz que deve vencer o Prémio Nobel da Paz.
4: A Vânia Varela foi a voz das notícias no Jornal da Manhã. Atenção à hora, já são 7 horas e 27 minutos.
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6: São 7:31, celebram-se hoje 35 anos desde a criação das Forças Armadas Angolanas. Também hoje assinala-se o Dia Mundial dos Correios. A seguir, aqui na sua manhã de informação, o espaço sobre o registro eleitoral. Olá.

0: está a chamar pelos cidadãos maiores de 18 anos para efetuarem o registro eleitoral. Em 2027, o país vai a votos e é preciso saber quantas pessoas estarão aptas para exercer esse direito. Atualização de dados serve também para saber onde cada cidadão vai votar. Para facilitar o processo e atender os cidadãos, foram instalados balcões nas administrações municipais e comunais. Se estás em idade eleitoral, vai a um BUAP e faz a prova de vida.
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0: De todo o país chegam mensagens de sensibilização para o registro. Uma delas vem de Chamuteba, na Lunda Norte. O Soba Camassa Catiwende, da Regedoria Muende, espera que os jovens estejam na linha da frente neste processo.
1: É preciso a mobilização da juventude e as demais que não estão para ver se vamos um passo à frente.
0: A administradora municipal de Chamuteba, Verónica Domingos António, destaca a importância do registro eleitoral e fala da necessidade de evitar os últimos dias.
2: Estamos aqui mais uma vez a cumprir com aquilo que é o nosso dever, fazer entender à nossa população a importância do registro oficioso, porque se a esta dada altura não conseguirmos atualizar os nossos dados, quando chegarmos o momento exato, que é o momento da realização do voto, então os nossos cidadãos vão estar, neste caso, perdidos. Essa é a razão pela qual estamos aqui no campo a trabalhar até então termos o número desejado de atualização dos cidadãos a nível do município do Chamuteba.
0: Para o registro eleitoral chegou ao mercado municipal do Lucapa, na Lunda Norte. Adriano Paulo Mandumba, administrador do Lucapa, liderou pessoalmente a campanha e foi pedagógico.
3: Quem não atualizar os seus dados do bilhete de identidade, próximo ano não vai participar da maior festa da democracia angolana, que é participar nas eleições. Mas antes, temos que participar do nosso dever cívico. A atualização dos dados do bilhete é um dever cívico. Portanto, é um dever que cada angolano deve observar para participarmos das eleições.
0: As vendedoras do mercado municipal do Lucapa compreenderam a mensagem.
4: Cristina Mbui, para toda a mamãe se prepara, o senhor administrador vai vir com o autocarro para nos levar até lá no UAP para nos atualizar nossos carros, nossos bilhetes de identidade.
5: Leonora Damião, recebemos a visita da administradora aqui no município do Lucapa. 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

0: Já estamos a caminho das 8 horas, faltam 20 minutos. A Rádio Nacional de Angola realizou nesta quinta-feira a gala de relançamento do Top dos Mais Queridos, o maior concurso de música angolana. A seguir, vamos olhar para o que foi esta gala e as novidades do novo formato do Top com a Verónica Pinto.
1: Top dos Mais Queridos, numa nova etapa, marcada pela aposta num formato mais nacional, inclusivo e representativo da diversidade musical angolana. A iniciativa assinala uma nova fase na história de um dos mais emblemáticos projetos de valorização da música nacional, agora com a fusão do Top Rádio Luanda e do Top dos Mais Queridos, numa estratégia que visa alargar o alcance do concurso, reforçar a participação das diferentes províncias do país e aproximar ainda mais a rádio dos artistas e dos seus públicos. O evento reuniu figuras ligadas à música angolana, artistas responsáveis da comunicação social e membros da organização num ambiente de celebração da cultura e da identidade nacional. Entre os artistas presentes, destaque para Matias Damásio, vencedor do Top dos Mais Queridos em 2007 com a música Porquê e em 2013 com Kwanza Burro. A presença do cantor trouxe à memória momentos marcantes da trajetória do concurso e reafirmou a importância desta iniciativa na promoção e consagração de talentos da música.
2: Foi uma emoção muito grande, aqui começamos, aqui nos fizemos. Aqui tivemos o primeiro acompanhamento com uma banda profissional, que na altura já era a banda Movimento. Grandes recordações. Pude rever aqui colegas que eu nunca mais vi, como o Mig, por exemplo, que eu já há anos que não o vejo. Eu, a Patrícia Faria, eu tenho andado a andar muito para o mundo e hoje acabei por reencontrar também amigos. Foi de facto uma emoção muito grande estar aqui.
1: Matias Damásio, Top Rádio Luanda e Top Rádio Nacional de Angola, uma fusão. Qual é a expectativa?
2: É boa, porque eu acho que não faz sentido terem dois tops. Aquilo é o mesmo grupo, acho muito bem. Penso que vai se juntar sinergias, categorias, que eu acho que era importante acrescentarmos ao Top dos Mais Queridos, porque às vezes a melhor música não é o mesmo intérprete, a mulher intérprete não é o mesmo instrumental. Creio eu que o objetivo será agregar no Top dos Mais Queridos categoria, bem haja. Penso que vai ser uma oportunidade para se fazer a fusão dos dois projetos. É benéfico para todos os artistas, acho que é só mais uma melhoria para todos. Esperamos que isso seja de facto importante para ser mais um termômetro para a música nacional.
1: A cantora Patrícia Faria, assim como outros artistas e intérpretes, também marcou presença no evento, contribuindo para uma noite de reencontro entre diferentes gerações de músicos e para a celebração de um património artístico que continua a conquistar públicos dentro e fora de Angola.
3: A expectativa é que, sobretudo, possamos ver de facto valorizada a música angolana. Acredito que esta fusão irá dar mais trabalho, obviamente, porque a Rádio Luanda tem uma cobertura a nível da capital muito forte, tem ouvintes muito fortes, e fundir com a Rádio Nacional de Angola, que cobre não só Luanda, mas as 21 províncias, é juntar muitas sensibilidades musicais. Não será um trabalho fácil, mas permitirá de alguma forma dar-nos também trabalho a nós enquanto ouvintes, para que possamos escolher de A a Z, ser um concurso mais inclusivo, não exclusivo para uma ou outra voz. Permitirá de facto a Angola ter esta montra que se pretende que seja o Top dos Mais Queridos.
1: O relançamento ficou igualmente marcado pelas reações dos responsáveis das emissoras provinciais, o diretor da Rádio Benguela, Gilcel de Almeida, e o diretor da Rádio Bié, Jonas Albino, partilharam as suas perspectivas sobre a dimensão nacional do novo formato, num contexto em que a participação das rádios provinciais assume particular importância para a descoberta, divulgação e valorização dos artistas das diferentes regiões do nosso país.
4: Eu acho que houve uma diferenciação muitíssimo grande. O modelo anterior dividia os grupos musicais por uma secção que facilitava apenas com que as pessoas tinham de escolher os seus mais queridos em função da sua representação provincial. Hoje não. Hoje quem está em Benguela, no Ijo, Joambo, Malange, pode votar naquele músico que ele entendeu que foi o seu preferido que não seja apenas a sua província de origem.
1: Diretor Jonas Albino, da Rádio Provincial do Bié, ou seja, a Rádio do Coração de Angola, o que é que diz sobre este novo modelo do Top dos Mais Queridos?
5: Este novo modelo, para além do próprio Top dos Mais Queridos ser uma valorização da cultura angolana e dos artistas nacionais, este novo modelo, que agora impõe 4 categorias, vai poder ampliar o leque de participações e também poder distinguir as novas gerações, os novos talentos, para além da valorização daqueles que já fizeram valer e ainda continuam a preservar a música nacional. Acredito eu que este novo modelo foi bem pensado, foi bem elaborado e temos a plena certeza que vai poder envolver mais participantes, mais jovens, sobretudo, e também sem deixar para trás os nossos mais velhos, que ainda continuam a preservar a nossa cultura, a nossa identidade e, sobretudo, o nosso folclore.
1: Francisco Miguel, diretor da Rádio Luanda, o que é que diz sobre este novo modelo do Top dos Mais Queridos da Rádio Nacional?
6: Bem, está um modelo muito bom. A inovação vai garantir a continuidade do Top, que conheceu algum interregno, tanto que alguns julgavam que, pronto, nós não tivéssemos tido uma paragem enquanto Rádio Nacional de Angola.
1: O Top Rádio Luanda e o Top dos Mais Queridos agora vai ser uma única coisa, ou seja, vai fundir. Qual é o sentimento?
6: Foi muito boa essa ideia de fusão, para manter o padrão, né? De forma que somos todos Rádio Nacional de Angola. Então aquela dispersão que existia foi bom enquanto durou, sim, mas vale a pena de facto esta padronização que doravante vai marcar as fases subsequentes do Top dos Mais Queridos.
1: A expectativa do público em relação ao novo modelo constituiu também um dos pontos de interesse do encontro. As opiniões recolhidas evidenciaram a curiosidade dos ouvintes em torno das mudanças introduzidas na abrangência nacional do concurso e das oportunidades que poderão surgir para os artistas emergentes e para os intérpretes já consagrados.
7: Damiano Caetano. Bem, a expectativa para mim é bastante. Seguro que desta forma é a música que sai a ganhar e acredito que teremos momentos muito desafiantes, porque olhando no modelo anterior e olhando para este, de certeza que muita coisa poderá melhorar e deixar-nos expectantes.
1: Paulino Mendes, da Televisão Pública de Angola, é amante da música e também passou pela Rádio Nacional. Neste novo formato do Top dos Mais Queridos e a fusão do Top Rádio Luanda ao Top Rádio Nacional de Angola, como amante da música, qual é a expectativa?
8: É enorme. Agora eu penso que
9: vamos ter um espaço único em que vamos de facto poder valorizar, vamos poder escolher aqueles que verdadeiramente fazem a música nacional. Eu também a certo momento senti que nós precisávamos de um único evento inclusivo em que, de acordo com as categorias que foram aqui apresentadas, faz todo sentido que num único concurso, num único evento, nós possamos conhecer os melhores, aqueles que fazem a música angolana nas suas mais variadas vertentes e segmentos.
1: Por sua vez, José Pedro Benes, membro da organização, apresentou a perspectiva organizativa do projeto no momento em que a Rádio Nacional procura consolidar uma nova dinâmica para o concurso, preservando a sua tradição e respondendo às exigências de uma indústria musical em constante transformação.
0: O Top fica mais abrangente, mais inclusivo, até porque o desafio agora são mais províncias. Nesta base, dentro de uma exigência daquele que faz existir o Top, que é o povo, em reuniões acesas com os profissionais da rádio e também particulares que têm também, de facto, dando montra a músicos, promovendo espetáculos, chegamos ao consenso que de facto a exigência tinha que ser materializada. Finalmente o Top regressa com o lançamento do Top competitivo para 2027, que agrega outras dinâmicas, desde os talentos novos, o prémio carreira, as categorias, algumas do Top Rádio Luanda descontinuado, que vão continuar no Top dos Mais Queridos. E acima de tudo eu quero destacar os talentos novos. De facto se nota que são sempre os mesmos, os cartazes que a gente vê, o que a gente ouve de anúncios de espetáculos. Então se temos tantos talentos, porque é que não vamos de facto criar uma montra? E a gente vê pelas dinâmicas que acompanha através das várias cadeias de televisão, o interesse dos jovens em de facto conseguir um espaço na música angolana. Então a Rádio Nacional de Angola tenta tudo isso, vai então poder satisfazer com este Top que vai nascer, portanto, em 2027, mas começa já a ser preparado, é como dizer, mãos à obra.
1: O presidente do Conselho de Administração da Rádio Nacional de Angola, António Sebastião Lino, destacou-se igualmente entre as figuras institucionais ligadas a este momento de relançamento, que reafirma o compromisso da emissora pública com a promoção da cultura, da música e dos talentos nacionais. Mais do que uma mudança do formato de relançamento do Top dos Mais Queridos, representa uma oportunidade para fortalecer a presença da música angolana nos meios de comunicação, estimular a participação do público e conferir maior visibilidade à produção artística proveniente de todo o território nacional.
10: É um evento mais inclusivo, mais nacional, que contempla todas as categorias, portanto a perspectiva dos artistas que procuram um espaço de intervenção e maior visibilidade na cena artística nacional, que são os novos talentos, não é? Os consagrados, e as categorias contemplam várias correntes musicais que fazem parte daquilo que é o nosso espaço músico-cultural.
1: Há possibilidade de haver uma separação dos estilos de música, como por exemplo o estilo semba?
10: Nas categorias, são várias categorias que fazem parte desta separação. É o semba, a kizomba, é o gerozuk, é o rap, é o kuduro, é o afro house e outros ritmos que fazem parte do nosso espectro músico-cultural. Penso que o Sembe é um deles, é seguramente das maiores referências do nosso musicol, mas existem outras tendências rítmicas que procuramos salvaguardar, como por exemplo a música folclórica, que é produzida em todo o território nacional.
1: Com a integração do Top Rádio Luanda e do Top dos Mais Queridos, a Rádio Nacional de Angola abre um novo capítulo na história deste concurso, procurando transformar a diversidade musical do país numa plataforma comum de reconhecimento, participação e valorização cultural.
0: O Top dos Mais Queridos é o maior concurso da música angolana, está relançado e apresenta um novo formato, renovando o desafio de valorizar os nossos artistas e a música nacional. Fica também o desafio de os músicos se esmerarem na qualidade das suas produções, na criatividade e na capacidade de conquistar o público. No próximo ano, serão os ouvintes e apreciadores da música angolana a decidir, através do seu voto, quem merece chegar ao Top. Afinal, é o talento dos artistas e o reconhecimento do público que dão sentido a este grande concurso da música angolana. São 7 horas 53 minutos.
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0: E quem conhece as estradas de Angola é o Alexandre Camela, é camionista e hoje também é repórter RNA. Alexandre, bom dia, está no seu caminhão. Diga-nos em que localidade se encontra e qual é o seu destino.
12: Bom dia, caro jornalista. Eu vou à província da Huila. Nesse exato momento estou a trafegar a Estrada Nacional número 100. Encontro-me nas mediações do Instituto aqui do Sumbe, concretamente no desvio da Gabela. Estamos parados porque amanheceu com nevoeiro e não conseguimos descer o Morro do Xingo. Nesta altura que falo, o trânsito está interdito.
0: Só não disse a que horas partiu e de onde partiu.
12: Ok, eu estou a vir de Luanda, parti ontem de Luanda por volta das 11h30, passei a noite aqui na zona do Calele e esta manhã por volta das 5h10 partimos e estamos condicionados aqui no Morro do Xingo.
0: O que é que está a acontecer aí no Morro do Xingo? Já tem informações?
12: Amanheceu com o nevoeiro, o pavimento está escorregadinho, então a polícia aconselha-nos a não descer nessas condições, porque o morro tem o pavimento está escorregadinho, então é uma questão de segurança. Estamos aqui parados, espero que termine o pavimento seco e começamos a descer.
0: Muito bem. O que é que o Alexandre transporta no seu caminhão?
12: Eu estou a transportar óleo alimentar.
0: Alexandre, diga-nos há quanto tempo é camionista?
12: Eu sou camionista há mais de 20 anos.
0: É muito tempo, é pelo menos um tempo considerável. Quais são os cuidados que tem tido antes de se colocar na estrada, Alexandre?
12: Na verdade, os cuidados primários que tenho tido é, concretamente, verificar o meio, o estado técnico, nesse caso, dar a volta à viatura, aos pneus, verificar a questão do óleo, se está no nível, e verificar toda a condição da viatura, e só assim que nós podemos seguir a nossa marcha.
0: E esta viagem, Alexandre, está a correr bem?
12: Graças a Deus, a minha maravilha.
0: Muito bem. E para terminarmos, Alexandre, que mensagem deixa os seus colegas camionistas, sobretudo nesta altura em que se reforça o apelo à prudência e também à prevenção rodoviária?
12: O apelo que eu deixo aos meus colegas utilizadores dos camionistas é que tenhamos mais prudência, atenção, não fazer a condução sob efeito de álcool, não conduzir às noites, né, porque à noite é a velocidade reduzida, e cumprir com as normas do trânsito, porque acredito que, pois embora que as nossas estradas, algumas zonas não estão sinalizadas, né, mas a maior parte delas já estão sinalizadas, sobretudo no que tem os sinais horizontais e verticais. Em alguns construções são visíveis. Se respeitamos a sinalização, então conseguimos evitar muitos acidentes.
0: Muito obrigado, Alexandre Camelo. Muito obrigado, Alexandre. Fica o apelo deste camionista diretamente da estrada, ele está no Sumbe. O apelo do Alexandre é a favor da prudência e da segurança rodoviária, porque chegar ao destino em segurança é o mais importante. Faltam 3 minutos para as 8 da manhã.
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0: bom dia, já são 8 horas. Conheça os destaques do Jornal das 8.
1: Bombeiros e operadoras de transportes públicos vão sentar-se à mesma mesa para discutir o reforço da segurança dos passageiros. Israel quer alargar a cooperação com Angola e abrir novas frentes de parceria para além dos setores tradicionais. Cabo Verde sai da lista de países com tráfico humano significativo.
0: Vânia Varela, voz das notícias no Jornal das 8.
1: Os incêndios nos autocarros levam a Proteção Civil a preparar uma reunião com as operadoras de transportes públicos para reforçar a segurança dos passageiros. O encontro está marcado para a próxima terça-feira e surge num contexto de preocupação com as ocorrências registadas nas estradas nacionais. O Serviço de Proteção Civil e Bombeiros anuncia também um incêndio que deflagrou na noite desta quinta-feira nos dos compartimentos do Instituto Superior Politécnico da Juventude, o ISPAGE, na urbanização Nova Vida. António Chocolate.
2: O incêndio deflagrou num dos compartimentos do Instituto Superior Politécnico da Juventude, localizado na urbanização Nova Vida, em Luanda, alegadamente provocado por cidadãos ainda não identificados. A informação foi avançada à Rádio Nacional de Angola pelo porta-voz nacional do Serviço de Proteção Civil e Bombeiros, Wilson Batista.
3: O incêndio já na noite de quinta-feira que deflagrou num dos compartimentos do Instituto Superior Politécnico da Juventude, ISPAGE, isto no Quilamba Quiache, na urbanização Nova Vida, que afetou uma zona de arrecadação, onde encontravam-se materiais diversos, com destaque para carteiras, quadros e outros equipamentos didáticos. Portanto, deste incêndio resultou na destruição total daquele compartimento e na carbonização de tudo quanto estava ali armazenado. Os nossos operacionais no terreno observaram que o incêndio terá de ser causado por um fogo posto na parte exterior do edifício, tratando-se de uma zona baldia em que há uma vegetação seca, onde indivíduos não identificados terão colocado fogo.
2: Os incêndios em viaturas continuam também a preocupar os serviços de proteção civil e bombeiros, que se reúnem na próxima semana com os operadores de transportes públicos para abordar questões ligadas à prevenção e à segurança.
3: Na terça-feira está agendada uma reunião de concertação e alinhamento. Neste encontro serão abordadas questões diversas, com destaque para os protocolos de manutenção das viaturas, a preparação da tripulação para lidar com situações de emergência.
2: Wilson Batista, porta-voz nacional do Serviço de Proteção Civil e Bombeiros, e as ocorrências registadas nas últimas 24 horas.
1: Na próxima semana, o Serviço de Proteção Civil e Bombeiros vai reunir-se com as operadoras de transportes públicos para reforçar a segurança dos passageiros. Um grupo de empresários israelitas está a caminho de Luanda para participar num fórum sobre negócios. Os israelitas estão interessados em intensificar a cooperação bilateral com Angola. Os dados com Celestino Camati.
4: Israel pretende reforçar a cooperação com Angola em vários domínios da vida para consolidar os 30 anos de relações bilaterais entre os dois estados. Agricultura e segurança alimentar, logística inteligente e turismo são algumas das áreas prioritárias em que serão incrementadas as relações de cooperação. A informação foi avançada pelo embaixador do Estado de Israel em Angola, Leo Vinovensky, tendo realçado a capacidade tecnológica que pode ser aproveitada pelo nosso país.
5: Isso que estamos fazendo é tentar colocar os sementes para os próximos 30 anos, que sejam anos de muita, muita presença angolana em Israel, de muita presença israelita aqui em Angola. Descobrir o país maravilhoso que é Angola na área de turismo. Quando eu vou ao supermercado angolano, eu não vejo nenhum produto israelita. Não pode ser. Temos muita coisa que pode ser partilhada aqui para consumo aqui em Angola.
4: Empresários israelitas estão a caminho de Angola para descobrir potencialidades econômicas e definir prioridades de investimento em fórum que acontece a 29 deste mês, em Luanda.
5: Temos um fórum empresarial digital agora, um webinar, no 29 de outubro, em parceria com a IPEX, com o nosso IPEX, lá em Israel. Então, fico também contente disso, porque isso abre mais uma janela de oportunidades a homens de negócios israelitas que estão querendo saber mais e mais de Angola, um país que ainda tem que ser mais conhecido lá em Israel. E eu acho que todos juntos estamos trabalhando nisso.
4: Embaixador do Estado de Israel em Angola, Leo Vinovensky, em conferência de imprensa sobre o memorável acontecimento de 7 de outubro de 2023.
1: Em 30 anos de cooperação bilateral, Israel quer cooperar com Angola em outros setores, agricultura, segurança alimentar e turismo, no topo da agenda. 8 horas e 5 minutos, assinala-se hoje, 9 de outubro, Dia Mundial dos Correios, uma data que realça a importância dos serviços postais na comunicação, na aproximação entre pessoas e instituições e no desenvolvimento económico e social, num contexto marcado pela transformação digital e pela evolução dos meios de comunicação. A efeméride foi instituída em 1969 durante o Congresso da União Postal Universal, a UPU, realizada em Tóquio, no Japão, com o objetivo de assinalar a fundação desta organização internacional, ocorrida 9 de outubro de 1874 na Suíça. A data constitui uma oportunidade para reconhecer o papel dos serviços postais na promoção da conectividade, na circulação de correspondência e mercadorias e na facilitação das trocas comerciais, contribuindo para a inclusão e o desenvolvimento das comunidades. No atual contexto de transformação digital, o setor postal enfrenta o desafio de modernizar os seus serviços, incorporar soluções tecnológicas e adaptar-se às novas exigências dos cidadãos e das empresas, reforçando a eficiência, a acessibilidade e a qualidade do atendimento. Ao assinalar esta efeméride, o Ministério das Telecomunicações, Tecnologias de Informação e Comunicação Social reconhece a relevância dos serviços postais para o desenvolvimento das comunicações e para a construção de uma sociedade cada vez mais conectada. Entretanto, no CUNEN, os serviços dos Correios continuam operacionais e agora com uma nova dinâmica, o cenário é fruto das novas tecnologias que têm sido adotadas. Todos os dados com Agnaldo José.
6: Os serviços dos Correios de Angola no CUNEN continuam operacionais, agora com uma nova dinâmica virtual adaptada às novas tecnologias de informação para proporcionar maior eficiência e eficácia nas correspondências. A garantia do diretor provincial dos Correios e Telégrafos de Angola no CUNEN, Celso Candeiro, quando falava em alusão ao Dia Mundial dos Correios, que hoje se assinala.
7: Os serviços do Correio continuam operacionais. Nós tivemos que nos reinventar de formas a fazer com que o trabalho, assim como esse grande projeto e a magnitude e importância que tem, tanto a nível social e econômico do país e não só do mundo, também como a nível histórico, pelos mais de 300 anos que tem em funcionamento. Nós, atualmente, no CUNEN, continuamos operacionais e sempre de portas abertas à população e estamos adaptados a novas tecnologias, claro, e a nossa operação tem estado a funcionar de forma maioritariamente virtual, que é para mesmo garantirmos que o processamento, assim como o acompanhamento dos serviços, seja mais eficaz.
6: Diretor Provincial dos Correios e Telégrafos de Angola no CUNEN, Celso Candeiro, e os desafios dos Correios na província. Rádio Nacional de Angola no CUNEN, Cremilda de Freitas, Divaldo Gomes e Agnaldo José.
1: Hoje é o Dia Mundial dos Correios. Está reaberto o Cine Teatro Nacional depois da conclusão das obras de requalificação. A cerimónia de inauguração foi orientada pelo Ministro da Cultura, Filipe Zau. Todos os dados com a Rosa Lemos.
8: Depois de um processo de reabilitação, já reabriu o Nacional Cine Teatro Nacional. O espaço passa agora a contar com melhores condições de trabalho e acomodação, dispondo de mais de 400 lugares. O fiscal da obra, Walter de Carvalho, explica os trabalhos que foram realizados ao longo de um ano.
9: Sendo um património, a nível de fachada exterior não foi alterado quase nada. Tentamos manter o existente.
8: No seu discurso de abertura, o Ministro da Cultura, Filipe Zau, afirmou que a recuperação do Nacional Cine Teatro enquadra-se numa visão mais ampla da política cultural do Executivo, que contempla a recuperação e construção de outros espaços culturais.
10: O Cine Teatro Nacional reabre as suas portas não para ser apenas o anel de memória, mas para voltar a ser um lugar de criação, onde deverão encontrar espaço, teatro, a dança, a música, o cinema e outras linguagens artísticas, onde deverão cruzar artistas consagrados e novas gerações, onde deverão formar-se públicos, desenvolver talentos e estimular-se novas vocações.
8: Declarações do Ministro da Cultura, Filipe Zau, durante o discurso da abertura do Nacional Cine Teatro. Da Rádio Cultura Angola, Ivan Suf, Lourenço Miguel e Rosa Lemos.
1: Está reaberto o Nacional Cine Teatro Nacional depois da conclusão das obras de requalificação. Cabo Verde sai da lista de países com tráfico humano significativo. Sanifus, trata-se de um documento anual que refere que o arquipélago fez esforços significativos para combater o fenómeno em relação aos demais países da CPLP.
11: Exato, Vânia, o relatório de tráfico de pessoas 2026 divulgado pelo Departamento de Estado norte-americano sublinha que Cabo Verde foi elevado para o nível 2 no que toca à proteção das vítimas de tráfico humano. Em comparação a 2025, Cabo Verde saiu desta subcategoria e passou para o nível 2, países cujos governos não atendem totalmente aos padrões mínimos de proteção das vítimas, mas estão a fazer esforços significativos. O governo de Cabo Verde demonstrou um aumento geral dos esforços, diz o relatório, que destaca o início de um processo judicial e a identificação e o encaminhamento de uma vítima para assistência. No entanto, lamenta o Departamento de Estado, Cabo Verde não condenou nenhum traficante, nem referiu esforços para combater a cumplicidade das autoridades e os esforços para identificar e assistir as vítimas permanecem limitados. Angola, Guiné Equatorial, Guiné-Bissau, Moçambique, Portugal e Timor Leste continuam no nível 2 da lista, na qual não constam São Tomé e Príncipe. O documento anual inclui 3 categorias e a subcategoria lista de observação do nível 2 está destinada aos países com um número muito significativo de vítimas de tráfico ou que não conseguem fornecer provas dos esforços.
1: Cabo Verde sai da lista de países com tráfico humano significativo. Este foi um dos destaques deste jornal que chega ao fim. Recorda as outras manchetes. Bombeiros e operadoras de transportes públicos vão sentar-se à mesma mesa para discutir o reforço da segurança dos passageiros. Israel quer alargar a cooperação com Angola e abrir novas frentes de parceria para além dos setores tradicionais.
0: A Vânia Varela foi a voz das notícias no Jornal das 8. Atenção ao tempo, já são 8 horas e 13 minutos.

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0: existem acusações de apoio externo às partes envolvidas, acusações que os países citados negam. O ministro dos Negócios Estrangeiros da República Federal Democrática da Etiópia decidiu encerrar a sua embaixada em Asmara, Eritreia, em resposta aos atos diretos e indiretos de hostilidades e beligerância da Eritreia contra a Etiópia. Entretanto, o Corno da África está perante um momento de elevada tensão, mas ainda existe espaço para a diplomacia e talvez essa seja hoje a principal mensagem da União Africana, que é de impedir que uma crise que começou dentro da Etiópia se transforme numa confrontação regional. Entretanto, olhando para outras manchetes, no Sudão, Al-Burra rejeita negociações e promete recuperar todo o território controlado. O chefe do exército sudanês prometeu recuperar cada centímetro do território sob controle das forças paramilitares de apoio rápido, rejeitando as negociações destinadas a pôr fim a uma guerra que já dura há 3 anos e meio. O Sudão do Sul vai realizar eleições em dezembro. No dia 1 de outubro, a União Africana realizou uma reunião do seu comitê ad hoc de alto nível sobre o Sudão do Sul. A reunião avaliou a implementação dos compromissos assumidos na cimeira realizada aqui em Addis Abeba, em fevereiro último, e analisou a situação política antes das eleições previstas para o dia 22 de dezembro de 2026. Na Somália, a situação da AUSSOM, a missão de apoio à estabilização da União Africana, continua entre as grandes preocupações de segurança no Corno da África. A missão enfrenta dificuldades relacionadas com financiamento e apoio internacional. Já a União Africana tem lutado garantir condições para que os países que contribuem com tropas possam continuar a apoiar a estabilização na Somália. E gostaria de dizer que no Corno da África assim está a situação. Desejar, desde já...
1: Luísa, deixa-me aproveitar a tua presença aqui, para saber como é que está organizada a comunidade angolana aí na Etiópia e quais são as suas principais atividades, o que é que têm desenvolvido?
0: A comunidade angolana aqui na Etiópia está organizada, está coesa e unida, e dentre as principais atividades que são organizadas aqui, temos estado a organizar principalmente o Comitê de Mulheres aqui em Addis Abeba, tem estado a reunir e a debater assuntos importantes sobre a mulher aqui em Addis Abeba, bem como atividades entre a juventude e diplomatas, não só da embaixada, como a comunidade que vive aqui, e bem como também estudantes angolanos radicados aqui em Addis Abeba, capital da Etiópia.
1: Ainda nesta senda, que iniciativas é que têm contribuído para a divulgação da cultura angolana aí na Etiópia e também extensiva à região do Corno da África? Luísa Sampaio, ficou aqui o olhar atento ao que faz manchete na região do Corno de África com a correspondente da Rádio Nacional de Angola na Etiópia, Luísa Sampaio. São 8:32.
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1: Os deputados da Assembleia Nacional apresentam expectativas diferentes em relação ao último ano parlamentar da quinta legislatura, que abre oficialmente na próxima quinta-feira, 15 de outubro. O António Chocolate sabe mais sobre isso. Bom dia.
3: Exatamente, o ano parlamentar 2026-2027 abre na próxima quinta-feira, 15 de outubro. A Comissão Permanente da Assembleia Nacional está a preparar as condições para a realização desta sessão solene, marcada para as 9 horas, com a presença do Presidente da República, João Manuel Gonçalves de Lourenço. O primeiro secretário da Mesa da Assembleia Nacional destacou, no final da reunião da Comissão Permanente da Assembleia Nacional, os principais momentos que vão marcar a plenária.
4: Durante a reunião foram apreciados e aprovados os principais aspectos organizativos protocolares e operacionais inerentes à cerimónia solene, com destaque para a definição do programa oficial da cerimónia, incluindo os principais momentos protocolares, a coordenação institucional entre os diferentes órgãos e serviços de apoio da Assembleia Nacional, a articulação com os demais órgãos de soberania e com as entidades convidadas nacionais e estrangeiras, assim como a definição das condições necessárias para assegurar o normal funcionamento e a dignidade institucional do ato. A Comissão Permanente reafirmou a importância política e institucional da cerimónia de abertura da sessão legislativa, enquanto momento solene que assinala o reinício dos trabalhos parlamentares e permite projetar as prioridades da Assembleia Nacional para um novo ciclo de atividades. No decurso da reunião, foi igualmente sublinhado o papel do Parlamento angolano na promoção da estabilidade institucional, do desenvolvimento sustentável, do aprofundamento da democracia e do Estado de Direito, através do exercício responsável das suas funções legislativa, de fiscalização e de representação política. De acordo com o programa aprovado, Sua Excelência Presidente da República, João Manuel Gonçalves Lourenço, vai dirigir à nação a mensagem sobre o Estado do país, nos termos do artigo 118 da Constituição da República de Angola, constituindo este um dos momentos centrais da cerimónia de abertura da 5ª Sessão Legislativa.
3: E o deputado Benedito Daniel, da representação parlamentar do Partido de Renovação Social, prevê um ano parlamentar trabalhoso, tendo em conta os diplomas que deverão ser discutidos e votados durante o período legislativo.
5: O ano parlamentar vem aí, será um ano parlamentar muito trabalhoso, tendo em conta que a legislatura vai terminar. Vamos tentar rebuscar toda a legislação que não foi aprovada na última sessão. Será uma sessão muito trabalhosa, tendo em conta a importância que se reveste, porque poderão cessar deputados e poderá a Assembleia receber novos deputados. Então, são muitos preparativos que irão enfermar esta legislatura.
3: O que é que ficou para fazer nessa legislatura?
5: Olha, temos muitas leis por aprovar. Eu ainda insisto que poderá se complementar o pacote legislativo autárquico que até agora não está concluído. Portanto, acho que esta é uma tarefa primordial, a mais essencial que se reserva à Assembleia Nacional.
3: Já a deputada Miaela Weba, do Grupo Parlamentar da UNITA, afirma não ter expectativas em relação ao novo ano parlamentar e apresenta as razões da sua posição.
6: Não tenho qualquer perspectivas desse ano parlamentar que vai começar, exatamente porque tudo aquilo que os cidadãos angolanos que nós representamos não têm aquilo que gostariam de ter do Parlamento, que é a lei da institucionalização das autarquias locais. Há projetos de lei que ficaram por ser aprovados, nomeadamente a questão do projeto de lei sobre a pessoa com albinismo, o projeto de lei sobre a língua gestual angolana, só para dar esses exemplos, que são de iniciativa da UNITA, e há outras propostas de lei do Executivo que podem também ser incluídas nesse leque. Mas eu penso que, sobretudo, a aprovação do Orçamento Geral do Estado para o próximo ano, que é um ano eleitoral, mas tirando isso, as minhas expectativas não são muito positivas.
3: Em sentido diferente, está o deputado Sérgio Leonardo Vaz, do Grupo Parlamentar do MPLA, que manifesta grandes expectativas, defendendo também a dedicação dos parlamentares e destacando a importância da mensagem sobre o Estado da Nação a ser apresentada pelo Presidente da República.
7: Grande dedicação dos deputados para que terminemos com chave de ouro esta 5ª legislatura.
3: Sobre o Estado da Nação que vem aí, a UNITA diz não ter grandes expectativas.
7: Para mim eu tenho grandes expectativas porque tem havido grandes realizações do Executivo. Há uma grande dedicação de Sua Excelência ao Presidente da República João Manuel Gonçalves Lourenço. Com certeza fará um balanço positivo deste mandato.
3: Deputado Sérgio Leonardo Vaz, do Grupo Parlamentar do MPLA.
1: olhar perspectivo para a abertura do novo ano parlamentar e as expectativas sobre o discurso do Presidente da República sobre o Estado da Nação. São 8:39.
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1: 8:39. Hoje é dia das Forças Armadas Angolanas. São 35 anos desde a sua criação. O ato central das celebrações acontece na província do Ambo, onde está também o Laurindo Vieira. Bom dia, Laurindo. Como é que está a ser desenhado este ato que assinala os 35 anos da criação das FAA?
16: Viva Fula, bom dia. Está a ser muito bem desenhado. O Ministro de Defesa Nacional, Veteranos da Pátria, Lúcio do Amaral, orienta aqui na Cidade de Vida este ato central das comemorações dos 35 anos das Forças Armadas Angolanas. Por esta altura, no cumprimento do programa agendado para saudar o 9 de outubro, dia das FAA, uma delegação constituída por efetivos de altas patentes está a deslocar-se à maternidade do Hospital do Cambiote para proceder à doação de enxoval ao bebê que nasceu neste dia. Trata-se de gêmeos que vão beneficiar de vários meios a serem entregues pelas Forças Armadas Angolanas. E depois desta ação solidária, segue o programa, a posição de uma coroa de flores no túmulo do soldado desconhecido no cemitério municipal do Ambo, em homenagem aos militares tombados em defesa da pátria. Na sequência, delegue-se para o comando da região militar centro, onde, de acordo com o programa, acontecem outros momentos que simbolizam o 9 de outubro, dia das Forças Armadas Angolanas. Um desses momentos tem a ver com o dos três ramos das FAA, nomeadamente Exército, Força Aérea, Força Nacional e da Marinha de Guerra Angolana. O ato que vai correr o mando da Militar Centro vai contar com a participação dos governadores Uambo, Pereira Alfredo, de Benguela, Manuel Nunes Júnior, do Bié, Celeste Adolfo, do Cusassol, Eugênio Linho, para além de responsáveis militares e outras entidades convidadas.
1: Muito bem, obrigado, Laurindo, e as notas que vão marcar o ato central das celebrações dos 35 anos das Forças Armadas Angolanas. E por ocasião da data, o Ministro da Defesa Nacional, antigos combatentes e veteranos da pátria, endereça felicitações aos membros do Comando Superior das FAA, às unidades, aos estabelecimentos e aos órgãos da instituição. A mensagem homenageia os militares que serviram o país, com destaque para os veteranos da pátria e os que perderam a vida no cumprimento do dever. O documento defende igualmente o reforço da capacidade militar das Forças Armadas Angolanas através da modernização, da inovação e da integração de novas tecnologias na área da defesa.
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3: Faltam 11 minutos para as 9 da manhã. Assinala-se hoje o Dia Mundial dos Correios, uma data que destaca a importância dos serviços postais na comunicação e na ligação entre pessoas, empresas e instituições. O Foyne Macanja foi saber se hoje ainda se enviam cartas pelo correio. Foyne, bom dia.
4: Matheus Fula, estou sim nos Correios e com o chefe de departamento para administração de sistemas e vamos com ele perceber sim como funciona esta instituição. Bom dia, chama-se Paulo Sakutambula. Muito bom dia, em direto para a Rádio Nacional de Angola. O que é que exatamente os serviços dos Correios fazem nos dias de hoje?
5: Bom dia, Paulo Sakutambula, bom dia, caros ouvintes. Os Correios de Angola têm trabalhado no sentido de aproximação com os clientes da melhor forma e dar solução à entrega, ao processo de entrega e envio de mercadorias em tempo recorde.
4: Pois bem, com o surgimento das novas tecnologias, como é que os serviços dos Correios estão a coabitar com as novas tecnologias?
5: Os serviços postais em Angola têm desenvolvido vários projetos no âmbito do surgimento das novas tecnologias. Nessa altura está em curso o projeto Cubico Postal, que visa permitir a entrega de correios num período de 24/7, a qualquer hora os clientes podem dirigir-se aos cacifros inteligentes que estão a ser implementados para levantar as suas mercadorias. Dentro desse processo, neste momento estávamos em fase de testes, fizemos várias entregas com vários clientes diferentes e vão fazendo seus levantamentos nos nossos postos de cacifros inteligentes, chamados cubico postal.
4: Em média, quantas pessoas solicitam pelos serviços dos Correios, olhando aqui para aquilo que são os números do vosso domínio?
5: Vou começar para o projeto em causa, tendo em conta o surgimento das novas tecnologias. Nessa altura nós temos uma base de clientes acentuado que vão solicitar um serviço do cubico postal. O que é exatamente? Os clientes, no lugar de se dirigirem aos balcões dos Correios de Angola, entram em contato conosco, aceitam a entrega da sua mercadoria nos vários cacifros inteligentes que temos e é permitido com esse serviço lhe enviado uma senha para levantamento no seu cubículo postal mais próximo da residência. Pode fazer o levantamento a qualquer hora do dia, de modos a não ter a dificuldade das questões laborais, estar em local de trabalho, não podem abandonar o serviço para vir levantar o correio. Com esse serviço, os clientes podem dirigir-se aos vários postos e levantar a sua mercadoria. Quanto à quantidade de utentes que dirigem-se ao nosso serviço, temos uma média diária de aproximadamente 100 a 150 clientes, com o principal raço nos centros das capitais provinciais, que aderem aos nossos serviços. A nossa intenção é aproximar-se maior, criar uma maior aproximação com os utentes, com estes projetos de aproximação com os clientes.
4: Esse número que avança é relativo a Luanda ou pelo país todo? E já agora, os serviços dos Correios estão em toda a Angola?
5: Os serviços postais, nesta altura, estão disponíveis nas 18 províncias.
4: 21.
5: Agora 21, estamos a desenvolver soluções para abranger as novas 4 províncias que estão criadas nesse momento, mas as 18 capitais, estamos presentes nas 18 capitais e cerca de alguns municípios também. A nível de Luanda, estamos em todos os municípios, e a nível das capitais, temos aí algumas províncias com mais de uma estação, mas maior parte temos apenas a capital da província com serviço disponível.
4: A figura do carteiro ainda existe?
5: A figura do carteiro ainda existe, continuamos a fazer entrega ao domicílio com principal reais para as cidades que a toponímia está bem direcionada. as mercadorias bem direcionadas são entregues à porta dos clientes. Temos agora a questão dos 16% que a administração tributária exige. Para esse serviço, os clientes devem fazer de antemão o pagamento e a mercadoria entregue à porta dos clientes, desde que seja bem direcionado, ou seja, o endereço deve ser bem detalhado.
4: Falou de toponímia, ainda é um desafio, né? Há cidades com dificuldades para localizar determinado requerente dos bons serviços?
5: Sim, nessa altura o Ministério das Telecomunicações está a desenvolver o serviço, o projeto do Código Postal do país. Tão logo esse projeto seja implementado, teremos esse assunto resolvido. Porque a nossa maior parte do crescimento populacional em Angola não tem obedecido a algumas regras para o endereçamento dos códigos postais, endereçamento de portas, mas com a codificação postal em desenvolvimento teremos esse assunto resolvido, sim senhor.
4: Falou em cerca de 100 pessoas que solicitam os vossos serviços diariamente. Este número sempre foi assim ou com o surgimento das novas tecnologias reduziu? Como é que olha para este fenômeno? Aumentou ou reduziu?
5: Nessa altura reduziu. E dali que o Conselho de Administração está a agizar estratégia para aproximação com os clientes, com o principal realce aqueles que desistiram de aderir aos nossos serviços.
4: Mas reduziu, antes eram quantos?
5: No passado nós tínhamos em média cerca de 800 a 500 cidadãos a solicitar os nossos serviços nos vários postos de atendimento dos correios a nível nacional.
4: Muito obrigado e feliz dia dos Correios que hoje se assinala.
5: Muito obrigado e convidamos a todos os cidadãos angolanos a aderir ao nosso serviço, pois estamos disponíveis para os atender.
4: Foram as palavras de Paulo Sakutambula, ex-chefe de departamento para a administração de sistemas aqui dos serviços de Correios de Angola. Mateus Fula, bom dia.
3: Bom dia, Foine Macanja. Hoje é Dia Mundial dos Correios. Em Angola importa refletir sobre como é que estes serviços se têm adaptado às novas tecnologias e também às necessidades atuais dos cidadãos. 8:56, morreu o padre Telmo Ferraz, fundador da Casa do Gaiato na província de Malange. O padre morreu nesta quinta-feira em Lisboa, vítima de doença, aos 100 anos. João Leandro.
1: A Casa Gaiato em Malange está em luto. Faleceu esta quinta-feira em Portugal, aos 100 anos, o padre Telmo Ferraz, vítima de doença. Padre Telmo é o fundador da Casa Gaiato, onde do corpo e alma dedicou toda a sua vida instruindo crianças, adolescentes e jovens órfãos e desfavorecidos. O anúncio da morte do obreiro foi feito esta quinta-feira pelo padre Rafael Serrano, atual representante da Casa Gaiato.
6: Já mandamos a mensagem da partida do padre Telmo para a casa do pai, com certeza que ele já está lá, a interceder por nós e a estar junto dos familiares, de seus pais, de suas irmãs, de tantas pessoas boas que lhe precederam. Nós aqui estamos tristes pela perca, não é? Pela proximidade do padre Telmo. Sentir-lo e saber que está aqui conosco, pois sempre foi uma grande força para cada de nós. Em breve, mandar uma escrita e se tomou a determinação de trasladar o corpo do padre Telmo aqui ao Gaiato de Malange para ser enterrado aqui em nossa capela.
1: Faleceu esta quinta-feira em Portugal aos 100 anos, padre Telmo Ferraz, vítima de doença. Os restos mortais de padre Telmo vão ser trasladados para Malange, onde serão sepultados. Reportagem Rádio Nacional de Angola em Malange com Danilo Pacheco e João Leandro.
3: O padre Telmo Ferraz foi o fundador da Casa do Gaiato na província de Malange. 8:57, chegamos ao fim de mais uma edição de Manhã Informativa, a última da semana. Ao longo destas 3 horas partilhamos notícias, acompanhamos os acontecimentos e procuramos compreender melhor o mundo à nossa volta. Agora, o dia continua lá fora com os seus desafios, as suas oportunidades, mas também muitas razões para acreditar que podemos fazer melhor. Um bom fim de semana a todos, não se esqueça, para quem conduz, condução prudente. Bom dia, boa sexta-feira.
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0: Estimados ouvintes, bom dia, são 9 horas em toda Angola.
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0: As famílias Braga e Castro, Braga de Carvalho e Fiel Constantino comunicam que o funeral de Rui Braga Castro acontece hoje, às 15 horas e 30 minutos, no crematório de Barcarena, Rua Elias Garcia, em Barcarena, Portugal. Antecedido, o velório na capela da Igreja Matriz da Amadora, a partir das 10 horas, em Angola. O óbito decorre na Rua Gil Liberdade, no bairro do São Paulo. Os familiares de Antero Bernardo Guia comunicam o seu falecimento ocorrido aqui em Luanda por doença que seu funeral acontece em data a anunciar. Carlos Neto, esposa e os filhos Alexandre, Emanuel, Laura, Lorena, França Neto comunicam o falecimento de seu ente querido Joana de Grisel de Los Rios, França, ocorrido no dia 6 de outubro de 2026, por doença. O óbito encontra-se na sala de cerimónia fúnebre do governo da província de Luanda, segundo andar, sala 2, e que o funeral acontece em data a anunciar. Maria de Freitas, Sebastiana de Freitas, Basareal de Freitas, Alegria de Freitas, João de Freitas, Ruta de Freitas, António de Freitas, irmãos, sobrinhos, netos e demais familiares, comunicam que o funeral de Miguel António de Freitas, também conhecido por Camacádia Ngana Sacelo, realiza-se hoje na província do Ambo. A família de Emanuel Dário Adão Francisco Leleco agradece o apoio recebido pelos amigos e familiares pela perda do seu ente querido e comunicam que a missa de sétimo dia acontece hoje às 18 horas no Morro Bento, na residência familiar. A direção do Hospital Geral Especializado Neves Bandinha pede aos familiares dos cidadãos abaixo indicados. Mauro Belarmindo Fernando, 25 anos, deu entrada no hospital no dia 8 de junho de 2026, proveniente do Morro dos Viados, bairro das Tendas. Agostinho S., 16 anos de idade, filho do Sr. Jamba e da Sra. Marta, deu entrada no dia 18 de julho de 2026, proveniente do Zango. Gilson de Miguel, tem 26 anos de idade, filho de Miguel Constantino Wambuco e de Joana Melita Cacessa, deu entrada no dia 21 de julho de 2026, proveniente do município do Cacoaco. Fernando Calumbamba, 33 anos de idade, deu entrada no dia 28 de agosto de 2026, proveniente do bairro da Caop, município dos Molenvos, que compareçam com a maior urgência no Hospital Geral Especializado Neves Bendinha, sítio no bairro Popular em Luanda, ou ainda entrar em contacto através do terminal telefónico 923-62-1660, a fim de tratarem de assunto do vosso interesse. Termina aqui o serviço da Agenda Nacional às 9 horas.
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0: 9 horas 4 minutos.

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1: 9:13. Bom dia, bom dia, bom dia, quem nos ouve?
2: Bom dia!
1: Está no ar e consigo o programa Casa da Rádio, o seu magazine das 3 horas e a nossa sintonia os 93.5. Esta é a nossa hora, a hora de juntarmos todas as donas da casa nos 21 compartimentos que rodeiam esse espaço, a casa mais arejada do nosso país. Bom dia, Eliane Falcão.
3: Viva Fragoso Mendes, bom dia a si que está bem ligadinho à Rádio Nacional de Angola. Como disse muito bem o Fragoso Mendes, as portas da nossa casa já estão abertas. Entre, sinta-se à vontade, pode pousar aí a sua pasta no nosso aparador, sentar no nosso sofá azul, e a rádio tem este poder mágico, não é? Porque em qualquer lugar que você estiver, está ligadinho, conectado a esta família.
1: Olha, Leon Falcão, hoje estou muito feliz porque descobri a pessoa sobre a qual não me lembrava mais. Tive uma noite muito bem dormida, tive um bom pequeno almoço e estou aqui.
3: Sim, senhora.
1: Para contagiar essa alegria que eu tenho a quem nos ouve.
3: Ainda bem, ainda bem. Eu não posso dizer o mesmo, mas ainda assim a energia permanece e a boa disposição, porque ontem estivemos a acompanhar a gala de relançamento do top dos mais queridos, não é? Haverá esta junção entre o top Rádio Luanda e o top dos mais queridos, num evento único, não é? Com outras categorias, algumas vão permanecer, mas a festa é a mesma, porque é a festa da Rádio Nacional de Angola e a cultura que sai a ganhar.
1: E com muitos manjares a mistura.
3: Fragoso Mendes, nem fales, nem
1: Olha,
3: fales.
1: Olha, quem falou foi o Ricardo Lemos.
3: Pena que há limitações, não é? Depois de consumir os alimentos, há limitações no nosso organismo, depois desaparecem, temos que recarregar as energias novamente.
1: E aqui, que eu acho que o homem devia ter 2 ventres, duas barrigas, para carregar um pouco mais.
3: Há animais que conseguem ter o alimento muito mais tempo.
1: Muito mais tempo.
3: E as plantas, por exemplo, também. A alvéolvícia também, não precisa ser regada com bastante frequência. Mas nós, tem que ser mesmo todos os dias. Além de todos os dias, todas as horas, não é? De 3 em 3 horas, 4 em 4, 5 em 5, para nos mantermos de pé.
1: Tem de ir alguma coisa lá para dentro.
3: tem que ser. E também sai.
1: É verdade.
3: Senão as coisas não funcionam bem. 9:15, certo?
1: Certo, certíssimo.
3: Bom, como fizemos referência, esta é a casa que aproxima, a informação orienta e a boa energia está presente. Trazemos sempre no início do nosso programa uma palavra que transforma, uma palavra que ajuda a refletir, e hoje não vai ser diferente. Trazemos a palavra cuidado.
1: Cuidado.
3: Uma pequena palavra, mas com um significado enorme nas nossas vidas.
4: Cuida das pessoas enquanto elas estão presentes. Nem sempre haverá outra oportunidade para dizer ou fazer aquilo que importa. Hoje, escolha cuidar do próximo.

0: Monandengue, Zorima, música que acompanha aqui esta nossa palavra do dia. Cuidado, porque cuidar é muito mais do que estar presente fisicamente, é prestar atenção, é saber ouvir, demonstrar carinho e perceber quando alguém precisa de nós, mesmo sem conseguir pedir ajuda. É preparar uma refeição com amor, acompanhar o crescimento dos filhos, perguntar aos nossos pais como estão a respeitar os sentimentos de quem vive conosco e ter atenção àquilo que dizemos, porque as palavras também podem acolher ou magoar.
1: Pois é, e pelo que acabaste de dizer, deu-me aqui a entender que até podemos cuidar dos nossos, mesmo sem estar presente.
0: Pois é, uma palavra de consolo, mesmo à distância, faz toda a diferença.
1: Faz toda a diferença.
0: Então seja o consolo para aqueles que sofrem, porque hoje é o seu amigo, o seu colega, e amanhã o mundo gira, não é? E pode chegar a sua vez.
1: É verdade, e na Rádio Nacional de Angola é sempre assim, música é palavra, palavra é música, é simbiose perfeita, e assim vamos fazendo acontecer esta edição do nosso programa, a sexta-feira, que também é prenúncio de mais um fim de semana.
0: E sexta-feira há mais animação, não é? Música boa, música dançante, vem aí o fim de semana, momento de descontrair, momento de descomprimir, para alguns é momento de pegar-nos a fazer diários de casa, que não conseguiram realizar ao longo da semana e cansam-se mais. Aqui o segredo é, ao longo da semana, ir despachando já algumas coisas. Se puder lavar ao longo da semana, faça isso, para não acumular aquela montanha de roupa suja e ficar aí todo sábado com as bacias, com detergente, e o corpo depois cobra. Então faça já a gestão durante a semana.
1: Pois é, e até às 12 horas prometemos ser a sua melhor companhia. Hoje temos um menu recheado para preencher a sua manhã. Vamos viajar pelas principais notícias, trazer-lhes novidades do mundo, cultura, música, sociedade e também, claro, contar, se puder, com a sua mensagem. Para além disso, na nossa segunda hora, vamos também aqui hoje receber em estúdio um convidado que vai ser uma surpresa agradável para todos os nossos ouvintes. Vamos ter aqui uma conversa agradável com ele. Então ligue-se a nós através dos 93.5, é a nossa sintonia, e faça também você parte desta nossa equipa. Então, já sabe que hoje, na técnica final da emissão, está o Anderson Alfredo, ele é que está a criar esses efeitos bonitos para tornar também cada vez mais bonita esta nossa edição de sexta-feira. A realização é da Elion Falcão.
0: Está na assistência o Valdique Batista e o Francisco Janeiro, sem esquecer a Maria Canoeira.
1: E na apresentação, já sabe, está aqui a Ilione Falcão, esta voz bonita.
0: Igualmente, a voz do Fragoso Mendes. Fragoso, há também a Lourdes António.
1: A Lourdes, a nossa
0: Lourdes. Sem esquecer o Tomás Santana, Delfim Soares, Ernesto Jimmy e António Caetano. Também fazem parte desta equipa.
1: Nossa equipa.
0: Só para adoçar aqui as coisas, o Fragoso, vamos também ao longo desta manhã trazer um tema.

0: tenha acontecido em muitos convívios familiares. Queremos aqui falar da ética em convívios familiares. Aqueles casos de pessoas que, quando saem da festa, não se esquecem de levar o seu takeaway, não é? Há quem diga o leva away.
1: Isso já não é take.
0: Não é levar tudo. Porque não levam num guardanapo, até podem levar, mas outros levam num prato. Levam a tigela, Anderson, a sério. Então os preparam já a tigela, porque com quem diz, hoje tem a festa, amanhã, então amanhã eu vou precisar, não é? Não, então leva a minha tigela, leva a minha pasta. A quem já anda com garfo, com garfo na pasta, com kit de primeiros socorros, não é? Porque sabem que aquela festa vai bombar. Então eu preciso levar alguns mantimentos para casa,
1: né?
0: Exatamente, então vamos falar destas regras que são necessárias em convívios familiares. São os pratos que desaparecem, os copos que partem, não é? Tudo desaparece, muitos prejuízos aí na festa. Até que ponto isso é saudável, é, não é? Se temos que esperar o anfitrião entregar-nos alguma coisa ou nós podemos simplesmente levar. Vamos falar sobre isso ao longo do nosso programa. Beatriz Francisco preparou aqui uma reportagem, então fica aí bem
1: então,
0: ligadinho.
1: Esteja aí que esta sexta-feira promete.
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0: Bom dia, mundo! Bom dia, Celestina!
1: Bom dia, Cláudia! E bom dia a todos os amigos que nos ouvem essa hora! Todos atentos, pois está no ar o melhor programa de todos os tempos!
0: É isso mesmo, amigos! Toquem os tambores, porque a turma do bem já invadiu as casas de todos os angolanos com boas energias e muita diversão!
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1: Nesta manhã de sexta-feira, vamos nos divertir a dobrar. Mas é claro que as nossas dicas e conselhos não podem faltar.
0: Para começar em grande, vamos abrir a roda e abanar o esqueleto ao som da nossa habitual saudação musical. Bom dia e boa escuta, amigos.
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0: programa de sempre.
1: Queridos amigos, sintam-se à vontade, porque o Rádio Pio é feito por e para crianças. E aqui nós temos apenas uma regra.
0: E essa regra é brincar. Brincar e aprender ao som das ondas da rádio.
1: Amigos, saibam que neste espaço só é possível por conta de uma grande equipa que

0: dedica para levar as melhores brincadeiras, dicas e conselhos ao domicílio. Na realização, produção e coordenação está o tio Rui Assunção. A técnica está a ser garantida pelos nossos amigos Ernesto Gime e Delfim Soares. Estão também os nossos amigos Gerson José e Eliana da Conceição. E a falar para todos com muito amor e carinho estamos nós,
1: Cláudia António
0: e Celestina Ramalhoso.
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1: Já estamos bem apresentados. Daqui a pouco teremos mais uma edição da rubrica que traz sempre as melhores músicas infantis, ou seja, o Musical P.O. E não nos esquecemos de ler as vossas mensagens.
0: Ainda sobre mensagens, Cláudia, saibam que todo mundo pode participar desta grande roda de amigos, escrevendo para nós pela nossa página do Facebook ou deixando cartinhas na portaria da Rádio Nacional de Angola.
1: Mas antes do nosso musical de sexta-feira, vamos dar um cheirinho do que vai ser a nossa festa de hoje. Por isso, preparem os toques, porque vamos cantar e dançar ao som de mais uma música.

0: bonita música a partir das ondas da Nacional. Esperamos que tenham dançado bastante. Nós aqui, em estúdio, desarrumamos tudo com bons toques e muita alegria.
1: Somando e seguindo, amigos, hoje é mais um dia de aulas e por isso é proibido faltar ou atrasar. E lembrem-se de prestar sempre atenção às aulas, para não perderem nenhuma dica importante do professor.
0: E para os amigos que vão à escola mais tarde, saibam que esta dica também serve para vocês. Por isso, preparem todo o material e todas as energias para mais um dia cheio de boas dicas e muito aprendizado.
1: O nosso calendário assinala hoje, 9 de outubro de 2026, data em que se comemora o Dia Mundial do Ovo.
0: Normalmente, esta data é celebrada na segunda sexta-feira de outubro. Por isso, diz-se tratar de uma data móvel.
1: Dizer que o Dia Mundial do Ovo foi criado em 1996 e tem o objetivo de divulgar os benefícios dos ovos para a saúde e aumentar o consumo deste tipo de alimento.
0: Ainda sobre outubro, saibam que este mês é mais do que especial, tudo porque marca o aniversário da maior e melhor rádio do país.
1: Todos os anos, no dia 5 de outubro, uma grande festa realizada para celebrar esta importante data da história da comunicação angolana. E neste mês não foi diferente. As emissoras desta grande rádio realizaram programas especiais que marcaram este dia com muitas histórias e o legado que já existe há mais de 50 anos.
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0: Agora sim, vamos ler algumas mensagens deixadas na nossa página do Facebook pelos nossos amigos espalhados por Angola.
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0: A nossa primeira mensagem vem da província do Icoluibengo e diz o seguinte. Ora viva amigos do Rádio Pio, sou Antónia Fernando, tenho 12 anos e teclo a partir da província do Icoluibengo. Dizer que gosto muito deste espaço infantil, especialmente do programa de sexta-feira por conta do Musical Pio.
3: Já a nossa segunda mensagem diz o seguinte. Olá amigos desta escola amiga, chamo-me José de Oliveira, moro na província de Luanda, município de Hoje Ainda e tenho 11 anos de idade. Quero mandar um abraço forte a toda a minha família e dizer que o meu primeiro trimestre escolar está a correr super bem.
0: E a nossa próxima mensagem, ou seja, a terceira, diz o seguinte. Bom dia, companheiros! Daqui escreve Martina Gonçalves. Tenho 13 anos e moro na província do Bengo. Dizer que gosto muito deste programa, pois me ensina diversas coisas. E desejar também um feliz aniversário à Rádio Nacional de Angola pelos seus 51 anos de existência.
3: E as nossas mensagens não param de chegar na nossa linda caixa de surpresa. E a seguir diz o seguinte. Joaquim Pedro é o meu nome, vivo em Malanje e tenho 11 anos. Quero desejar um feliz dia a todas as crianças angolanas e dizer que aprecio muito todos os programas da Rádio Nacional de Angola, principalmente o Rádio Pio.
0: E como dito anteriormente, as nossas mensagens não param de cair. Olá pessoal, daqui fala Bruno do Carvalho. Moro no município do Cazenga e tenho 13 anos. Quero parabenizar a minha tia e dizer que aprendo muito na rádio.
3: E a nossa outra mensagem, por sinal a última, diz o seguinte. Bom dia amiguinhos, sou a Marilda Alberto, tenho 11 anos de idade e moro na província de Cabinda. Quero dizer que gosto muito do Rádio Pio e que estou muito feliz pelos 51 anos da Rádio Nacional de Angola.
0: Agradecemos do fundo do coração por todas essas lindas mensagens deixadas na nossa página e esperamos que continuem dando este apoio sempre. Saibam que vocês são a razão da nossa existência.
4: Um beijo para todas as amigas da Rádio Pio.
3: Queridos amigos, estamos bem na reta final do nosso encontro. Mas como sempre, nunca nos esquecemos dos aniversariantes do dia, não é Cláudia?
0: Verdade, Celestina. A grande equipa deseja um feliz dia a todos os aniversariantes do dia. Que logo mais nas vossas festas hajam bolos, sumos, pipocas e com certeza muita família reunida.

0: Agora é o momento de abrir a roda e dar todos os toques ao som das músicas do Musical P.O.
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0: E esta foi mais uma edição da rubrica Música ao Pio. Esperamos que tenham gostado da nossa seleção musical, não é, Cláudia?
1: Verdade, Celestina. Queridos amigos, evitem brincar longe de casa, pois pode ser muito perigoso.
0: Respeitem todas as pessoas à vossa volta, independentemente da idade, cor, região ou religião.
1: Acreditem sempre no vosso potencial e não tenham medo de sonhar.
0: Bye bye!
1: E até a próxima, amigos!

0: Estimados ouvintes, bom dia. São 10 horas em Angola. 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
2: Prémio Nobel da Paz é anunciado hoje em Oslo, na Noruega.
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2: Hoje é o dia das Forças Armadas Angolanas, são 35 anos de existência. O ato central da EFMERD vai acontecer na província do Ambo. Daqui a pouco vamos ao Ambo saber como andam as coisas com esta cerimónia do ato central nacional do dia das Forças Armadas Angolanas. Hoje também é dia dos Correios de Angola. A data constitui uma oportunidade para reconhecer o papel dos serviços postais na promoção da conectividade, na circulação de correspondência e mercadorias e na facilitação das trocas comerciais. Por dia, 100 a 150 utentes solicitam os serviços dos Correios de Angola. De acordo com o chefe de departamento para a administração de sistemas dos Correios de Angola, Paulo Sacutambula, com o surgimento das novas tecnologias, os Correios de Angola têm estado a desenvolver vários projetos.
3: Os serviços postais em Angola têm desenvolvido vários projetos no âmbito do surgimento das novas tecnologias. Nessa altura está em curso o projeto Cubico Postal, que visa permitir a entrega de correios num período de 24/7, a qualquer hora os clientes podem dirigir-se aos cacifros inteligentes que estão a ser implementados para levantar as suas mercadorias. Dentro desse processo, neste momento estávamos em fase de testes. Fizemos várias entregas com vários clientes diferentes e vão fazendo seus levantamentos nos nossos postos de cacifros inteligentes, chamados cubico postal. Temos uma média diária de aproximadamente 100 a 150 clientes, com o principal raço nos centros das capitais provinciais que aderem aos nossos serviços.
2: Ouvíamos o chefe do Departamento para Administração de Sistemas dos Correios de Angola, Paulo Sacutambuluca. Hoje é dia dos Correios de Angola. Os incêndios em autocarros levam a Proteção Civil a preparar uma reunião com operadoras de transportes públicos para reforçar a segurança dos passageiros. De acordo com o porta-voz do Serviço de Proteção Civil e Bombeiros, Wilson Batista, o encontro está marcado para terça-feira e surge num contexto de preocupação com as ocorrências registadas nas estradas nacionais.
4: Na terça-feira está agendada uma reunião de concertação e alinhamento. Neste encontro serão abordadas questões diversas, com destaque para os protocolos de manutenção das viaturas, a preparação da tripulação para lidar com situações de emergência.
2: Porta-voz do Serviço de Proteção Civil e Bombeiros, Wilson Batista, e o encontro na próxima terça-feira entre o Serviço de Proteção Civil e Bombeiro e as operadoras de transportes públicos para reforçar a segurança dos passageiros. Dizíamos no início deste jornal, hoje é dia das Forças Armadas Angolanas, são 35 anos. O ato central vai acontecer na província do Ambo, onde seguimos agora em direto ao encontro do Laurindo Vieira. Laurindo, bom dia.
5: Bom dia, Vânia e o ouvinte da Rádio Nacional de Angola. Estamos neste momento a responder em direto a partir da parada de honra da região militar centro. O cenário está montado, dentro de mais alguns instantes vai então arrancar este ato nacional das comemorações dos 35 anos que marcam a existência das Forças Armadas Angolanas. Para mais pormenores, vamos à conversa com o porta-voz deste evento, o Brigadeiro Antonino Pacela. Bom dia, direto para a Rádio Nacional de Angola.
6: Bom dia.
5: Tudo preparado, dentro de alguns instantes arranca o evento.
6: Dentro de alguns instantes, 10 horas, inicia o grande evento, 35 anos de existência das Forças Armadas Angolanas.
5: Teremos desfile dos três ramos que compreendem as Forças Armadas Angolanas e também algumas intervenções. Como é que vai ser este momento?
6: A par do grande discurso, a par da mensagem de Sua Excelência ao Presidente da República, Comandante em Chefe, um dos grandes momentos será, de facto, a passagem das tropas em revista. Estas tropas compostas pelos três ramos das Forças Armadas Angolanas. Faz parte daquilo que é a cultura das Forças Armadas, aquilo que é regra. Estes são os grandes momentos. Gostaria de manifestar também que, antes deste momento, tivemos a oportunidade de, às 8 horas, oferecer um enxoval ao primeiro bebê nascido no dia das Forças Armadas Angolanas. Por coincidência, gêmeos. E isto é um grande símbolo da continuação das Forças Armadas Angolanas, do rejuvenescimento das Forças Armadas Angolanas, porque com os meninos de hoje, combatentes do amanhã. O comando da região Litoral Centro, que alberga este ato, está em prontidão e tudo aposto para que este evento decorra com sucesso.
7: Obrigado.
6: Obrigado.
7: Pois bem, Vânia Varela, foram assim palavras do Brigadeiro Antonino Cassela, porta-voz deste ato central dos 35 anos que marcam a existência das Forças Armadas Angolanas, que esta edição tem como palco a província do Ambo, propriamente aqui na região Militar Centro. Nós voltaremos antena, tão logo tenhamos motivos de reportagem.
2: Então, a qualquer momento, Lourindo Vera, a partir do Ambo, palco hoje do ato central nacional do Dia das Forças Armadas Angolanas. A terminar, o Prémio Nobel da Paz é anunciado hoje em Oslo, na Noruega, um dos Nobel que normalmente mais concentra as atenções mediáticas. Um assunto para você acompanhar no próximo serviço de notícias da Rádio Nacional de Angola. Bom dia.
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0: Bom dia, são 10 horas 7 minutos.
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0: O Constantino comunicam que o funeral de Rui Braga Castro acontece hoje às 15 horas e 30 minutos no cemitério de Barcarena, Rua Elias Garcia, em Barcarena, Portugal. Antecedido do velório na capela da Igreja Matriz da Amadora, é previsto às 10 horas, neste momento, portanto, em Angola. O óbito de cor na Rua Gil Liberdade, bairro de São Paulo. Os familiares de Antero Bernardo Guia comunicam seu falecimento, ocorrido nesta cidade de Luanda, por doença que, seu funeral, acontece em data a anunciar. Carlos Neto, esposa, ou melhor, o esposo e os filhos Alexandre, Emanuel, Laura e Lorena França Neto comunicam o falecimento do seu ente querido e mãe, Joana Grisele de Los Rios, França, ocorrido no dia 6 de outubro de 2026, aqui em Luanda, por doença. O óbito encontra-se na sala de cerimónias fúnebre do governo da província de Luanda, segundo andar, sala 2, o funeral acontece em data a anunciar. Maria de Freitas, Sebastiana de Freitas, Beza Real de Freitas, Alegria de Freitas, João de Freitas, Ruta de Freitas, António de Freitas, irmãos, sobrinhos, netos e demais familiares, comunicam que o funeral de Miguel António de Freitas, Camacádia, Engana, Cecelo, acontece hoje na província do Ambo. A família de Emanuel Dário Adão Francisco, também conhecido por Leleco, agradece o apoio recebido pelos amigos e familiares pela perda de seu ente querido e comunica que a missa de sétimo dia será rezada hoje às 18 horas no Morro Bento, na residência familiar. A direção do Hospital Geral Especializado Neves Bendinha pede aos familiares dos cidadãos abaixo indicados. Mauro Belarmindo Fernando, Tem 25 anos, deu entrada no hospital no dia 8 de junho de 2026, proveniente do Morro dos Viados, bairro das Tendas. Agostinho S., 16 anos de idade, filho do Sr. Jamba e da Sra. Marta, deu entrada no dia 18 de julho de 2026, proveniente de Zango. Gilson Miguel tem 26 anos de idade, filho de Miguel Constantino Atumbuco e de Joana Melissa Cacessa, deu entrada no dia 21 de julho de 2026, proveniente do município de Cacoaco. Fernando Calumbamba, 33 anos de idade, deu entrada no dia 26 de agosto de 2026, proveniente do bairro de Caop, município dos Molenvos, que compareçam com a máxima urgência ao Hospital Geral Especializado Neves Bendinha, situado no bairro Popular, em Luanda, ou que entrem em contacto através do terminal telefónico 923-62-1660, a fim de tratarem de assunto do vosso interesse. Termina aqui o serviço da Agenda Nacional às 10 horas.
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0: Outra vez, bom dia, informação horária, são 10 horas 11 minutos.
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0: o cabo-verdiano Gil Semedo, mas nós não vamos dizer ainda bye-bye, mas sim saudar toda a audiência que nos acompanha de Cabinda ao Conelho e do Mar ao Leste. Estamos sintonizados e bem conectados a esta casa que une o país e congrega todas as pessoas que decidem entrar nela. Os que são angolanos, os que escolheram Angola para chamar de sua, os que estão no estrangeiro e que também querem conhecer um pouco do nosso país. Temos o site que ajuda a encurtar distâncias e por isso estamos mais ligados do que nunca. 10 horas 20 minutos, falamos de conexão, falamos também de mudança, por isso é que hoje também avançamos uma grande novidade aqui na grelha de programas da Rádio Nacional de Angola. Já temos estado a avançar que desde o dia 5 de outubro a nossa rádio mudou, traz novos programas e vamos implementando gradualmente.
1: Novos programas e novos rostos também.
0: Com certeza. E por isso é que sábado estreia um novo espaço aqui na Rádio Nacional de Angola, denominado Assunto de Homens. Os homens não foram esquecidos. Numa das reuniões, uma em confidência, quando falamos deste nome, Fragoso, do programa Assunto de Homens, alguém disse: oh, os homens também têm assuntos. Tem assuntos para contar, para falar, para desabafar.
1: Pois é, este sorriso estridente, este sorriso estranho que entrou aí na emissão é de Marco Vítor.
0: Marco Patrício Vítor.
1: Quem é Marco Patrício Vítor?
0: Olha, deixa-me aqui, antes do próprio apresentar-se, não é? Depois ele vai corrigir, se eu estiver errada. É palestrante, mentor, estrategista de negócios, é empreendedor.
1: Influência.
0: É, licenciado em gestão de negócios, possui MBA em finanças e formação em neuroestratégia. Grandes formações, ou Fragoso? E tem também as obras no mercado Viver, Amar, Sorrir, Deixa de Tentar e Vence, e a última é O Líder que Há em Ti. Então, esta figura que se junta aos quadros da Rádio Nacional de Angola sai de uma outra estação. Os ouvintes vão ter saudades, mas podem todos vir para aqui, para Casa Mãe, todos os sábados.
1: É verdade.
0: Marco, bom dia, bem-vindo.
2: Bom dia.
1: Bom dia, Marco. Marco Vítor.
2: Bom dia, meus colegas.
1: Olha, é verdade que Marco Vítor.
0: Mas já
1: Vítor,
0: tem o passe, Marco.
1: Já tá tem
0: quase,
1: o passe.
0: Está quase. Okay. Quando tiver o passe.
1: Olha, o Marco estreia neste sábado.
2: Sim.
1: Mesmo. Entre as 16 e as 17 horas. Uhum. O espaço que a Leone já fez referência, Assunto de Homens. Uhum. Portanto, ele vem de uma outra estação emissora para integrar os quadros da Rádio Nacional de Angola.
2: Sim.
1: É um conhecido já nosso, não é uma visita, portanto, é um programa que vai ser conduzido por ele próprio, aqui na Rádio Nacional de Angola, aos sábados.
2: Isso mesmo. Nós, primeiro, agradecer essa grande oportunidade que me é dada. A Rádio Nacional de Angola é, sem sombra de dúvidas, a rádio do coração de todos os angolanos. Nós crescemos a ouvir Rádio Nacional de Angola, né? Antes de existirem qualquer outras emissões, nós já estávamos aqui no canal A, né? Então é um orgulho muito grande poder fazer essa transição aqui para Casa Mãe, né? E podermos trazer então este espaço seguro para os homens, porque o que é que acontece? Nós, e é interessante haver essa pergunta, se existem de facto assuntos de homens. Existem. Nós temos vários assuntos, vários desafios, eu posso elencar alguns. Nós, muitas vezes calados, estamos a gerir assunto de dinheiro para pagar a escola dos miúdos, assunto...
1: Pois, e era esta a questão que eu gostava de cobrar. O que é que se vai abordar?
2: É, assunto de dinheiro para pagar a escola dos miúdos.
0: Mas está em silêncio.
2: Está em silêncio. Mas aquilo é dor que está a se passar aí. Assunto de traição, que não podes contar ao teu amigo porque, em vez de te ajudar, ainda vão te instigar.
0: Violência doméstica,
2: que às vezes alguns apanham mesmo, não é só violência psicológica. Desafios a nível das carreiras profissionais, desafios muitas vezes porque temos filhos com mães diferentes e temos que gerir. Essa questão, unir os miúdos, o comportamento da mãe, a barra que a mãe pôs, falamos também
1: vai ser um programa muito interessante.
2: Falamos dos pais.

0: fujões. Uhum. Falamos, e o nosso primeiro tema que nós vamos trazer é os filhinhos da mamãe. Uhum. Então você já casou, mas a tua mãe é que gera a tua casa. Então nós vamos trazer aqui vários temas, né, que achamos que são temas pertinentes, uhum, para a sociedade, e trazemos numa abordagem leve, uma abordagem moderna, uma abordagem que de facto vai fazer com que várias outras pessoas, uhum, se sintam envolvidos e representados, né?
1: Ok. E qual é a grande expectativa para esta estreia? Amanhã já.
0: A nossa expectativa é de facto trazermos a energia que nos é característica aqui para, uhum, para esta rádio. Uhum. Eu venho sempre acompanhado da minha tropa, né? Como a Ione estava a dizer, essa é a tua tropa. Já venho acompanhado da minha tropa. A minha tropa é composta por um engenheiro mecânico, um especialista de marketing, tem uma licenciatura em marketing, o Manuel, o engenheiro é o Nagasaki, o nosso especialista de marketing formado em gestão e marketing é o Manuel Pinto Prive. Depois tem o Amilcar Xingalesse, que é formado em mil coisas. Dizer aquilo que o Amilcar é formado é muito difícil. Ele já estudou muita coisa, esse jovem.
2: Já estudou tudo.
0: Epa, o rapaz gosta muito de estudar, mas é o filósofo da nossa época. E depois vem também o doutor Euclides Filomeno dos Santos, que é, uhum, também um psicólogo, é, sim, terapeuta de família, terapeuta sexual.
1: Ele já participou em muitos programas aqui da Rádio Nacional de Angola. O Amilcar também.
0: Exatamente. Então são caras conhecidas.
2: Pelo menos estão bem acompanhados.
0: Não, com certeza. Estamos todos muito bem acompanhados.
2: E haverá espaço para os desabafos também?
0: Sim, sim. Nós próprios trazemos nossos próprios desabafos.
2: E fofocas.
0: Não, nós não temos muito tempo para fofoca.
2: Ah, porque, ainda bem.
1: O homem não faz fofoca.
0: Não, os homens fazem muita fofoca.
1: Mais do que as mulheres.
0: Isso também é outro tema que vamos trazer um dia. Os homens são mais fofoqueiros que as mulheres, mas o meu grupo de amigos, as fofocas são sobre nós. Nós temos muito, uhum, assunto.
2: Mas espera, Marco. Sim. O facto de ser um assunto de homens, vocês não introduziram neste leque de formados, sim, nenhuma senhora?
0: Aqui não entram senhoras. Aqui nesse programa não há espaço para senhoras. As senhoras podem nos telefonar,
1: sim,
0: para fazer os seus desabafos.
1: Não, vocês estão a falar.
0: Yeah, o que vocês estão a falar,
2: dizer
0: não faz
2: que
0: sentido.
2: Este meu marido mesmo que está ali.
0: O meu marido,
2: ainda,
0: sim,
2: ainda não deu a mesada.
0: Elas vão poder nos mandar mensagens a nível do Instagram, os números da rádio que nós depois vamos partilhar amanhã. Vão poder mandar mensagens, o WhatsApp, vão poder nos ligar. Mas aqui mesmo elas não são bem-vindas. Aqui vindo no nosso estúdio, não são bem-vindas.
2: A Ione nem devia estar aqui.
0: Ela já está aqui a deixar a energia dela no estúdio, vai nos deixar aqui já com situações que amanhã vamos ter que sacudir logo que entramos.
1: Vamos ouvir muitas mentiras. Muitas
0: inverdades. Não mentimos.
2: Para este programa, o estúdio é outro.
1: Tem uma energia masculina.
0: Amém.
2: Vamos para a CT3.
0: Exatamente.
1: Mas, Marco, a experiência que vocês vão trazer, além de ser vossa, vocês também vão conversar com outros homens?
0: Sim, claro que sim.
1: Trazer aqui áudios ou, pronto, apenas uma conversa? Como é que será?
0: Não, nós trazemos
1: o desenvolvimento, o desenrolar do programa.
0: O que nós desejamos, o programa é um programa novo, não, okay, é? Que estamos a trazer, vai nascer e viver, uhum, aqui nesta rádio por muitos anos. E o que nós queremos é exatamente isso, criar uma comunidade, uhum, essa comunidade de homens e mulheres que partilhem connosco aquilo que é a sua visão sobre um conjunto de temas. Mas nós estamos mesmo a colmatar aqui um desafio que é social. Uhum. Eu não sei se vocês já repararam, até quando nós criamos os nossos filhos, as meninas têm muito mais liberdade de fala. Os rapazes não têm tanto espaço de fala e nós temos que pensar que a nível estatístico a maior morte por suicídio é masculina.
2: É.
0: E a nível da estatística, 80% dos homens que suicidam são negros. Por quê? Porque nós nascemos e crescemos em sociedades que nos dizem: homem não chora, tens que ser forte, você é um homem ou um rato. Então nós vamos trazer para aqui um bocado esta visão também, uhum, de vulnerabilidade que os homens precisam ter. Não somos princesos, nem, sim, estamos a querer, uhum, criar princesos. Somos homens que vivem desafios
1: de
0: reais.
1: Carne e osso.
0: Carne
1: é?
0: E osso, desafios reais. Somos, alguns de nós, funcionários de empresas públicas, outros de privadas, outros têm as suas próprias empresas, outros são desempregados, outros estão. Outros estão só a viver à custa da senhora. mas nós somos homens e temos desafios distintos e temos que falá-los, temos de encontrar um espaço para fazer essa partilha.
1: O Marco, pronto, a mulher, já a mulher aqui a falar, né?
0: Por isso é que não vem. Está bem, Cota Fragoso? Eu te falei, Cota. Estás a querer fazer cunha para elas virem, Cota? Não dá, não vem.
1: Não, o Marco disse que os homens, alguns homens.
2: Vamos estragar o nosso programa.
0: É isso.
1: O Marco disse que alguns homens cresceram sem essa possibilidade de falar.
0: É verdade.
1: Em contrapartida, também cresceram com mais liberdade, não é? Liberdade em relação às mulheres.
0: Que tipo de liberdade?
1: Liberdade é, por exemplo, chegar tarde, liberdade de não realizar algumas tarefas aí em casa, porque são homens.
0: Sim.
1: E é passada ali a mão na cabeça.
0: Sim.
1: Então, aqui também essa necessidade de equilibrar e falar de diversos pontos.
0: Nós vamos falar de vários pontos, sim, esse é um ponto muito interessante. As experiências, e nós todos os cinco.
1: E o comportamento também que se exige para uma mulher, não é um comportamento que se exige
0: o da mulher,
1: para um homem.
0: A exigência que é feita para a mulher é de facto uma pressão muito grande que a sociedade coloca sobre a mulher, naquilo que são várias áreas da vida, mas a mulher é muito mais abraçada quando apresenta qualquer tipo de dor e desafio. A mulher é muito, como a mulher consegue coisas que os homens não conseguem. Eu, se fizer charme, há um homem que decida alguma coisa, mas charme não serve para nada. É uma mulher, se fizer charme, minha irmã.
1: Nem
0: e,
1: é rápido.
2: Nem é preciso, é só fazer.
0: Conta com a polícia.
2: É só fazer olhos
1: não
2: bonitos.
1: Não é tão fácil.
0: Basta com a polícia.
1: Não é tão fácil como parece.
0: Agora, a nível daquilo que é a educação que damos aos nossos filhos, lá na minha casa, onde eu cresci, lá a senhora Dona Ana, minha mãe, ela tinha um calendário de trabalho.
1: Boa.
0: Eu trabalhava, Ana Karina trabalhava, o Bula trabalhava, todos trabalhávamos, ali não tinha. Depois entre nós é que negociávamos. Eu, por exemplo, a minha tarefa favorita era limpar a casa de banho. Porque eu limpava a casa de banho, depois tomava já o meu banho também já aí no meio, estava a brincar com a água.
1: Certo.
0: Mas a verdade, lavar a louça era uma coisa que eu nunca gostei. Então, sempre que me calhava lavar a louça, eu negociava.
1: Okay.
0: Então, mas a verdade qual é? Sempre houve tarefas distribuídas.
2: Mas há lares em que o rapaz não lavava a louça.
0: É verdade.
1: Sim.
0: Exatamente.
2: Isto é uma tarefa
1: pecado
2: para,
1: muito grande.
2: Para
1: ele, sim, ele é homem, não pode.
2: Não pode.
1: É homem, não pode.
0: Yeah, mas a verdade,
1: isso é para as senhoras.
0: Não, a verdade, eu acho que os homens, depois quando eu viajei e fui viver sozinho, tive que lavar a minha própria louça, né? Então,
2: sim, claro.
0: Nós todos temos. As tarefas são, não são, são transversais, né? Mas na verdade, nós crescemos numa sociedade em que havia uma grande proteção dos homens neste sentido. Mas era-nos ensinado a ir atrás do dinheiro. E o que é que acontece? Isso hoje é causa de muitas crises em muitos lares. Porque o homem sente, não, eu já dei o dinheiro, tu fazes o resto, né? Então é preciso, eu acredito muito em acordos.
1: E às vezes não chega.
0: E é verdade, e as mulheres também vão buscar dinheiro. É preciso pormos isso de forma clara.
1: Sim.
0: Claro. Agora, o que é que acontece? Eu não acredito muito em equilíbrio. Eu acredito em acordos. E acordos são resultado de comunicação. Ou seja, e isso é de facto uma debilidade muito grande de muitos homens. Nós não sabemos falar, minha irmã. Conversar.
1: Yeah.
0: Vocês começam a falar conosco. Se a conversa já demorou mais de meia hora, eu já estou nervoso. Então, aquilo que é que vai acontecer? Eventualmente o homem vai bater na mesa e acabou a conversa.
1: Sim.
0: E ficam ali um conjunto de coisas por resolver, porque não há diálogo. Então, esse espaço é o espaço em que nós também viemos
1: conversar.
0: O nosso programa todo é uma conversa.
2: Marco, acha que este espaço,
0: sim.
2: Assunto de homem,
0: sim.
2: Vai arrefecer a algumas mentes masculinas?
0: Não, eu acho que a ideia não é arrefecer, é mesmo moldar.
2: Moldar.
0: Porque alguns, para serem moldados, alguns têm que ser aquecidos, mas velho, eles não podem ser arrefecidos.
2: Mas moldar um pepino. Tem que torcer.
0: Vamos torcer os camaradas. Mas para torcer é melhor aquecer. Porque se tiver muito frio, fica mais difícil.
1: E como fica? E o Marco fez-me lembrar aqui uma frase. Num relacionamento, às vezes a mulher precisa de conversar para resolver e o homem gosta de ficar calado e acha que vai resolver ali o assunto. Mas vocês incentivam o homem a comunicar, a dialogar e fazer esses acordos para o bem da família também.
0: Nós trazemos aquilo que é verdade. Imagina, e eu, Marco, sou daquelas pessoas que tenho, às vezes, muita dificuldade de falar com a minha parceira. Existem temas que a minha parceira.
1: Mesmo com tantos treinamentos.
0: Irmã, esquece isso.
2: Existem. Com tantas situações.
0: Conta, nós estudamos o MBE. Mas existem
1: em
0: situações.
1: Em casa, em casa.
0: Não, existem situações em que tu já falaste uma vez, já falaste duas vezes, e tu pensas assim: se eu falar a terceira, há um risco de eu me irritar e não falar como deve ser.
1: Sim.
0: Então, às vezes, mais vale seguir aquilo que a Bíblia diz, né? Ser pronto a ouvir, tardio a falar, tardio a irar-se, né? Então, tu ouves só e dizes, está bem. E ficas pausado, no dia a seguir, vens com mais calma e dizes, olha, aquele tema de ontem que vai refletir e é isto, isto, isto. Mas muitas vezes, o que é que acontece? As mulheres querem, mulheres, não são todas, algumas mulheres, querem a solução para o assunto que ela trouxe agora. Me responda agora. Eu também já vim quente do meu trabalho, já vim quente do meu cliente que não me paga, já vim quente de várias outras coisas. Então temos mesmo que ser sábios.
1: E haver essa compreensão, entendimento.
0: Mas e esse o desafio que nós trazemos também. O provedor da família é o homem. O provedor não é provedor só de dinheiro. É provedor também da energia que há dentro de casa. Então, às vezes, tu estás a querer aquecer com um tema. E estão aí os miúdos. E se nós vamos entrar numa discussão que não é necessária.
3: E um bom lar não é dinheiro.
0: Não é, claramente.
3: É energia.
0: É energia, exatamente. Então,
1: vocês falam do provedor, existe aquela febre agora do provedor nas redes sociais, não é? Do influencer que fala sempre do provedor.
0: Acho que foi o Genito que falou que era.
1: Porque agora casou e tal.
0: Ah, esse é o Simba. Simba, é o seu
1: e que
0: Simba.
1: Mostra ali os benefícios.
0: A vida do provedor.
1: Exatamente, a vida do provedor também uma
0: que
1: forma
0: almoço,
1: de
0: o brunch.
1: Mas a forma que ele fala é mais o financeiro, nos remete ao financeiro. Vocês trazem também a questão da presença.
0: Nós trazemos, eu vou te contar um episódio que eu vivi. Eu, durante o Covid, o meu trabalho são eventos, consultoria e quase todas as empresas fecharam e limitaram o acesso. Então eu trabalhava muito online. E uma das coisas que eu decidi fazer foi ser condutor de um desses aplicativos. E fui com o meu carro e fui andando aí com os aplicativos. Conheci uma senhora. E a senhora era uma senhora extremamente bonita, mas muito. Mas minha irmã, mas muito mais trabalhadora do que era bonita. E ela, todos os dias que me chamava, era para ir ali ao mercado de São Paulo, onde ela ia comprar coisas de decoração.
1: Sim.
0: E ela vendia na baixa. Ela comprava ali, me levava a um sítio para fazer limpeza seco de tapetes, isso, e depois vendia na baixa dobro do preço. E eu disse, uma senhora como a senhora, o que é que busca num homem? Ela disse, olha, não sou só eu, é a maior parte das mulheres. Nós não estamos mais à procura de dinheiro para fazer unha, para fazer cabelo. Porque isso nós conseguimos.
1: Com certeza.
0: O que nós gostamos de receber, gostamos, mas nós conseguimos fazer esse dinheiro. O que nós estamos à procura é de companheirismo, parceria. E isso vocês não estão dispostos a dar.
1: Está cada vez mais caro.
3: Presença física.
0: Presença física. É. Ela disse, isso vocês não estão dispostos a dar. Então este é o problema. Epá, aquilo fez uma confusão na minha cabeça.
1: Mas nunca pensaram nisso? Nunca tinham pensado nisso?
0: Não.
1: Nós já pensamos. Foi difícil chegar até aí.
0: É difícil chegar em alguns lugares numa sociedade extremamente materialista.
1: Ok.
0: Porque imagina, aquela senhora.
3: Nós estamos a ser essa sociedade hoje.
0: Sim, aquela senhora falou de uma realidade dela.
1: Sim.
0: Mas que a verdade é que muitas mulheres movem-se exatamente pelo aquilo que é o teu saldo na conta bancária.
1: Pois, também é verdade.
0: Também temos de olhar para o outro lado da moeda, muitos homens também estão se a mover pelo mesmo hoje em dia. Hoje há muitos homens que estão pendurados em senhoras porque
1: também vão
0: elas
1: falar
0: têm
1: desses homens.
0: Vão ser castigados, minha irmã. Esse é o nosso trabalho. Trazer a verdade, castigar aqueles que estão fora dela.
1: Marco, acho que não vamos sair daqui hoje.
0: É,
1: essa conversa.
0: O programa começa amanhã às 16 horas.
3: Então, os temas não, né? O essencial.
1: Foi dito. Foi dito, mas o
0: menu.
3: O menu já foi lançado, já sabemos o que é que isso vai ser, como assunto de homens. Você que é homem, olha, não passe ao lado deste programa, poderá participar. A Rádio Nacional de Angola tem à sua disposição dois terminais telefónicos.
0: Okay.
3: Vocês vão ter
0: acesso,
3: também.
0: Claro. Ainda bem.
3: Os ouvintes vão poder telefonar e cada um vai certamente interagir com vocês.
0: Trazer a sua visão.
3: A sua experiência de vida. E acredito que vai ser um bom programa de rádio. Vai
0: Obrigado.
3: Ser uma boa tarde de sábado.
0: É isso mesmo.
3: Portanto, no sábado a comer um mufeta,
0: exatamente. Tal,
3: a beber um vinho e com uma conversa amiga, um papo vadio.
0: Exatamente.
3: Acredito que estaremos em boa companhia aqui do Marco Vítor.
0: Sim, senhora.
3: Agora, o que me admira é o seu naipe de acompanhantes, sim. São todos formados. Todos,
0: sim, sim.
3: Vamos ter ali até psicólogo.
0: Sim, senhora. Temos um psicólogo, sim, connosco.
3: Porque, eu acredito que vocês até vão ter pessoas que vão querer o vosso conselho, o vosso aconselhamento.
0: Ah, e nós vamos mesmo esperar que eles nos liguem. Nós estamos aqui mesmo para isso também. Porque imagine, nós não escolhemos as pessoas por aquilo que é a sua formação. Estes são os meus amigos.
3: Pois.
0: Estes são aqueles com quem eu me sento à mesa, são aqueles que me aconselham, são aqueles que eu aconselho. São as pessoas que fazem parte da minha partilha diária, né? Pois. Então, eu estou a trazer para a rádio a minha vida. Okay. O meu grupo de amigos, aquilo que me faz ser aquilo que sou hoje, passa muito por estas pessoas com quem eu tenho essa lida diária e desabafo sobretudo. Okay. Tem problema lá em casa, é com eles que eu falo. Se tem um problema com o emprego, ou seja, na minha empresa, é com eles que falo. Com os miúdos, é com eles que falo. Se é com a mãe de um dos miúdos, é com eles que falo. Então, porque nós temos aqui um naipe grande de experiências. O Manuel ainda não casou, nunca casou na vida dele, vai casar em janeiro. O Euclides está no seu segundo casamento, o Nagasaki está no segundo casamento, eu estou noivo para entrar no segundo casamento.
3: Vocês são as pessoas certas.
1: Fragoso, assim, se ele demora a chegar à casa, vão ligar para o primeiro amigo, para o segundo amigo, para o terceiro amigo.
0: Até o quarto.
1: A resposta tem que ser a mesma. Vocês combinaram isso também?
0: Não combinamos.
3: Para o primeiro amigo, para o segundo, para o terceiro, até o Japão.
0: É isso aí.
3: Nagasaki.
1: Marco Vitor, o convite para a audiência mais uma vez.
0: Olha, a todos aqueles ouvintes desta grande rádio e que é todo mundo, com certeza, porque nós unimos o país. Então, eu venho dizer-vos que amanhã à tarde, a partir das 16 horas, nós trazemos o assunto de homens para falarmos daquilo que são os desafios do género e não só da nossa sociedade numa perspectiva masculina. Esse, homens, ouçam bem, este é o nosso espaço. Senhoras, querem nos perceber? Venham ao nosso espaço.
3: Ok, então amanhã, a partir das 16 horas, e qual será o primeiro programa?
0: O primeiro programa é Como Lidar com Filhinhos de Mamãe.
3: Ah, ok. Uhum. Que andam aí
0: aos montes, exatamente.
1: Nem me meto.
0: Está feito.
3: A mamãe pagou a propina o ano todo e não estudou.
0: É isso. Não, outros já casaram, cota, e a mamãe ainda vai lá mudar a disposição da mobília de casa. E não gosta da nora.
1: Outros também proíbem a mãe de ter uma segunda oportunidade no amor.
0: Isso.
1: Não é?
0: Também. Muitos também têm isso.
1: Também tem isso. Os filhinhos da mamãe.
0: Uhum.
1: Vai sempre almoçar o domingo, deixa ali a família, porque gosta da comida da mãe.
0: Mas não leva a esposa dele, não, só vai não. Ele e a mãe.
1: Só.
0: É estranho, né?
3: Eu gostava de convidar para este vosso primeiro programa.
0: Uhum. Sim.
3: De um indivíduo que estudava fora, sim, na Rússia, tinha mulher aqui, mas quando tem a sua casa, quando chegasse aqui, fechava a casa e iam todos viver na casa da mamãe.
0: Oh. Ei!
3: É.
0: E esse vamos lhe estender amanhã.
1: Marco, um abraço.
0: Estamos juntos.
3: Recebam ainda.
1: Bem-vindo à Rádio Nacional da Angola.
0: Muito obrigado por me receberem. É uma honra muito grande mesmo. Muito grande.
1: Estamos juntos. Nas horas 43 minutos, esta conversa estendeu-se mais do que o previsto, ao Fragoso. Mas vamos seguir com música.
3: É uma conversa amiga, é uma conversa agradável.

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9: Outra vez, bom dia, são 10 horas e 48 minutos. Hoje são 9 de outubro de 2026. Assinala-se o Dia Mundial dos Correios e um dos principais benefícios oferecidos aos funcionários dos Correios é a vantagem de ter um contrato com os Correios, é o acesso às tarifas de frete mais baratas em comparação aos preços cobrados no balcão comum. Também incluem os auxílios de alimentação, saúde e transporte. com o uso das novas tecnologias, alguns populares ainda usam os correios para enviar uma mensagem ou mandar uma encomenda. Valdico Batista esteve na rua e traz-nos a seguinte reportagem.
5: Antigamente havia muitos correios de Angola, até a nível do país todo inteiro é instalado esse processo. E a partir de hoje já não vemos o correio de Angola funcionar em só devido lugar, porque era a primeira telecomunicação que era o correio de Angola.
10: Hoje por hoje, pouca gente utiliza os correios.
5: Porque naquela altura e depois veio a nova tecnologia e quando mais Angola foi então aumentando a sua tecnologia. E hoje em dia já não se fala muito do correio de Angola.
10: O que é que se deve isso?
5: O que se deve isso é que o correio de Angola nunca deixa de ser um movimento histórico, porque foram eles que criaram as primeiras bases desse Paulo. E nossos pais, algumas pessoas inteligentes, que naquela altura escreviam algumas cartas para dar alguma identidade de fora, nas províncias, nas comunidades. Então foi assim. Mas não deixa de ser Correios de Angola, porque aquele é o movimento histórico de Angola. Tem bastante evolução a partir do teu telefone, a partir do teu computador. Quanto mais se faz agora a comunicação, foi além ainda que Estados teve para poder então evoluir e ter outra demanda de comunicação.
10: Fica esquecido os Correios.
5: Não, os correios não podem ser esquecidos, porque os correios faz parte do Museu Histórico da Comunicação.
11: Correios, de uma maneira resumida, podemos entender como sendo uma via, um canal pelo qual as pessoas conseguem enviar as suas respectivas mensagens, suas respectivas cartas para determinado ente querido que eventualmente esteja do outro lado do país ou do mundo. Assim sendo, nos dias de hoje podemos dizer que está cada vez mais raro as pessoas usarem esse serviço por conta do advento das novas tecnologias. Não que as pessoas não usem, né? Mas de um tempo a esta parte as pessoas têm recorrido mais a serviços de, vamos dizer, o WhatsApp. Hoje temos o WhatsApp, hoje temos o próprio e-mail, né? O e-mail, a pessoa manda uma carta via e-mail e por aí afora. Então, dizer que temos que acompanhar a dinâmica das novas tecnologias. Não vamos descartar, né, os serviços de correio, mas com o advento das novas tecnologias, então as pessoas acabam por ter outras dinâmicas. Isso depende muito da opção da pessoa, mas com a Macom, com esses serviços de transportação que surgiram nos últimos tempos, as pessoas cada vez mais têm recorrido a esses serviços e deixado para trás os serviços de correio.
10: Mas ainda assim, acha que o nosso correio presta um bom serviço?
11: Sim, presta um bom serviço, presta um bom serviço. Não significa que por conta das novas tecnologias e das outras vias de acesso que ficou de todo descartado. O serviço continua a ser bom, porque as pessoas veem nesses novos serviços...
10: Pela rapidez ou nem por isso?
11: Pela rapidez, um serviço mais simplificado, pela rapidez, porque eu estou aqui agora, se mandar uma mensagem, uma informação via WhatsApp, o meu amigo que está lá em Portugal, que está lá na Inglaterra, acaba por receber... na hora. Então, a razão pela qual as pessoas não veem tanta necessidade de ter que se locomover para aderir os serviços de correio, né?
10: Mas é importante usar.
11: É importante, mas ultimamente nós percebemos que as pessoas o fazem, o seu uso, mais quando é motivo de força maior. A mensagem que eu deixo é de incentivo.
10: Hoje é dia mundial.
11: Exatamente, sendo hoje o dia mundial, a mensagem que eu deixo é de incentivo, né? Que as pessoas continuem a fazer o uso da melhor maneira possível. E só tenho que desejar força e coragem, só isso.
9: Reportagem de Valdique Batista. Afinal, mesmo com novas tecnologias, alguns populares não deixaram de usar correios para enviarem suas mensagens. Então,
12: vamos, Fragoso, também conhecer como tem sido o funcionamento dos correios no Cunene.
13: Os serviços dos correios de Angola no Cunene continuam operacionais, agora com uma nova dinâmica virtual adaptada às novas tecnologias de informação para proporcionar maior eficiência e eficácia nas correspondências. A garantia do diretor provincial dos Correios e Telégrafos de Angola no Cunene, Celson Candeiro, quando falava em alusão ao Dia Mundial dos Correios que hoje se assinala.
14: Os serviços do Correio continuam operacionais. Nós tivemos que nos reinventar de formas a fazer com que o trabalho, assim como esse grande projeto e a magnitude e importância que tem, tanto a nível social e econômico do país e não só do mundo, também como a nível histórico, pelos mais de 300 anos que tem em funcionamento. Nós, atualmente, no Cunene, continuamos operacionais e sempre de portas abertas à população e estamos adaptados a novas tecnologias, claro, e a nossa operação tem estado a funcionar de forma maioritariamente virtual, que é para mesmo garantirmos que o processamento, assim como o acompanhamento dos serviços, seja mais eficaz.
13: Diretor Provincial dos Correios e Telégrafos de Angola no Cunene, Celso Candeiro, e os desafios dos Correios na província. Rádio Nacional de Angola no Cunene. Cremilda de Freitas, Divaldo Gomes e Agnaldo José.
12: Um abraço, Aguinaldo José. Hoje assinalamos o Dia Mundial dos Correios, uma data que começou em 1874 na Suíça. A União Postal Universal foi o início da revolução das comunicações globais, introduzindo a possibilidade de escrever cartas para outras pessoas em todo o mundo. Até hoje continuamos a usar os correios, não é, Fragoso?
9: É verdade, continuamos, mesmo com o desenvolvimento de altas tecnologias. Afinal, alguns populares não deixaram de usar correios para enviarem suas mensagens e até também encomendas.
12: E tem experiências disso?
9: Sim, eu...
12: Vários produtos podem ser enviados.
9: Já enviei.
12: Alimentícios.
9: Já enviei um cartão Visa para o meu filho em Espanha. Já enviei um passaporte para a Índia. Já enviei... Agora, por exemplo, vou enviar uma caixa, uma garrafa de termoços.
12: Okay.
9: A Índia não tem termoços. Vou enviar termoços, vou enviar biltongs pelos correios, portanto.
12: O que é que são biltongs?
9: Biltongs são,
12: biltongs.
9: São umas carnes sul-africanas.
12: Ai.
9: Eles lá não têm. E às vezes demora-se muito, não é pelo serviço dos correios. Às vezes, sabes que os correios não têm avião, não têm transporte próprio. Eles levam, processam as coisas, recepcionam as coisas, são embaladas, são levadas ao aeroporto. E a companhia é que tem que se criar ali talvez uns 15, 20 quilos, espera-se até que haja esta bagagem, depois é levada para a companhia aérea, a companhia aérea leva, se for a companhia estrangeira, normalmente para em Portugal, Portugal depois destrinça, este vai para a Espanha, este vai para Luxemburgo, este vai para os Estados Unidos, então
12: é um
9: demora,
12: tempo que pois é, pode chegar senão a
9: seria
12: dois,
9: muito
12: três
9: mais rápido.
12: Meses.
9: Não,
12: daqui, menos.
9: Daqui para a Índia são 14, 15 dias.
12: 14, 15 dias,
9: pois.
12: Ok.
9: O Visa que demorou um bocadinho mais, fez para aí 22 dias.
12: 22
9: não
12: dias.
9: Sei porquê.
12: Então, uma forma de também enviarmos as nossas encomendas
9: é
12: e chega com a segurança de vida.
9: E até por acaso os Correios de Angola estão eficientes. E não é publicidade. E ainda que for publicidade, é uma empresa de Estado. E nós somos uma empresa de Estado.
12: É necessário fazer o uso, não é? Das instituições estatais,
9: pois.
12: Não é? Para o benefício da população.
9: É,
12: porque
9: e é do nosso
12: muita
9: ministério.
12: Gente, sim, muita gente pensa que, não, porque agora temos outras formas de enviar as encomendas, esquecemos da existência dos Correios e eles estão aí justamente prontos para continuar a cumprir
9: e
12: o seu papel.
9: Angola,
12: e adaptados às tecnologias.
9: Nós é que não procuramos pelos serviços dos Correios da Angola, estão eficientes.
12: São eficientes.
9: Aliás, é do nosso ministério, né?
12: Exatamente. 10 horas 58 minutos, às 10, às 11 já, às 11 o tempo voou. Às 11 vamos ter notícias.
9: Estamos

0: Estimados ouvintes, bom dia, são 11 horas no país, as notícias voltam na Rádio Nacional com a Olga Tancredo.
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2: Bombeiros e operadoras de transportes buscam soluções para a segurança dos passageiros nas estradas do país.
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2: Bom dia. As ocorrências de acidentes e incêndios de autocarros nas estradas nacionais são temas que vão juntar à mesma mesa na próxima terça-feira operadoras de transportes de passageiros e o Serviço de Proteção Civil e Bombeiros. Os participantes pretendem encontrar soluções mais concretas para pôr fim às ocorrências nas estradas e reforçar a segurança dos passageiros. António Chocolate.
3: Os incêndios em viaturas continuam a preocupar os serviços de proteção civil e bombeiros que se reúnem na próxima semana com os operadores de transportes públicos para abordar questões ligadas à prevenção e à segurança. A informação foi avançada à Rádio Nacional de Angola pelo porta-voz nacional do Serviço de Proteção Civil e Bombeiros, Wilson Batista.
4: Na terça-feira está agendada uma reunião de concertação e alinhamento. Neste encontro serão abordadas questões diversas, com destaque para os protocolos de manutenção das viaturas, a preparação da tripulação para lidar com situações de emergência.
3: Wilson Batista, porta-voz nacional do Serviço de Proteção Civil e Bombeiros.
2: Serviço de Proteção Civil Bombeiros reúne na próxima semana com operadoras de transportes de passageiros na sequência das últimas ocorrências de acidentes e incêndios de autocarros nas estradas do país. O Ministério da Saúde está preocupado com o aumento de casos de pacientes com problemas de visão. Até agora foram registados mais de 2 mil milhões de casos em todo o mundo. De acordo com o Secretário de Estado para a Saúde Pública, Carlos Pinto de Souza, é importante que as nações investam mais nos seus profissionais para inverter o quadro. Martinho Xing.
5: Dados atuais indicam que existem no mundo mais de 2 mil milhões de pessoas com deficiência visual. A Organização Mundial da Saúde alerta que nesta altura um total de mais de 80 milhões de indivíduos estão com baixa visão ou visão turva. Tal situação preocupa os órgãos de instâncias superiores que tudo fazem no sentido de inverter o quadro com formação de novos profissionais, bem como a construção, ampliação e instalação de equipamentos de ponta às infraestruturas para resolver os problemas. O secretário de Estado para a Saúde Pública em Angola, Carlos Alberto Pinto de Souza, confirma os factos acima mencionados.
6: No mundo, cerca de 2,2 mil milhões de pessoas têm uma deficiência visual e 1 mil milhão de pessoas têm uma deficiência visual que poderia ter sido evitada ou tratada. Segundo a Organização Mundial da Saúde, existem cerca de 88,4 milhões de pessoas com baixa visão por apresentarem erros refrativos.
5: Nesta altura, existem no globo terrestre 94 milhões de pessoas com catarata, situação que ainda preocupa os profissionais, de acordo com Carlos Alberto Pinto de Souza.
6: Catarata, 94 milhões, degeneração macular relacionada à idade, 8 milhões, glaucoma, 7,7 milhões, retinopatia diabética, 3,1 milhões, como sendo as principais causas de deficiência visual e cegueira no mundo, 75% ou mais poderiam ser evitadas ou tratadas, 90% em países de baixa renda.
5: O secretário de Estado para a Saúde Pública, Carlos Alberto Pinto de Souza, em Angola.
2: Mais de 2 mil milhões de casos de pacientes com problemas de visão registados até agora em todo o mundo. Da atualidade internacional, o Prémio Nobel da Paz 2026 foi atribuído esta sexta-feira na Noruega a uma jurista e ex-presidente do Tribunal Penal Internacional para o Ruanda, Vânia Varela.
7: O prémio vai para Navi Pillay, é jurista sul-africana de origem indiana e ex-presidente do Tribunal Internacional para o Ruanda. Navi Pillay foi a primeira mulher não branca a atuar na Suprema Corte da África do Sul. Serviu também como juíza da Corte Penal Internacional e presidente da Corte Penal Internacional para o Ruanda. O mandato de 4 anos como alta comissária para direitos humanos foi iniciado em setembro de 2008. De acordo com o Comitê Nobel Norueguês, um traço comum liga o seu trabalho inicial na defesa de Nelson Mandela e de outros que se opuseram à apartheid à sua atuação como juíza em alguns dos principais casos de tribunais internacionais.
2: Navi Pillay, jurista e ex-presidente do Tribunal Penal Internacional para o Ruanda, vence o Prémio Nobel da Paz 2026. Bom dia.
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0: Bom dia, são 11 horas e 6 minutos.
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0: Familiares de Emtero Bernardo Guia comunicam seu falecimento ocorrido aqui na cidade de Luanda por doença e seu funeral realiza-se em data a anunciar. Carlos Neto, esposo, e os filhos Alexandre, Manuel, Laura, Lorena, França Neto comunicam o falecimento de seu ente querido, Joane Griselle de Los Rios, França, ocorrido no dia 6 de outubro de 2026 em Luanda por doença e o óbito encontra-se na sala de cerimónias fúnebre do governo da província de Luanda, no segundo andar, sala 2, o funeral realiza-se em data a anunciar. Maria de Freitas, Sebastiana de Freitas, Beza Real de Freitas, Alegria de Freitas, João de Freitas, Ruta de Freitas, António de Freitas, irmãos, sobrinhos, netos e demais familiares, comunicam que o funeral de Miguel António de Freitas, Camacádia, Ngana Cecelo, realiza-se hoje na província do Ambo. A família de Emanuel, Dário Adão Francisco Leleco, agradece o apoio recebido pelos amigos e familiares pela perda de seu ente querido e comunica que a missa de sétimo dia será rezada hoje pelas 18 horas no Morro Bento, na residência familiar. A direção do Hospital Geral Especializado Neves Bendinha pede aos familiares dos cidadãos abaixo indicados, Mauro Berlaminto Fernando, 25 anos, deu entrada no hospital no dia 8 de junho de 2026. Ela é proveniente do Morro dos Viados, bairro das Tendas. Agostinho Esso, 16 anos de idade, filho do Sr. Jamba e da Sra. Marta, deu entrada no dia 18 de julho de 2026, proveniente do Zango. Gilson Miguel tem 26 anos de idade, filho de Miguel Constantino Atumbuco e de Joana Melissa Cacessa, deu entrada no dia 21 de julho de 2026 e é proveniente do município de Cacoaco. A fechar, e por último, Fernando Calumbamba tem 33 anos de idade, deu entrada no dia 28 de agosto de 2026, proveniente do bairro da Caop, município dos Molenvos. Então, que compareçam com a máxima urgência no Hospital Geral Especializado Neves Bendinha, situado no bairro popular em Luanda, e entre em contacto através do terminal telefónico 923-62-1660 a fim de tratarem de assunto de vosso interesse. Termina aqui o serviço da Agenda Nacional às 11 horas.
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0: 11 horas 9 minutos.
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1: Onze horas e 16 minutos, seja bem-vindo à última hora do nosso programa. Se estiver a conduzir, muita prudência ao volante, queremos que você chegue bem ao seu destino. Se estiver a trabalhar tal como nós, não se esqueça.

0: prioridade o peão e ponha sempre pela faixa da direita.
1: Olha, falamos de condução, está o ouvinte Carlos Carvalho, membro do grupo Kamikaze, que significa vento divino, o nome artístico Califórnia, está na sintonia, acompanhar o nosso programa, um abraço bem forte.
0: Aquele abraço.
1: Diz que está a conduzir com prudência.
0: Ainda bem.
1: Bom, nós aqui sumamos e seguimos, não é? Temos o nosso próximo convidado.
0: É verdade, e gostávamos de dizer que temos aqui hoje um convidado muito especial, aliás, todos são especiais. Hoje o nosso convidado chama-se Adriano Miguel de Freitas, um jovem que muito fez para o desenvolvimento do setor cultural angolano na disciplina da dança. Ele já foi distinguido recentemente pela segunda vez, reparem que é pela segunda vez, como membro do Conselho Internacional da Dança, não é? Que é o CID Unesco, no ano de 2026-2027, e agora tem um convite para representar esta classe de dança na Cimeira de Paris, CID. Adriano Freitas, bom dia, bem-vindo.
2: Muito bom dia e para todos os ouvintes da nossa rádio, a nossa audação frenética, artística mesmo para todos.
0: É verdade, olha, a Ilione está aí a acertar o microfone do Adriano. Adriano, eu hoje o nosso convidado aqui na Casa da Rádio. Olha, gostávamos que falasse um pouco da sua vasta experiência no setor cultural, mais concretamente na dança.
2: Maravilha. Eu começo a marcar os primeiros passos da dança no nosso Kazenga, na Rua dos Comandos. Eu nasci e cresci no Kazenga.
0: Aí na Quinta Avenida.
2: Sim, mais no ou nosso mesmo famoso Pau Grande. Uhum. Nós costumamos assim.
0: E pá, ali há muitos documentos falsos.
2: Sim, já houve mais. Hoje, felizmente, a polícia com a abertura administrativa e a facilidade, vão deixar de existir por conta da nossa aceleração do nosso governo, né? Vão deixar de existir. Mas é mesmo aí onde eu nasci e cresci. E eu imagino que na altura um bairro muito criminalizado, uma comunidade que tinha muita criminalidade, e nós mais adolescentes tínhamos dois caminhos: ou entrarmos para este caminho que o senhor jornalista disse que era dos documentos falsos, ou entrar numa casa que se praticava dança, ou vinhas na rua atrás ouvir o Cota Cabenha nos seus batuques e etc. Então nós começamos a fazer dança.
0: Cabenha quem? Pedro Cabenha?
2: Pedro Cabenha, não. Okay. A rua oposta à nossa, né? O Cabenha é da Rua dos Coqueiros, que é assim nós chamamos. Uma rua antes do Pau Grande. Então, essa vinculação veio da dança, porque lá tinha o grupo de dança que fazia parte naquela comunidade. E começamos a fazer dança ali, a mexer os meus espaços.
0: O que mais me intrigou, que me deixou muito mais radiante, é o facto de capacitar mais de 186 jovens na liderança cultural e também pedagógica.

0: os grupos de dança têm monitores ou coreógrafos e têm os seus dirigentes. Uhum. E nós encontramos uma problemática. Existem grupos em Angola que têm 20, 30 anos, mas não têm uma sede própria. Uhum. Já tiveram cachês muito alto, mas os bailarinos saem dos grupos para informar outros grupos. Uhum. Então, nós identificamos que a falta é do conceito liderança. Okay. As pessoas que gerem alguns grupos de dança não tinham tido, melhor dito, o cuidado de compreender o que é uma administração, o que é uma gestão. Porque para tu fazeres o empreendedorismo cultural que estamos, uhum, aqui a dizer. Uhum. Então nós nos preocupamos em capacitar estes jovens, porque sentimos que os grupos mais renomados, para ser sinceros, hoje não existem. Por que razão é que não existem? Uns têm um nome, mas os grupos na prática não existem. Então, uma das identificações da problemática foi esta, a falta de gestão, a falta de compreensão sobre liderança. Porque, uhum, não é normal, tu abres um grupo, fazes 5 anos, fazes sucesso no país, fazes dinheiro, e nota que depois os teus bailarinos saem e abrem também outros grupos. E sem algum cuidado, sem alguma capacitação técnica. Então nós nos preocupamos com isso.
1: Daí a formação em liderança.
0: Em liderança e gestão. Uhum. E nós temos, felizmente, um conselho científico dentro da associação, que é assessorado pelo professor Carlos Lamartine, uhum, que muito tem ajudado. O professor, uhum, Carlos Lamartine, a professora Feijó, da Universidade Metodista, sentaram e disseram: prontos, vocês estão a caminhar bem, mas para vocês conseguirem ter desenvolvimento, conseguirem dar uma roupagem diferente à classe da dança em Angola, tem que influenciar as pessoas a estudarem. Se vocês não influenciarem as pessoas a estudarem, a conhecerem as nomenclatura, a irem para as salas para fazer os cursos médios, por exemplo, de dança, infelizmente não temos ainda o superior, o Isarte não ministra a dança, mas vocês podem, de forma acelerada, começarem a influenciar estes jovens que têm grupo de dança a compreenderem, porque depois eles vão passar aos bailarinos. Porque o bailarino, hoje por hoje, não basta mexer os quadris, marcar um passo, tem que conhecer a anatomia da dança.
2: Exato.
0: Por aí fora. Então foi a nossa intenção e felizmente fomos sucedidos.
1: Muito bem, quantos membros tem a associação, a Agrodança?
0: A Agrodança, membros efetivos, são 24.
1: 24.
0: Né? Tem os conselhos, que é o, uhum, conselho da Assembleia, o conselho, uhum, disciplinário, etc. Mas os membros executivos são 24.
1: Só no Icolibengo?
0: Não, a nível nacional.
1: A nível nacional, 24. Ok.
0: Cada província, não, uhum, temos em todas as províncias, infelizmente, uhum, mas temos 6 províncias com representantes nacional.
1: Ok.
0: Provinciais, melhor. Agora, os associados, temos 347 grupos na nossa base de dados, em sistema, uhum, mesmo. Temos um software em que as pessoas entram, cadastram-se como membro, uhum, da associação.
1: Muito bem.
2: E o Adriano, uhum, Freitas, também é o presidente do conselho diretivo da Agrodança.
0: Sim, uhum, até 2027, fim de 2027.
1: Ok.
0: Sim.
1: E vocês têm apostado no folclore, não é?
0: Sim, principalmente.
1: É a vossa essência.
0: É a nossa essência.
1: Fala da importância desse resgate do folclore.
0: Pronto, é só olhar para o nosso símbolo identitário. Uhum. Nós temos como símbolo identitário a máscara Monapó.
2: Uhum.
0: De forma unânime, a Assembleia escolheu, uhum, este símbolo. Uhum. Então, nota que a nossa preocupação é o resgate, não diria resgate, porque não foi perdido.
2: Não foi perdido, uhum, pois.
0: Mas é a conservação do património nacional. Uhum. As danças patrimoniais nacionais, nós em Luanda fazemos-las de forma representativa, não de forma original.
2: Uhum.
0: Mas nós temos essa preocupação de conservar essas danças, entendermos porquê. As danças, por exemplo, da origem, uhum, da Mukanda, as danças, por exemplo, do Efiko, as danças, por exemplo, dos Bacana, as danças do Mukoto, todas essas danças.
2: A Tianda também.
0: A Tianda, naturalmente, que é quase o rosto.
2: Uhum.
0: E essa
2: porque
0: é
2: vem lá do leste de Angola. Né?
0: Ela é o rosto e é isso que queremos levar para a cidade de Paris.
2: Paul,
0: sim, é quase o rosto. Entretanto, é a intenção de preservar estas danças patrimoniais. Infelizmente paramos porque estávamos a trabalhar num programa de mapeamento artístico cultural, mapeamento, uhum, sobre as indústrias culturais criativas. Foi meu tema de dissertação e a associação aprovou para a pesquisa deste,
1: sim,
0: tema. Paramos, infelizmente, por questões financeiras, uhum, não tínhamos como nos deslocar, fomos para o Saurimo, ficamos um bom tempo, o Mochico, mas não terminamos. Queremos fazer um mapeamento artístico das danças patrimoniais nas diferentes regiões e, uhum, trazer como obra literária. É nosso objetivo macro.
2: Uhum. Ok. E agora vamos falar um pouco aqui do CID. Foi distinguido pela segunda vez, sim, mas a distinção é individual.
0: É individual. A distinção é individual, isto começou a convite de parceria com a Rasta Comunicação do Brasil. A Rasta Comunicação é um...

0: é uma organização que preserva as danças africanas dentro do Brasil. E havia nos convidado, estávamos presentes no Brasil 2 anos atrás. Conhecemos a mana Tatiana, e de certeza que ela está a acompanhar online, porque ela pediu o link. Então, nós estivemos no Brasil e levamos um grupo de dança para se exibir lá, e eles gostaram muito do que nós mostrávamos, porque uhum. levamos uma obra que resgatava aquilo que era a nossa colonização uhum. em dança. Interessou muito, e tinha alguém na sala que fazia parte do Conselho Internacional. Então, dali, estreitamos relações, depois penetramos pela Espanha, pela Faculdade de Arte da Espanha, uhum. com um memorando assinado também. Fomos para a Espanha, fizemos quase o mesmo trabalho na Espanha, e dali ele disse, pronto, os efeitos. E passou a seguir nos meus canais, uhum. nas minhas redes sociais. Começou a seguir, começou a partilhar. E depois veio uma carta oficial para escrever um artigo. Então eu participei na escrita de um artigo.
1: A carta veio da parte da Unesco?
0: Veio da parte do Conselho da CIDO. Uhum. Veio para participar num artigo com 4 jovens africanos.
2: Okay. E qual era o tema do artigo?
0: O artigo era a valorização das danças uhum. como indústrias culturais.
2: Okay.
0: Em África. Uhum. Participei deste artigo.
2: Sim.
0: Casou com o tema que já estava a escrever na altura da dissertação. Uhum. Então só trabalhamos com tradutores e etc. E participamos deste artigo. O presidente do Conselho Internacional mandou a carta convite uhum. para eu ser membro do Conselho o ano passado.
2: Ok.
1: 2025.
2: Como
0: 2024, 25.
2: Como membro, qual vai ser a sua função?
0: A função é representar uhum. as danças uhum. Angola no CID. A intenção maior
2: Sim.
0: é ser, abrir um conselho, uhum. chama-se secção. Uhum. Secção CID em Angola.
2: Ok.
0: Uhum. Esse é o objetivo.
1: E uma coisa, a CID foi fundada em 1973, já há mais de 50 anos. Como é que se explica que Angola ainda não faz parte de forma integral?
0: Ontem não percebia, mas hoje percebo. Nós ainda temos problemas muito sérios. Problemas muito sérios uhum. e do fórum invisível. Uhum. Tento aqui me explicar.
2: Sim. Uhum.
0: Nós estamos com... A classe da dança em Angola tem problema de ego. Poucos gostam de falar disso, mas é a verdade. Uhum. Nós casamos com muitas indiferenças, mas é a diferença que faz uma sociedade melhor. A dança tem problema de ego. Existem gurus na dança que não querem perder o
2: posto.
0: O monopólio, até digo uhum. assim. Uhum. Existem pessoas na dança que fizeram a classe da dança um patrimônio familiar individual. E isto quebra. Por isso é que só se ouve grupos... Os nomes são os mesmos.
1: Tradicionais, né?
0: Sim, são os mesmos. Não é que não existam grupos que façam. Vacana Vanena estão no Lubango. Preservam e dançam, pesquisam bastante.
1: Não só fala deles.
0: Não fala deles. Existem muitos outros grupos. Então nós temos problema de egos. E temos aquilo que eu na dança falo, a bicefalia artística. Nós temos o problema da defesa do contemporâneo e do folclore. Há quem diga que o folclore deve ser o padrão dos sistemas de ensino da dança. Há quem diga que não. Tem que ser a dança
2: contemporânea.
0: Tem que ser a dança folclórica. Enquanto não sentarmos na mesma mesa, esvaziarmos os egos, percebemos que a classe jovem, o mundo está dinâmico e as TICs vão dando roupagem para nós conseguirmos preservar o nosso kizomba, o nosso samba, nós vamos continuar com os problemas, mas temos que trabalhar. Uhum.
1: Mas em África também, só Senegal, Níger e Nigéria é que fazem parte do CID.
0: Sim, refiro estes nomes neste ano.
1: Assim, porque pode-se perder.
0: Pode-se perder
1: o título.
0: Pode-se perder o título
1: e de depois recuperar também.
0: Pode-se recuperar.
1: Pois.
0: Mas nós não temos. Esses países têm secção. Nós não temos secção. Nós não temos secção da Unesco. Nós temos representação da Unesco em Angola, sede, mas aquela sede não tem representação, não tem secção da dança. Se houver, se nós, Deus opera nos sempre.
2: Com a sua presença lá?
0: Sim, né? A ideia uhum. é para congregar e escrever mais de 12 membros uhum. para entrar, porque há regras para fazer a secção, e vamos fazer a sessão da dança. Com uma sessão da dança, significa dizer que os nossos grupos já podem participar nos campeonatos internacionais, trazer prêmios, uhum. levarmos o nosso patrimônio a ser visto em todo o mundo, porque não é só em Paris. Só de 2026 a 27 tem mais de 15 eventos em diferentes países uhum. da Europa.
2: Bom, Frago, já ouvimos aqui que vamos levar a Tchianda a Paris, não é?
0: Sim.
2: Que surpresas mais eles terão de Angola?
0: Gostávamos que tivessem mais. Uhum. Infelizmente, por falta de apoio, nós não conseguimos ir. E esta é a Rádio Mãe. Esta é a Rádio Mãe. E é mesmo a nossa intenção apelar empresários, apelar os nossos governantes. Que um caçambele daqui e dali dá para aumentar mais para algum bilhete. Eu, felizmente, eles salvaguardaram isto, mas para os nossos representantes, não. Então, uhum, precisamos, imagina, estamos a lutar pelo menos para um casal. Pelo menos para um casal. Para ir representar o Tianda nos palcos de Paris e falarmos um pouco do que é aquilo, a Tianda. Levar uma exposição, como quase feito de um jornal moralzito, que a gente vai levar algumas imagens.
2: Para que eles conheçam a história.
0: Para conhecer a história, uhum, as origens e etc. Por que é que a gente preserva aquela máscara e muito mais.
2: Deixa os contactos então, Adriano.
0: Eu aproveito de deixar os nossos contactos, o 928-88-4156, repito, 928-88-4156 e o 923-895566, 923-895566. São contactos, o primeiro é meu, o segundo é da Associação dos Grupos de Finanças de Angola, que podem estenderem apoio, colaborações, porque precisamos dinamizar essa classe da dança, que pensamos que só olhar para o nosso carnaval, que só tira e não mete. Então é hora de fazermos da classe da dança contribuinte para o PIB nacional de Angola.
1: Adriano de Freitas, muito obrigado pela sua presença aqui nos nossos estúdios. E fazemos votos muito sinceramente que a sua ida a Paris ou a vossa vai com um grupo?
0: Sim, vou com dois representantes.
2: Está a lutar para levar este casal para apresentar a Tianda e por isso é que deixou os contactos para
1: votos.
2: Mais apoios, não é?
0: Sim.
2: Porque é o nome de Angola que
0: assim
2: ganha,
0: mesmo,
2: não é?
0: Sim, assim mesmo.
1: Então,
2: vamos criar esta corrente positiva.
1: Quem nos ouve, por favor, estão aqui os contactos, os terminais telefónicos de Adriano de Freitas e também da sua associação. Apoiem, porque é benefício para todos nós, é o nome de Angola, é a bandeira de Angola que poderá ser e será hasteada em Paris. E quando é hasteada em Paris, é hasteada no mundo todo.
2: Assim, qual é a previsão de ida já agora?
0: É novembro, estamos
2: em novembro.
1: É próximo mês já.
0: Okay. Sim, é próximo mês. Uhum.
1: Então ajudem.
0: É próximo mês.
1: E depois, devia ter deixado também já aqui o seu IBAN.
0: Tem que ser da associação.
1: É pela fé.
2: Vais fazer já a primeira contribuição, não é?
0: Você imagina o que estão a fazer, é uma contribuição mais valiosa de todos.
1: Já estamos à contribuição.
0: Então,
1: e a contribuição não é só financeira.
2: Exato, é moral.
1: Estamos a fazer a nossa parte. A
2: exatamente.
1: Nossa contribuição está dada, uhum. A contribuição da Rádio Nacional está dada.
0: Uhum. Esta
1: então,
0: é a maior.
1: Falta
2: que venham outras. Que venham outras. Vamos
0: assim
2: unir
0: mesmo.
2: As mãos.
0: Nós queremos agradecer em nome de toda a classe da dança de Angola, a Rádio Nacional Mãe, por nos ter aberto neste momento, uhum. Né? Porque estamos a lutar há muito tempo, mas não estamos cansados. Uhum. O meu pai diz que és muito jovem e tens tempo de ser explorado.
1: Muito obrigado.
2: 928-88-4156.
1: E 923-89-55-66.
2: Estamos juntos, Adriano de Freitas. E mais uma vez, parabéns. Força.
0: Top, Andula.
2: 11:34, os nossos compromissos publicitários não esperam, não é? Temos mesmo de cumprir com esta exigência positiva que nos beneficia a todos.
1: Vamos a eles.
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0: o
1: aqui
0: Dom
1: com
0: Bolô.
1: Os grandes Dom Bolôs.
0: Do Kofi Olomide. Olha, não tem como ficar sentado, mas se estiver no seu local de trabalho, pode pelo menos mexer a cabeça, não é? E deixar a boa energia fazer parte da sua sexta-feira. Por cá, nós chamamos e seguimos, geralmente, a sexta-feira, sábado, domingo, surgem aqueles momentos, não é, de reunir a família, reunir os amigos, as grandes farras, as grandes festas, e é possível que nestes convívios as pessoas percam um pouco as estribeiras, como se tem dito, não é, e quebrem as regras de etiqueta. Nós vamos falar sobre isso na reportagem com a nossa colega Beatriz Francisco, trazer aqui alguns exemplos de pessoas que fazem o takeaway, como nós estamos a fazer referência.
1: O leva-away.
0: O leva-away, não é? Apelidamos aqui hoje, vai ser o leva-away. O leva-away. A Nazaré parece também que pratica este leva-away, não é, Nazaré?
1: Nazaré Luís?
0: Ela deixa sempre perder um prato, aí leva sempre um prato e cria um desperdício enorme para a pessoa que está a dar a festa. Eu conversei com a avó dela.
1: Ah, é?
0: Então, contou-me essa experiência. Bom, Beatriz Francisco, o que é que trazes para nós hoje? Viva!
2: Convívio é alegria, comida, boa música e muitas pessoas reunidas. Mas quando a festa acaba, será que fica tudo bem? Hoje vamos falar de alguns hábitos que podem tirar a graça de qualquer convívio. Organizar uma festa em casa parece fácil até os convidados chegarem. Luiana Mariana já passou por essa experiência. Luiana, como foi? E no fim, ficou tudo no lugar?
3: A situação mais engraçada que eu vivi ao receber convidados em casa foi um dia em que eu recebi os meus tios e alguns primos, primos da minha faixa etária. E nesse mesmo dia eu tinha uma caixa de doces, isso é a famosa caixa do garoto, na qual eu tinha guardado só para mim. Eu já tinha reservado alguns aperitivos para as visitas e aquela caixa eu tinha guardado só para mim. E o filho de uma das primas, que na altura deveria ter 2 a 3 anos, entra no meu quarto sem eu dar conta, caixa que eu guardei para mim, que eu não queria que ninguém visse. Naquela inocência, ele tira e leva para a sala. Eu fiquei totalmente em pedra, congelei. E já não dava mais para me guardar, porque já tinham visto a caixa. A única solução era dividir com todos. Não tinha como. Já teve situações também do gênero, que eu recebi visitas em casa, em festas. Já tivemos festas em casa aí. Após a festa terminar, após todos irem embora, dia seguinte, notei a falta, assim, de acessórios meus. O que é que eu fiz? Como eu gostava muito dos acessórios e era muito importante para mim, são acessórios muito valiosos, eu decidi ligar para perguntar de uma forma bem educada, sem acusações, apenas perguntar, olha, estou a falta de alguns objetos no meu quarto, gostaria de saber se não viram. E, sinceramente, a pessoa que levou se pronunciou. E depois eu conversei com a pessoa, olha, eu disse, olha, eu preciso muito, quero muito, porque é algo que eu gosto muito. Vou pedir, por favor, que tragas de volta, ou quando eu puder eu passo em tua casa para poder pegar, para não ser tão constrangedor para ela. Mas foi mesmo constrangedor, é porque ela notou que eu dei a falta de algo que ela nem sequer pensava que eu nem daria a falta.

0: gostam de aparentar ter mais do que têm, só para mostrar. Hernani de Jesus, Quiles da Silva e Nelo da Silva contam-nos o que menos gostam nos convívios.
1: O que é que mais te irrita numa festa?
2: O que mais me irrita numa festa é quando falam para não levar crianças. Quando também tem aquelas pessoas que andam com saco. Você só vira um pouco, já tá metendo a pasta. Aquelas que gostam de andar coisa de embalagem. É isso que mais me irrita na festa. Pior é que eu vejo você lhe vem na Cuba, pega frango, só olha já, tá metendo a pasta assim no canto. Pensa que não tá ali, velho. Essas tias têm coragem. Ei, vou fazer o TKE mais tarde.
1: O que, é que mais te irrita numa festa?
3: Os bêbados e os do mundinho. Os jovens que gostam de aparecer, gostam de falar, não, eu visto mais que você, a minha roupa tá avaliada, é 70 mil kwanza, eu sou de 20 mil kwanza. Esse jovem, sinceramente.
4: Nos convívios festivos, o que mais incomoda, quando sou convidada, eu vou no evento familiar, principalmente os convívios familiares. Chegou um momento em que a pessoa ainda quer comer, mas os que organizaram o evento comer.

0: confortável.
1: Dos convívios e das festas, olhando que é um momento festivo, de alegria, de entusiasmo, uma das coisas que acaba me irritando bastante é pessoas desanimadas, pessoas isoladas que até parecem ser deprimidas ou estar deprimidas. Porque se é um convívio, é um momento festivo, o sensato é festejarmos, dançarmos, curtirmos aquele momento, apreciar aquele momento. Se não está em condições de poder participar, de preferência ficar em casa, refletir melhor ou ficar deprimido em casa do que acabar contagiando aquilo para outras pessoas que se encontram no mesmo convívio. Outra, uma das coisas também que acaba sendo muito irritante, são pessoas que acabam consumindo muito álcool e até certo ponto não têm domínio de si mesmo. Como posso dizer, os bêbados confusionistas. São pessoas que acabam estragando muitas das vezes o ambiente com as confusões que acabam fazendo.
2: E quando o assunto é de coração, há sempre aquele convidado que olha para uma peça e pensa: isso aqui dá para levar. Mas se a peça partir, quem assume os custos? E Dalina Domingos, decoradora, explica-nos tudo.
3: Numa festa, os objetos que mais partem ou que mais faltam são as taças. Os convidados acabam por partir muitas taças, muitas mesmo. Muitos deles acabam por confundir as peças da decoração como brinde. Uns acabam mesmo por levar guardanapo. Já teve situações que nós vimos convidados a meterem pratos na mesa porque acharam que a cliente que nos contratou, o material todo vai passar a ser dela. O prejuízo mais significativo que tivemos em uma festa foi uma festa que nós decoramos de 150 pessoas e acabaram por partir 75 taças. Isso marcou-me muito, muito mesmo. Quando uma peça parte, desaparece, quem deve assumir o custo é a cliente. Muitas empresas acabam por cobrar um caução, nem sempre cobre. Então é necessário deixar claro ao cliente que caso estiver a faltar algum item, algum acessório da equipa de decoração, é da inteira responsabilidade dele. Mesmo que esteja a equipa dentro do local a controlar, pode-se dar o caso de uma outra coisa a escapar nos olhos. Então o cliente deve se responsabilizar pelos danos.
2: No fundo, para a festa ser boa, é preciso saber conviver, respeitar, não abusar e saber estar. Mas quais são as regras de ouro para um bom convívio familiar? Ludmila da Silva tem as dicas.
4: A ética nos convívios familiares significa saber respeitar, ouvir, valorizar cada membro da nossa família. Por quê? É importante compreender que mesmo sendo família, somos pessoas diferentes, com opiniões diferentes, personalidades e formas de pensar diferentes. Daí que devemos procurar agir sempre com respeito e educação e consideração. Também devemos evitar fofocas, críticas constantes, comentários sobre a vida pessoal dos outros, comparações entre famílias e assuntos que possam provocar conflitos desnecessários. É porque também devemos evitar ficar excessivamente concentrados ao telemóvel, porque este momento é muito importante para as famílias, porque nem sempre todos têm disponibilidade de estarem juntos. Daí que é muito importante reservarmos esse momento e ser marcante. E acima de tudo, uma oportunidade para estarem presentes uns com os outros. Eu diria que um bom convívio familiar não depende de uma família perfeita, porque nem uma família é perfeita. Depende da nossa capacidade de respeitar, compreender, perdoar, valorizar uns aos outros. Daí finalizo com essa pequena frase. Pequenos gestos de educação, atenção e carinho podem fazer uma grande diferença. Afinal, a ética também é saber tratar bem as pessoas que fazem parte da nossa vida.
2: No convívio, a regra é simples. Vá para aproveitar, não para complicar, porque da festa devemos levar boas memórias e não comida nos sacos nem decoração debaixo do braço.
5: Pois é, e eu compreendo, nada. E eu compreendo perfeitamente que festas familiares são, às vezes, o cenário ideal para momentos inesquecíveis, mas também momentos para grandes gafes e também falta de etiqueta. Como é um ambiente íntimo, muitas pessoas esquecem-se das regras básicas de convivência e até costumam gerar tensões ou algum mal-estar. Por exemplo, há pessoas que enchem o prato como se o mundo fosse acabar, não deixando comida suficiente para os outros. E ainda aqueles que também se queixam. Está na festa familiar, mas diz que a comida está salgada. Não
0: olha,
5: diz.
0: É verdade, nem ajudou, nem foi para a cozinha.
5: Pois é.
0: Tem aqui uma ouvinte anónima.
5: O que é que diz?
0: Ela diz o seguinte: o que mais me irrita são aquelas pessoas que já sabem que querem, que vão querer levar comida, mas não levam as suas marmitas. Por isso acabam por levar as marmitas da dona de casa, que acaba depois por ficar desfalcada. E outra coisa é o desperdício de comida e bebida, que são as montanhas
5: de comida,
0: de comida e nós sem apetite estamos ali a servir só porque o nosso olho é maior.
5: Pois é, e também existem aquelas pessoas que vão para a festa, depois ficam a beliscar os petiscos antes da hora ou usar as próprias mãos.
0: Sim, não respeitam o protocolo.
5: Não respeitam o protocolo.
0: Só porque eu sou a irmã, só porque eu sou o tio, o mais velho. Então tenho que estrangular aqui o protocolo da organização.
5: Pois é,
0: evento.
5: As festas também têm um temporizador, né? A hora de começar e a hora de terminar. E aquelas pessoas chegam, as pessoas estão todas aí sentadas, elas já estão aí a beliscar, já estão aí a tirar.
0: É muito deselegante.
5: É deselegante.
0: Há também aquelas pessoas. Nós convidamos uma pessoa, ela leva três, leva quatro.
5: Ah, isto é uma autêntica falta de etiqueta. Isto não se faz.
0: É. Não se faz. Outros gostam de criticar a decoração. Esta decoração está simples demais. Essa tua camisa, por acaso eu já te vi na festa passada, não é?
5: É?
0: Repetiste? Olha, quando levam crianças também, Fragoso, deixam os filhos pularem no sofá à vontade. Tem que controlar também as crianças. Tudo bem que elas têm de brincar, né? Mas
5: pois
0: o controle
5: é
0: necessário.
5: E eu já estive numa festa em que o senhor pediu encarecidamente para não se levar crianças. Esta senhora levou criança e a criança, antes de tudo, foi meter o dedo no bolo, estava a lamber o açúcar.
0: E
5: a mãe queria educar. Eu levantei-me e disse: olha, a educação vem de casa, não vai educar aqui perante as pessoas. Olha, com esse sorriso que vamos terminar, são 11:57. Ficam aqui, Eliane, os cumprimentos da Eliane Falcão, que realizou esta edição.
0: Do Fragoso Mendes,
5: que,
0: não é?
5: Na apresentação, Valdir Batista também estava aqui, o Anderson Alfredo, a Maria Canoeira, a Lourdes António, enfim,
0: toda esta equipa que esteve a trabalhar para si. Um abraço para Patrícia Vanduna, estar na sintonia do nosso programa. Um beijinho e obrigada a si, amigo ouvinte, também por sintonizar a Rádio Nacional de Angola.
5: Até segunda-feira, bom fim de semana.
0: Estamos juntos.
5: Adeus.

0: Estimados ouvintes, a todos nós muito boa tarde, são 12 horas em toda Angola.
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2: Vamos aos destaques deste jornal. O Serviço de Investigação Criminal registra em 9 meses mais de 29 mil ocorrências criminais em todo o país. Pico Postal é o novo serviço dos Correios de Angola para 2027. Petro de Luanda recebe hoje o recreativo da CAALA na abertura da sexta jornada da Liga Unitel de Girabola. O Supremo Tribunal Federal do Brasil determina o cancelamento de todos os passaportes de Eduardo Bolsonaro. Boa tarde. O diretor-geral do SIC aponta que Luanda continua a liderar o índice de criminalidade devido ao crescimento demográfico da capital. Tânio da Silva, que apresentou os dados estatísticos na abertura do 9º Conselho Consultivo do SIC, disse que durante 9 meses foram registadas mais de 29 mil ocorrências criminais em todo o país.
3: No período de janeiro a setembro do corrente ano, o Serviço de Investigação Criminal registrou um total de 29.921 crimes, menos 7.783 em relação ao período anterior, tendo produzido a detenção de 22.753 cidadãos, menos 5.992, concluindo que a província de Luanda continua a ser a que mais ocorrências registra, com um total de 9.586 crimes e a detenção de 7.783 cidadãos.
2: Diretor-Geral de Investigação Criminal, Luciano Tânio da Silva. Já o Ministro do Interior reconhece o trabalho dos efetivos do SIC e recomenda a cooperação com outras instituições internacionais.
4: O Serviço de Investigação Criminal tem demonstrado capacidade institucional, profissionalismo e determinação na resposta a fenômenos criminais cada vez mais complexos. Devemos reconhecer o trabalho realizado no esclarecimento de crimes, no desmantelamento de estruturas criminosas, na responsabilização dos seus autores e na proteção do património público e da economia nacional. Na defesa do património do Estado, a nossa posição deve permanecer inequívoca. Os recursos públicos pertencem ao povo angolano. Apropriar-se indevidamente daquilo que pertence ao Estado é lesar aquilo que pertence a todos. Devemos, igualmente, continuar a aprofundar a cooperação internacional. Hoje, as organizações criminosas movimentam pessoas, recursos financeiros, informação e tecnologia através de diferentes países e continentes.
2: Ministro do Interior Manuel Homem, quando falava no ato de abertura do 9º Conselho Consultivo do Serviço de Investigação Criminal. E os Correios de Angola vão implementar a partir de 2027 o projeto Cubico Postal para levar as encomendas mais próximo dos cidadãos. O jornalista foi em Macanja, ouviu populares sobre a realidade dos Correios e as novas tecnologias. Boa tarde, foi em Macanja.
5: Boa tarde, Olga Tancredo. Foi em 1994 que a senhora Odete Geraldo enviou a última carta física via Correios. O avanço da tecnologia deu outra dinâmica ao processo comunicacional.
6: Eu recordo-me que a última vez foi em 1994. Daí lá para cá nunca mais mandei carta via Correios. Eu uso mais via e-mail, Facebook, porque é o Messenger.
5: Em 2006, a cidadã Odete recebeu encomenda na porta da sua residência, o que transmitiu para ela segurança e considera uma boa experiência.
6: Foi boa, recebi a encomenda na porta. Na altura tínhamos o número de caixa postal, então fiz o uso. E isso, vou dizer que aí aproximadamente em 2006.
5: De acordo com Paulo Sakutambula, chefe de departamento para a administração de sistemas dos Correios de Angola, a empresa pública vai implementar em princípios de 2027 o projeto Cubico Postal, um novo serviço para melhor se aproximar às pessoas.
7: Visa permitir a entrega de correios a qualquer hora. Os clientes podem dirigir-se aos cacifros inteligentes que estão a ser implementados para levantar as suas mercadorias. Estávamos em fase de testes, fizemos várias entregas com vários clientes diferentes e vão fazendo seus levantamentos nos nossos postos de cacifros inteligentes, chamados cubículo postal.
5: Diariamente, são mais de 100 pessoas que aderem aos serviços dos Correios de Angola para enviar ou receber encomendas.
2: O projeto Cubico Postal dos Correios de Angola já está em fase experimental em todo o país. O mundo celebra hoje o Dia dos Correios. As ocorrências de acidentes e incêndios de autocarros nas estradas nacionais vão juntar a mesma mesa na próxima terça-feira operadoras de transportes de passageiros e o Serviço de Proteção Civil Bombeiros. Os participantes pretendem encontrar soluções mais concretas para, por fim, as ocorrências nas estradas e reforçar a segurança dos passageiros. António Chocolate.
8: Os incêndios em viaturas continuam a preocupar os serviços de proteção civil e bombeiros, que se reúnem na próxima semana com os operadores de transportes públicos para abordar questões ligadas à prevenção e à segurança. A informação foi avançada à Rádio Nação de Angola pelo porta-voz nacional do Serviço de Proteção Civil e Bombeiros, Wilson Batista.
9: Na terça-feira está agendada uma reunião de concertação e alinhamento. Neste encontro serão abordadas questões diversas, com destaque para os protocolos de manutenção das viaturas, a preparação da tripulação para lidar com situações de emergência.
8: Wilson Batista, porta-voz nacional do Serviço de Proteção Civil e Bombeiros.
2: E no segundo dia do Congresso sobre Oftalmologia, os profissionais de saúde estão a analisar questões ligadas às cataratas. O encontro internacional decorre na Escola Nacional da Administração Pública. É para lá que vamos agora em direto ao encontro do Martinho Xing. Martinho Xing, boa tarde.
10: Exatamente, muito boa tarde. Na ENAP, onde acontece nesta altura o Congresso do Instituto Oftalmológico Nacional de Angola, em que participam vários especialistas em medicina, quer sejam nacionais e também internacionais. Estou com Ita Lourenço Carvalho, em direto para a Rádio Nacional de Angola.
11: Uma apresentação em parceria com a OIA, que é o nosso representante de lentes oftálmicas, inovação de uma nova lente que já existe no mercado, mas que vai ser introduzida uma evolução. Neste caso, aqui o que nós estamos a apresentar tem muito a ver com a miopia, que a miopia é bastante agravante aqui em Angola. Esta alteração ocular é aqui que estamos a trabalhar mais.
10: Eu estava então a falar com Ita Lourenço. São Pedro Silva, muito boa tarde, em direto para a Rádio Nacional de Angola. Fala-nos um pouco sobre participação neste segundo Congresso de Oftalmologia.
12: É muito boa tarde. Desde já agradecer a nossa presença, a possibilidade de estarmos aqui, líder em inovação e tecnologia, e está em parceria com as Óticas Noa a apresentar uma solução para não só corrigir a miopia, mas também ter o potencial terapêutico para este problema de visão.
10: Ok, muito obrigado. Neste segundo congresso do Instituto Oftalmológico Nacional de Angola, Rádio Nacional de Angola, na Escola Nacional de Administração Pública, Martinho Xing, boa tarde.
2: Boa tarde, Martinho Xing. Profissionais de saúde abordam situação das cataratas no segundo dia do Congresso Internacional de Oftalmologia.
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2: Futebol, o Petro de Luanda recebe esta tarde o Recreativo da Caala no estádio 22 de junho para a abertura da sexta jornada do Campeonato Nacional da Primeira Divisão. Os petrolíferos ocupam o quarto lugar na tabela classificativa com 10 pontos, enquanto que o Recreativo da Caala, em 12º lugar, soma 4 pontos. Da atualidade internacional, o Supremo Tribunal Federal do Brasil determinou hoje o início da execução da pena de Eduardo Bolsonaro, condenado a 4 anos e 2 meses de prisão em regime semiaberto. Isaac Rezende.
14: O magistrado também expediu mandado de prisão contra o terceiro filho do ex-presidente Jair Bolsonaro e que o nome do ex-deputado federal seja incluído no Banco Nacional de Mandados de Prisão. A decisão de Moraes foi expedida na quarta-feira, mas tornada pública hoje, sexta-feira, e determina ainda o cancelamento de todos os passaportes brasileiros emitidos em nome de Eduardo. Eduardo foi condenado em junho por coação a juízes do Supremo Tribunal Federal Brasileiro por atuar junto ao governo dos Estados Unidos da América para interferir no julgamento em que seu pai, o ex-presidente Jair Bolsonaro, foi condenado por tentativa de golpe de Estado. O antigo deputado fez declarações públicas e postagens em redes sociais em que afirma ter colaborado para que o governo de Donald Trump, dos Estados Unidos, impusesse sanções às autoridades brasileiras. Após a ação de lobby de Eduardo, o executivo de Donald Trump impôs uma tarifa aduaneira de 50% sobre parte das importações brasileiras, alegando que o Brasil liderou uma perseguição judicial e política contra Bolsonaro, aliado político de Trump.
2: O Supremo Tribunal Federal de Brasil determinou igualmente a suspensão de todos os passaportes brasileiros em nome de Eduardo Bolsonaro. E com esta notícia, pomos ponto final a este jornal. As notícias regressam seguramente às 13 horas no Jornal da Atualidade. Boa tarde.
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15: E a sua atenção ao serviço da tarde, o primeiro. As famílias Braga de Castro, Braga de Carvalho e Fiel Constantino comunicam que o funeral de Rui Braga Castro realiza-se hoje às 15 horas 30 minutos no crematório de Barcarena, na rua Elias Garcia, em Barcarena, Portugal. Antecedido o velório na capela da Igreja Matriz da Amadora, às 10 horas, em Angola. O óbito decorre na rua Gil Liberdade, bairro São Paulo. Os familiares de Antero Bernardo Guia comunicam, no caso, o falecimento do cidadão citado, Antero Bernardo Guia, ocorrido em Luanda, por doença. Informam que seu funeral realiza-se em data a anunciar. Carlos Neto, esposo, e os filhos Alexandre, Emanuel, Laura e Lorena França Neto comunicam o falecimento da sua querida esposa e mãe, Joana Grisel de Los Rios, França, ocorrido no dia 6 de outubro de 2026, em Luanda, por doença. O óbito encontra-se na sala de cerimónias fúnebres do Governo Provincial de Luanda, no segundo andar, sala 2, e o funeral realiza-se em data a anunciar. Maria de Freitas, Sebastiana de Freitas, Xana, Bezarael de Freitas, Alegria de Freitas, João de Freitas, Zinho, Ruth de Freitas, António de Freitas, Maior, irmãs, sobrinhos, netos e demais familiares comunicam que o funeral de Miguel António de Freitas, também conhecido por Camacadia Ngala Cecelo, informam que realiza-se hoje na província do Uambo. A família de Emanuel Dário Adão Francisco Leleco agradece o apoio recebido pelos amigos e familiares pela perda do seu ente querido e comunica que a missa do sétimo dia será rezada hoje às 18 horas no Morro Bento, na residência familiar. A direção do Hospital Geral Especializado Neves Mendinha pede aos familiares dos cidadãos abaixo mencionados, no caso abaixo indicados, Mauro Belarmino Fernando, de 25 anos de idade, deu entrada no hospital no dia 8 de junho de 2026, proveniente do Morro dos Viados, bairro das Tendas. Agostinho Esso, de 16 anos de idade, filho do Sr. Jamba e da Sra. Marta, deu entrada no dia 18 de julho de 2026, proveniente do Zango. Gilson Miguel, 26 anos, filho de Miguel Constantino Watumbuco e de Joana Melita Cacessa, deu entrada no dia 25, no caso, no dia 21, assim está correto, dia 21 de julho de 2026, proveniente do município de Cacoaco. Fernando Calumbamba, de 33 anos de idade, deu entrada no dia 28 de agosto do ano em curso, 2026, proveniente do bairro Caope, município dos Molenvos, que compareçam com a máxima urgência ao Hospital Geral Especializado Neves Mendinha, sito no bairro Popular, em Luanda, ou entrem em contato através do número 923-62-1660, a fim de tratarem de assuntos de seu interesse. A Rádio Nacional de Angola ao seu serviço.
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0: Renovados votos de boa tarde, 12 horas 20 minutos. Agora vamos andar Angola.
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0: Luiz, técnica final de emissão de Anderson Alfredo e na apresentação Cristino Benedito.
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0: Bem, então vamos começar. Dundo é um dos novos 19 municípios que conformam a província da Lunda Norte. A origem do Dundo remonta a 1912, quando a Companhia de Pesquisas Mineiras de Angola fundou a vila do Dundo Chitato, com o objetivo de apoiar as operações de mineração. A região, localizada na província da Lunda Norte, foi crucial para a exploração de diamantes, especialmente após a descoberta de jazidas em 1912. O Dundu se tornou o centro administrativo para a empresa Diamang, que dominou a exploração de diamantes na Lunda Norte, na Lunda, no caso, até a independência de Angola. A principal atração da cidade é o Museu do Dundu, onde está a célebre máscara Monapu. A radiografia que se impõe sobre o município do Dundo, agora com Clemente Babiquila. Boa tarde.
1: Olá, saudações a todos. Hoje a nossa reportagem neste espaço vai falar sobre um acampamento fundado em 1912 pela então administração colonial para acomodar técnicos de pesquisa, prospeção e exploração de diamantes. Tudo começou como um acampamento. Posteriormente, cresceu como vila, construída com estrutura arquitetônica de origem belga e com objetivo de proporcionar conforto e dignidade aos que tinham interesse na antiga Companhia de Diamantes de Angola, Diamang. A este acampamento foi atribuído o nome de Dundo. Para muitos, é o nome do rio que passa pelos bairros Kakanda, Mutongo, Caxinde, Maboi, Bairro Norte e desagua no rio Luaximu. Também existe uma corrente que defende que o nome é originário da expressão Chokwe Dundu, resultante da existência na época de muitas borracheiras nos arredores do local projetado para a vila. A primeira fase da vila foi projetada pelos colonos que estavam ao serviço da Diamang e posteriormente foram erguidos bairros sociais para os trabalhadores contratados e população indígena. Mas com o andar do tempo, alguns angolanos que se destacavam na formação e atividades profissionais foram sendo chamados de assimilados. E a estes existiu depois uma exceção para viverem na vila do Dundo, que também passou a ser tratada pela população de Lupango em língua nacional Chokwe, o que significa cidade. Para nos ajudar a compreender, fomos ao encontro do mais velho de 70 anos de idade, Xavier Cachinato, antigo trabalhador da Diamang e reformado, para nos dizer como surgiu o nome Dundo.
2: O próprio nome de Dundo nasceu alguém, um colono que veio, encontrou um senhor. Como é que vamos dar esse nome? Encontrou um senhor que é Calunda. Entendeu? Encontrou um senhor que é Calunda. Diz, Dundo. Dundo. Então, quando a partir dali, disse, não, bom, ampliou Dundo. Além do Dundo, porque apareceram pneus. Os pneus, quando apareceram, através de burras, mas o nome que deu mesmo, encontrou um Calunda lá, falou. Esse rio é Dundo. Dundo. Os brancos ampliaram. Tiraram N,

0: ni meter o dedo. Donde atualmente anda a ver que Dundo. Isso. Isso, essa parte da cidade do Dundo. Tá vendo? Pelo menos essas casas só vêm para trabalhadores que trabalhavam lá. É que tinham direito a essas casas. Mesmo que fosse aquela casa de pessoal, meteram aquela casa pessoal. O porquê? Porque tem aí assimilado, aconselhado, o que é assimilado? Só. A cidade atualmente está desenvolvendo. Eu que não vivia na cidade, estou a viver na cidade.
1: Como é que pode revelar a coabitação naquela altura entre o colono e os autóctones, né? O claro, povo local?
0: Os arquitetos de todos. Muito diferente em relação agora.
1: Como é que era naquela altura?
0: Naquela altura, porque era oprimido, vivia numa casa alheia. Não pagava renda, mas me descontavam o salário. Se for necessário, vou até falar. Eu comecei a trabalhar com 18 anos, mas não me pagavam dinheiro.
2: E após a instalação do acampamento, surgiu a necessidade de se implantar uma vila. Esta que foi concebida com uma estrutura arquitetônica padronizada pelos belgas que vinham do Congo belga, hoje República Democrática do Congo. Nos arredores, a comunicação era fluida. Os dois povos se entendiam, onde o Tchokwe de maior predominância, como afirma o mais velho Luiz Mambelo, primeiro comissário político, e que se baseou na experiência pós-independência com o primeiro presidente da Angola, Dr. António Agostinho Neto.
3: Camarada Neto, naquela altura, dizia que criou a Lunda Norte para proteger a nossa economia. Eu, nessa altura, estava no Cambolo como administrador municipal, porque tinha tirado o camarada Tito Mucumbi para vir aqui criar o comitê do MPLA municipal. E o camarada Antanásio Alves de Carvalho, o camarada Bussa, para vir criar o Ministério do Trabalho, porque não havia. Nós tínhamos partido do zero. Depois foi chamado também para ocupar o lugar de administração e finança, porque o camarada Sebastião Fernando não podia exercer esse cargo, tinha problema das finanças na Indiama. Nós, naquela altura, todos éramos inexperientes. Não havia engenheiro, não havia técnico, não havia agenda, não tinha nada nessa altura. Não tínhamos técnico para assegurar o trabalho. Então acabamos de perder a tal cidade que era prometida por Dr. Antônio Agostinho Neto, porque nós não tínhamos condições. Começamos a ter condições depois, quando lançaram a palavra de formação de quadros. E os primeiros engenheiros e técnicos começaram a aparecer um pouco mais tarde, aquele que estudava na Bulgária e na União Soviética. Houve uma fase muito complicada, mas conseguimos contornar a situação. Estamos a construir muito, construção.
2: Por sua vez, o regedor Nashiri, Alberto Cadrela, afirma que Dundo foi mesmo obra da Diamanga. Os órgãos do Estado só tinham mesmo a vila do Chitato, antiga Portugália.
4: O Dundo era acampamento com infraestrutura propriamente para funcionamento da Companhia de Diamante. E o Chitato, onde funcionava o que era o comissário.
5: Quer dizer que a Indiama, ao gerir a vila do Dundo, os que viviam no Chitato não tinham acesso aos benesses daqui do Dundo?
4: A Diamante tinha, para satisfazer os seus trabalhadores, tinha um contrato com países da Europa, onde vinha o produto, alimento, vestuário, tudo vinha de fora. Então, naquilo, as pessoas, alguns viviam no Chitato, na vila do Chitato, no Camatondo, e eram alguns trabalhadores da Diamanga.
2: Aquela autoridade tradicional também não escondeu a sua tristeza por aquilo que hoje vê na cidade do Dundo, a falta de saneamento básico e quase tudo para o bem-estar dos seus moradores.
4: Me recordo que éramos pequenininhos, você não podia pisar na relva. Ultimamente, depois, isso era chamado Zona Verde. E brilhava, de fato. Não é hoje, estamos a ver passeios, partidos. Olha, veja só naquele tempo. Essas casas da Diamante tinha um contentor pequenininho, mas não enchia. Aquilo, você só meteu o lixo no chão, dia seguinte o teu pai é retirado da casa. Perdi a casa por falta de higiene e cuidado.
5: Infelizmente está a desaparecer.
4: Sem brilho, de facto. Agora veja, aquilo tudo era monopolizado pela Diamang. Até lâmpada, você não podia comprar lâmpada para pôr, era necessário fazer uma requisição, vinha a empresa, trocava a lâmpada, trocava tudo. Você só entrava com a roupa, toda a mobília encontrava dentro. Temos que mudar a consciência. O homem tem que mudar a consciência primeiro. Se você não cuidar hoje, amanhã vai deixar quem? Hoje a juventude não querem saber, não param no jango, não ouvem os mais velhos, eles dizem, aquele é vosso tempo. O pacato cidadão tem que ter consciência que tem que cuidar isso. Amanhã o meu sobrinho, meu neto, meu filho vai beneficiar.
2: Carla Macedo, residente em Portugal, de 55 anos de idade, filha de uma cidadã portuguesa e um angolano de Malange, Abílio Macedo, em memória, diz que não era fácil qualquer um viver na vila administrativa da Diamang, Dundo, pois a sua mãe, mesmo sendo de raça branca, ainda teve de esperar.
6: A minha mãe, quando chegou a Lunda Norte, naquele tempo, com o meu irmão João ao colo, porque o João nasceu no navio, não é? A caminho de Portugal a Angola. O João era bebezinho, foi todo mundo, seja do lado negro, da parte onde viviam os negros e da parte onde viviam os brancos, foram todos ao aeroporto ver quem era a branca que se tinha casado com um preto. A minha mãe foi a primeira branca casada com um preto na Lunda, e o meu pai o primeiro preto casado com uma branca. Então foi todo mundo ver quem era a branca que se tinha casado com o preto. O aeroporto estava cheio de brancos e de pretos. Cada um saiu do céu da sua zona, né? Porque havia a zona dos brancos, que era o Lupango, e a zona dos pretos, que é ali a brigada. A brigada era a zona dos pretos. Então a minha mãe, quando chegou, ficou em casa do meu avô, que era na brigada. O meu avô tinha duas vivendas gêmeas, que juntaram, fizeram uma porque tinha muitos filhos. E a minha mãe ficou aí. A minha mãe ficou aí, quando vi essa rua passear, eu no carrinho, o Jô, já um pouquinho, o Jô tem diferença de mim, 11 meses, também bebê, né? A minha mãe diz que os brancos diziam, olha, quando se sentir mal aí na casa dos pretos, venha para a nossa. Diziam-lhe isso, porque eles não gostavam de ver a branquinha deles ali na brigada. A brigada era a zona dos pretos, o Lupango era só branco. Ele foi o primeiro preto, naquele tempo colonial, aí viver por Lupango, foi o meu pai, por ser casado com uma branca. Eles não gostavam muito de ver a branquinha lá na brigada, né? Onde o meu pai vivia, ainda na casa do meu avô. Então, quando resolveram, sendo meu pai já funcionário da Indiama, dar uma casa ao meu pai, deram-lhe já no Lupango. E há quem diga que até o meu pai, depois, quando se transforma a Diamang para Indiama, para Estado, o meu pai foi o primeiro militante a ingressar no MPLA, tá? Um dos primeiros militantes a ingressar no MPLA.
2: Apesar de ser da raça branca, Carla Macedo reforça que a Diamang dava tudo e ela conseguiu, como faz até hoje, conviver com angolanos da raça negra.
6: Quanto a Diamang naquele tempo do colono, dar tudo é verdade. As pessoas que melhor vestiam em Angola antigamente era tudo Lunda, porque vinha tudo diretamente de Portugal. A comida, uma parte da comida, outra era mesmo produzida lá, né? Porque nós tínhamos tudo ali. As nossas terras são férteis. Roupa, sapatos, brinquedos, eu tinha muitos brinquedos. Eu, como cresci nesse meio, como tu dizes, dos brancos, a minha relação com o outro lado, o lado negro, é igual como é hoje, porque minha casa, eu não cresci com racismo, nem para os brancos, nem para os pretos. O meu primeiro namorado, o pai da minha filha, é negro, da minha mais velha, porque eu nunca tive esse preconceito. Tenho muitas amigas negras com quem até saio aqui em Portugal. Eu não tenho, nem tinha naquela altura, porque não aprendi isso em casa. Eu em casa aprendi a conviver com os dois lados. Eu acho que tenho mais até o lado do pai do que o lado da mãe.
2: Já engenheiro de Minas, António Ferreira, ainda adolescente na época, recorda que, sendo Dundo uma vila da Diamang, tem as suas regras de convivência e restrições.
7: Naquele tempo não era fácil viajar para todas as localidades, atendendo que havia políticas de restrição. Então, se você não tivesse um familiar, uma autorização para se deslocar num determinado espaço geográfico aqui mesmo dentro da Lunda Norte, tu não o fazias. Então todas as nossas saídas eram praticamente limitadas. Mesmo naquela altura de muitas limitações, as pessoas se protegiam, bastava saber, epa, não, este aqui, não havia aquela questão de falar se é choco, se é lunda, se é baluba, se é Cacare, se é Caxinge. As pessoas só queriam saber, eu sou da Lunda Norte. E a maior parte das pessoas identificavam-se como chocos.
2: E o jornalista da televisão pública de Angola, Carlos Freita, que fez toda a vida no Dundo e conseguiu vivenciar as etapas de transição do Dundo por via de Amangue nos anos 80 e em Diama até passar ao estado, conta como é que era o seu dia a dia.
8: A convivência na altura era salutar. Éramos divididos até mais ou menos ao ensino de base regular, porque quando começamos a estudar o ensino primário, as pessoas do Dundo estudavam na escola do Dundo Central, primário. Os do Bairro Norte também tinham lá sua escola. Os do Caxine tinham sua escola no Caxine, daquela escola lá de baixo, que era uma capela. Depois vinham estudar a quarta e a quinta, na escola da Missão, a Iola da Rádio. Os nossos contemporâneos que vivem no bairro Caimboana, que se diz, né? Caimboana, que assim se trata, que é o Cama 152, estudavam lá embaixo, no Mangufo. Só nos encontrávamos já no ensino de base regular, que era quinta e sexta, no Heróis de 27 de Maio, que era o Recinto de Cavalo, na altura, onde se passava os grandes festivais do Recinto de Cavalo. E lá fazíamos a quinta e a sexta. É ali que todo mundo vinha estudar a quinta e sexta. As pessoas começaram a vir, nós vimos o bairro Ungakumone e as prefas serem construídas, né? As prefas eram um polígono de eucaliptos. Ungakumone é um terreno mais ou menos baldio. As pessoas estavam mais aí lá embaixo, aí naquela zona do Cabo Belém, mas um pouco lá embaixo, chamado na zona do Pelo Nhamuawa. Aí lá onde tinha as casas antigas, também havia lá umas casas como assim, para contratados, né? Igual a essas que estão aqui no bairro Sul, que é o Tibale. Então pronto, nós nos encontrávamos às vezes para jogar bola. E naquele tempo, eu me recordo até, tínhamos um aqui, o presidente do Conselho da Administração da Diamante, que era Ungakumone. Ele andava todo mundo, a girar todo mundo para ver quem está sentado na varanda, quem está a fazer barulho. E essa pessoa que estivesse no centro da cidade, se fosse uma pessoa desordeira, era automaticamente trocada. Tiram o pai de toda a família, vai para o bairro Norte, e estão no bairro Norte, já estão mais ou menos assimilados, vinham para o centro. Era o castigo que davam. Quando fosse português, davam 24 horas. O avião está aí, tiram a mala dele e vai embora. Já não voltava, não ficava aqui. Porque até nós tratávamos os bilhetes no Camatundo.
2: O conhecedor da história oral e documental Padre José Mwakahamba diz que falar do Dundo e suas transformações é falar do percurso histórico da Diamang ou Indiama.
9: Este acampamento, que chamamos Cidade do Dundo, é acampamento da então Diamang, assim como as outras vilas mineiras. Eu ainda participei desta ideia da divisão da Lunda Norte e governador, em voz viva, dizia isso. Nós ainda precisamos de conceber nossas cidades administrativas. Por isso é que o Caçanguete, o Cafunfo, não tem um estatuto próprio, como vilas, como setores, aquilo são zonas mineiras. E então, essa herança do passado é que faz ainda estagnar. Há algumas ações tímidas, digo eu.
2: José Maria Wazeia, assistente social e pesquisador da cultura Lunda Tchokwe, aponta a criação da vila administrativa como tendo sido estratégica pela Diamang, começando pela atribuição do nome ao acampamento.
10: Dundo, outrora, como dizíamos, foi um acampamento da Diamang. Passava por ser uma cidade da Diamang, tudo fazia parte ser da Diamang, inclusive os moradores, trabalhadores da própria companhia. Portanto, a sua criação urbana, que estou a falar, deveu-se para implantar tanto o seu coração administrativo. Para dizer que a Diamang tinha uma condição de vida comparada com grandes cidades do território aqui nessa região do Dundo. Para citar, por exemplo, o hospital, que era muito procurado como último recurso no tratamento de graves enfermidades. Era tudo da Diamang, feito mesmo a sua imagem e semelhança aqui no Dundo. No fundo, o Dundo e a sua natureza era uma emanação da própria natureza da Diamang. Uma companhia com um estatuto que, não sendo majestático, era notoriamente de privilégio, usava de uns privilégios, incluindo a capacidade de vedar o acesso até aos estrangeiros na área de grande jurisdição. O que é que significa o Dundo? O Dundo, na língua materna, chamávamos de Ndvundvu. Ndvundvu, que provém de borracha, que na língua tchoko significa borracha. De Ndvundvu, é Ndvundvu mesmo. é uma das regiões onde tanto os portugueses e alguns belgas exploravam borracha para o tráfico do comércio nas suas transações na Europa, na América e até inclusive na Ásia e própria África também. No mesmo Dundo, aqui no Dundo, houve vezes que alguns cotas nossos, os mais velhos, exibiam fisgas de borracha de cor vermelha para a prática de caça, caças de ave e pássaros de pequeno porte, de grande porte, mas que hoje em dia não existem mais. Então foi em função disso que os brancos, muitos que exploraram esse produto e que ultimamente já não se faz sentir mais aqui nessa região do Dundo.
2: Aqui o retrato de Dundo, primeiro como acampamento e posteriormente vila administrativa da Diamanga e Endiama. E esta vila administrativa, projetada pela Diamanga, pode ser hoje o grande orgulho de todos que estiveram na sua criação. Pois, no âmbito da nova divisão política administrativa do governo de Angola, atingiu a categoria de município, sendo Agnaldo Carrilho o seu primeiro administrador. Por este facto, procuramos saber como encontrou e o que pode inspirar aqueles que estiveram na base do seu nascimento.
11: Na realidade, precisamos de registar, cadastrar e assegurar que aquilo que é produzido se reflita na vida do munícipe. Porque muitas vezes o que é potencial não se reflete na realidade, não se sente este impacto. Nós já estamos a dar passos, embora de maneira muito tímida, mas com os parcos recursos que temos e com o apoio que temos recebido, quer do governo provincial, quer das outras administrações, me refiro ao Mussung e ao Chitato, temos aqui feito uma sinergia para atacarmos determinados problemas num ou num outro município, já temos dado esses passos. A palavra esperança é pedir colaboração. Sem colaboração, por mais investimento que a administração possa fazer, os resultados nunca vão ser os esperados. Mas se todos colaborarem, então de certeza que teremos um município melhor, mais bonito, atraente e atrativo para qualquer investidor e turista.
2: Agnaldo Carrilho, primeiro administrador municipal do Dundo, uma circunscrição que nasceu primeiro como acampamento, tendo passado depois à vila para albergar com dignidade e conforto os quadros da administração colonial ligados à pesquisa, prospeção e exploração de diamante pela Diamang em 1912, mas que hoje fica como grande legado ao povo lunda e de Angola em geral. Clemente Babiquila e a Francisco Lourenço. Saudações a todos.

14:44, ouvíamos o Clemente Babiquila nesta radiografia do novo município do Dondo. É, e assim nós tivemos a levar até si essa última edição da semana do programa que caminha pelo país. Em nome da equipa que trabalhou para si, nos despedimos e deixamos aqui a promessa de voltarmos a estar juntos na próxima semana. Boa tarde.

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4: Angola, boa tarde. Conheça os destaques do Jornal da Atualidade. Luanda lidera os índices de criminalidade em Angola. O Serviço de Investigação Criminal aponta o crescimento demográfico na capital como um dos fatores. Israel vai implementar tecnologia de ponta para operacionalização da cadeia logística ao longo do corredor do Lobito. Banco Mundial reviu em alta a previsão de crescimento da economia angolana de 3,1% para 4,5% este ano. O desporto, a seleção feminina de futebol joga esta tarde contra a Namíbia na corrida aos Jogos Olímpicos de 2028. Prémio Nobel da Paz atribuído à sul-africana Navi Pillay pelos seus esforços para promover a paz e o direito internacional. Jornal da Atualidade de sexta-feira, 9 de outubro de 2026. A edição é de José Ndonga, na técnica está o José Domingos Mante. Apresenta as notícias, Mateus Fula.
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4: Luanda continua a liderar os índices de criminalidade em Angola, uma situação que as autoridades atribuem, entre outros fatores, ao crescimento demográfico da capital. O dado foi avançado pelo diretor-geral do Serviço de Investigação Criminal, Luciano Tânio da Silva, durante a abertura do 9º Conselho Consultivo Largado do SIC, que decorre em Luanda. Segundo o responsável, nos últimos 9 meses foram registadas mais de 29 mil ocorrências criminais em todo o território nacional.
6: No período de janeiro a setembro do corrente ano, o Serviço de Investigação Criminal registrou um total de 29.921 crimes, menos 7.783 em relação ao período anterior, tendo produzido a detenção de 22.753 cidadãos, menos 5.992, concluindo que a província de Luanda continua a ser a que mais ocorrências registra, com um total de 9.586 crimes e a detenção de 7.783 cidadãos.
4: Luciano Tânio da Silva defende, entretanto, que a capacidade de investigação criminal deve acompanhar a evolução da criminalidade, de modos a garantir uma resposta eficaz no combate ao crime.
6: Perante esta realidade, não podemos permitir que a criminalidade evolua mais rapidamente que a nossa capacidade institucional de investigar e de prevenir e combater o crime. Por isso, torna-se indispensável continuarmos a apostar na formação e capacitação dos nossos efetivos, na modernização dos meios técnicos e tecnológicos, o reforço da cooperação institucional e internacional, bem como no aperfeiçoamento permanente, quer dos mecanismos de direção, coordenação e controle de toda a atividade investigativa. Neste particular, importa citar que durante o período, o Serviço de Investigação Criminal realizou 42 ações formativas, tendo sido formados 1.367 efetivos, colocados nos distintos órgãos, quer centrais e provinciais, destacando-se a conclusão dos primeiros e segundos cursos básicos de investigação criminal, estando prestes a terminar o terceiro, assim como se deu o início do quarto curso, com previsões de concluir até o final do presente ano.
4: Por sua vez, o ministro do Interior, Manuel Homem, que presidiu a sessão de abertura, reconheceu o trabalho desenvolvido pelos efetivos do SIC e apelou ao reforço da cooperação com instituições com géneros internacionais, tendo em vista o fortalecimento da investigação criminal.
7: O Serviço de Investigação Criminal tem demonstrado capacidade institucional, profissionalismo e determinação na resposta a fenômenos criminais cada vez mais complexos. Devemos reconhecer o trabalho realizado no esclarecimento de crimes, no desmantelamento de estruturas criminosas, na responsabilização dos seus autores e na proteção do património público e da economia nacional. Na defesa do património do Estado, a nossa posição deve permanecer inequívoca. Os recursos públicos pertencem ao povo angolano. Apropriar-se indevidamente daquilo que pertence ao Estado é lesar aquilo que pertence a todos. Devemos, igualmente, continuar a aprofundar a cooperação internacional. Hoje, as organizações criminosas movimentam pessoas, recursos financeiros, informação e tecnologia através de diferentes países e continentes.
4: Ministro do Interior Manuel Homem, na abertura do 9º Conselho Consultivo Alargado do Serviço de Investigação Criminal. O Ministro da Defesa Nacional, Veteranos da Pátria e Antigos Combatentes reafirmou hoje na província do Ambo o compromisso das Forças Armadas Angolanas na defesa do território nacional. Lúcio do Amaral presidiu hoje o ato solene que marcou os 35 anos da criação das FA que hoje se assinalam. Francelino Pedro.
8: O Ministro da Defesa Nacional, General Lúcio do Amaral, reafirmou o compromisso das Forças Armadas Angolanas na defesa da integridade territorial, da soberania nacional e da população, bem como na intervenção em situações de calamidade natural. O governante falava hoje na província do Ambo, durante o ato central comemorativo dos 35 anos de existência das Forças Armadas Angolanas, onde destacou igualmente a importância da cooperação com outras forças no quadro da União Africana, da Comunidade dos Países de Língua Portuguesa e da Comunidade de Desenvolvimento da África Austral.
9: Desde a sua constituição, as Forças Armadas Angolanas, sob a orientação clara da direção política e do comandante em chefe das FA, têm estado a inscrever o seu percurso histórico na defesa da pátria e da soberania nacional, bem como das suas populações. A Constituição da República atribui às Forças Armadas Angolanas a missão de garantir a defesa da integridade territorial, prioriza a cooperação com outras forças.
8: Na ocasião, o Ministro da Defesa Nacional enalteceu os sacrifícios consentidos por milhares de patriotas angolanos ao longo do processo histórico que culminou na formação das Forças Armadas Angolanas.
9: Logo após a sua criação, a 9 de outubro de 1991, no âmbito dos acordos de paz de Bicesse, as Forças Armadas Angolanas viram-se obrigadas a readaptar-se a situação vigente de formas a dar resposta ao conflito armado ativo que terminara 10 anos depois com a assinatura do memorando de entendimento do Luena-Moxico complementar aos acordos de paz de Bicesse.
8: Por sua vez, o governador da província do Ambo, Pereira Alfredo, reconheceu o contributo das FA na defesa da soberania, da integridade territorial e da unidade nacional.
10: As Forças Armadas Angolanas reafirmam-se como garante da independência, da soberania, da integridade territorial e como símbolo vivo da unidade nacional.
8: O ato central dos 35 anos das Forças Armadas Angolanas ficou marcado pelo desfile de tropas em parada representativas dos três ramos das FA. Rádio Nacional de Angola no Ambo, João Lucas, Laurindo Vieira e Francelino Pedro.
4: São 35 anos de existência das Forças Armadas Angolanas que se celebram hoje. A província do Ambo acolheu o ato central. 13 horas 8 minutos. A inflação em Angola está a perder força. Em setembro, o índice de preços ao consumidor nacional registrou uma variação correspondente a 8,43%, menos 0,36 pontos percentuais do que no mês anterior. Isso implica que em cada 100 kwanzas não gastos, perderam-se 8,43 kwanzas. E se comparado a setembro de 2025, a desaceleração é ainda mais expressiva. 9,73 pontos percentuais. Romão Ferreira.
11: A inflação em Angola continua a subir, mas a um ritmo cada vez mais lento. A classe da educação foi a que registrou o maior aumento no índice de preços, com uma variação correspondente de 18,53%, seguido da alimentação e bebidas não alcoólicas, com 9,54%. O economista Abraão Akwashesonde ajuda-nos a compreender melhor o que significa, na prática, a queda do índice do preço do consumidor nacional.
12: O fato da taxa de inflação cair não significa que os preços dos bens e serviços diminuíram, não. Aqui há sempre um aumento desses preços, mas uma taxa um tanto quanto decrescente. Apesar dessa estabilidade conseguida durante este ano, mas temos aqui uma preocupação. A alimentação continua a ser o principal motor do custo de vida, correspondendo cerca de 2/3 da inflação total no custo de vida da população.
11: Para o economista Job de Souza, a estabilidade dos preços que a economia angolana vem registrando é fundamental para se alcançar os objetivos definidos para o país.
13: Preciso agora continuar a trabalhar em duas componentes. A primeira é a percepção da inflação e a segunda é as expectativas da inflação. A percepção da inflação é fazer com que os agentes econômicos acreditem que estes níveis de preço vêm desacelerar. Por outro lado, é olharmos para a expectativa da inflação. E aqui o lado monetário tem sido fundamental. Por outro lado, também o lado orçamental tem mantido um comportamento estável. Assim sendo, é provável que as expectativas de inflação para no final do ano apontem uma taxa de 6,70%, 6,80%.
11: Job de Souza diz ainda ser importante que Angola consiga a estabilidade dos preços para que tenhamos uma economia forte.
13: Uma economia forte, estável e próspera é benéfico para todos os empresários, para todos os investidores ou para quem escolhe Angola como um país para viver. É necessário continuar a garantir a estabilidade de preços para que o país assista à estabilidade macroeconômica.
11: O comentário do economista Job de Souza a propósito da queda do índice do preço do consumidor nacional, que registrou uma variação de 8,43% no mês passado.
4: E o Banco Mundial reviu em alta a previsão de crescimento da economia angolana de 3,1% para 4,5% este ano. Segundo o relatório de atualização económica de África, divulgado na última terça-feira, trata-se de uma das maiores acelerações da África subsaariana. A revisão em alta abrange 35 dos 47 países da região, incluindo Angola, Etiópia, Nigéria e Zâmbia. O economista Paulo Forquilha destaca que esta revisão reforça a confiança dos parceiros e dos investidores.
14: Constitui um sinal bastante positivo para o nosso país, sobretudo num contexto internacional que, como sabem, é marcado por tensões geopolíticas, por incertezas comerciais e também por uma elevada volatilidade dos mercados energéticos. Estamos perante uma perspectiva de aceleração de 1,4 pontos percentuais que, no fundo, coloca o nosso país numa posição relativamente favorável face àquilo que é a média de crescimento projetada para a África subsaariana, que rondam os 4,3%. É importante reconhecermos aqui que essa avaliação de uma instituição financeira internacional como o Banco Mundial contribui para melhorar a percepção sobre o desempenho da economia angolana e pode sim reforçar também a confiança dos investidores e dos parceiros económicos.
4: Para o economista, a previsão de redução da inflação de 20,2% em 2025 para 10,3% em 2026 é outro indicador positivo para Angola, que, sendo exportador de petróleo, está igualmente menos exposta aos choques externos.
14: Angola beneficia daquilo que é a valorização internacional do petróleo bruto, mas, como sabemos, continua exposta àquilo que é o encarecimento de produtos importados, dos transportes, dos equipamentos e também de outros fatores de produção. Por isso, os ganhos decorrentes daquilo que é o aumento do preço do petróleo não podem e nem devem ser interpretados como uma garantia de prosperidade econômica. O grande desafio consiste, sim, em transformarmos aqui essas receitas petrolíferas, que são extraordinárias, em investimentos produtivos permanentes, sobretudo no que toca à agricultura, à indústria transformadora, à energia, às infraestruturas e também ao próprio desenvolvimento do capital humano.
4: Economista Paulo Forquilha, o Banco Mundial reviu em alta a previsão de crescimento da economia angolana de 3,1% para 4,5% este ano. Israel pretende reforçar a cooperação com Angola em vários domínios da vida para consolidar os 30 anos de relações bilaterais entre os dois Estados. O corredor do Lobito está nas atenções de Israel, que pretende implementar tecnologia inteligente para a operacionalização da cadeia logística. A informação foi avançada pelo embaixador do Estado de Israel em Angola, Leo Vinovesky, tendo realçado a capacidade tecnológica que pode ser aproveitada por Angola.
15: É isso que estamos fazendo, tentar colocar os sementes para os próximos 30 anos, que sejam anos de muita, muita presença angolana em Israel, de muita presença israelita aqui em Angola. Descobri o país maravilhoso que é Angola na área de turismo. Quando eu vou ao supermercado angolano, eu não vejo nenhum produto israelita. Não pode ser. Temos muita coisa que pode ser partilhada aqui para consumo aqui em Angola.
4: Agricultura, segurança alimentar e turismo são igualmente as áreas prioritárias em que serão incrementadas as relações de cooperação.
15: Nós colocamos muito ênfase nas parcerias na área de agritech, agrícola, piscicultura, a cultura de peixe, e na criação de água potável para beber, mesmo também na área de cultura. Temos a presença de grupos israelitas aqui em Angola, que faz um trabalho maravilhoso com as comunidades no interior do país, nas províncias. E quando isso acontece, ficamos muito, muito alegres, porque vemos o resultado, seja na produção agrícola, seja na produção de piscicultura, todo aquele negócio da economia azul, economia marítima, que é muito desenvolvido lá em Israel. O Corredor Levítico é uma iniciativa maravilhosa, na verdade, porque dá a oportunidade de aumentar o comércio para beneficiar as comunidades na região, não somente da Angola. E nesse contexto, nesse quadro, eu acho que Israel já desenvolveu muita coisa a nível tecnológico, falando de logística inteligente e tudo nos nossos portos lá em Israel. E eu acho que dá para fazer muita coisa de consulta em conjunto.
4: Embaixador do Estado de Israel em Angola, Leo Vinovesky, em conferência de imprensa sobre o acontecimento de 7 de outubro de 2023.
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4: Notas do desporto a seguir com a jornalista Paula Pando da Rádio 5. Boa tarde, Paula.
17: Viva, boa tarde. Começo com o futebol. A seleção feminina está pronta para logo às 16 horas procurar um resultado positivo diante da Namíbia. Jogo agendado para o estádio 11 de novembro. Nos primeiros 90 minutos da primeira eliminatória da corrida aos Jogos Olímpicos de 2028 em Los Angeles, Estados Unidos da América. E no próximo domingo vai acontecer um momento histórico. A seleção nacional de futebol de praia vai jogar pela primeira vez em solo nacional. Angola recebe o Egito às 15 horas. Na Arena Bay, na ilha de Luanda, para a primeira mão da última eliminatória de acesso ao CAN do Senegal em novembro próximo. Na eliminatória anterior, o conjunto angolano disputou os dois jogos nas Ilhas Maurícias e venceu por 6-1 no cómputo das duas mãos. Liga Unitel Girabola, o Petro de Luanda, quarto colocado com 10 pontos, recebe às 15h30 o Recreativo da Caala, 12º com 4, no estádio 22 de junho. Amanhã destaque para o Interclube Sagrada Esperança e Cabos Corpo do Palanca, o Iliete de Benguela. 1 de agosto desloca-se domingo a Benguela para jogar com a Académica do Lobito. O Iliete é líder do Girabola com 15 pontos. No handball, 1 de agosto disputa o acesso à liderança isolada no Grupo A do Campeonato Africano de Clubes, quando defrontar às 18 horas o Al Ahly do Egito, com quem partilha a liderança com 4 pontos. Antes, para o mesmo grupo, o Abidjan HC vai jogar com o TP Mazembe. No Grupo B, haverá duelo entre angolanas, o Petro de Luanda e Casa do Pessoal do Porto do Lobito, às 18 horas no pavilhão Paulo Bunze. Volta Angola em bicicleta, disputa sexta tarde o prólogo de 15 quilômetros, dando início à competição que passará por 10 províncias. Boa tarde.
4: Boa tarde, Paula Pande, da Rádio 5 e as notas do desporto. Agora, atualidade internacional, já é conhecido o Prémio Nobel da Paz. O anúncio foi feito esta manhã pelo Comitê Nacional Norueguês. Este é o único Nobel a ser atribuído em Oslo, com as restantes categorias a serem anunciadas em Estocolmo, capital da Suécia. Vânia Varela, a quem foi atribuído o Prémio Nobel da Paz?
18: Navaniden Pillay, ou simplesmente Navi Pillay, é jurista sul-africana de origem indiana e ex-presidente do Tribunal Internacional para o Ruanda. Navi Pillay foi a primeira mulher não branca a atuar na Suprema Corte da África do Sul. Serviu também como juíza da Corte Penal Internacional e presidente da Corte Penal Internacional para o Ruanda. O mandato de 4 anos como alta comissária para direitos humanos foi iniciado em setembro de 2008. De acordo com o Comitê Nobel Norueguês, um traço comum liga o seu trabalho inicial na defesa de Nelson Mandela e de outros que se opuseram à apartheid da sua atuação como juíza em alguns dos principais casos de tribunais internacionais. Este ano, 287 indivíduos e organizações foram propostos para o Nobel da Paz, lista que vai permanecer secreta durante 50 anos. O Prémio da Paz é o quinto Nobel atribuído esta semana, depois dos da literatura, química, física e medicina. A líder da oposição venezuelana, Maria Corina Machado, foi a vencedora do Nobel da Paz em 2025. As cerimônias de atribuição dos prêmios vão decorrer no dia 10 de dezembro, data que se assinala o aniversário da morte de Alfred Nobel.
4: Prémio Nobel da Paz foi atribuído hoje a Navi Pillay pelos seus esforços para promover a paz e o direito internacional. Para seguir ainda neste jornal, Ordem dos Médicos defende o reforço da segurança social e a formação dos profissionais para humanizar os serviços de saúde. Move Angola mobiliza em Luanda cerca de 500 mototaxistas para atualização de dados com natureza de prova de vida. Treze horas 21 minutos, mais de 300 mototaxistas do município de Ojeaenda cumpriram hoje com a atualização dos dados eleitorais. A ação foi uma iniciativa do Move Angola, envolveu não só motociclistas, como também jovens da comunidade local, como avança o seu presidente António Sawanga.
19: Como organização da sociedade civil, nos sentimos mobilizados e sensibilizados a passar a mensagem aos nossos jovens para que aderem massivamente. Semana passada.

0: no sentido de também aderirem massivamente a este processo e também a comunidade no arredor.
1: O Move Angola compromete-se a cumprir com o seu papel cívico de mobilizar os angolanos para as causas nobres.
0: É um ato que, de certo modo, pode se galvanizar todos os atores para que tenhamos todos nós a nossa participação ativa junto dos poderes constituídos da República de Angola. Agora, vamos rumar para então o interior do país, concretamente na província do Kwanza Sul, onde poderemos fazer o ato sentado de lançamento do projeto Unidos por Angola, em que também lá, no município do Kwanza Sul, poderemos ter ato semelhante com outras franjas da sociedade.
1: Presidente do Move Angola, António Sawanga, que levou mais de 300 jovens a cumprir com a sua atualização dos dados eleitorais. A humanização dos serviços de saúde continua a ser uma das prioridades das autoridades sanitárias na província da Huila. A Ordem dos Médicos na Huila defende que a melhoria da segurança social, a garantia da dignidade e a formação contínua dos profissionais de saúde são fatores fundamentais para assegurar um atendimento mais humanizado e de qualidade aos utentes. Ciciolânia Marques.
2: A aposta contínua na capacitação dos profissionais de saúde continua a ser uma das prioridades da Ordem dos Médicos na Huila, afirmou o responsável da instituição, António Chiloia. A posição foi reforçada durante o primeiro simpósio de saúde, onde foram discutidos temas relacionados com a segurança social, a dignidade dos médicos, o futuro da classe, sobretudo os profissionais mais jovens.
3: Nós temos dentro do nosso plano, nesse triênio, aquilo que é o plano da formação contínua. O médico, quando sai da faculdade, é médico geral, então esse médico tem que continuar a sua formação. Essa formação, dependendo daquilo que é a aspiração, que é o sonho do próprio médico. Algumas vezes os médicos não vivem os seus sonhos, vivem os sonhos do hospital, da instituição que ele está a trabalhar. Temos plano de promover bolsas de estudos para que o médico continue a fazer a sua formação especializada.
2: A diretora da maternidade Irene Neto, Euridice Tchongolola, disse que a humanização dos serviços de saúde continua patente e defende a necessidade de se incutir valores às habilidades e à prática.
4: É necessário, sim, dentro do ciclo de educação e formação dos nossos alunos, incutirmos o valor, não é só habilidades e prática. O valor vem em primeiro lugar. O valor permite nós, como seres humanos, reconhecer por que tratamos e não a quem tratamos.
2: Por sua vez, a diretora do Hospital Central do Lubango, Lina Antunes, relaciona o uso da inteligência artificial às habilidades humanas no exercício da medicina.
5: Depois da listagem dos verdadeiros problemas do doente, a inteligência artificial é um instrumento que nos ajuda imenso para pôr os diagnósticos diferenciais e para chegar ao diagnóstico correto o mais rapidamente possível. Para não falar já da sua aplicabilidade naquilo que é a tecnologia dos exames de diagnóstico, da redução do tempo, na eficácia dos resultados de um exame diagnóstico. Neste momento nós estamos a pensar em pôr no Hospital Central um equipamento que, com a ajuda da inteligência artificial, faz a pesquisa do plasmódio, portanto o diagnóstico da malária, em 2 ou 3 minutos.
2: A Ordem na Huila controla 400 foliados e mantém-se firme na continuidade da formação de quadros. Rádio Nacional de Angola, no Lubango, Avelino Mendonça e a Ciciolânia Marques.
1: A humanização dos serviços de saúde continua a ser uma das prioridades das autoridades sanitárias na província de Huila. A Assembleia Nacional continua a preparar a abertura do ano parlamentar da 5ª Legislatura, marcada para 15 de outubro, com o discurso sobre o Estado da Nação a ser proferido pelo Presidente da República. Entre as matérias que suscitam expectativas dos parlamentares está a discussão do diploma sobre a institucionalização das autarquias em Angola. Os deputados apresentam posições divergentes quanto ao balanço desta legislatura e às prioridades para o último ano de trabalhos parlamentares. António Chocolate.
6: O deputado Benedito Daniel, da representação parlamentar do Partido da Renovação Social, considera que a próxima sessão legislativa será marcada por muito trabalho, tendo em conta a necessidade de recuperar os diplomas que não foram aprovados na sessão anterior.
7: Vamos tentar rebuscar toda a legislação que não foi aprovada na última sessão. Será uma sessão muito trabalhosa.
6: O que é que ficou para fazer nessa legislatura?
7: Temos muitas leis por aprovar. Eu ainda insisto que poderá se complementar o pacote legislativo autárquico que até agora não está concluído.
6: Por sua vez, Miela Weber, do Grupo Parlamentar da UNITA, faz uma avaliação crítica da 5ª Legislatura da Assembleia Nacional. A deputada manifesta reservas quanto à

0: As perspectivas para o último ano parlamentar, apontando a falta de concretização da legislação sobre a institucionalização das autarquias como uma das principais preocupações.
1: Não tenho qualquer perspectivas desse ano parlamentar que vai começar, porque tudo aquilo que os cidadãos angolanos que nós representamos não têm aquilo que gostariam de ter do Parlamento, que é a lei da institucionalização das autarquias locais.
0: Já Sérgio Leonardo Vaz, do grupo parlamentar do MPLA, defende maior empenho e dedicação dos deputados para a conclusão dos trabalhos legislativos ainda pendentes. Em relação ao discurso sobre o Estado da Nação, o deputado manifesta confiança num balanço positivo da ação do Executivo.
2: Espera-se muito mais trabalho e uma grande dedicação dos deputados.
3: Sobre o Estado da Nação, a UNITA diz não ter grandes expectativas.
2: Tenho grandes expectativas. Tem havido grandes realizações do Executivo. Há uma grande dedicação de Sua Excelência o Presidente da República, João Manuel Gonçalves de Lourenço, com certeza fará um balanço positivo deste mandato.
0: Deputado Sérgio Leonardo Vaz, do Grupo Parlamentar do MPLA, o quinto ano parlamentar da quinta legislatura vai decorrer de 15 de outubro de 2026 a 15 de agosto de 2027.
4: Deputados da Assembleia Nacional avaliam a quinta legislatura e apontam prioridades para o último ano parlamentar que arranca na próxima quinta-feira.
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4: O debate nacional será amanhã às 10 horas na Rádio Nacional de Angola. A toponímia das vilas e cidades do país constitui dificuldade para os serviços dos Correios de Angola na entrega de encomendas ao domicílio. Com o advento das tecnologias, a empresa pública registrou nos últimos tempos uma redução considerável na procura pelos seus serviços e o número de utentes caiu de 500 para 100. Foen Macanja.
7: Odete Geraldo enviou carta física pela última vez em 1994, de Cuba para Angola. Afirma que o avanço da tecnologia trouxe outra dinâmica ao processo comunicacional.
8: Eu recordo-me que a última vez foi em 1994. Daí lá para cá nunca mais mandei carta por via de correios. Eu uso mais via e-mail, Facebook, porque é o Messenger.
7: Enquanto isso, Wilton Cunha procurou pela primeira vez nesta sexta-feira pelos serviços dos Correios de Angola.
9: Vim saber quanto é que custa para enviar um documento para Portugal. É a primeira vez. É nacional, né? Se calhar deve ser mais barato e seguro, né?
7: Lúcia Azevedo recebeu encomenda vinda do Brasil.
10: Vim fazer o levantamento da encomenda que veio do Brasil. Duas semanas. Já fui atendida. Foi rápido, graças a Deus. Também foi pela primeira vez. Eu deixei os meus contatos e o código do Brasil.
7: São mais de 100 pessoas que diariamente aderem aos serviços dos Correios de Angola em todo o país, com destaque para as sedes provinciais. O chefe de departamento para Administração de Sistemas, Paulo Sacutambula, afirma que os nomes e os números das ruas e bairros de Angola constituem desafios na hora de localizar o utente.
11: Nessa altura, o Ministério das Telecomunicações está a desenvolver o projeto de código postal do país. Tão logo esse projeto seja implementado, teremos esse assunto resolvido, porque o crescimento populacional em Angola não tem obedecido algumas regras para o endereçamento dos códigos postais, endereçamento de portas. Temos uma média diária de aproximadamente 100 a 150 clientes que aderem aos nossos serviços. No passado nós tínhamos em média cerca de 800 a 500 cidadãos a solicitar os nossos serviços nos vários postos de atendimento dos correios a nível nacional.
7: Atualmente decorre a fase experimental do projeto Cubico Postal, que entra em vigor em princípios de 2027 para melhor aproximar os serviços aos cidadãos.
4: Hoje é o Dia Mundial dos Correios. Vamos aos destaques do Jornal da Atualidade. Luanda lidera os índices de criminalidade em Angola. O Serviço de Investigação Criminal aponta o crescimento demográfico na capital como um dos fatores. Israel vai implementar tecnologia de ponta para operacionalização da cadeia logística ao longo do corredor do Lobito. Banco Mundial reviu em alta a previsão de crescimento da economia angolana de 3,1% para 4,5% este ano. Porto, a seleção feminina de futebol joga esta tarde contra a Namíbia na corrida aos Jogos Olímpicos de 2028. Prémio Nobel da Paz atribuído à sul-africana Navi Pillay pelos seus esforços para promover a paz e o direito internacional. A edição do Jornal da Atualidade foi de José Ndonga, na técnica esteve José Domingos Mante, apresentou-lhe as notícias Mateus Fula. Boa tarde.
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0: Fortel realizou no município do Lubango, província da Huila, mais uma edição da Feira da Saúde, iniciativa que levou cuidados de saúde gratuitos e ações de prevenção à população. Ao todo, foram realizados cerca de 1.700 atendimentos em especialidades como medicina geral, pediatria, ginecologia, obstetrícia, ortopedia, psicologia, cardiologia, nutrição e estomatologia. A iniciativa incluiu ainda rastreios de malária, hepatite B, glicémia e VIH, bem como palestras de sensibilização sobre a cólera, malária e a importância da vacinação. A Feira da Saúde contou com a participação de 118 profissionais de saúde e reafirma o compromisso da Unitel com a promoção da saúde, da prevenção e do bem-estar das comunidades. A próxima edição será realizada na província do Namibe.
1: Boa tarde, 13 horas e 34 minutos, edição de sexta-feira, pronúncio do final de semana. Comunica, Nelson Ventura.
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1: Até bem perto das 14 horas, a informação para si, Velvitas preparadas para a Operação Namíbia. Peterson Dias, selecionador do futebol de praia, quer surpreender egípcios no próximo domingo. Treinador do Petro Luanda pretende uma equipa marcar golos frente ao Recreativo Dakar. Arrancou a quinta edição da Volta Angola em ciclismo. Campeão do Unitel Basket, começa a competição com o Cabo de Benguela. Estrela da NBA vira-se para o futebol e assim será o seu desportivo à tarde. Em edição, ao ouvir a montagem do Wagner Antunes e o Dácio do Nascimento, a na técnica e eu dou-lhe a informação.
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1: Arrumamos os votos. Muito boa tarde, às 13 horas e 35 minutos. Cá está o desfile da atualidade. Seleção feminina de futebol está pronta para amanhã procurar um resultado positivo diante da Namíbia. Jogo agendado para as 16 horas no estádio 11 de novembro para os primeiros 90 minutos da primeira eliminatória da corrida aos Jogos Olímpicos de 2028 em Los Angeles, Estados Unidos da América. O técnico das Velvítias, Pedro Paes e Filho, chama a atenção das atletas para estarem concentradas.
3: Teoricamente, sim, pensamos que é mais fácil, mas o futebol, vocês sabem como é que é, não é? É uma caixa de surpresa, mas estamos preparados. Esperamos que as meninas correspondam, porque a Namíbia, acima de tudo, é a campeã da nossa zona e temos que ter isso em consideração.
1: Palavras do técnico da Seleção Nacional dizendo que o futebol é uma caixa de surpresas. Outros jogos desta eliminatória de acesso aos Jogos Olímpicos de Los Angeles: República Democrática do Congo, Costa do Marfim, Ilhas Comoro de Nigéria, Madagascar, África do Sul e Botsuana, Tanzânia. Já no próximo domingo volta a entrar em cena a Seleção Nacional de Futebol de Praia. Angola vai enfrentar o Egito na Arena Bay, na ilha de Luanda, para a primeira mão da última eliminatória de acesso ao CAN de novembro no Senegal. Peterson Dias, técnico da Seleção Nacional, fala da expectativa e do objetivo do Comando Nacional frente aos Farol.
4: A expectativa é grande, visto que é a primeira vez que a nossa seleção tem acesso à fase final do pro nosso CAN. No seio do grupo há uma grande convicção que nós podemos atingir esse objetivo, mas passo a passo. Já deixamos o primeiro adversário, as Ilhas Maurícias. Estamos a trabalhar no sentido de fazer um grande jogo e um grande resultado aqui internamente.
1: Palavras de Peterson Dias, o técnico principal da Seleção Nacional. Já Paulo Magalhães, vice-presidente da Federação Angolana de Futebol, garante estarem criadas as condições para a realização do jogo.
5: A seleção está muito bem, estamos com uma seleção muito, muito forte, com um potencial enorme. Temos estado a preparar durante a semana na ilha de Luanda. O jogo vai ser na Arena Bay. É uma seleção muito compenetrada, é uma seleção que sabe o que está a fazer. Nós tivemos na primeira eliminatória duas vitórias em casa do adversário e que mostrou o potencial da seleção de Angola em futebol de praia, e acredito que o Egito também vem prevenido com relação a esta situação. Felizmente para nós, conhecemos a seleção do Egito um pouco mais do que eles conhecem-nos a nós. Eles têm uma forma de jogar igual, muito parecida. Nós, eles são muito evoluídos do ponto de vista técnico, mas nós temos condições físicas e também temos condições desportivas para poder levar de melhor nesta primeira eliminatória no domingo, aqui na Arena Bay, na Ilha de Luanda, e depois a segunda mão no Egito, no dia 18.
1: Aqui as palavras de Paulo Magalhães, vice-presidente da Federação de Futebol, para futebol comunitário e de praia, e as condições para a recepção do Egito domingo próximo, na Arena Bay, na Ilha de Luanda, para a primeira mão da última eliminatória de acesso ao CAN, novembro, no Senegal. A seleção de Angola, ou seja, em femininos, é que joga hoje, às 16 horas, no estádio 11 de novembro. 13 horas e 39 minutos. Agora avanço para a Liga Unitel Girabola. Petro Luanda recebe esta tarde Recreativo da Cala. O jogo acontece às 15h30 no estádio 22 de junho. É para a abertura da sexta jornada do Campeonato Nacional da Primeira Divisão. Os petroleiros ocupam o quarto lugar com 10 pontos, enquanto a Cala está em 12º com 4 pontos. O comentarista Xel Kaalo faz o lançamento da partida da abertura da sexta jornada.
6: Boa tarde, companheiros. Boa partida de futebol, onde a grande certeza que temos é que vai haver empenho dos dois conjuntos. Naturalmente que a equipa do Petro de Luanda vai agigantar-se e o fator casa poderá ter uma certa relevância, onde a grande possibilidade de vencer fica muito mais próxima do que a possibilidade de perder. Mas sabe que os jogos a essa altura são jogos a doer, onde as equipas procuram um equilíbrio de bom início do campeonato. Mas ainda assim a tabela de classificação, a posição da equipa do Petro na tabela, defende a equipa do Catetão e dessa forma podem chegar com alguma vantagem neste jogo. Primeiro é que a sua posição, pelo facto de estar a jogar em casa, o número de adeptos, sócios, vão preencher o 22 de junho para dar o máximo de força à equipa do Petro de Luanda. E depois também do ponto de vista individual, os jogadores que conseguem fazer toda a diferença nos jogos do Petro de Luanda, hoje é um Petro muito mais forte por causa das aquisições, é um Petro mais forte com a possibilidade de fazer alteração a nível do seu plantel e não dar muitas brechas ao adversário no levantamento do scouting. A resposta da equipa da Carrala pode ser o fator surpresa, também conseguiu jogadores que conhecem muito bem o nosso campeonato, é uma equipa que vem da altitude e poderá respirar à vontade com os pulmões cheios de oxigênio, podem trazer aqui também ou apresentar algumas dificuldades para a equipa do Petro de Luanda, sobretudo no quesito toque de bola. É uma Carrala, ou nesse caso a equipa da Carrala, que consegue tocar muito bem a bola a nível do meio campo, o setor defensivo tem jogadores que nós conhecemos e com a qualidade podem aqui criar dificuldades. Por isso aqui vamos esperar um bom jogo das duas equipas, naturalmente que qualquer um possa vencer dentro deste regresso do campeonato, e por isso vamos à bola mais logo.
1: Sim, senhoras, lá estará Xel Kaalo para comentar este jogo entre Petro Luanda Recreativo da Cala, abertura sexta jornada, Campeonato Nacional de Futebol da Primeira Divisão. O repórter Pedro Bambi acompanhou a preparação dos petrolíferos e tem outras novidades.
7: Olá, boa tarde. O campeão nacional em título analisou muito bem o adversário desta sexta-feira. O treinador João Pedro Sousa sabe que a Cala impõe sempre dificuldades aos seus adversários, daí que o grupo está preparado para vencer.
8: O adversário bem analisado, bem estudado, portanto estamos prontos, estamos preparados para abordar o jogo da melhor forma, claro que sempre com o objetivo claro de o vencer. Estamos cientes da nossa responsabilidade, com muita vontade de jogar, muita vontade de ganhar o jogo. Um outro elemento, naturalmente, com algum cansaço pelo jogo a meio da semana das seleções, também com viagens bastante, bastante grandes. Portanto, no entanto, como eu disse, estamos preparados, estamos prontos, os jogadores também estão habituados a este tipo de registro e sabemos também que vamos entrar num período competitivo muito denso, portanto, com muitos jogos, mas o plantel tem dado boas respostas, estamos prontos, com muita vontade de recomeçar o girabola. Começar com uma vitória.
7: Ouvimos as palavras do treinador João Pedro Sousa no lançamento do jogo desta sexta-feira às 15h30 no estádio 22 de junho para a sexta jornada do Girabola. O médio Pedro Aparício, que acompanhou o treinador na conferência de imprensa, diz que o trabalho desenvolvido na preparação do jogo permitiu aos tricolores evoluírem como equipa e perspectivarem um bom resultado.
9: Vamos fazer a nossa rotina normal, vamos preparar, vamos analisar taticamente o que podemos fazer, mas principalmente também olhar para nós e tentarmos todos os dias evoluir como equipa, e vamos fazer tudo para parecermos muito fortes amanhã para conseguirmos conquistar os 3 pontos.
7: Ouvíamos Pedro Aparício, jogador do Petro Luanda, que acompanhou o treinador João Pedro Sousa na conferência de imprensa de lançamento do jogo desta sexta-feira com a Cala às 15h30 no estádio 22 de junho. Ao Rocha Pinto.
1: Boa tarde. Aqui tivemos o repórter Pedro Am, boa tarde, com as novidades da formação do Catetão. Do lado da equipa proveniente do Planalto Central, o técnico Artur Correia quer discutir o resultado. O repórter é Pedro Lucas.
10: Boa tarde. Recreativo da Cala e Petro de Luanda abrem a jornada 6 quando forem 15 horas no estádio 22 de junho ao Rocha Pinto. O técnico dos Azuis e Brancos do município da Cala, Artur Benjamin Correia, diz ter o conjunto preparado para jogar.
11: A equipa está saudável. Alguns atletas que se encontram lesionados, no caso do Negrinho, também tivemos esta semana com algumas queixas, não preocupa muito o grosso que nós temos. Nos preparamos para contrariar o adversário, sendo o adversário que o país respeita. Isso tem que ser reconhecido. Mas nós também estamos aqui para mostrarmos que estamos vivos, apesar de alguns resultados negativos que nós tivemos no passado, daqui para frente e para ir pontuar. Vamos trocar um pouco daquilo que será o nosso 11 inicial. Nesse jogo contra o Petro de Luanda vamos procurar usar mais maturidade e a concentração naquilo que são os nossos aspectos táticos. A intenção é a mesma, e pontuar. Vamos procurar fazer tudo para pontuar.
10: Técnico do Clube Recreativo da Cala, Artur Benjamin Correia, que defronta o Petro de Luanda, quarto colocado da tabela de classificação geral da Liga Unitel Gerabola com 10 pontos, hoje, quando forem 15 horas, no estádio 22 de junho, ao Rocha Pinto. Boa tarde.
1: Boa tarde, aqui tivemos o repórter Pedro Lucas com as últimas novidades do Recreativo da Cala, a partida que vai abrir a ronda 6 da Liga Unitel Girabola. Ora bem, há outras partidas, sábado com 3 jogos, às 15 horas, 22 de junho, Interclube Sagrada Esperança, mesma hora no estádio do Dundo Desportivo da Lunda Sul, enfrenta o Futebol Clube de Cabinda. A equipa de Saurime pretende regressar aos resultados positivos, repórter Wilson Felipe.
12: De acordo com o técnico Cleverson Maurílio Silva, o grupo está motivado em busca dos 3 pontos.
13: Nós encaramos todos os jogos para nós como sempre como os jogos mais importantes. O que já se passou, já passou, não há como mudar, e os próximos jogos são sempre os mais importantes. Então temos esse jogo pós-paragem para a data FIFA, onde nós trabalhamos forte. Creio que dentro da nossa perspectiva e do trabalho, a nossa equipe evoluiu bastante. A gente espera que os atletas possam estar numa tarde feliz em frente ao cabina, com todo respeito ao adversário, a gente possa fazer um grande jogo e conseguir aí a tão sonhada vitória.
12: Maurílio Silva adianta, por outro lado, que a equipa trabalhou todos os setores possíveis para contrariar o adversário.
13: A estratégia que a gente monta é sempre dentro do momento e das qualidades que a gente encontra, que acha que entende que está melhor no momento. Então nós vamos ser uma equipe ofensiva, vamos buscar o gol, temos que ter muita tranquilidade e cuidado no sistema defensivo. Haja visto que a equipe do Cabinda, mesmo jogando fora de casa, contra grandes equipes, ela tem mostrado eficiência. Então nós temos que ter muita atenção no aspecto técnico, tático, né, posicional, para que a gente possa estar bem no jogo e conquistar aí, dentro da qualidade dos atletas, um grande resultado.
12: Maurílio Silva, treinador principal do Clube Desportivo da Lunda Sul.
1: Desportivo da Lunda Sul, que pretende regressar às vitórias no mesmo dia, às 17 horas, no 11 de novembro. Igualmente, no sábado, Carlos Corto Palanca, que vem de um Zaire, frente ao Sagrada Esperança da Lunda Norte, enfrenta o líder da prova, Iliete de Benguela. Repórter Domingos Quitumba acompanhou a preparação da equipa palanquena.
14: Boa tarde. Benarfa, com um problema muscular, é a única preocupação para o jogo de amanhã frente ao Iliete de Benguela para mais uma ronda do Campeonato Nacional. No último treino realizado no período matinal no Patriota, o ponta de lança trabalhou condicionado, o que leva o técnico principal, Leonardo Neiva, a trabalhar com cautela.
15: Estão todos aí bem, somente o Bernafa que tem a dúvida dele, né? Questão muscular, mas o resto estão todos à disposição.
14: Quanto ao adversário deste sábado, Leonardo Neiva revela que o Iliete de Benguela, o líder do campeonato, não é uma equipa fácil de ultrapassar.
15: É uma equipa muito forte, né? Os números já dizem por si só. 5 jogos, 5 vitórias, muitos gols a favor, praticamente somente um gol contra, se não me engano. que foi de penalidade máxima, de pênalti contra o Kaala. Então é um time muito consistente, muito sólido, mas é futebol, são 11 contra 11, e com certeza eles vão ter muito trabalho contra a forte equipe do Cabo Scorp. Nós somos uma equipe grande também, vamos nos impor amanhã no 11 de novembro.
14: Leonardo Neiva, o técnico principal do Cabo Scorp do Palanca, que no jogo de amanhã frente ao Willied, pôde sair com esta equipa base: a baliza JB, a defesa com Enoque, Adiboyó, Aldair e Diógenes, meio campo Danilson, Zito e Cuca, e no ataque o trio Baiala, Jô Paciência e Teu.
1: Aqui tivemos a repórter Luís Quitunga com as últimas da equipa do Cabo Scorp do Palanca, com tarefa difícil amanhã à frente ao Iliete de Benguela. E no domingo às 15 horas, no Estádio Nacional de Ombaca, Académica de Luíde, 1 de agosto, no Municipal, às 15h30. 1 de maio de Benguela, Bravos do Maquê. Ainda no domingo, o Desportivo da Vila recebe no Estádio da Tundavala o São Salvador dos Aires. Militares da Frente Sul querem pontuar. Repórter Ailton Canhã.
16: Esta pretensão foi manifestada por Paulo Torres, técnico dos militares, que minimiza o facto de a equipa estar sem competir há 3 semanas em virtude da pausa das seleções.
17: Tivemos este período de paragem. Naturalmente que treinar com a competição à vista é aquilo que os jogadores gostam. Portanto, não aconteceu porque tivemos este período, portanto, por causa dos trabalhos da seleção. Mas o que posso dizer sobre isso é que encontramos os jogadores sempre motivados, disponíveis, e agora naturalmente na semana de competição já com foco, com responsabilidade, porque no domingo, como foi falado, já temos um jogo tanto a pontos, e isso é o que os jogadores gostam, e nós, equipa técnica, trabalhamos sempre nessa vertente, portanto, com o objetivo de competir portanto, ao mais alto nível, que é aquilo que o nosso girabola nos impõe.
16: Paulo Torres, técnico do Desportivo da Uila, militares que recebem no domingo no Estádio Tundavala às 15h30, o São Salvador, em partida da 6ª jornada, e que pretendem manter a senda vitoriosa.
1: E senhora, tivemos o repórter Hilton Canha, também no domingo 15h30 no França Andalo Futebol Clube Luanda Recreativo do Libolo. Classificação, o Iliete de Benguela lidera a prova com 15 pontos, segundo do 1 de agosto com 13, terceiro Bravos de Maqui com 12, quarto Petro Luanda com 10 pontos. 3h51. Vasco Pro Basketball, 49ª edição do Unitel Basket, arranca 23 deste mês, com a participação de 14 equipas, 3 das quais são estreantes, nomeadamente o Génesis, que será batizado pelo Inter Clube. O Clube Esportivo da cidade do Quilamba joga na estreia com a Akira Academy, enquanto o núcleo de basquetebol masculinos terá pela frente o Ferroviário de Angola, que cumpre a sua segunda época neste regresso à maior montra do basquetebol nacional. O entrevista Júlio Pinto faz uma abordagem à primeira ronda do Unitel Basket. Para mais daqui a pouco, Júlio Pinto, o comentarista 5, para lançar, portanto, esta abertura do Unitel Basket. Vamos embora.
18: Boa tarde para si, boa tarde também para os nossos ouvintes no Desportivo a esta hora. De facto, foi apresentado ontem numa das unidades hoteleiras da cidade de Luanda o sorteio do Unitel Basket, e que desde já é importante frisar que traz aqui algumas novidades. É certo que vamos ouvir nomes de equipas e clubes que até então nunca fizeram parte da elite do basquetebol nacional e que, no entanto, entram agora num grupo restrito de equipas e clubes que realmente terão participação a nível do campeonato nacional, o que é de louvar se nos apegamos ao facto de que ultimamente tem sido, digamos, muito pobre. Isto é uma realidade que não podemos esquivar, o número de equipas que vão participar no campeonato nacional, mas que a federação conseguiu dar uma volta por cima e conseguiu trazer. Nesta nova edição, nesta próxima edição, não vamos ter as equipas B, porque foi uma determinação da própria federação, que nós aplaudimos e dizemos que realmente é assim que deve ser, mas no entanto criaram-se algumas equipas que foram obviamente aproveitando aquilo que eram os ativos das equipas B existentes. De lembrar que na época passada tivemos um 1º de agosto B, tivemos um Sporting B, tivemos um Vila Clotilde B e também um Petro de Luanda B, mas que nesta época deixam de existir e passam a existir então o Gênesis, que é uma nova equipa que vai fazer parte do quadro das equipas do Campeonato Nacional, Marco Lúcio entra numa condição um bocadinho, vamos lá, mais próxima daquilo que seria o Vila Bé, e sem esquecer o grupo desportivo do Quilamba, que nos escalões de formação e, diga-se passagem, passagens muito frutíferas, se levamos em consideração que conseguiram inclusive títulos a nível nacional e mesmo provincial. Portanto, passamos a ter aqui um conjunto de novas equipas. E o sorteio ontem, propriamente dito, na primeira jornada, jogos como Gênesis contra a equipa do Interclube, Petro de Luanda, que vai defrontar o Clube de Amigos de Benguela, conforme vocês anunciaram, Aquilas Academy, que volta a estar mais uma vez, e continua a dizer que é um grande projeto de basquetebol e que vai estar mais uma vez no Campeonato Nacional, vai defrontar o Clube Desportivo do Quilamba, Marco Lúcio, que também se estreia, à semelhança do Desportivo do Quilamba e do Gênesis, vai defrontar o Clube Ferroviário de Angola, que voltou, se estamos bem lembrados, a estar na ribalta do Basquetebol Nacional na época passada, sem esquecer a seguir o 1 de agosto, que enfrenta o Clube Desportivo do Kwanza, Clube de Formação Desportiva do Kwanza, bem dito assim.
1: Júlio Pinto Vilão, comentarista para o basquetebol, projeção da primeira ronda do Campeonato Nacional Sénior Masculino. Outros jogos da primeira jornada: Sporting Luanda, Casa do Sol de Porto Lobito, Asa, Vila Cultilde, Petrocap de Benguela, Akira Academy, Cidade do Quilamba, Maculus, Ferroviário de Angola e 1 de agosto SDK. Anselmo Monteiro, um assessor para o presidente Tomás Faria no Petro, antevê um bom campeonato.
19: É uma nova temporada, novas dinâmicas em termos organizacionais, modelo de competição também diferente do ano passado. Vamos é ver se, porventura, com esse modelo vamos aumentar o número de jogos ou diminuir o número de jogos, mas pelo que me parece são 14 equipas, faremos na fase regular cerca de 26 jogos, depois teremos os play-offs, ou seja, aqueles que não irão ao play-off não farão esses jogos que se espera fazerem. Acho que devíamos na fase pré-campeonato organizar alguns torneios que permitissem às equipas jogarem e também os atletas terem alguma rotina para melhor poderem dar nesse basquetebol nacional.
1: Anselmo Monteiro, que é do Petro Atlético Luanda. Joaquim Gomes Quicas, responsável pelo basquetebol do 1 de agosto, reagiu com satisfação ao sorteio.
20: É um sorteio justo, é um sorteio que já vem há bom tempo, porque há a necessidade de começarmos a competir, há toda a necessidade de começarmos a jogar, tendo em conta que de forma muito estranha não foi realizado o campeonato provincial referente à época 26-27, portanto há toda a necessidade de realizarmos de forma imediata o campeonato nacional e penso que foi um sorteio justo.
1: Sorteio justo na ótica de Joaquim Gomes Quicas, do Departamento de Basquetebol do 1 de agosto. Estamos à reta final, 13 horas e 56 minutos. Ciclismo. Volta Angola em bicicleta arranca esta tarde com uma prova de circuito fechado de 5 km. E amanhã, sábado, está agendada a segunda etapa, prova de fundo de 150 km do Mié até a província do Uamba. Acompanha a competição o repórter Lotte Chicomba. Tem outros dados. Boa tarde.
21: Mais uma vez, boa tarde para si também e para os ouvintes do Desportivo a esta hora. Mais uma vez respondo a partir do Jardim Espelho d'Água, aqui na cidade capital do Bié, o Quito, onde está a acontecer o arranque, portanto, da quinta edição da prova de ciclismo Volta Angola. E vamos à conversa com a presidente da Federação Angolana de Ciclismo, a doutora Cremilde Rangel. Neste momento já está a acontecer o prólogo, este que marca a primeira etapa, portanto, da competição, depois de ontem termos assistido à cerimónia oficial, de abertura oficial.
22: Boa tarde, rádio ouvintes, boa tarde, ciclistas e amadores da modalidade. E neste momento nós estamos a começar o prólogo de 4 km, que vai dar início, que é a primeira etapa da nossa jornada, na qual veremos quem será o vencedor da camisola amarela, que será o que vai vencer nas outras etapas. Portanto, está a correr da melhor forma, já começamos e creio que os atletas estão preparados para esta primeira etapa, para amanhã partirmos do Bié, fazendo os 151 km para o Uambo. Então, creio que os atletas estão preparados e este prólogo vai ser, vai definir quem será o vencedor.
0: Os mais de 140 atletas que tinham sido anunciados estão confirmados? Todos vão participar?
22: Estão confirmados, tirando a RDC que não chegou à hora, mas estão todos, todas as equipas, a RDC e a Etiópia, que perderam o voo. Estão a chegar a Luanda, mas não sei se vão se juntar à equipa já do outro lado.
1: A Porter Lote Chicomba com dados do ciclismo às 13 horas e 59 minutos. Chegamos ao final deste espaço Porto para Si nesta sexta-feira. Belvites preparadas para a Operação Namíbia. Peterson Dias, selecionador do futebol de praia, quer surpreender egípcios no próximo domingo. Treinador do Petro Luanda pretende uma equipa marcar golos frente ao Recreativo Dakar. Arrancou a quinta edição da Volta Angola em ciclismo. Campeão do Unitel Basket começa a competição com o Cabo de Benguela. Assim foi o seu desportivo, edição do Aldo Vida, montagem do Wagner Antunes, Teodácio do Nascimento na técnica, comunicação Nelson Ventura. Boa tarde, bom fim de semana.

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5: Emissão da Rádio Nacional de Angola, 14 horas 2 minutos. Boa tarde. Obrigado pelo carinho da audiência. Logo em seguida, vamos viajar pelo universo da música, dos discos de massa. Hora do vinil.
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5: Aí cá estamos, votos renovados de boa tarde. Seja muito bem-vindo a mais uma edição do nosso programa, Hora do Vinil. Aliás, o nosso programa onde a música não conhece o esquecimento e onde cada canção guarda uma história, uma recordação e, claro, uma parte da nossa vida. Está no ar o seu programa de sempre. A nossa presença é habitual de segunda a sexta-feira e o slogan, você já conhece, destas nossas presenças à tarde, lembranças e histórias da sua mocidade até às 15 horas. Durante esta hora, nós vamos viajar por diferentes geografias musicais, cruzando gerações, culturas e, claro, também sentimentos. Vamos recordar aqui grandes intérpretes, reencontrar melodias que marcaram épocas e também revisitar canções que continuam a despertar emoções, mesmo depois de anos, porque a música tem também este poder de não envelhecer. Da música angolana à brasileira, vamos dar uma volta por aquelas músicas que marcaram as baladas internacionais e pelos ritmos africanos e caribenhos. Preparamos uma seleção para todos, para si, que acredita que certas músicas nunca envelhecem. Por isso, vamos lá ajustar o volume, estar acomodado, depois do almoço ou antes, não sei se fomos a olhar para o horário, pelo menos já passou do horário de almoçar, mas nunca é tarde. Esteja aí, confortavelmente, e venha connosco nesta viagem. O Hora do Vinil, cada música é uma porta aberta para o passado e cada recordação tem uma banda sonora. Somos nós a marcar presença, Gumba de Souza na técnica, Cristino Benedito. Vamos começar em Angola. É com Valdemar Bastos, Trezana.

bela maneira de nós começarmos esta nossa viagem. Valdemar Baixo, uma das vozes que ajudaram a levar a sensibilidade musical angolana para além das nossas fronteiras. Esta interpretação tem aqui a capacidade de nos aproximar das nossas raízes e também, claro, despertar sentimentos que permanecem guardados na memória. Então, já sabe, hora do vinil, bem no início, hoje sexta-feira, prenúncio de fim de semana. E porque a música é uma linguagem universal, nós queremos viajar, atravessar o Atlântico agora, para ir reencontrar um dos grandes clássicos românticos da música latino-americana. Vamos ouvir Trio Los Panchos, quizás, para trazer aqui esta presença e olhar para as canções que parecem ter sido feitas para acompanhar grandes momentos da vida. Esta é uma delas. Vamos ouvir e depois vamos também ouvir Rod Stewart com a música inesquecível I Don't Wanna Talk About It. Até já.

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tivemos e estamos ainda a ouvir I Don't Wanna Talk About It, a presença de Rod Stewart. E se calhar falando mais devagar, né, nesta pronúncia mais americanizada, podemos assim dizer, I Don't Want to Talk About It. É o título desta música, é uma interpretação carregada de muita emoção, daquelas que nos convidam a ouvir com o coração. Rod Stewart, essa voz conquistou admiradores em todo o mundo com a sua voz rouca e uma forma muito própria de interpretar esses temas. Continuamos no universo das grandes vozes, desta vez com um músico extraordinário. Aliás, no caso, suspeito sou de falar desta presença vocal, deste homem, deste artista super talentoso. Stevie Wonder, nome incontornável da música mundial. Nesta canção que vamos ouvir a seguir, vamos ter a delicadeza da melodia e a expressividade da voz que acabam por criar um ambiente especial, diria até perfeito, para esta tarde de sexta-feira, de muitas lembranças e recordações também. E agora, depois de ouvirmos Overjoyed de Stevie Wonder, vamos também para o Brasil, onde o samba sabe falar de amor, de saudade, de esperança. Vamos ouvir os originais do samba, com uma presença de um artista que também é muito apreciado e até, diga-se também, nas grandes telas, com os Trapalhões. Estou a falar de Mussum, que é assim que era mais conhecido o artista, que também pertenceu a este grupo em vida, os originais do samba. Mas antes, seguimos com Stevie Wonder, Overjoyed.

0: 12 horas 32 minutos. Ouvir esta música é um regalo, é um convite para boas emoções. Uma grande viagem musical aqui. Roberto Carlos já esteve no nosso país há alguns anos. Continua aí forte e firme, sempre no seu jeito único de fazer música, um romântico por excelência. Estivemos aqui a ouvi-lo nesta dedicatória musical que nós também estendemos a todos os pais ligados à Rádio Nacional de Angola. Meu querido, meu velho, em especial um abraço aqui também ao senhor Cristino Benedito Sénior. Meu pai, no caso, em causa, que vai aqui uma mensagem especial também e um agradecimento por todo o esforço, todo o sacrifício consentido. Nós seguimos também agora para os nossos comerciais na sua Rádio Nacional de Angola. Você, na qualidade de empresário e empreendedor, venha também massificar os seus lucros, vender o seu produto aqui nas antenas da Rádio Nacional de Angola.
1: Permaneça em nossa companhia. 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
6: Presença habitual e infalível, 14 horas 37 minutos. Hora do vinil prossegue. É a força dos ritmos africanos também marcar a presença do Hora do Vinil. Neste momento vamos ouvir Africando, um projeto que tornou-se conhecido pela fusão das sonoridades africanas com a música cubana, criando uma ponte musical entre continentes. E porque uma boa música merece também ser saboreada, vamos então ouvir este Matiaki de Africando. Depois vamos até Cabo Verde para ouvir Jorge Neto. Para quem não sabia, esta música também foi lançada em vinil. Rosinha, mas por agora, Africando. Boa tarde.

14h54 minutos. Aqui um grande, um gigante, um inesquecível da música angolana. Urbano de Castro, com a música Margarida, que viva a música angolana. Aliás, que continuamos então também a celebrar, ainda nesta semana da Rádio Nacional de Angola, também a música angolana, que continua a despertar saudades e aproximar-nos dos diferentes momentos da nossa história. E para dar mais energia nesta nossa reta final, já que estamos quase a dizer adeus, porque não aproveitar-me também para seguir nesta onda de uma música mais própria, característica deste momento que estamos a viver. Hoje é o último dia da semana de trabalho e nós queremos também trazer estes ares de quem vai para algum momento de descanso, já que o dia propriamente, que é fim de semana, é apenas ao sábado, embora muitos de nós pensem que a sexta-feira também faz parte do fim de semana, não. É apenas o prenúncio de fim de semana. Propriamente dito, é mesmo fim de semana. Daí ser o sábado o sétimo dia. Depois tem o primeiro, que é domingo. Bem, foi apenas um remind, um lembrete, para que você aproveite mais e melhor do seu fim de semana. Nós vamos embora, mas depois de termos ouvido este Rosa Borzé, que já mereceu também outras roupagens para trazer mais sonoridades ligadas aos tempos atuais, este de Urbano de Castro, mas é nesta viagem que nós queremos também trazer outras. E vamos, sim, agora ouvir os Kassav para terminar esta nossa presença de hoje. Chegamos então para mais um momento de celebração da nossa música, os ritmos caribenhos que sempre também fazem este casamento com as presenças aqui do Hora do Vinil, e um dos grandes nomes associados à expansão internacional do Zouk, género que conquistou pistas de dança e ouvintes em várias partes do mundo. E é com esta energia que nós queremos continuar a caminhar, já que estamos a terminar a nossa presença de hoje. Outros momentos ainda com uma música mais viva e mais ligadas à geração atual. Vamos ter no Altamente, nós, Hora do Vinil, perdão, colocamos aqui um ponto e vírgula, porque depois da manhã começa uma nova semana e com novos motivos para celebrar a vida. Vamos então com Zumbi, a presença da voz rouca de Jacob de Varrier. 14h55, boa tarde e continue ligado à Rádio Nacional.

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3: FADA financia 44 mulheres para impulsionar a produção agrícola nacional.
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3: E abrimos com a seca e os seus impactos na região sul de Angola, que serão monitorizados através do satélite de observação da Terra com apoio de tecnologia de observação especial. As informações foram avançadas por Lourenço Cucula, responsável pelo Departamento Planetário, que falava hoje durante o encerramento das atividades alusivas à Semana do Espaço.
4: Ajuda-nos a trazer informações destas calamidades, das previsões que realmente podem acontecer, assim como também a preservação das várias comunidades, de modo a não termos esta questão de construir em regiões não apropriadas. E com os satélites temos um olhar muito direito e dar esta prioridade de que os satélites vêm para revolucionar.
3: Ouvíamos Lourenço Cucula, responsável pelo Departamento Planetário, que falava sobre o impacto da seca, portanto, em Angola, que será monitorizado através de satélite de observação da Terra com apoio da tecnologia de observação especial. E já está aberto o processo de entrega de candidaturas para eleições dos órgãos de direção do Partido Humanista de Angola. O segundo congresso do partido acontece a 5 de dezembro e vai eleger o presidente do partido e da Comissão Política Nacional. Uma matéria que o amigo ouvinte vai acompanhar ainda nos próximos serviços de informação de Rádio Nacional de Angola. Avançamos com a notícia da abertura deste informativo, em que dávamos conta de que 44 mulheres da cooperativa Azrut vão reforçar a produção agrícola com o financiamento do FADA, avaliado em 7 milhões e 500 mil kwanzas por cada beneficiária. O apoio vai permitir a aquisição de equipamentos, o reforço da mecanização e o aumento da produção. Mais dados com Vladimir Afonso.
5: O apoio no valor de 7 milhões e 500 mil kwanzas por beneficiária foi destacado durante a abertura da segunda edição da Expo Bengo, que decorre no Parque Principal do Mercado do Panguila. A representante da cooperativa, Ruth Azevedo, explicou que a organização existe há 4 anos e dispõe de 1.000 hectares de terra, dos quais 225 já foram destinados à primeira fase da integração das mulheres beneficiárias.
6: 44 mulheres a serem beneficiadas num valor de 7,5 milhões de kwanza, que é para elas poderem fomentarem a sua atividade. Estamos a caminhar numa primeira fase com FADA, com esse valor está a ajudar significativamente a nossa produção. Desses 1.000 hectares, a gente já conseguiu disponibilizar para essas mulheres da primeira fase, que são 44 mulheres, 225 hectares.
5: O apoio aos produtores agrícolas foi um dos destaques da abertura da segunda edição da Expo Bengo, que reúne cerca de 450 expositores nacionais e internacionais no Parque Principal do Mercado do Panguila. A reportagem Rádio Nacional de Angola, António Guida e Vladimir Afonso, no Bengo.
3: Fundo de Apoio ao Desenvolvimento Agrário, FADA, reforça financiamento para 44 mulheres associadas em cooperativas para o reforço da atividade agrícola em Angola. Às 20 horas, o amigo ouvinte não vai deixar de acompanhar com certeza mais detalhes desta informação.
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3: Futebol, Velvítias em tarde de jogo na corrida aos Jogos Olímpicos de Los Angeles. O combinado nacional feminino joga às 16 horas no estádio 11 de novembro diante da Namíbia para a primeira mão da primeira eliminatória. De atualidade internacional, quase totalidade da produção de Gaza, cerca de 2 milhões de pessoas continuam sem alojamento adequado antes da chegada do inverno. alertou hoje à ONU, exigindo acesso para entrega de ajuda humanitária. A situação ocorre um ano após o anúncio do cessar-fogo de outubro de 2025 entre o grupo extremista palestiniano Hamas e Israel, noticiou hoje a agência especializada da ONU. Boa tarde, voltaremos com mais informação na Rádio Nacional de Angola, pontualmente às 17 horas. Até lá, eu conto consigo.
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8: Felisberta Lourdes Cândida Gomes. Graciete Vieira Firmino. Colonete Patrícia e demais familiares comunicam. O funeral de Diamantina Mimosa Jamba, a realizar-se amanhã às 10 horas, ao cemitério do Benfica, a capital angolana, Luanda. O velório acontece hoje na sala de cerimónias fúnebres da Polícia Nacional Angolana. Terezinha Lute, Jamila, Ermelinda, Tânia, Osvaldo, Yolanda, Antero, Carlota, Adelino e filhos, netos, bisnetos e demais familiares comunicam o falecimento de Antero Bernardo Guia, ocorrido em capital angolana Luanda por doença. O funeral realiza-se amanhã às 10 horas ao cemitério Santana. Os familiares de Antero Bernardo Guia comunicam o falecimento ocorrido em capital angolana Luanda por doença. O funeral realiza-se em data a anunciar. Carlos Neto, esposo e filhos, Alexandre, Emanuel, Laura e Lorena França Neto, comunicam o falecimento da esposa e mãe, Joanne Grisel de Los Rios França, ocorrido a 6 de outubro do corrente ano, em capital angolana Luanda, por doença. O óbito decorre na sala de cerimónias fúnebres do Governo Provincial de Luanda, segundo andar, sala 2. O funeral ocorre em data a anunciar oportunamente. Para finalizar, a direção do Hospital Geral Especializado Neves Bendinha pede aos familiares dos cidadãos abaixo identificados. São eles: Mauro Belarmindo Fernando, 25 anos, procedeu à entrada ao hospital no dia 8 de junho, proveniente do Morro dos Geados, bairro das Tendas. Agostinho Esso, 16 anos, filho de Jamba e Marta, deu entrada ao dia 18 de julho, proveniente do Zango. Gilson Miguel, 26 anos, filho de Miguel Constantino Watumboco e de Joana Melita Cacessa, procedeu à entrada a 21 de julho, proveniente do município de Cacoaco. Finalmente, Fernando Calumbamba, 33 anos, procedeu à entrada ao dia 28 de agosto, proveniente do bairro Caope, município dos Molenvos. Os mesmos deverão proceder à presença, com máxima urgência, à direção supracitada do Hospital Geral Especializado Neves Bendinha, ao bairro popular e capital angolana Luanda, ou entre imediatamente em comunicação telefónica pelo terminal 923-62-1660, a fim de tratarem de assuntos que vos dizem respeito.
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1: E grande prazer que é extensiva esta programação. Ela é da Rádio Nacional de Angola, que a sua é nossa, é de todos nós. Fique na sintonia, a tarde será imensamente juvenil para si que nos sintoniza. Boa tarde.
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0: O patrão a esta hora é de certeza daqueles mais felizardos do mundo, porque vê que Angola vai ter sucesso com esta juventude que avança todos os dias. Agora também vamos lhe dar aquilo que é de direito, divertir-se ao máximo, entreter-se na sintonia da Rádio Nacional de Angola, deixar a vida desabrochar, mas atenção, nada de se exceder, de perder as estribeiras e fazer besteira, não faça isso. Deixe por conta da Rádio Nacional de Angola a sua animação com adrenalina na melhor medida, fique na sintonia porque há frente, vem aí coisas boas. Boa tarde, Angola!
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Tem um programa bem gostoso para si, com a realização da Maria Bassunga, produção Rádio Nacional de Angola. Tem também na assistência a nossa Beatriz Francisco, há muita gente na equipa, Jassi Fortes, Cristino, Benedito, Madalena Rocha e o nosso Vladimir Lavoco, ainda com Fábio Josemar em direção técnica final, com Gunda de Souza, e a comunicar consigo através da Rádio Nacional de Angola está o Atílio Ayonda. Vamos lá então, hein? Abrirmos-nos a todos fisicamente com alegrias e energias, tá? Nada de você fazer coisas que não deve ou que vá atrapalhar, se calhar, a seriedade e também o direito, digamos.

todos os dias em frente na programação da Rádio Nacional de Angola, você vai ter a maior alegria e satisfação na sintonia. Boa tarde, Angola. Fique por aí, não saia até já. Chega!

Ora, muito bem, esta gente vai ter mais lá para frente, porque afinal de contas, ali num dia em que você queira estar naquela emoção que se calhar não teve oportunidade de estar durante esses dias passados, porque teve com toda a atividade laboral, então agora sim, não é? Está aí para ter também aquela programação com os amigos, com gente à vontade. Vamos ter músicas como esta para você poder estar assim, não é? Na maior situação emocional da vida. Vamos a mostrar músicas que vêm de alguém que profissionalmente e pela música vai mostrando o seu talento. É a altura em que a rádio vai também fazendo aquilo que é a sua missão: promover a música angolana da juventude. Vamos mostrar.

0: Muito bem, vamos lá então apresentar. Liga o microfone, Gumba de Souza, do nosso jovem cantor. É verdade. Aliás, são temas musicais e vozes que vão se fazendo sentir. E que muitas vezes ficamos assim com aquela situação, mas de quem se trata? Quem sei que o conhece ou não? Esta é uma voz conhecida. Boas tardes. De quem se trata, afinal de contas?
1: Boa tarde, Atílio Ayonda. Boa tarde a todos os ouvintes da nossa Rádio Nacional. Esta voz é de Nandinho Semedo, não é? Um jovem, que sou eu.
0: Não é de Angola?
1: Não, eu sou angolano.
0: É mesmo aqui de Angola?
1: Yeah, sou da banda.
0: Cantar assim, parece as Antilhas. Conseguiu aí o português, mas parece que vive lá de fora dos grandes mundos, como se costuma dizer.
1: Já vivo na Europa mais de 35 anos.
0: Epa!
1: Estou com 40 anos, saí daqui com 5 anos de idade.
0: Com 5.
1: Exatamente.
0: Fiquei... Não conseguiram te tirar as marcas da angolanidade?
1: Não, porque também a nossa... O nosso dia-a-dia também nas Europas também é com os angolanos, então nós nunca largamos as raízes. Não é?
0: Mas estamos idas e vindas.
1: A meio disso. Idas e vindas, sim.
0: Sim, senhor.
1: Exatamente.
0: E agora, esta entrada para a música aconteceu às 5, cá não?
1: Bem, a entrada da música já é antiga, não é? Já estou na música faz bastante tempo.
0: Uhum. No estrangeiro, isso aconteceu no estrangeiro.
1: Sim, tudo lá em cima. E agora estou mais concentrado cá no mercado angolano, não é? Porque é um mercado que me interessa bastante. E porque também não faz sentido para mim fazer música angolana e para os angolanos ficando só lá em cima. Então eu tenho que me fazer presente, tenho que promover, porque o feedback que eu vejo das pessoas, principalmente, é que as pessoas às vezes conhecem a música. Há uma música que toca muito minha também, que é Os Cabelos da Moda.
0: Tem a música?
1: Acho que tem aí a produção, sim.
0: Tem aí, vamos mostrar.
1: E as pessoas não associam, às vezes dizem, és tu que cantas, não sabia, porque não promovou a imagem, então fica um pouco difícil, então estou mais concentrado.
0: Às vezes a gente aparece já, como se fosse a ver aqueles grandes cantores lá de fora, e ficamos assim um bocadinho assustados, pode acontecer.
1: Pode.
0: Esse Nandinho Semedo, esse nome, tem raízes artísticas, não?
1: Sim, é a pergunta mais direta que eu recebo, sou família da Iola, sou realmente sou de Benguela também, sou de Benguela e sou primo da Iola, também.
0: Eu não sou assim, não é? É isolado.
1: É familiar, o meu pai também é músico, então é uma família de músicos.
0: Pois
1: não é?
0: Tens toda a força já ali, não é? No passado, para que avances. Vamos lá mostrar então, falaste do tema
1: do Cabelos da Moda.
0: Será que está aí? Vamos lá mostrar para aqueles dois que nos estão a acompanhar, que conhecem, que gostam, música na rádio.

0: tem uma música, afinal é mesmo já nosso aqui, ô Nandinho, essa música.
1: Sim, porque é nosso.
0: Fica com aquela impressão, né? Que são aquelas versões feitas também por grandes nomes e tal, que já estão lá no estrelato.
1: Exatamente. Hã?
0: Afinal é mesmo aqui o nosso miúdo que está a fazer essas coisas.
1: Exatamente.
0: Essa também... iniciativa de pegar nesta música e dar esta maneira, hã? Como é que surgiu?
1: Bem, isso surgiu do próprio produtor, o Sérgio Belera, ele é que produziu esta música. Só que depois teve outros instrumentistas, não é, envolvidos na música.
2: Isso.
1: Mas o Sérgio Belera sempre gostou dessa música e eu também cresci a ouvir esta música, uma música que eu gosto bastante. A original é de Paulo Flores, não é?
2: Yeah.
1: A ideia surgiu do Sérgio Belera, então ele deu uma proposta, isso foi já uns 4 anos atrás, ele deu uma proposta, eu aceitei porque gostava
0: da
1: música.
0: Mas a música está feita...
1: Não, essa música já saiu há um bom tempinho.
0: Ah, é?
1: Essa música pensou que já tem uns...
0: Não é da
1: dois,
0: idade.
1: Três anos.
0: Já tem todos estes anos. Afinal.
1: 2 anos e meio por aí, não é?
0: É que ela anda aí com uma força.
1: Sim,
0: hã?
1: Sim, sim.
0: E o que é que pretendes fazer com ela? Vai ficar só assim ou vais, se calhar, colocar mais qualquer coisa e fazer mesmo uma publicação? Qual é a tua
1: ideia?
0: Assim?
1: A ideia é a gente continuar a promover, não é? Porque eu sinto que cá em Angola esta é a música, é o meu passaporte, como costuma-se a dizer, não é? Onde eu passo as pessoas conhecem a música. Então estou a aproveitar a promover ainda mais esta música e por trás vem outras músicas também, não é? Que é o Sempre Te Amarei, que é a última música que eu lancei há 3 meses atrás e tem videoclipe, as pessoas podem ir no YouTube, meter Nandinho Semedo e aliás, YouTube e todas as plataformas digitais, as redes sociais podem me encontrar lá e vão encontrar todos os meus trabalhos.
0: Iniciamos com um tema, qual é? O
1: Sempre Te Amarei, que é a minha música que eu estou a promover neste momento.
0: Esta música como é que surge? Também é feita fora ou é com...
1: Tudo é feito fora, exatamente. Eu vivo na Inglaterra, então como é que eu trabalho? Eu trabalho tudo à distância, não é? Mas o Sempre Te Amarei já não foi com o Belera, foi...
0: Deixa correr esse tema, Angula, por favor. Sempre Te Amarei, cantas sozinho.
1: O Sempre Te Amarei canto sozinho, mas a composição é do Ivan Alexei.
0: Ivan Alexei.
1: E a produção é do Venâncio.
0: Ele não coloca voz aí?
1: Não. Ele escreveu a música e pronto, tem uma voz guia e eu guiei-me daquilo.
0: Como é que surgiu este encontro entre...
1: Bem, isso já vai há uns anos.
0: São já parceiros antigos.
1: Já vai há uns 5, 6 anos que eu conheci o Ivan. Na altura que ele lançou o meu Cota, então eu estive cá em Angola a promover o meu antigo trabalho. E quem me apresentou foi o DJ Dario Mix. Apresentou-me e a gente foi trocando ideias. E ele também foi apreciando o meu trabalho e tivemos aquela aproximação, primeiro da amizade, não é? E depois surgiu a ideia de eu pedir pelo escrever para mim, mas antes dessa ele já tinha escrito uma outra. Ele começou
0: também
1: com
0: já está feita?
1: Sim, com pensamento
0: dele. Vamos ainda pegar esta Sempre Te Amarei, letra e música
1: de Ivan Alexei, exato.
0: Ou só letra?
1: Letra e música.
0: Ele também é que ritmou, deu ali a melodia.
1: Tudo.
0: Não é, mas entretanto vocalização, a voz é mesmo do Nandinho Semedo.
1: Exatamente.
0: Ao ouvir a música, já esteve aí connosco do início, olha lá, mais força a ela e perceber se está mesmo com aquele jeito e ritmo que você gosta nesses dias de muita diversão.

0: Está uma música com aquela boa maneira angolana, uma música para conviver, não é? Foi esta a intenção. É? Sempre te amarei, parece que vem com coisas de poema e tal, mas a música parece que leva para outras convivências. Exato. Landim.
1: Esta música eu pedi no Ivan para me dar assim, como a gente diz, música de pista, não é? E dei-lhe a ideia para fazer uma música do jovem que fez tudo pela sua... Não é? Aquele casal antigo, do sofrimento, que depois a vida melhora e tudo mais. E ele não se esquece da sua parceira, que foi o meu caso, né?
0: Maldivas e tudo, coisas milionárias.
1: Exatamente. Nunca estivemos lá, mas... Demos um
0: imaginação,
1: na música.
0: Não acontece.
1: e o videoclipe estava para ser nas Maldivas, realmente, mas tive a oportunidade de fazer cá em Angola. Já está feito. Uhum. Mas fiz aqui na ilha. Aí na Bahia, na ilha. Então fizemos ali um vídeo muito bonito.
0: Como é que está esta aceitação, essa entrega deste material para o público?
1: Está muito bom.
0: Quem não
1: então,
0: encontrou ainda, onde é que encontra este material?
1: Bem. As músicas podem encontrar no YouTube e em todas as plataformas digitais, Amazon Music, o Spotify, tudo mais. Mas é mais fácil no YouTube, estão todas as minhas músicas.
0: A versão e esta.
1: A versão também está lá.
0: Tem todas já. Exato. Material, né, para publicar e para se assistir, para exatamente. Toda a gente que quiser entrar para essas plataformas, encontra.
1: Exatamente. Está tudo registado, então as pessoas têm um acesso muito fácil às músicas. É só meter na linha Semedo, vão ter acesso às músicas muito facilmente.
0: Estás com a vontade para produção, para eventos? Para atividades, parcerias, interação, sim, vida sim. Artística aqui em Angola, ou estás mais com uma programação para fora? Como é que está a ser neste momento a carreira?
1: Não, neste momento a carreira está mais focada cá para Angola. Okay. E beber um pouco dos mais velhos, não é? Interagir com os mais velhos aqui do Semba, porque eu sou um representante do Semba no Reino Unido. Uhum. Então é a minha intenção eu vir aqui sempre promover, além de promover a minha música, beber um pouco dos grandes mestres da música angolana, fazer parceria musical, não é? E me infiltrar mais aqui no mercado angolano, porque é um mercado que eu durante esses anos todos eu tive muito, muito ausente. E é muito difícil as pessoas reconhecerem ou saberem mais sobre o teu trabalho e tu vivendo fora. Então é um esforço pessoal que eu ando a fazer de vir a Angola agora de 6 em 6 meses. Eu antigamente vinha de 2 em 2 anos, de 3 em 3. Então o mercado é muito competitivo e muito dinâmico.
0: Sim, sim.
1: Como é muito dinâmico, então há necessidade de eu vir aqui mesmo de 6 em 6 meses, fazer rádio, fazer televisão, estar constantemente e agenda aberta.
0: Uma vez ao ano também não está mal, né? Vá que ainda ficas, por cá, não é? Mas também não está mal, depois de tantos anos fora.
1: Exatamente. Então
0: é também a precisar, não é? Desta capacidade, desta força. Não é?
1: Então esta é a coisa, é a razão que me faz vir aqui todos os anos para a gente promover então o trabalho. Mas eu estou com a agenda aberta para
0: além do Ivan
1: casamentos.
0: Alexei, uhum. Nestas coisas de parcerias... De produções por cá, tens mais qualquer coisa para avançar? Queres avançar para outros nomes? Ou preferes ainda, se calhar, dar mais a espalhar?
1: Ainda neste momento, hoje, não é? A gente já fechamos aí. Vou fazer aí uma participação com o Gabi Moy, uma versão da música.
0: Mas o Gabi também está mais nisto de ir e vir.
1: Sim, sim, sim, sim. E também vim no propósito de um evento que vai haver no domingo, não é? Que vou estar eu, vai estar o...
0: Este domingo depois amanhã.
1: Exatamente, vai ser no Parque Hotel.
0: Isso 11.
1: Sim, sim.
0: Domingo 11 de outubro.
1: 11 de outubro.
0: Isso em Luanda.
1: A partir, sim, sim, aqui no Parque Hotel, no Samizanga. Então vou estar eu, vai estar o Calabeto, o Legalize e o Gabi Moy.
0: Isso é uma constelação, papá. Isso é para coisas mesmo de mais velhos.
1: Exatamente.
0: De grandes estradas.
1: É aquilo que eu disse. Pronto, eu como sou o mais novo, então
0: estás a conseguir
1: preciso...
0: entrar aí?
1: Exatamente. Estou devagarinho.
0: Essa conquista como é que está a ser? Lidar com essa experiência toda, esta maturidade?
1: Está a ser muito bom, porque eu estou a beber muito da experiência desses mais velhos.
0: Isso.
1: E essa é a minha intenção, eu beber deles. Por isso é que eu, quando venho aqui, eu faço sempre questão de fazer espetáculos com eles, não é?
0: Províncias, há mais qualquer coisa? Estamos mesmo já no adeus da nossa conversa.
1: Não, além desse espetáculo
0: a quem
1: também...
0: está a ouvir, se calhar já sabes, nós temos aqui esta parte.
1: Sim, sim. Vou para Benguela segunda-feira.
0: Das nossas províncias, com muitos eventos e se calhar...
1: Vou para Benguela segunda-feira.
0: Uma conquista ter-te, há muita gente que já não está a conseguir. Agora que estão a ouvir aí.
1: Vou segunda-feira para Benguela, vou fazer um videoclipe, mas só ficarei 2 dias em Benguela. Então, o pessoal de Benguela que queira estar interessado para.
0: Como é que se faz?
1: Que
0: Benguela, Cabinda.
1: Vou
0: se não vamos na praia, vamos no Rio. Ou não?
1: Posso deixar aqui o contacto também, vamos. Porque eu estou com a agenda aberta, fico aqui até dia 19 de outubro, então vou deixar o contacto, é o 926-055-672, vou repetir, é o 926-055-672.
0: Estou
1: aberto para casamentos, festas, até dia 19.
0: É para aproveitar, porque daqui só já, né, 2027.
1: Daqui só daqui a 6 meses. Sim, próximo ano, já outubro, que o ano está acabando.
0: Depende da tua programação. Mas lá fora também estás com muitas atividades. Exato. Como é que está a ser, se calhar, essa interação com outros valores da música? Não sei se tens tido aquele trabalho com a juventude.
1: Uhum.
0: Como é que está a ser essa atividade em levar os ritmos musicais de Angola lá fora, mesmo para concluir?
1: Lá fora para mim já se torna mais fácil, porque eu sou alguém que vive lá, estou no terreno e eu tenho o meu espaço garantido lá, não é? Tenho tido espetáculos, eu próprio faço também as realizações dos meus eventos, convido o último espetáculo que eu dei, convidei o Elvio, o próximo vai ser com o próprio Micas Cabral, Gustavo Cajaz. Então,
0: de Angola, mais gente a ir, mais gente a ir de Angola?
1: Não, os meus eventos eu ainda não comecei a vir buscar músicos aqui cá em Angola, então okay. Eu trabalho com os músicos que estão na Europa neste momento.
0: Deles.
1: Exatamente. É uma forma, é mais problema logístico, não é?
0: Certo.
1: Então é muito mais fácil eu gerir os músicos que vivem lá na Europa e...
0: Em termos comerciais, dá mais jeito.
1: Exatamente.
0: Nandinho, como é que queres dar o adeus? Com que música?
1: Podemos fechar com o Cabelos da Moda mesmo.
0: Sim, senhora, pensei que ias nas coisas de amor. Fica mesmo só nas Maldivas, né?
1: Como já ouvimos duas vezes aí, eu sempre te amarei. Podemos fechar com o Cabelos da Moda.
0: A todas as gerações, né? Uma versão atual, mas não esquecendo que é um tema que vem já de décadas. Nandinho, foi uma autêntica satisfação ter-te.
1: Prazer foi por todo meu.
0: Muitos êxitos e sucesso e contamos com a tua presença noutras oportunidades.
1: Obrigado.
0: Música na rádio, fico na sintonia.
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10: Ora, muito boa tarde, 16 horas, 1 minuto em Angola.
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0: Vamos então a tentar fazer com que você entre para esta nossa outra etapa de programa de maneira mais animada, com outra componente emocional. Olá então, fazer subir mais a sua alegria. Somos o seu altamente programa de Rádio Nacional de Angola. Neste dia em que você tem, obviamente, se calhar mais sentido e tem mais energia, mais força para você em frente se animar e se alegrar, porque você deu muito de si para aquelas pessoas que funcionaram bastante, conseguiram alcançar, muita coisa deu certo. Para quem teve na contrariedade, já sabe, não vai ficar completamente triste, porque afinal de contas, essas coisas de se entristecer não lhe vai levar a qualquer lugar. Ligue-se à sintonia da Rádio Nacional de Angola, que vai ver que tudo avança deste jeitinho, como Deus quer e a boa maneira angolana. Vamos lá então com os nossos compromissos a seguir. Já sabe, temos sempre este dever de fazer você compreender que está aí a decorrer esta ida constante da parte dos jovens que já vão entrando para a idade adulta, irem atualizar toda a informação de identidade, para que de maneira cívica e com muita cidadania possamos estar em condições de atender aos compromissos da nação. Vamos lá, mais informações sobre esta matéria a seguir, fique na sintonia. Boa tarde.
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2: Cordiais saudações. Já chegamos para mais uma edição do Espaço Informação e Cidadania, integrado no projeto de universalização do bilhete de identidade, promovido pelo Ministério da Justiça e dos Direitos Humanos de Angola, sob o lema Meu Bilhete, Minha Identidade. A vice-presidente do MPLA, Mara Chiosa, apelou aos militantes do partido no município de Viana, em Luanda, a continuarem a mobilizar a população para a adesão e atualização do registro eleitoral oficioso. Repórter António Sacovaia.
3: O MPLA reforçou no município de Viana a importância da mobilização das suas estruturas intermédias para a atualização do registro eleitoral oficioso. O apelo foi feito pela vice-presidente do MPLA, Mara Chiosa, durante a visita de trabalho que efetuou às estruturas do partido no município de Viana.
4: Temos um grande desafio que, no fundo, é o ponto central das visitas que estamos a realizar. Tem a ver com a atualização do registro eleitoral oficioso. Portanto, é preciso continuarmos a garantir que os nossos militantes, mas que a população angolana, de uma forma geral, continue a aderir aos BUAPs e fazer a atualização do seu registro eleitoral oficioso. Este que é um dever, portanto, sendo um dever, é de caráter obrigatório.
3: Por sua vez, o primeiro secretário do MPLA em Viana, Demétrio de Sepúlveda, apontou a atualização do registro eleitoral oficioso como um dos principais desafios das estruturas do partido, apelando à continuidade das ações de mobilização da população para aderir ao processo.
5: Nós estamos num processo que exige o engajamento de todos, quer dos militantes e quer dos cidadãos. Nós temos 3 BUAPs disponíveis, os nossos militantes estão a aderir aos balcões únicos de atendimento ao público para o exercício da prova de vida, sendo certo que este é o único mecanismo que nos habilita a participar nas eleições. A camarada vice-presidente veio dar orientações específicas e muito pontuais para o trabalho político que devemos fazer nesse sentido. Nós percebemos também que, em alguns casos, as pessoas gostam muito de deixar para o último dia, mas até esse momento nós estamos muito bem. Nós temos uma população de 865 mil habitantes e prevê-se que cerca de 60% dessa população seja a população eleitoral. E até março nós contamos ter toda a população eleitoral registada, e se nós formos falar agora numa porcentagem, nós estamos uma média diária de mais de 100, 80 por aí. Os nossos balcões estão preparados e dentro em breve entram as brigadas móveis que vão ao encontro da população, aquela por alguma razão de mobilidade, de disponibilidade de tempo, não se consiga dirigir aos BUAPs.
3: Primeiro secretário do MPLA em Viana, Demétrio de Sepúlveda, que falava no final da visita de trabalho realizada pela vice-presidente do MPLA, Mara Chiosa, ao município de Viana. A reportagem Rádio Nacional de Angola em Viana, com André Evaristo e António Sacovaia.
2: Vice-presidente do MPLA, Mara Chiosa, pede maior adesão e atualização por parte dos cidadãos ao registro eleitoral oficioso. Líderes tradicionais na província do Cubango reforçam apelo aos cidadãos à emissão e levantamento dos bilhetes de identidade pendentes. Aristides Quito.
6: Os líderes tradicionais no Cubango estão engajados na ampla campanha de mobilização dos cidadãos para obtenção do bilhete de identidade. O soba da aldeia do Savipanda, Gabriel Ngongo, é uma das figuras do poder tradicional da província que redobra apelos para o levantamento dos BIs pendentes e fala com os aldeões sobre a importância do documento.
7: O bilhete é testemunha no vida e tudo. Quando ele, por exemplo, queria ele ter com arco, sabe? Primeiro tu pergunta um bilhete, mesmo no hospital, preciso, preciso com bilhete, quando não sei bilhete, não.
6: São 18 quilômetros que muitos cidadãos da aldeia do Savipanda percorrem para chegar aos postos de emissão do bilhete de identidade, como descreve aqui o Mane Lingongo.
7: Uma grande distância para lá no estado, aquele que tem força de ter bilhete, como os velhos, as crianças nesse tamanho. Não tem bilhete, chego lá mais de um bicho, a mãe do coração, não tem meio para tratar isso. Talvez passa lá o sumário, se ele sobre o bilhete.
6: É um desafio que o jovem Augusto Ndala venceu e tem em mãos o seu BI.
8: Se possível mesmo de ir na cidade, com o dinheiro e tratar bilhete. Me atenderam mesmo bem. Aquilo ainda esperam, talvez passe lá uns 15 dias, depois vão te dar. Para encontrar o trabalho tem que se precisar com o bilhete. Como sou cidadão, claro, não pode ficar esse bilhete. Aqui no bar, se panda é distante, tem que ser aquele que tem dinheiro, coragem para ir na cidade. Uns não tem, uns temos.
6: Sem olhar para a distância, o senhor Augusto Samba deixou cedo a aldeia e seguiu o encontro da identidade e cidadania com a renovação do seu BI.
8: Tenho o bilhete da identidade, fui renovado. Saiu esse ano. O atendimento tudo foi corrido, quase não pediram nada, só passaram só o rubi foi depositado e foram atendimento do meu bilhete e rubi pagou minimamente só 500 quantos. É, a importância de ter bilhete é para ser um cidadão nacional e ter que ter com a bilhete de identificação. Isso para ter empregos. Em todo sítio, quer sair fora do país, viajar, precisamente com o bilhete de identidade.
6: É assim como os cidadãos da localidade do Savipanda acataram os apelos dos líderes tradicionais para a emissão do bilhete de identidade e procederem ao levantamento dos BIs pendentes nos postos situados na cidade de Menongue. Reportagem Rádio Nacional de Angola. Gracias Pinto e Aristides Quito, em Menongue.
2: Líderes tradicionais na província do Cubango reforçam apelos aos cidadãos no levantamento dos bilhetes pendentes.
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2: Por hoje é tudo. Receba um forte abraço de Elizabeth Smith na coordenação e produção, de João Pedro na realização, sonorização e montagem de José Luís Faria e na apresentação, a Fadilha Custódia.
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0: Tem então toda a informação necessária para você cumprir com o seu dever de cidadão angolano. Faça-o, que assim ganhamos todos nós como Angola, como nação. Sintonia da Rádio Nacional de Angola, é tarde, jovem, já sabe, fique na sintonia. Para a sua inteira satisfação, boa tarde, Angola.
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Somos nós, aqueles que vêm sempre fazer você juntar-se a este mundo da maravilha da música. Elas vêm sempre em grandes ritmos da discoteca da Rádio Nacional de Angola a tentar dar assim cada vez mais ambientes. Temos muita gente por esta Angola que por esta altura vão afastando daqueles ambientes de muita seriedade porque fizeram parte durante estes dias e vamos agora também se calhar divertir-nos, colocar aquela conversa e ligar a sintonia da Rádio Nacional de Angola que nos toca muito música jovem a esta altura. Fique na sintonia, até já!

0: já nos dias em frente, vem o Alberto Alfonso, da organização. Eventos com essas marcas, com palavras da moda e tal. Alberto, boa tarde.
1: Muito boa tarde a ti e boa tarde também aos rádio ouvintes da, do programa Altamente.
0: Estamos nestas tendências, não é?
1: Sim, senhor.
0: Querem encontrar marcas, designações de eventos que se ligam a qualquer parte do mundo. Qual é a intenção com esta marca, com esta atividade, Alberto?
1: Bem, esta atividade tem como objetivo elevar a consciência das pessoas para a questão da cibersegurança, não é? Nesta quinta edição deste evento, desta conferência que teremos sobre cibersegurança, o nosso objetivo é abordar as questões relacionadas com a Estratégia Nacional de Cibersegurança, a Lei de Cibersegurança que foi aprovada, e que estratégias é que as organizações ou empresas de Angola

0: devem adotar para melhor se adequar e responder a este grande desafio?
1: Qual é o vosso objetivo, hein, com esta atividade? O que é que vocês pretendem como organização? É a primeira iniciativa?
0: Não, esta é a quinta edição, quer dizer que estamos já há 5 anos a realizar este tipo de conferência.
1: O que é que foi feito com todas essas organizações? O que é que vocês alcançaram?
0: Bem, até agora o resultado é bastante positivo. Por exemplo, ela já se tornou uma conferência a maior de todas em Angola.
1: Esta
0: é a conferência, a maior conferência de ciber segurança.
1: Ou é mesmo só publicidade da vossa organização?
0: Não.
2: Muitos bons eventos de grande impacto em Angola.
0: Sim, o nosso objetivo não é meramente publicitário, o nosso objetivo é educativo. Uhum. Se for fazer uma busca, verá que as pessoas hoje em dia, desde que este é o tema muito abordado, e hoje em dia as pessoas têm já preocupação com o evento da cibersegurança. As organizações hoje já debatem, já falam sobre este assunto, sobre a Estratégia Nacional de Cibersegurança, e também as pessoas hoje já têm uma noção do que é cibersegurança. A Cybersecure não é a única organização, claramente, mas é a organização que realiza este evento, que é conhecido como o principal, pelo menos na indústria de cibersegurança.
2: O que é que vocês vão discutir para esta quinta, né? Quinta edição? Será em Luanda? As outras também foram? Todas? Sim. Aqui na capital do país, Alberto?
0: Sim, todas foram aqui na
2: capital. Vamos fazer coisas numa dimensão nacional, não há essa possibilidade de alargar a atividade?
0: Olha, nós já estamos a trabalhar no sentido de as próximas edições alargar e irem para lá dos limites
2: propostas?
0: De Luanda. Com o objetivo, por exemplo, de fazer numa primeira fase regional, tipo para a região sul, para a região centro de Angola. Já recebemos convites do Uambo, de Benguela e da Uila, e nós estamos a analisar provavelmente as próximas edições.
2: Mas isso já não para 2026?
0: Não, para 2026 será cá em Luanda, será no dia 12.
2: É anual 12. A atividade?
0: É anual. Nós estamos agora na quinta edição, é anual.
2: Então vamos discutir nesta, qual é o grande destaque?
0: O tema desta edição é a Divina Estratégia. Por que é que chamamos
2: de
0: Divina Estratégia?
2: Divina é de Deus.
0: Sim, no sentido. Já explico porque
2: é
0: o.
2: Vamos, estou a perguntar para explicar mesmo agora, Alberto. Daqui se calhar mais 5 minutos termina a nossa conversa.
0: Tá, com certeza. As organizações, muitas organizações, assumem ter uma estratégia para lidar com os desafios dos ciberataques. O que é que acontece é que temos observado no mercado é que muitas das vezes, quando as organizações são, por exemplo, lidam com um incidente ou com crise de cibersegurança, percebemos que não estavam assim tão bem preparadas. É como se tivessem a depender. Que um milagre defendesse a organização do ciberataque, daí terem a comissão organizadora ter utilizado essa expressão.
2: E quais são as propostas de solução?
0: Bem, para esta...
2: Quem vai estar na atividade para apresentar soluções para estas situações na nossa Angola?
0: Vamos ter como convidados representantes de várias organizações aqui, do setor da banca, teremos a APD, teremos organizações do setor público, do setor privado, teremos também profissionais da área, inclusive teremos uma sessão exclusiva para estudantes de tecnologia.
2: Isso em número, isso é uma participação numerosa.
0: Sim, é numerosa.
2: Nós... De maneira definida, quais são os números de participantes?
0: O espaço é pequeno, nós teremos aproximadamente 300 a 350 pessoas.
2: Esse
0: na
2: espaço,
0: sala.
2: Que espaço é que vocês conseguiram nesta edição?
0: Nós realizaremos numa das salas de conferência do Epixana, do Hotel Epixana.
2: Uhum. Não fica muito caro aí? Não seria melhor num outro espaço, numa das províncias?
0: Felizmente, este é uma conferência ou é um evento que tem patrocínio. Temos patrocinadores que vão apoiar e isto ajuda-nos a tornar o evento autossustentável no sentido financeiro.
2: Porque fica complicado, porque nós sabemos que nós temos muitos jovens que estão interessados por estas matérias, estudam, fazem formações, querem participar, mas se calhar não têm ainda atividade, ganhos financeiros, não têm como participar, porque nesse espaço vão ter que pagar para participar, não é? Como é que fica?
0: O ingresso para os estudantes é o mais barato que há. Os estudantes têm praticamente o ingresso mais barato que
2: garantido,
0: há.
2: Garantido, né?
0: Sim.
2: Como é que fazem para poder ter acesso aos acessos?
0: Os ingressos estão a ser comercializados na plataforma Check-In. E também as suas pertenças podem ir para as redes sociais da CyberSecure, podem ir no, no nosso website, cybersecure.co.au, ou no Summit CyberSecure 2026, poderão encontrar, e nas nossas redes sociais, nomeadamente LinkedIn, Facebook, Instagram, estão lá o evento a ser anunciado, e a pessoa, a partir de lá, podem ter acesso aos links que os levarão à plataforma para adquirir os ingressos.
2: Para concluir, como é que vocês vão dar impacto além fronteiras deste evento?
0: Este evento, felizmente, já é conhecido e a CyberSecure tem parceiros internacionais. Desta vez, não estamos a focar tanto na parceria internacional como nos eventos anteriores, mas teremos uma participação muito reduzida dos nossos parceiros internacionais.
2: Qual é a proveniência?
0: Nomeadamente da África do Sul, teremos parceiros vindos do Dubai, temos parcerias de empresas israelitas, são essas que estarão conosco neste evento.
2: No sentido inverso, como é que acontece? Como é que vocês também, como especialistas dessas discussões, têm ido medir e aferir os grandes avanços noutras partes do mundo para Angola ganhar na aplicabilidade destes avanços?
0: Sim, as nossas parcerias felizmente nos levam também a palcos internacionais onde participamos em outras conferências. A última que tivemos foi ainda no princípio, não, mais ou menos há 3, 4 meses atrás, que foi realizada em Paris por um parceiro nosso estratégico, uhum. Onde abordou-se questões relacionadas com a inteligência artificial, e isto tem nos ajudado a ter também uma visão do que acontece globalmente, e esta interação e troca de experiência tem...
2: Alcançou-se algum compromisso de ganho para Angola nesta vossa presença nesta matéria?
0: Sim, por exemplo, nós apresentaremos estatísticas, muitas das estatísticas que serão produzidas com a ajuda de empresas que prestam serviço de estratégia em cibersegurança e monitorização e threat intelligence, e nós vamos apresentar os números nesta conferência.
2: Alberto Afonso, foi a nossa conversa. Êxitos e sucessos para a atividade e contamos com a tua presença noutras oportunidades. Está certo?
0: Obrigado pela oportunidade que nos dão e desejamos um bom programa para si e para os ouvintes.
2: Sempre a subir na Rádio Nacional de Angola, é assim que a juventude avança e o país também. Boa tarde, fique na sintonia, até já.
3: Permaneça em nossa companhia. 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
0: Estamos de volta. Estamos de volta com as grandes emoções na rádio. No calor da tarde, vibramos consigo com a alegria.
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6: É o tal momento em que você também tem o seu, pois é, é a Rádio Nacional de Angola a provar que afinal de contas está mesmo a servir esses acima de 30 a 40 milhões, para bem que consigamos alcançar este marco demográfico. É a Rádio das Multidões e dos Milhões em qualquer parte do mundo, sempre carimbando a angolanidade, e a música vem sempre. Ritmos e ritmos para que neste momento em que estamos a avançar para a transição na nossa programação, você consiga sempre sentir que, afinal de contas, vale a pena entrar jovialmente para esta sintonia. É bom, é Rádio Nacional, é para ficar e estar a tarde inteira.
0: Aqui, você está muito bem sintonizado.
7: Sextou, galerinha! Sextou, senhor!

0: E a esperar que você esteja a gostar, vamos continuar desta maneira, porque estamos numa etapa do dia e também no próprio dia em que você quer sempre estar mais aberto, mais à vontade e com aquela atitude bem entregue para as pessoas que você quer e tanto ama na vida. É a rádio que lhe dá paixões de viver, é a rádio que lhe dá alegria. É a Rádio Nacional de Angola. Para daqui a mais qualquer coisa, já sabe, entregamos também a nossa programação do dia para outros compromissos. Vem aqui eles que lhe vão dar dinâmica na informação, os acontecimentos que fazem o dia a movimentar-se sempre ao estilo e a energia da Rádio Nacional de Angola, que está em outubro com uma intensidade e uma marca diferente. Você há de gostar. A seguir às 17, fique na sintonia.
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Não há mais, vem aí, já sabe, mais intensidade, mais dinâmica no que vem ainda para esta parte da tarde e noite do dia. Para quem está por esta Angola, pelo mundo, curtindo a Rádio Nacional de Angola, fique com a nossa programação, você há de sentir-se muito bem servido. Tchau, são desta equipa que trabalhou para si, com a Maria Massunga na realização, assistência de Beatriz Francisco, para a nossa equipa Jassi Fortes, Cristiano Benedito, Madalena Rocha, Vladimir é Lavoco, com a engenharia técnica final de Ngumba de Sousa e a comunicar consigo através da RNA. O Atílio em onda, tchau, são e até a edição seguinte.

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2: Boa tarde, amigos ouvintes. São 17 horas. 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
4: A Hora de Ponta, que também pode ser a Hora H, a hora de todas as notícias. As notícias que marcaram o dia antes de chegar a casa, e vai chegar bem, com certeza, porque afinal Deus visita os nossos corações todos os dias. Então não se esqueça de abrir também o seu coração. O Tiro e Onda, bom descanso, estamos juntos. E até a próxima edição. Temos a Hora de Ponta. Um grande abraço.
2: Força, olha, força! 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

0: 10 mil angolanos são afetados com glaucoma. Dados foram avançados hoje pelo Instituto Angolano de Oftalmologia. Recolhidas amostras biológicas aos familiares das vítimas do acidente de aviação no troço Kipungu Matala. Quênia confirma testes preliminares de casos suspeitos de ébola.
1: Tarde quente com sol aqui em Luanda. O pôr do sol vai nascer. Vai nascer o pôr do sol, né? Vai acontecer às 18:01. Às 18:01. A esta hora temos céu parcialmente nublado. A temperatura está nos 26 graus Celsius e porque a Júlia Vigário passa a vida a caçar notícias, ela está aí com as notícias atualizadas às 17h.
0: E avançamos, já foram colhidas as amostras biológicas aos familiares para o reconhecimento de corpos carbonizados das vítimas do acidente de aviação de 5 deste mês no troço Kipungu Matala, na Estrada Nacional número 280, mas dados com Severino de Jesus.
2: A recolha de amostras foi feita pelo Departamento de Medicina Legal do Lubango e nas próximas horas serão encaminhadas ao Laboratório Central de Criminalística em Luanda, como certifica a médica legista do Hospital Central do Lubango, Marta Clemente.
3: Recepcionou-se 13 cadáveres, dos quais 10 do sexo masculino e 3 do sexo feminino. Entretanto, esses cadáveres foram submetidos a colheitas biológicas que para a determinação do perfil genético das vítimas. Então, fez-se colheitas biológicas, que são antemortem, que aos familiares e pós-mortem as vítimas. Então, as mesmas serão enviadas para o Laboratório Central da Criminalística, isso em Luanda, que vão ser realizadas e nós vamos ficar à espera dos tais resultados.
2: Enquanto decorre o processo, o luto e a dor continuam a fazer morada no seio dos familiares das vítimas, que pedem celeridade na tramitação do processo, como é o caso de Valdemir João, que perdeu o cunhado de 22 anos no acidente.
4: Nós queremos agora que haja uma celeridade no processo, porque é de fato angustiante, ficamos à espera e eu recebi uma informação, por exemplo, que nós tínhamos que dispersar o óbito, parar com as atividades do óbito e cada um seguir a sua vida normal. E como é que nós vamos seguir as nossas vidas normais numa situação como essa, em que temos um cadáver aqui, não é? À espera de resultados.
2: Visivelmente aflito, Mateus João José perdeu a filha de 25 anos de idade, mas percebe a complexidade do processo de reconhecimento das vítimas.
5: Foi feita a colheita das amostras, passamos aqui o dia todo, escolheram as amostras e estamos à espera dos resultados.
2: Já foram recolhidas amostras biométricas para o processo de reconhecimento de 13 corpos carbonizados no acidente do dia 5 deste mês, na Estrada Nacional 280, troço Lubango Matala. Reportagem Rádio Nacional de Angola com Josefina Francisco e Severino de Jesus.
0: Já foram colhidas as amostras biológicas aos familiares para o reconhecimento de corpos carbonizados das vítimas do acidente de aviação de 5 deste mês no troço Lubango Matala, na Estrada Nacional número 280. O glaucoma afeta cerca de 10 mil angolanos. A doença é apontada como a primeira causa de cegueira no país, devido ao diagnóstico tardio. Estes dados foram avançados esta sexta-feira pela diretora-geral do Instituto Oftalmológico, Luísa Paiva, durante a cerimónia de encerramento do 2º Congresso de Oftalmologia, que teve lugar no país. Meira Tavares.
6: O glaucoma é apontado como a primeira causa de cegueira em Angola. Outros dados do Instituto Oftalmológico Nacional indicam ainda que apenas o ano passado foram registados cerca de 10 mil casos da doença, um cenário que reforça a importância do diagnóstico precoce e da prevenção.
7: O glaucoma é a primeira causa de cegueira irreversível, a dizer que o ano passado nós vimos quase 10 mil pacientes com glaucoma. Neste trimestre, posso falar em termos de gerais de consulta, que vimos cerca de 50 e tal mil pacientes.
6: Entre os fatores de risco estão a pressão intraocular elevada, histórico familiar, envelhecimento e determinadas condições de saúde, de acordo com a diretora da instituição, Luísa Paiva.
7: O glaucoma é uma doença que também está relacionada com a idade, com certos fatores, com a hipertensão ocular, que já expliquei o mecanismo pelo qual aparece, causa genética e muitas vezes temos os fatores hereditários, é mais frequente que alguém que tenha um parente direto com glaucoma de desenvolver também glaucoma.
6: Para prevenir a progressão da doença, o médico oftalmologista brasileiro Renato Germano recomenda a realização regular de consultas oftalmológicas.
8: O grande problema do glaucoma é uma doença silenciosa, então a pessoa não tem sintomas, ela não percebe quando o glaucoma aparece, quando ele vai avançando, a pessoa só percebe em fases avançadas da doença. E esse é o grande problema, porque a visão perdida pelo glaucoma, ela não pode ser recuperada, é uma doença irreversível.
6: Glaucoma afeta cerca de 10 mil angolanos. A doença continua a ser uma das primeiras causas de cegueira em Angola.
0: Glaucoma afeta cerca de 10 mil angolanos. A doença é apontada como a primeira causa de cegueira no país devido ao diagnóstico tardio. Já são 17:07, assinala-se hoje o Dia Mundial dos Correios, uma data que destaca a importância dos serviços postais na comunicação, troca de correspondência e na aproximação entre pessoas e comunidades. Apesar do crescimento das tecnologias de informação, os serviços postais continuam a desempenhar um papel importante no transporte de documentos. Em Angola, o Dia Mundial dos Correios representa uma ocasião para destacar a importância da modernização dos serviços. E os Correios de Angola recebem cerca de 100 a 150 clientes que aderem aos seus serviços, foi a Macanja.
9: Odete Geraldo enviou carta física pela última vez em 1994, de Cuba para Angola. Afirma que o avanço da tecnologia trouxe outra dinâmica ao processo comunicacional.
10: Eu recordo-me que a última vez foi em 1994. Daí lá para cá nunca mais mandei carta por via de correios. Eu uso mais via e-mail, Facebook, porque é o Messenger.
9: Enquanto isso, Wilton Cunha procurou pela primeira vez nesta sexta-feira pelos serviços dos Correios de Angola.
11: Vim saber quanto é que custa para enviar um documento para Portugal. É a primeira vez. É nacional, né? Se calhar deve ser mais barato e seguro, né?
9: Lúcia Azevedo recebeu encomenda vinda do Brasil.
12: Vim fazer o levantamento da encomenda que veio para o Brasil. Duas semanas já fui atendida. Foi rápido, graças a Deus. Também foi pela primeira vez. Eu deixei os meus contatos e o código do Brasil.
9: São mais de 100 pessoas que diariamente aderem aos serviços dos Correios de Angola em todo o país, com destaque para as sedes provinciais. O chefe de departamento para a administração de sistemas, Paulo Sacutambula, afirma que os nomes e os números das ruas e bairros de Angola constituem desafios na hora de localizar o utente.
13: Nessa altura, o Ministério das Telecomunicações está a desenvolver o projeto de código postal do país. Tão logo esse projeto seja implementado, teremos esse assunto resolvido. Porque o crescimento populacional em Angola não tem obedecido algumas regras para o endereçamento dos códigos postais, endereçamento de portas. Temos uma média diária de aproximadamente 100 a 150 clientes que aderem aos nossos serviços.
9: Atualmente decorre a fase experimental do projeto Cubico Postal, que entra em vigor em princípios de 2027, para melhor aproximar os serviços aos cidadãos.
0: Hoje é Dia Mundial dos Correios. O MPLA volta a reunir militantes, quadros e dirigentes em Luanda para falarem do Congresso de dezembro que vem. A reunião está a acontecer em Luanda e é da iniciativa do MPLA na capital do país. Mais dados com o António Pinto.
14: O MPLA prepara ao detalhe o seu 9º Congresso Ordinário, acontecer de 9 a 10 de dezembro que vem, e as eleições gerais de 2027 no auditório do Comitê Central do MPLA. Acontece neste momento uma reunião metodológica com os responsáveis dos comitês de especialidade do partido em Luanda. Organização, funcionamento, a mobilização de quadros, o registro eleitoral oficioso constam da agenda de trabalhos. Luís Nunes, primeiro secretário do MPLA em Luanda, disse na abertura dos trabalhos que os desafios da província não podem ser enfrentados apenas com vontade e determinação.
15: Os desafios de Luanda não podem ser enfrentados apenas com vontade e determinação, mas exigem igualmente estudo, planeamento, rigor técnico, inovação e avaliação permanente dos nossos resultados.
14: Luís Nunes, primeiro secretário do MPLA em Luanda. António Pinto, a Rádio Nacional de Angola, no auditório do Comitê Central do MPLA.
0: MPLA volta a reunir militantes, quadros e dirigentes em Luanda para falarem do Congresso de dezembro que vem.
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0: E já está sorteado a 49ª edição do Campeonato Nacional Masculino Unitel Basketball, que arranca no dia 23 deste mês com participação de 14 equipas, entre 3 das quais estreantes. De atualidade internacional, no Quênia, as autoridades, portanto, confirmaram que os resultados preliminares de laboratório de uma pessoa suspeita de ter ébola deram negativo. O jovem de 20 anos viajou para o Congo, a República Democrática do Congo, neste caso, passando por o Uganda antes de procurar atendimento médico em uma unidade de saúde da região. Entretanto, as autoridades locais continuam a trabalhar para rastrear as pessoas que tenham sido ou tenham tido contacto com o referido cidadão. Até o momento, nenhuma infecção foi encontrada. Mil angolanos são afetados com glaucoma. Dados foram avançados hoje pelo Instituto Angolano de Oftalmologia. Recolhidas amostras biológicas aos familiares das vítimas do acidente de aviação no troço Kipungu-Matala. Quênia confirma testes preliminares de casos suspeitos de ébola. Isaías, boa tarde.
1: Até às 8 a hora da atualidade. Vamos lá ver se a Júlia Vigário, na caça de notícias, encontra este nome por aí. Navanelten. Vamos lá ver se ela traz este nome assim decifrado ao longo da hora de ponta até às 19. Até já, Júlia. Olha a hora, é hora de ponta, 17:13.

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6: É, unimos o país todos os dias juntos, sempre, sempre juntos. E já sabe que, e ouve sempre, né? Aqui na emissão da RMA, que informação salva vidas. E aqui, na hora de ponta, não falta informação cidadã e exigente. Ora, a Organização Meteorológica Mundial avisou ontem que o fenómeno climático El Niño deste ano poderá tornar-se num dos mais fortes desde 1950, com impactos significativos nas temperaturas globais e nos padrões de precipitação ou chuva. Segundo a organização, El Niño, atualmente em curso, deverá continuar a intensificar-se nos próximos meses, atingindo o seu pico em dezembro e mantendo-se ativo pelo menos até fevereiro de 2027. A agência da ONU alerta para que este poderá tornar-se um dos episódios mais fortes registados desde 1950, com impactos significativos nas temperaturas globais e nos padrões de precipitação. De acordo com a Organização Meteorológica Mundial, existe uma probabilidade máxima de 100% do fenómeno El Niño persistir até fevereiro do próximo ano. Embora isso não signifique que todas as regiões do mundo venham a enfrentar temperaturas acima da média todos os dias, aumenta significativamente a probabilidade de ondas de calor extremas e de outros efeitos associados ao aumento das temperaturas. O El Niño é uma variação natural do sistema climático que provoca o aquecimento das águas superficiais do Pacífico Equatorial Central e Oriental. No entanto, a atual ocorrência surge num contexto de aquecimento global provocado pela atividade humana, o que poderá amplificar os seus efeitos. As previsões indicam que a temperatura da superfície do mar na chamada região Niño, 3.4, uma área de referência do Pacífico Tropical, poderá atingir uma anomalia de cerca de 3,7 graus Celsius entre outubro e dezembro, valor que representa um novo máximo histórico. O recorde anterior foi de 2,6 graus acima da média, registado entre novembro de 2015 e janeiro de 2016, durante outro forte episódio do El Niño. A intensificação tem sido rápida, com a temperatura da superfície do mar passando de 1,6 graus acima da média em junho para 2,5 graus em agosto deste ano. Segundo a Organização Mundial O fenómeno não cria calor adicional no planeta, mas liberta para a atmosfera o calor acumulado nos oceanos. Como os oceanos são atualmente mais quentes do que em qualquer outro período observado, existe uma quantidade sem precedentes de energia disponível para ser libertada. A organização prevê, por isso, que o El Niño provoque temperaturas superiores à média em grande parte do planeta e altere os regimes de chuva em várias regiões. Esperam-se, assim, precipitações, chuvas acima do normal no Pacífico Equatorial Central e Oriental, no Corno de África, em partes da Ásia Central e Oriental, no norte da Península Arábica e em algumas zonas da América do Norte e no sudeste da América do Sul. É, são informações pontuais e necessárias sobre o fenómeno El Niño, que tem estado a provocar alterações climáticas extremas nos dias de hoje, daí, né, as temperaturas estarem acima do normal nos últimos dias. Esta hora em Luanda a temperatura está aí nos 26 graus Celsius com o seu nublado. Já são 17h23. Está na ordem do dia, as medidas que a Polícia Nacional quer implementar para a prevenção e combate do excesso de lotação nas viaturas e motorizadas aos serviços de táxis. Vamos, no Hora de Ponta hoje, ouvir o chefe do Departamento de Transgressões, Acidentes e Peritagem da Direção de Trânsito e Segurança Rodoviária, João de Sousa. Ou seja, é importante seguir essas orientações da polícia, que quer reforçar a fiscalização.

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Tabernáculo, a canção de Carlitos Vieira Dias. Há pouco saiu daqui a Júlia Vigário e com a cabeça às voltas por causa deste nome, Nava Nelten. É, ela ficou com a missão de ir procurar este nome e tentar trazer aqui os dados desta figura, de quem se trata afinal. É, nada mais nada menos do que Navi Pillay, né? Que é uma sul-africana e que ganhou o prémio Nobel da Paz, Navi Pillay, pelos direitos humanos, esforços pelos direitos humanos e a paz no mundo. É, Navi Pillay, é uma honra para a África este prémio Nobel da Paz atribuído a Navi Pillay. Nava Nelten. Júlia, descanse, Júlia Vigário. Agora, às 17h29, um olhar aquilo que é um assunto que está a mexer com todos. As medidas que a Polícia Nacional está a implementar para prevenção e combate o excesso de lotação nas viaturas e motorizadas ao serviço dos táxis, não é? E é preciso dizer aqui que as ocorrências dos últimos dias, ao nível da sinistralidade, mexeram com todos, por causa das vítimas mortais e por causa também do impacto destas notícias, né, que nós nunca queremos ouvir, né, as notícias ligadas às mortes dos nossos parentes. E neste acidente, por exemplo, agora na Huila, no troço Matala, Kipungo, ficamos muito consternados, né, com as notícias.

0: notícias depois, né? Notícias que davam conta das pessoas que estavam envolvidas, das pessoas vítimas do acidente, casais, jovens, principalmente jovens, né? Que estavam no táxi onde morreram por aí agora 15 pessoas. Então vamos ouvir agora a reportagem do Estevão Borges, em que o chefe do Departamento de Transgressões, Acidentes e Peritagem da Direção de Trânsito e Segurança Rodoviária, João de Sousa, põe-nos por dentro destas medidas que a Polícia Nacional quer implementar para essa prevenção e combate ao excesso de lotação nas viaturas. Estevão Borges.
1: Ora, boa tarde. Hoje, na sua edição do tema do dia, no seu Hora de Ponta, todo o destaque para a medida anunciada pela Polícia Nacional, que está a levar a cabo uma mega operação de fiscalização e reforço contra o excesso da lotação. O mau estado técnico das viaturas e outras infrações que contribuem para a sinistralidade rodoviária no país é outro momento desta ação da Polícia Nacional, no caso concreto, Polícia de Trânsito. Para rebater esta estratégia, está conosco o superintendente João de Sousa, que é o chefe de departamento de Transgressões, Acidentes e Peritagem da Direção de Trânsito e Segurança Rodoviária. Superintendente, por esta altura, termos de excesso de lotação, o quadro descrito que a polícia pode descrever é tão preocupante, nem por isso, como é que estamos?
2: Boa tarde, Estevão Borges. Boa tarde, ouvintes. O quadro do excesso de lotação no país é preocupante. Daí a Polícia Nacional de Angola ter gizado esta estratégia no sentido de cingirmos as nossas atenções na fiscalização dos automóveis que excedem o limite de passageiros que devem transportar. Como se pode notar, grande parte dos veículos que circulam pelas estradas nacionais no casco urbano tem sempre a tendência de ter um, dois, três ou quatro passageiros a mais ou acima disto. E isto cria um certo desequilíbrio do veículo por conta da sua capacidade do peso bruto que deve suportar e também em relação à velocidade e todas as medidas que o condutor deve adotar para garantir que, na eventualidade de acontecer um perigo, ele possa vir a fazer uma manobra para evitar um acidente de viação.
1: Mas também aqui fala-se de alguma cumplicidade, entre aspas, de alguns efetivos que, diante de um cenário deste, fecham os olhos e lá fica a ideia do fenômeno gasoso.
2: Bom, falar de cumplicidade,
1: entre aspas,
2: tem de ser provado. O que acontece é o seguinte: do ponto de vista legal, um veículo que estiver a circular na via pública com passageiros acima do limite, nos termos do número 3 do artigo 54 do Código de Estrada, este condutor é lhe aplicada uma multa.
1: Valor?
2: O valor pode ser dos 120 a 300 unidades de coração fiscal. Então, se eventualmente lhe for aplicada esta multa, o automóvel, do ponto de vista legal, não é apreendido. Continua a sua marcha, mas nós temos...
1: E os passageiros que estiverem a mais?
2: Em certos casos, nós temos estado a fazer o transbordo de passageiros de um veículo para o outro. E esta é uma medida que nós temos estado a adotar de forma sistemática. O que acontece é que, como temos vários indicadores que concorrem para os acidentes de viação, nem sempre se percebe esta medida que nós temos estado a adotar para a inversão do quadro da sinistralidade rodoviária. Olha, aqui só para fazer uma correção em relação ao valor da multa, ela vai de 60 a 300 unidades de correção fiscal.
1: Como é que se fazem as contas em kwanzas?
2: Em kwanzas nós temos de multiplicar 60 vezes 88, o resultado que der, adicionamos 10%, depois temos o total geral da multa a ser paga. O mesmo acontece com a outra unidade de correção fiscal, 300 unidades de correção fiscal, ou seja, 300 vezes 88. O resultado que der, adiciona-se 10% e ali temos o valor da multa que este condutor deve pagar.
1: Eu acredito que hoje foi o primeiro dia. olhando para o caso de Luanda, como é que foi os carros que tiveram nestas condições? O número deixou o alarme de que é para avançar e consolidar essa operação?
2: A medida é para ficar. Só para termos um indicador, das 10 às 14 horas de ontem, nós tivemos o registro de perto de 1.501 bancos retirados dos veículos. Para além disto, tivemos...
1: Bancos improvisados?
2: Não? Sim, os bancos improvisados. Nós retiramos 1.501 e neste período foram aplicadas 568 multas.
1: Nesta operação, as conhecidas copapatas também estão... abrangidas?
2: Bom, estamos a realizar ações paralelas, porque se notar, os nossos diagnósticos em termos de acidentes apontam as colisões entre automóveis e motociclos e as colisões entre motociclos como sendo a segunda e terceira tipicidades em termos de acidentes. E o nosso mosaico rodoviário tem sido inundado com muitos motociclos conduzidos por condutores, passa a redundância, sem habilitação. Alguns destes condutores, tratando-se de triciclo, ou famoso Caleluia, ou avô vai, avô veio. O avô veio está concebido para o transporte de mercadoria, mas os seus proprietários adaptam bancos de madeira para o transporte de passageiros. E o facto de adaptarem estes bancos já estão a violar aquilo que o artigo 90 do Código de Estrada estabelece. Logo, nós estamos a incidir as nossas medidas para a consciencialização dos condutores destes motociclos, para que eles sejam partícipes nas medidas de prevenção e de segurança rodoviária, porque a segurança rodoviária começa com cada um dos intervenientes da via.
1: Por exemplo, a polícia pode abrir mãos a essas motos de três rodas?
2: Não, nós não vamos abrir mãos.
1: Não, porque socialmente olhando, há zonas em que o veículo convencional não chega, o veículo convencional para o transporte de pessoas não chega, e lá vai o avô velho.
2: Certo. Primeiro, eu gostava de dizer que a atividade destes condutores, no caso os mototaxistas, é muito importante para a mobilidade dos cidadãos, mas ela tem de ser realizada no espírito da lei. Embora os táxis convencionais não chegam em determinados pontos, não significa que a Polícia Nacional vai cruzar os braços quando notar que os mototaxistas que conduzem motociclos, que conduzem triciclos ou avoveios, estão a violar aquilo que está previsto na lei. Primeiro temos de olhar para o valor da vida. A questão fundamental tem a ver com a vida humana e urbanidade no ambiente rodoviário.
1: Outra operação que está a decorrer tem que ver com o estado técnico das viaturas.
2: Bom, a circulação de veículos em mau estado técnico tem estado a preocupar grandemente a direção do Comando-Geral da Polícia Nacional, pelos efeitos negativos do ponto de vista da sinistralidade rodoviária. Então, aqui é toda uma necessidade de fazer de se realizar a operação dirigida aos veículos que tecnicamente não estejam em bom estado, submetê-los à inspeção periódica obrigatória para avaliação das condições de segurança, as condições funcionais deste veículo. Caso os proprietários destes veículos, depois da recessão da ficha de reprovação, submeterem estes veículos a uma revisão numa oficina, então voltam novamente ao centro de inspeção periódica e se eventualmente não se registar deficiências, então logo este veículo é aprovado. Esta medida é no sentido de garantir que os veículos que circulam no nosso país circulem em segurança, garantam a segurança a terceiros, porque vezes sem conta ouvimos determinadas vozes que se levantam de que estes veículos garantem o ganha-pão, mas esquecem-se de que se este veículo se envolver num acidente, por exemplo uma colisão com um outro veículo ligeiramente com um valor de compra maior, é ali onde vão surgir as grandes preocupações. Quer dizer, entre...
1: E o apontar o dedo ao Estado.
2: Certo. Entre esperar que a Polícia Nacional de Angola intervenha na apreensão destes veículos porque se encontram em mau estado técnico, o melhor seria que cada um criasse condições no sentido de reparar convenientemente estes veículos e só depois de repará-lo levá-lo ao centro de inspeção periódica da Direção de Trânsito e Segurança Rodoviária. Caso este veículo aprove, logo tem condições para que possa circular na via pública e possa reduzir o grau de perigosidade na via.
1: Já mesmo para fechar, e ainda a propósito das motorizadas de três rodas ao serviço de táxi, uma vez abordada por um agente regulador de trânsito, dá direito à apreensão ou fica-se apenas pela multa?
2: Nós temos de separar os momentos. Há infrações que dão lugar à aplicação.
1: Não, aqui, no caso, porque está a exercer serviço de táxi, e por aquilo que o superintendente fez saber, é que essas motorizadas não estão abrangidas para fazerem serviços de táxi, transporte de passageiros, é transporte de carga.
2: Certo, para os triciclos ou a Volveio, eles foram construídos para o transporte de carga. Mas o que nós notamos, para além destes triciclos ou a Volveio serem usados no transporte de passageiros, é que as matrículas não correspondem com aquelas que estão previstas na lei. Por exemplo, se quem tinha de matricular é a Direção de Trânsito e Segurança Rodoviária, muitas vezes este triciclo não tem nem sequer matrícula, e a falta de matrícula nos termos do artigo 162 do Código de Estrada dá lugar à apreensão deste triciclo. E o que é que vai se notar para que a nossa sociedade tome conhecimento? Por exemplo, este motociclo ou triciclo foi apreendido por falta de chapa de matrícula. O proprietário vai cumprir com todas as medidas, vai pagar a multa. Se não procurar, por exemplo, um veículo para transportar este motociclo e depois levá-lo à Direção de Trânsito e Segurança Rodoviária, ou seja, se sair da unidade, por exemplo, sem o capacete, quando chegar a poucos metros da unidade e encontrar uma operação, pode vir a ser novamente multado. Então é necessário que se tome nota de que sempre que se registar uma infração, tanto para veículos quanto para motociclos, as medidas, umas vão ser multas e outras apreensão.
1: Foi então a conversa com o superintendente João de Sousa, que é o chefe de departamento de transgressões, acidentes e peritagem da Direção de Trânsito e Segurança Rodoviária. Superintendente, boa tarde.
2: Boa tarde e boa continuação.
1: Ok.
0: Sinistralidade zero é o que se pretende. E o Steve Correia Vítor cantou assim. Vamos lá ouvir. Steve.

0: ficou a mensagem do Steve Correia, Vítor. Quem tem pressa acorda cedo. É, e costumamos dizer, sem pressa e sem perder tempo, que chegamos lá. Vamos devagar, devagar, né? É, vamos devagar e chegamos lá. 17:48. 17:48. Agora, o bolso, vamos falar de casos reportados por muitos clientes que nos dias de hoje vão às superfícies comerciais e encontram um cenário de preços diferenciados, em que na prateleira está fixado um preço e na hora de pagamento, na caixa, o cliente encontra um outro preço. E em muitos casos o operador de caixa alega a inserção do IVA ou o novo preço, que só agora está no sistema e que na prateleira não foi alterado, né? É uma situação complicada. É, os clientes têm direitos e podem sempre reclamar. Vamos lá ouvir, no bolso, a reportagem com a Eliane Falcão.
1: Na edição da rubrica O Bolso, trazemos como assunto um cenário de desconforto e até mesmo com sinais de conflito entre clientes e funcionários de superfícies comerciais. Na base, o preço dos produtos colocados nas prateleiras e o preço a pagar na caixa. O quadro gera da parte do cliente surpresa e indignação, sobretudo quando o preço anunciado está muito distante daquilo que é efetivamente constatado nas superfícies comerciais. Conceição Umbe dá voz a este estado de coisas que continua a ser observado com frequência no cotidiano dos consumidores.
2: Peguei o produto, encontrei na prateleira um preço. Posto no caixa, o preço era outro, muito mais puxado do que estava na prateleira.
3: O que é que elas disseram
2: para mim? Ah, não, o preço subiu mais. Aqui no computador ainda não processou essa coisa toda. Eu disse, tá bom, se o preço é este, então eu não vou levar o produto. Teve que deixar, tiveram que chamar o gerente, que é para poder tirar o produto.
1: Isabel Domingos é outra cliente que já viveu este momento, em que se deparou com preços diferentes de um produto verificado na prateleira e o que lhe foi anunciado na caixa.
4: Sei por uma experiência com relação a este tipo de situação. Vais ao supermercado, né? Vês os preços, que é normal, e tiras o produto. Quando faz o caixa para fazer o pagamento, recebes aquela notícia que não, já não está naquele valor, porque só não está no sistema, porque o preço já não é este. Cria constrangimento, porque tu vais sair fazer compra, já sabes que não, vou ali, porque sei que aquele produto está no valor de X. Eu já vou prevenida para fazer a compra naquele valor. Digo isso para ter muito cuidado, porque às vezes são truques que elas também colocam, né? Desculpa lá, as funcionárias mesmas do caixa, desculpa lá, pode não ser todas, mas tem acontecido isso. Vem com este truque que já alterou e às vezes não é nada disso. Então, epá, todo cuidado é pouco, né?
1: Outra cliente que já esteve envolvida numa situação de preços de produtos que num estalar de dedos conheceram diferenças é Paula Kisama e diz que a margem não foi pouca e nestes casos diz que é um verdadeiro desconforto.
5: No armazém de frescos, tu encontras o produto, tipo, vamos supor que está a 2.750 e qualquer coisa na prateleira. Ao pagar, tu vais pagar um outro preço. Já não fica a 200 e fica a mais de 300 e qualquer coisa. Aí tu tens que fazer a reclamação. Eles dizem que ainda não está processada no computador. Não, o preço já subiu, mas ainda não aumentamos no computador. É por aí.
1: E a ADIC, Associação Angolana de Defesa do Consumidor, diz conhecer esta realidade e que tem feito advocacia junto do Estado para se colocar ordem e um basta a este cenário. O presidente da ADIC, Lourenço Teixe, não tem outra conclusão senão considerar autêntica violação aos direitos dos consumidores a esta prática dos estabelecimentos comerciais.
6: É uma violação autêntica ao direito do consumidor. É dizer que há, do ponto de vista legal, uma obrigatoriedade que consta do artigo 7º e também do artigo 8º da Lei de Defesa do Consumidor, que tem a ver com a prestação de informação. A fixação do preço na prateleira faz parte exatamente da informação ou das informações que devem ser prestadas pelo fornecedor de bem ou prestador de serviço ao consumidor. Daí que, não obedecendo este pressuposto legal, estamos em presença de uma violação ao direito do consumidor. Relativamente ao fundamento de que o preço que está na prateleira é um e por isso quando o consumidor chega no caixa paga um preço diferente por ter o IVA acrescentado ao preço, não colhe, porquanto quando se coloca o preço na prateleira, este já deve conter o IVA incorporado no preço que é fixado na prateleira. Repare que existe também a obrigatoriedade de que os preços colocados na prateleira devem estar em letras garrafais, em letras em que o consumidor não precisa nem sequer de ficar a 30 metros da prateleira para conseguir ver o preço que está afixado, sob pena de aqueles consumidores que têm algum problema de visão não terem a mesma capacidade e possibilidade de observar e entrar em contato com o preço real dos produtos, sendo que os produtos que são colocados à disposição do consumidor, para além de ter informação na rotulagem, deve ter também no preço aquela informação que vai dar possibilidade ao consumidor relativamente à sua capacidade de escolha e o seu poder aquisitivo. Daí que, repito, estamos, sempre que assim se proceda, estamos em presença de uma violação ao direito do consumidor. Daí que a DIC tem feito intervenções sempre que é solicitada e é chamada para resolver essas questões de forma pontual. Muitas das vezes temos a nosso favor mecanismos que é para levar a instâncias judiciais ou até a instâncias de fiscalização e monitorização dessas atividades comerciais para fazer a sua intervenção, porque esses sim são os entes que têm capacidade para sancionar em caso de violação do direito do consumidor ou até em caso de infração ou em cumprimento daquilo que está estabelecido por lei.
1: E o contabilista Joacir de Almeida diz que o argumento alegado pelos estabelecimentos comerciais de que o preço anunciado aos clientes vem já associado ao IVA é à partida conflituoso. Para o contabilista, deve-se evitar esta argumentação para sustentar um quadro que pode e deve ser evitado.
7: Muitas vezes, o preço exposto na prateleira não inclui o IVA, sendo este acrescentado no momento do pagamento, ou seja, o valor anunciado é o preço base, sem imposto, e o total só aparece na caixa no momento do pagamento, o que faz com que a compra pareça mais cara para o consumidor. Só é admissível se o estabelecimento indicar de forma clara e visível que o preço exposto não inclui o IVA. O problema é que, mesmo quando essa indicação existe, gera confusão. A percepção natural do consumidor é a de que o preço afixado já é o valor final, daí a desconfiança.
1: O especialista acrescenta que os estabelecimentos comerciais devem seguir a colocação no preço final do produto em exposição, o preço global incluindo o IVA.
7: Exigir que o preço final já venha exposto na prateleira com o IVA incluído, evitando surpresas na caixa e facilitando a comparação entre produtos. Reforçar a fiscalização para que as lojas cumpram a regra de mostrar o preço total claro e legível. E, a nível pessoal, sempre que o preço não parecer transparente, pergunte e confirme o valor final antes de pagar. E dar preferência a estabelecimentos que apresentem tudo de forma honesta e fácil de entender.
1: Palavras do contabilista Joacir de Almeida, que recomenda às superfícies comerciais a fixar o preço dos produtos colocados nas prateleiras já associado ao IVA.
0: É preciso estar de olho atento, é preciso saber consultar os produtos. As informações são muitas que vêm nos produtos. Para lá do preço, há outras informações necessárias para que você compre o produto certo, o produto que você precisa para levar para casa, o produto com qualidade e sem indícios de adulteração. Daqui a pouco, a hora da atualidade, às 18, já só faltam 4 minutos. É como dizer, não é? Saiba caminhar. Saber caminhar quer dizer que é preciso estar de de olhos abertos, não é? Com atenção, atenção. Anda lá, vamos embora. Daqui a pouco, a Júlia traz as notícias, às 18, na hora da atualidade.

0: Viva Angola, boa noite, já são 18 horas. Está na hora da atualidade. 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
1: Província do Cunene registra 12 casos de suicídio no primeiro semestre deste ano. Luanda abre ano académico 2026-2027 sob o lema Consolidar a Qualidade, Transformar o Conhecimento e Servir Angola. António Guterres elogia Nobel da Paz, Navi Pillay.
0: O céu agora está limpo em Luanda. A temperatura está nos 24 graus Celsius na cidade capital do país. Júlia Vigário, conta as notícias na hora da atualidade.
1: E abrimos com esta sobre o Prémio Nobel da Paz. O secretário-geral da ONU, António Guterres, afirmou hoje que a atribuição do Prémio Nobel da Paz à jurista sul-africana Navi Pillay presta homenagem a todos aqueles que trabalham para defender e promover o direito internacional. Além disso, o galardão mostra a importância do Estado de Direito e dos direitos humanos e de garantir a paz, a justiça e a dignidade humana, declarou o líder da ONU numa mensagem publicada nas suas redes sociais, elogiando a carreira nacional e internacional de Pillay. O responsável destacou o trabalho de Pillay nas Nações Unidas, primeiro como alta comissária para os direitos humanos e depois como presidente da Comissão Internacional Independente de Inquérito da ONU sobre o território palestiniano ocupado. E avançamos, o embaixador da República Popular da China em Angola, Zhang Bin, destacou a capacidade produtiva e o aumento do número de empresas chinesas que participam na Expo Bengo 2026, que decorre no município do Panguila. Zhang Bin garantiu que nos próximos anos haverá mais investimentos de empresas chinesas no domínio de inteligência artificial, energias renováveis e de economia digital. Toda a informação com Eduardo Mota.
2: Durante a visita, segunda edição do certame, o diplomata realçou igualmente a contribuição das empresas chinesas para o desenvolvimento econômico da província do Bengo, através da implementação de projetos industriais, da integração na sociedade local e da criação de postos de trabalho.
3: O Expo Bengo da segunda edição é bem maior e também temos mais empresas chinesas para participar. Estas empresas não só a capacidade de produção é maior, por isso estou sendo muito contente. Elas não só produzem produtos, mas também integram-se na sociedade local e também criam empregos.
2: No domínio das perspectivas de investimento, Zhang Bin manifestou o interesse de ver empresas chinesas a investirem em novos setores da economia angolana, com destaque para as energias renováveis, a inteligência artificial e a economia digital.
3: A maioria das empresas agora que investem aqui são da área tradicional, mas no futuro criamos as empresas de IA, energia nova e economia digital, podem investir aqui.
2: Tradução das palavras do embaixador chinês Zhang Bin, a reportagem Rádio Nacional de Angola. João Mendes, Vladimir Afonso e Eduardo Mota, no Bengo.
1: Embaixador da República Popular da China em Angola, Zhang Bin, sai da Expo Bengo 2026 impressionado e garante maior investimento de empresas chinesas em Angola nos setores de inteligência artificial e energia renováveis e de economia digital. E a província do Cunene registrou 12 casos de suicídios no primeiro semestre deste ano. A situação preocupa a sociedade, que alerta sobre os perigos da falta de equilíbrio emocional no seio familiar e nas comunidades. O consumo excessivo de álcool, de substâncias tóxicas e a ansiedade estão entre as principais causas apontadas. Jornalista Euclides Tocama.
4: A supervisora do Programa de Saúde Mental do Gabinete Provincial da Saúde no Cunene, psicóloga clínica Ana Maria Palanga, apela à preparação das famílias do ponto de vista psíquico e emocional para lidar com a prevenção do suicídio.
5: Até o primeiro semestre, 12 casos de suicídio por causa da ansiedade, do estresse, da preocupação excessiva, alcoolismo, uso de substâncias psicoativas para criar um tecido cognitivo no indivíduo, começa da família.
4: O assistente social Vitor Nicásio destaca a necessidade de as famílias identificarem sinais de sofrimento emocional entre adolescentes e jovens.
6: E existem sinais muito simples. Nós podemos olhar para o indivíduo que cuidava da sua imagem, de um momento para o outro já aparece a rua desleixado, vivencia surtos repentinos de alegria, de um momento para o outro está alegre, em sorriso, de um momento já não está. Portanto, a família tem que estar atento a esses sinais.
4: E o secretário provincial do SICA no Cunene, reverendo pastor João Antônio Jimbe, defende que a igreja trabalha na pacificação dos espíritos e na promoção da abstenção do suicídio.
7: A igreja tem essa responsabilidade, ajudar, mostrar e alertar a pessoa de que passando numa fase crítica não é o fim de todas as coisas, mas há esperança.
4: Suicídios no Cunene continuam a preocupar a sociedade. Reportagem Rádio Nacional de Angola, Euclides Tocama, em Ondiva, Cunene.
1: Cunene registrou 12 casos de suicídios no primeiro semestre deste ano. O Instituto Superior de Ciências da Educação de Luanda aposta na implementação de laboratórios para a educação de infância, ensino primário e de história. A criação dos laboratórios visa responder aos desafios da investigação científica em Angola. E hoje aconteceu naquela instituição a abertura do ano académico 2026-2027, Dito Tavares.
8: O IC de Luanda pretende ser o centro da investigação científica e qualidade académica em Angola. Com 8 cursos de graduação e 5 de mestrado, a instituição aposta na criação de laboratórios para consolidar a qualidade e transformar conhecimentos para servir o país, como avança a coordenadora adjunta para os assuntos acadêmicos e vida estudantil, Maria José.
9: A criação muito recente de um laboratório para a educação de infância, um laboratório para o ensino primário e um laboratório para o curso de história.
8: E o coordenador da Comissão de Gestão da instituição, Paulo dos Reis, diz que é momento de apostar e adaptar a investigação científica à realidade educativa angolana.
10: O Instituto Superior de Ciências da Educação não pode circunscrever-se à condição de mero receptor ou consumidor de matrizes teóricas produzidas em contextos exógenos. Cumpre-lhe de forma concomitante assumir-se como polo gerador

0: fenomenologia da realidade educativa angolana. A gestão da qualidade deve tornar-se entre nós uma filosofia, uma cultura, uma estratégia e um estilo de gestão.
1: O IC de Luanda tem matriculados acima de 500 estudantes no presente ano académico.
2: O lema Consolidar a Qualidade, Transformar o Conhecimento e Servir Angola marca a abertura do ano académico 2026-2027. E já está aberto o processo de entrega de candidaturas para eleições dos órgãos de direção do Partido Humanista de Angola, segundo o Congresso Ordinário do Partido, que decorre a 5 de dezembro e vai eleger o Presidente do Partido e da Comissão Política Nacional. O Presidente da Comissão Eleitoral, Vítor Lopes, fala dos requisitos que os candidatos devem reunir para concorrer à Convenção Nacional.
3: A Comissão Eleitoral assume publicamente o compromisso de conduzir este processo com respeito pelos regulamentos, pelos estatutos e pelos acordos do Tribunal Constitucional. O militante que quiser participar para o quadro de direção do partido tem que ser um militante que goza dos seus direitos civis e políticos, tem que ser um militante que tenha comprovadamente a militância efetiva no partido com no mínimo 3 anos de militância ativa, tem que ser um militante que não tenha sofrido algum processo disciplinário e ratificado pela Comissão Política Nacional. Existem impedimentos decorrentes de várias ordens que estão regulamentados.
2: Quanto à nota de repúdio apresentada por alguns militantes apoiantes de Bela Malaquias, Ivo Ginguma, vice-presidente para a Coordenação Nacional, diz que o atual presidente do partido está a violar os estatutos e o acórdão do Tribunal Constitucional.
4: Não existe um irritante entre o Ivo e a presidente do partido. Existe sim um irritante entre a presidente e o cumprimento dos estatutos e do acórdão do Tribunal Constitucional. Ponto. Nesta na outra situação, relativamente à inclusão ou reintegração ou exclusão, é necessário falar com os mesmos militantes para que a gente consiga ter bases suficientes para podermos saber qual é a exclusão ou qual é a inclusão. Porque o acórdão 1125 do Tribunal Constitucional, entende-se, vem trazer a reposição da legalidade. O grande problema está no cumprimento, na presidente, na aceitação das decisões judiciais. O que nós podemos depreender é que a senhora presidente não aceita e nem quer se submeter a decisões judiciais.
2: Está aberto o Congresso de Entrega de Candidaturas para a eleição dos órgãos de direção do Partido Humanista de Angola. O processo de entrega de candidaturas vai decorrer de 9 a 26 de outubro. E o MPLA volta a reunir militantes, quadros e dirigentes em Luanda para falarem do Congresso de dezembro que vem. A reunião está a acontecer e é da iniciativa do MPLA na capital. Uma matéria para o caro ouvinte acompanhar com mais pormenores no jornal às 20 horas.
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2: E a Ana Nacional de Angola está sorteada a 49ª edição do Campeonato Nacional Masculino Unitel Basketball, que arranca no dia 23 deste mês, com a participação de 14 equipas, 3 das quais são estreantes. E voltamos aos títulos deste informativo. A província de Cunene registra 12 casos de suicídio no primeiro semestre deste ano. Luanda abre ano académico 2026-2027 sob o lema Consolidar a Qualidade, Transformar o Conhecimento e Servir Angola. António Guterres elogia Nobel da Paz a Navi Pillay. Isaías, boa tarde.
6: Viva.
2: Boa noite.
6: Boa noite,
2: né? E continue com o informativo, que nós, do outro lado, vamos trazer mais informação.
6: Anda lá caçar outras notícias. Navi Pillay já esteve em Angola em abril de 2013, enquanto exercia o cargo de alta comissária das Nações Unidas para os Direitos Humanos. É, foi uma visita, a primeira oficial, a Angola, em abril de 2013. Já são 18 horas e 12 minutos em Angola.

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0: Para sempre. Olha lá, pensava na passada de mais logo. Mais logo, né? No evento que está aí na sua agenda para esta sexta-feira ou para o fim de semana. E vale sempre criar expectativas positivas para o fim de semana, né? Com o melhor da música, música que entra rapidamente no nosso ouvido. Já são 18 horas e 20 minutos. É assim, Rádio Nacional, mais dinâmica, mais plural e mais próxima. Estamos a mudar em outubro, né? E essa mudança também acontece com o seu gesto, né? O seu gesto. É muito simples, basta ouvir, basta estar bem sintonizado com a Rádio Nacional de Angola. Está com a hora de ponta, hora de ponta. Atenção, bom regresso, com prudência, disciplina. Vamos lá chegar a casa e bem, para depois olhar para outras coisas. E olhando para outras coisas, vem a visão atual que nos traz os resultados do Congresso Internacional promovido pelo IONA, o Instituto Oftalmológico Nacional de Angola, que decorreu em Luanda nos últimos dois dias, o Congresso Internacional. A visão dos resultados é agora apresentada pela diretora-geral do IONA, Luísa Paiva.
1: Para o número de profissionais de saúde que somos, de oftalmologistas, e estamos a falar de um congresso de oftalmologia, embora tenhamos cá e já vi bastante enfermeiros especializados também, podemos considerar que o balanço é positivo.
2: O objetivo foi alcançado?
1: Foi alcançado porque tivemos convidados internacionais que nos vieram falar sobre temas relacionados com o nosso tema, inovação e tecnologia. Tivemos avanços a nível da oftalmologia no IONA, com técnicas que não usávamos até ao princípio do ano. Este ano, para além de um aparelho ultramoderno, que é o Pentacan, que é um topógrafo que recebemos também retcams, que é para poder fazer o seguimento de pacientes com retinoblastoma, que é um tumor altamente maligno e extremamente frequente entre nós, principalmente em algumas áreas. Mais para o sul, por exemplo, a Huila, Bié, tem muito retinoblastoma. Infelizmente, não temos estudos genéticos e outros que possam apoiar. Mas eu penso que sim, que posso fazer um balanço muito positivo, não em termos numéricos, porque o ano passado foi primeiro e tivemos mais, mas por outro lado, em termos de atividade, de novidades, isto sim, temos um balanço positivo.
3: Quantos profissionais, notamos que muitos profissionais estrangeiros fazem parte e ajudam a desenvolver os trabalhos no IONA. Até agora, temos quantos estrangeiros a trabalhar no IONA?
1: Cada vez menos, porque infelizmente eles vêm para uma missão e todo mundo sabe que quando termina a missão eles se vão embora. Neste momento temos menos do que gostaríamos, foram-se alguns embora. Estamos com dois em catarata, um em córnea, dois em glaucoma, já faz cinco, e dois em retina. Estamos com sete, sem contar o médico de clínica geral, de anestesia e uma enfermeira. Portanto, estamos com sete oftalmologistas.
2: Por falar em glaucoma, doutora, quais é que são as incidências dentro do IONA?
1: Em relação a 2025, nós podemos dizer que ele está em terceiro ou quarto lugar de atendimento. Vamos falar em 10. Vou falar em termos de percentagem, faz 10% e nós

0: de gerais consulta, que vimos cerca de 50 e tal mil pacientes, mas em termos de patologias de forma discriminada, não lhe consigo dar agora o dado.
1: Quais é que são as principais causas, doutora, do glaucoma?
0: Explicando de forma simples, geralmente o glaucoma surge quando o humor aquoso, que é um líquido que circula dentro dos olhos, não é escoado na mesma proporção com que é produzido. Portanto, ele é produzido uma determinada quantidade em segundos e que deve ser escoado da mesma forma. Quando isso não acontece, quer dizer que este líquido se vai acumulando dentro do olho, vai danificando as fibras do nervo óptico, vai provocando morte destas fibras, isso faz com que surja o glaucoma, ao mesmo tempo que, ao não ser bem escoado o líquido, então vai haver um aumento da tensão ocular. A tensão intraocular, ou a tensão do olho, que é que dá o tónus ao olho, um olho atrofiado não tem tónus, por isso é que ele atrofia. A tensão ocular é um dos principais fatores de risco. Quando aumenta a pressão ocular, a chance de aparecer glaucoma é muito, muito elevada.
1: Fala assim, não quero
2: das
1: cor.
2: Campanhas gratuitas, o que é que pode ser?
0: Tem corrido muito bem, são extremamente gratificantes, não há nada que substitua a satisfação do médico e do paciente quando retiramos o penso. No primeiro dia do pós-operatório, retiramos o penso e vemos que o doente está a ver. Tivemos casos, alguns um bocado caricatos, outros muito emocionantes, de uma avó a quem nós destapamos o olho e que ela ficou a conhecer o neto de, estava entre os 8 ou 10 anos. Encontramos casos desses de pessoas que perderam a sua vida, o seu trabalho, a sua dignidade, principalmente pessoas bem mais velhas, já não trabalham, a sua independência, porque quem não vê, deixa de ter isso tudo. Não lê, não tem, falta-lhe a mobilidade, depende de terceiros, não sustenta a sua família. E o AMBO foi uma experiência incrível. Tem sido sempre, mas no AMBO foi onde tivemos o maior número. Em 5 dias, nós operamos 514 cataratas. Entre elas, crianças, a mais nova tinha 12 anos.
3: Luísa Paiva, e a visão sobre o Congresso Internacional promovido pelo Instituto Oftalmológico Nacional de Angola, que decorreu em Luanda nos últimos dois dias. Já são 18 horas e 28 minutos. Já são 18 horas e 28 minutos. O mundo está de olhos postos no Brasil, porque vem aí as eleições, segunda volta entre Flávio Bolsonaro e Lula da Silva. As sondagens dão agora 45% de intenção de voto para Flávio contra 42%. Mas houve manifestações no Rio de Janeiro, e foi visível, não é? Nessas manifestações, um cartaz que dizia: não voto em quem vem do Brasil. Não voto em quem vem do Brasil. Eram milhares de manifestantes a favor de Lula no Rio de Janeiro. E Lula teve, de resto, um desempenho abaixo de 2022. Em locais dependentes do Bolsa Família. O Bolsa Família que foi acrescentado, não é? Mereceu um acréscimo antes da primeira volta das eleições. Mas ainda assim, os analistas dizem que a distância não é grande e nada está definido entre Flávio Bolsonaro e Lula da Silva. As eleições acontecem no dia 25 de outubro, a segunda volta das eleições. A OMS, a Organização Mundial da Saúde, deixou um alerta sobre orientações para tratar obesidade em crianças e adolescentes. Orientações viradas para o uso da caneta emagrecedora e também da bariátrica. São orientações importantes da Organização Mundial da Saúde para tratar da obesidade em crianças e adolescentes. 18h30, 18h30, na hora de ponta, o caminho é para frente, né? Para frente, né? Com

tudo o que se passa pelo país e pelo mundo, é. E já sabe, todas as histórias para ouvir. Se calhar já está a chegar a casa, se calhar ainda está no caminho, mas vamos lá, de mãos dadas, com fé, sempre com fé e sem medo, que chegamos ao nosso destino. Chegamos sim ao nosso destino. É. Prudência e disciplina acima de tudo.

0: gelo a tua jogota. Como é que se diz isso, Wilson? Olho com passo, olho passo, olho com passo, olho passo, olho com passo. Ora já, 18 horas 35 minutos. Daqui a pouco, um olhar, o 9 de outubro de 1967. O dia em que o guerrilheiro Che Guevara é executado na Bolívia, um argentino de nacionalidade que teve um grande protagonismo na conquista da independência de Cuba e combateu por África também. Vamos olhar para este assunto daqui a pouco, no Hora de Ponta, daqui a pouco. Olha a hora, 18 horas 35 minutos, noite, com a temperatura aqui em Luanda nos 24 graus Celsius.
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0: Ora, esta Rádio Nacional de Angola que está a mudar consigo em outubro, mais dinâmica, mais plural e também muito mais próxima. 9 de outubro de 1967, o guerrilheiro Che Guevara, executado na Bolívia, argentino de nacionalidade. Che Guevara teve um grande protagonismo na conquista da independência de Cuba. O comandante Che Guevara, médico e diplomata, teve presença em alguns países da África e, no caso de Angola, andou pela região militar do MPLA, na altura compreendia a atual província de Cabinda, isto no ano de 1965. O diretor do Centro de Documentação e Investigação Histórica do MPLA, Augusto José, revisita para a rubrica Pelo Mundo do programa Hora de Ponta a presença do comandante Che Guevara em alguns países africanos, incluindo Angola.

0: atravessam fronteiras. Que atravessam fronteiras.
1: Portanto, nós, ao debruçarmos, ao desfolharmos da memória aquilo que foi o comandante Che Guevara na nossa história recente, tanto da luta de libertação, de luta de libertação nacional, temos a destacar que o comandante Che Guevara é um símbolo da juventude mundial, sobretudo dos movimentos de esquerda e do centro também, porque há muitos movimentos de esquerda que defendem, de facto, as proezas, a grande contribuição que Che Guevara terá dado na luta de libertação dos vários povos do mundo. Nós entendemos que Ernesto Che Guevara de la Serna é uma figura que terá contribuído substancialmente também no nosso processo de libertação nacional, porque reza a história que Che Guevara em 1965 veio para a África e em África manteve um encontro em Brazzaville com o presidente Neto, onde estiveram figuras como o camarada Alexandre Rodrigues Quito, o nacionalista Jorge Risquet, reverendo Domingos da Silva e como não podia deixar de ser, o presidente Neto. Esta vinda de Che Guevara para África vai simbolizar o envolvimento de Che Guevara para a percepção histórica e concreta na época do que é que os povos, movimentos de libertação da África se batiam, porque é que lutavam. Ele queria compreender isso por dentro e como é que estavam organizados os movimentos de libertação em África. Por isso é que ele vai ter, de facto, este encontro com a liderança do movimento na altura, em 1965, e depois vai contactar também os guerrilheiros para perceber a matriz, aquilo que envolvia, que tipo de educação é que havia dentro do movimento de libertação dos povos da África. E sobretudo nesta região da África Austral, Central e Austral. Portanto, o comandante Che Guevara fica um grande período no continente. Ele vai ter também encontro com combatentes, com guerrilheiros da segunda região militar, para se inteirar das principais dificuldades e poder, de facto, assim contribuir. Portanto, há instrutores que vão vir de Cuba e vão participar ainda no processo de luta de libertação nacional, na preparação de combatentes sobre aquilo que iam desenvolver no campo militar, como é que iam fazer as operações militares, a tática militar, a técnica militar, como é que devia ser instruído. Portanto, há aqui de facto um engajamento pessoal, pois que o comandante Che Guevara, a sua contribuição, ele como o argentino, interviu em Cuba na libertação da luta de libertação do povo cubano contra a ditadura de Fulgêncio Batista. Ele junta-se a Fidel de Castro, a Raul e a outros nacionalistas cubanos para que se consiga derrubar, durante aproximadamente dois anos e meio, conseguem de facto triunfar a Revolução Cubana. Onde é que ele, no governo cubano, chegou a ocupar uma pasta ministerial? Portanto, nós vamos ver de facto aqui um grande papel que, do ponto de vista ideológico, ele como ideólogo, portanto, não nos esqueçamos que Che Guevara foi médico, escritor, diplomata, guerrilheiro, revolucionário de origem argentina e que marcou com Fidel de Castro uma figura como figura central da libertação central da Revolução Cubana. Portanto, ele sai das fronteiras de Cuba e vai estender o seu conhecimento, sobretudo para outros povos. Ao vir para a África, vai ter estes encontros, vai influenciar substancialmente, do ponto de vista político e ideológico, a necessidade da libertação, da luta contra o colonialismo, da luta contra o imperialismo, para que nos tornássemos como povos livres e soberanos, conquistássemos as nossas independências. Portanto, aqui há um destaque muito pessoal do indivíduo que sai da América, naquela fase em que havia, com várias técnicas militares, para chegar até portanto, havia-se lutava-se contra o regime de Mobutu, ele alia-se, vai também dar instruções a nacionalistas congoleses que vão lutar também contra o regime de Mobutu. O comandante Che Guevara defendia muito o homem, a sua transformação do ponto de vista ideológico, defendia que a sociedade onde o cidadão estava devia guiá-lo por valores coletivos de solidariedade, de compromisso com o bem comum, defendia a solidariedade internacional, o internacionalismo proletário e, sobretudo, a libertação dos povos de todo o mundo. É assim que vai ser considerado como um grande revolucionário que contribui para a libertação do nosso país, com as suas ideias, com o seu conhecimento e, sobretudo, com a sua experiência que trazia da América Latina. Portanto, ele, quando sai da África, Che Guevara vai para a Bolívia, onde, de facto, acontece um incidente e é assassinado pelas forças ligadas ao imperialismo internacional. Portanto, é assim que se perde, de facto, muito jovem ainda, Che Guevara acaba por deixar-nos na época e junta-se, de facto, à lista de mártires que foram assassinados no século XX forças imperialistas. Portanto, aqui importa transmitir à juventude, sobretudo à juventude da nossa época, do século XXI, de que as lutas de libertação são lutas que envolveram muita força intelectual, muita tática, muita mística e muita perseverança para que nos considerássemos como povo livres e independentes, e que essa nossa liberdade, a nossa independência, também teve a solidariedade externa de filhos de outros continentes e de outros países. Foi por isso que Agostinho Neto defendia que também só podíamos nos considerar livres se a Namíbia, o Zimbábue e a África do Sul se tornassem como povos livres e independentes.
2: Augusto José, o diretor do Centro de Documentação e Investigação Histórica do MPLA, falando da figura de Che Guevara, que foi executado no 9 de outubro de 1967, argentino de nacionalidade. Che Guevara teve um grande protagonismo na conquista da independência de Cuba. Médico e diplomata, Che Guevara teve presença em alguns países de África e também em Angola, andou pela 2ª Região Militar do MPLA, na altura a província de Cabinda, no ano de 1965. A história no mundo também registra que, 9 de outubro de 2006, o Google anunciara a compra do YouTube por 1,65 milhões de dólares. Hoje o mundo celebra o Dia Mundial do Correio e hoje também o mundo ficou a conhecer o Prémio Nobel da Paz. O anúncio aconteceu esta manhã pelo Comitê Nobel da Noruega, vencedora na Vipilay. Nacionalidade sul-africana, já esteve em Angola pelos seus esforços para promover a paz e o direito internacional. E aí está Carlos Puebla.

0: É, até sempre, comandante Che Guevara. Já são 18 horas e 54 minutos. Estamos a atualizar as notícias para ouvir às 20 no jornal. É, no jornal às 20. Ora, o Petro empatou com a Cala 0-0 e saíram os lances brancos no Catetão. É. Está nas notícias do dia também. E amanhã tem Cabo Scorpio Williette no 11 de novembro. É, o Girabola. Girabola Unitel. O Girabola Unitel. É. É, nas notícias do dia também. Todas as notícias para ouvir às 20 comigo no jornal. No jornal. Ora, a hora de ponta. A hora de ponta tem a sua missão cumprida. Se calhar ainda não chegou a casa, mas já sabe que vai ouvir todas as notícias logo que chegar a casa. Às 20, às 20. Há notícias às 20. Fim de semana saem as portas. Vale sempre criar expectativas positivas para chegar ao fim de semana e com sentido de missão cumprida. Está uma semana vencida, que venha outra semana e que venham outros desafios. E sempre com fé, chegamos lá, chegamos aos nossos objetivos e vamos continuar a ajudar Angola a crescer, é claro, né? Continuar a ajudar Angola a crescer com o trabalho necessário para construirmos um lugar bom para vivermos, a nossa Angola, a nossa Angola. 18h55 minutos, um grande abraço, estamos juntos, a hora de ponta regressa na segunda-feira. A hora certa, das 17 às 19, com todas as notícias explicadas por esta equipa. Uma equipa simpática, equipa de gente simpática e alegre, né? Afinal, alegria ajuda-nos, né? A desviar-se dos problemas, das dificuldades que nos surgem no dia a dia. Vale sempre criar sensações positivas para darmos a volta aos problemas que nos surgem no dia a dia. Esta equipa é uma equipa assim, dinâmica, equipa de gente interessante, gente interessante. Um grande abraço, há notícias às 20 no jornal comigo, daqui a 1h05, daqui a 1h05, estamos juntos. Bom fim de semana a todos.
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0: Rádio Nacional de Angola, a nossa emissão prossegue nos seguintes emissores, onde a curta 25 metros, frequência de 11.955 kHz. 60 metros, frequência de 4.950 kHz, onde a média 276 metros, frequência de 1.088 kHz. 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Angola, boa noite, são 19 horas.
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0: O Partido de Renovação Social, PRS, cumpre o doloroso dever de comunicar aos seus militantes, simpatizantes e amigos o falecimento do companheiro João Bizela, membro do Comitê Nacional, ocorrido no passado dia 7. O funeral realiza-se dia 8, saindo o cortejo fúnebre da sua residência no quilómetro 30, Bahia, para o cemitério do Benfica. Felisberta Lourdes, Cândida Gomes, Graciete, Vieira, Firmino, Colenete, Patrícia e demais familiares comunicam que o funeral de Diamantina Mimosa Jamba realiza-se amanhã pelas 10 horas no cemitério do Benfica. O velório está a acontecer na sala de cerimónias fúnebres da Polícia Nacional, junto à Tourada. Terezinha, Luther, Jamila, Ermelinda, Tânia, Osvaldo, Yolanda, Antero, Carlota, Adelino, filhos, netos e bisnetos comunicam o falecimento de Antero Bernardo Guia, ocorrido em Luanda por doença. O funeral realiza-se amanhã pelas 10 horas no cemitério Santana. Os familiares de Antero Bernardo Guia comunicam seu falecimento, ocorrido em Luanda por doença. O funeral realiza-se amanhã pelas 10 horas no cemitério Santana. Carlos Neto, esposo, e os filhos Alexandre, Emanuel, Laura, Lorena, França Neto comunicam o falecimento de sua querida mãe e esposa Joane Griselle de Lories, França, ocorrido no passado dia 6 em Luanda por doença. O óbito está a decorrer na sala de cerimónias fúnebres do Governo Provincial de Luanda, segundo andar, sala 2, e o funeral realiza-se em data a anunciar oportunamente. A Direção-Geral do Hospital Geral Especializado Neves Mendinha pede aos familiares Mauro Belarmino Fernando, de 25 anos. A Direção do Hospital Geral Especializado Neves Mendinha pede aos familiares dos cidadãos Mauro Belarmino Fernando, 25 anos, deu entrada no hospital no dia 8 de junho de 2026, proveniente do Morro dos Veados, bairro das Tendas. Agostinho Esso, 16 anos, filho do senhor Jamba e da senhora Marta, deu entrada no passado dia 18 de julho, proveniente do Zango. Gilson Miguel, 26 anos, filho de Miguel Constantino Watumbuco e de Joana Melita Cacessa, deu entrada no passado dia 21 de julho, proveniente do município de Cacoaco. Fernando Calumbamba, 33 anos, deu entrada no passado dia 28 de agosto, proveniente no bairro da Caope, município dos Molenvos, que compareçam com a máxima urgência no Hospital Geral Especializado Neves Bendinha, no bairro Popular, em Luanda, ou entre em contacto através do terminal telefónico 923-62-1660, a fim de tratar de assuntos de seu interesse. Boa noite, a Rádio Nacional ao Serviço Público.
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0: 19 horas 4 minutos em Angola.

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2: Dezenove horas, 10 minutos em Angola.

É. Então, boa noite a si que nos acompanha em casa, no trabalho, na estrada, na cidade e mais distante das localidades do nosso país. Seja bem-vinda, bem-vindo. O espaço onde a música encontra as palavras e as emoções ganham voz e onde cada canção pode nos recordar que mesmo nos dias difíceis há sempre uma razão para continuarmos a acreditar. Chegamos à sexta-feira, é tempo de olhar para trás, reconhecer o caminho percorrido e preparar o coração para os dias que se aproximam. Que esta noite seja de serenidade para quem termina uma longa jornada, de esperança para quem enfrenta desafios e de boa disposição para quem já começa a desenhar os seus planos para o fim de semana. Por aqui temos música boa, histórias que dão voz à nossa identidade e reflexões para levar até si muito para além desta emissão. Meu nome é Verónica Pinto, comigo está o Walter Cordeiro. Convidamos-lhe a permanecer na sintonia da Rádio Nacional de Angola, porque há músicas que iluminam aquilo que as palavras por vezes não conseguem explicar. Hoje é dia 9 de outubro, o calendário avança e o ano começa a aproximar-se da sua reta final. São 77,8% do ano, 282 dos 365 dias de 2026. Faltam 83 dias para acabar o ano. Estivemos com Idmásia Mayembe, nascida em 1990, construiu uma carreira marcada pela interpretação emotiva e pela capacidade de dar voz às experiências do amor. O álbum Água e Luz, lançado em 2016, integra o seu percurso discográfico e Amor e Ame foi uma das canções que ajudaram a consolidar a sua presença junto do público. Há sentimentos que não precisam de grandes discursos para se fazerem compreender. Às vezes, basta uma melodia, uma voz que nos toca por dentro e uma canção que parece conhecer capítulos da nossa própria história. O amor é uma das experiências mais bonitas da vida, mas também nos ensina sobre respeito, reciprocidade, paciência e a importância de cuidarmos um dos outros. E é nessa atmosfera de romantismo, com a assinatura de uma das vozes femininas de referência da nossa música, que abrimos este espaço de sexta-feira em Amor e Ame, uma canção que convidou-nos a entrar para o universo dos sentimentos. E vem daí Ilia, de Bonga.

Sabes que Angola tem vozes que ultrapassam gerações e melodias que atravessam fronteiras sem perder a sua raiz. Bonga é uma dessas vozes. A sua trajetória confunde-se com a afirmação da música angolana no mundo, através de uma interpretação inconfundível e de um repertório que transporta histórias, saudade, identidade e pertença. E quando uma voz tão profundamente ligada à cultura angolana se encontra com a sonoridade da Internacional de Vaya con Dios, temos a oportunidade de apreciar o diálogo entre diferentes universos musicais. Vaya con Dios, grupo belga reconhecido pela fusão de influências como jazz, blues, soul, e acrescenta a esta proposta uma dimensão sonora distinta. Por isso escute esta música, Ilia, de Bonga, e Vaya con Dios.

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Já com a Rádio Nacional, são 19h40, esperamos nós esteja a passar melhores momentos com essa rádio que é sua, está com o programa Constelações.

Zelda traz palavras doces às 19h44. Esperamos nós que esteja a gostar do Constelações edição de sexta-feira. Há canções que parecem encontrar morada nos nossos sentimentos. Canções que fazem recordar alguém, reviver uma promessa ou simplesmente reconhecer a beleza de amar. O amor, quando é verdadeiro, não vive apenas nas palavras bonitas. Também se constrói com respeito, compreensão, confiança e disponibilidade para ouvir. Esperamos nós que esteja a ouvir e a gostar da seleção musical desta noite. Estivemos a ouvir a Zelda, a morena de cá. Temos várias mensagens na nossa caixinha 924-423-563, 924-423-563. Dizer que a vida não se organiza sempre segundo os nossos planos. Há dias em que avançamos com confiança e outros em que precisamos de parar para perceber qual deve ser o próximo passo. Não faz mal rever as decisões, não faz mal reconhecer não faz mal reconhecer que precisamos de ajuda e não faz mal mudar de direção quando percebemos que o caminho escolhido já não corresponde às nossas necessidades. O importante é não perdermos a capacidade de aprender com aquilo que vivemos. Que este fim de semana seja uma oportunidade para reencontrar serenidade, fortalecer os laços com quem nos quer bem e recuperar a disposição para enfrentar os desafios que virão. E se estiver na estrada, já sabe, reduza, conduza com responsabilidade. Se estiver com a família, valorize a companhia. Se precisar descansar, permita-se fazê-lo. A vida não se mede apenas pelo que conseguimos realizar, mas também pela forma como tratamos as pessoas e pela paz que conseguimos construir dentro de nós. Caminhamos para o fim desta nossa viagem musical de Constelações, mas antes vamos espreitar para saber quem e de onde nos escreve. O Florino Janguelo marca presença. Ele escreve: a partir do Andulo, onde o vento faz a curva, e só passei para assinar o livro do ponto. Obrigada, Janguelo, pelo carinho. O Gramacá também marca presença. Profeta Daniel do Vale Imigrante. Mauro Lucondo: boa noite, Verónica. A partir do Andalatando, Honório João. Avelino Catumbela marca presença a partir de Cabinda. O Pedro Senguel está em Viana com a Rádio Nacional de Angola. A Castanha disse que está a sair da fisioterapia. Estamos a ouvir, muito bem, obrigada. A Castanha do Xande e também o Eliano. Obrigada pelo carinho. Espero bem que a fisioterapia tenha corrido bem e que melhores logo, porque precisamos escutar a tua voz, Elizabeth Smith. Abraços, beijinhos e a toda a família. Estamos juntos. E vamos à procura de liberdade. Quem canta a liberdade é Euclides da Lomba, que vai fechar esta edição. Euclides da Lomba vai trazer-nos Livre Serás. Euclides, que brilhou ontem na gala de relançamento do Top dos Mais Queridos da Rádio Nacional de Angola, e ele fecha esta edição. Vamos mais uma vez ver quem está na nossa caixinha. Eliano, aquele abraço, meu sobrinho, meu jogador. Um abraço, Eliano. Vamos paritar. Coronel Gangula. Tenente Coronel Gangula.
Obrigada pelo carinho. Damiano Caetano, Tenente Coronel Angangula. É. Camarada Angangula, um grande abraço. Gratidão pelo carinho. Vamos embora, Walter. Walter diz que já não temos tempo. É sexta-feira, é a última edição da semana. Na segunda tem mais constelações, e assim de segunda a sexta-feira. A todos que escreveram para nós, que estão com a Rádio Nacional, desejamos uma excelente sexta-feira e um ótimo fim de semana. Não se esqueça que você é o grande amor da sua vida. O Walter Cordeiro.

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0: São 20 horas no país. 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

0: Prezado ouvinte, boa noite. Vamos às grandes notas da atualidade. Cadáver de idoso desaparece misteriosamente da casa mortuária de Cacoaco. Situação gera constrangimento para o funeral. Combate à seca no sul do país ganha força com a entrega em novembro das 21 represas na Bibala em reabilitação. Siderúrgica Asco fecha negócios de mais de 50 milhões de kwanzas na Expo Bengo 2026. Seleção feminina de futebol empata com a Namíbia no primeiro jogo da corrida aos Jogos Olímpicos. Fundação Nelson Mandela elogia vencedora do Prémio Nobel da Paz. Jornal da Noite, sexta-feira, 9 de outubro de 2026. Controle técnico Edwin Xisingui. Edita e apresenta o Luís Fernandes.
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0: As notícias em desenvolvimento, um cadáver de um idoso que faleceu no início deste mês, desapareceu misteriosamente da casa mortuária de Cacoaco, em Luanda, na última quinta-feira. Os familiares da vítima aperceberam-se do desaparecimento do cadáver no dia em que se deslocaram à morgue para buscar o corpo para a realização do funeral. A reportagem é do jornalista Gapito do Carmo.
2: Em vida, respondia pelo nome de João Panda, de 79 anos de idade. Faleceu no dia 2 deste mês no Hospital Municipal Heróis de Kifangondo, no Saquele. Os familiares do malogrado decidiram então depositar o corpo na casa mortuária de Cacoaco no dia 5 deste mês, na gaveta número 3, e lá voltaram nos dias 6 e 7 e confirmaram a permanência do corpo. Já nesta quinta-feira, 8 de outubro, dia marcado para o funeral, a família foi surpreendida com o corpo de um outro cadáver naquela gaveta 3, câmara de 4, e sem explicação do paradeiro do seu ente querido. Herculano João, filho do malogrado, fala do sucedido.
3: Desapareceu desde o dia de ontem. Fomos para lá, que é para ir buscar o corpo, para fazermos o funeral. Não encontramos o corpo. Até agora ficamos a procurar, abrimos todas as gavetas, a verificar todos os corpos, não encontramos o corpo do nosso pai. No dia 7, que é para viver o corpo, ainda encontrei. Estamos aqui com as cabeças no ar, já se fez gastos e gastos, que é para enterrarmos o nosso pai. O corpo do nosso pai não aparece, é muito complicado.
2: Noé Miguel é um dos sobrinhos que deslocou-se do Ije para acompanhar o óbito do tio. Lamenta a situação e os transtornos que a família está a viver nesta altura.
4: Problema sério, como essa copa é um pai dos pais dos filhos, muita família, sobrinhos. Então só tenho que ficar lá na província, então escutar, se nós queremos enterrar o tio, aí dá informação lá. Assim mesmo é problema, vai mesmo ser como já foi na polícia. É só que estamos a esperar a ordem já de polícia.
2: A nossa reportagem tudo faz para ouvir os responsáveis e funcionários daquela casa mortuária, mas sem sucesso. A reportagem da Rádio Nacional de Angola com António Feidão e Agapito do Carmo.
0: Cadáver de um idoso de 79 anos desaparece misteriosamente da casa mortuária de Cacoaco, em Luanda. A província do Cunene registrou 12 casos de suicídio no primeiro semestre deste ano. A situação preocupa a sociedade, que alerta sobre os perigos da falta de equilíbrio emocional no seio familiar e nas comunidades. O consumo excessivo de álcool, de substâncias tóxicas e ansiedade estão entre as principais causas. Jornalista Euclides Tocama.
5: A supervisora do Programa de Saúde Mental do Gabinete Provincial da Saúde no Cunene, psicóloga clínica Ana Maria Palanga, apela à preparação das famílias do ponto de vista psíquico e emocional para lidar com a prevenção do suicídio.
6: Até o primeiro semestre, 12 casos de suicídio por causa da ansiedade, do estresse, da preocupação excessiva, alcoolismo, uso de substâncias psicoativas para criar um tecido cognitivo no indivíduo, começa da família.
5: O assistente social Vitor Nicásio destaca a necessidade de as famílias identificarem sinais de sofrimento emocional entre adolescentes e jovens.
7: E existem sinais muito simples. Nós podemos olhar para o indivíduo que cuidava da sua imagem, de um momento para o outro já aparece a rua desleixado. Vivencia surtos repentinos de alegria, de um momento para o outro está alegre, em sorriso, de um momento já não está. Portanto, a família tem que estar atento a estes sinais.
5: E o secretário provincial do SICA no Cunene, reverendo pastor João Antônio Jimbe, defende que a igreja trabalha na pacificação dos espíritos e na promoção da abstenção do suicídio.
8: A igreja tem essa responsabilidade, ajudar, mostrar e alertar a pessoa de que passando numa fase crítica não é o fim de todas as coisas, mas há esperança.
5: Suicídios no Cunene continuam a preocupar a sociedade. Rádio Nacional de Angola, Euclides Tocama, em Ondiva, Cunene.
0: Cunene com 12 casos de suicídio no primeiro semestre deste ano.
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0: O Presidente da República, João Lourenço, profere a sua mensagem sobre o Estado da Nação no próximo dia 15 deste mês, na abertura do novo ano parlamentar. Na mensagem do ano passado, João Lourenço tinha anunciado a intervenção na recuperação de represas nos municípios do Virei, Bibala e Camucuio, no Namibe, para o combate à seca e para melhorar a disponibilidade de água para a população e o gado. Bernabé Cipriano, boa noite. Há já boas notícias em relação a Bibala.
9: Boa noite, Luís Fernandes. O programa de combate aos efeitos da seca no sul de Angola, PSESA, contempla na Bibala a recuperação de 21 represas do tempo colonial e que há décadas estavam obsoletas, sem capacidade de armazenamento de água. O fiscal das obras, Serpa Pinto, fez saber à Rádio Nacional que os trabalhos orçados em mais de 13 mil milhões de kwanzas ficam concluídos até novembro deste ano. A fonte deu destaque ao canal de irrigação tradicional da localidade da Sola, alimentado pelas encostas da Serra da Xela.
10: Nessa altura estamos com uma execução física na ordem de 93%, estão a decorrer trabalhos finais, então creio que até novembro, lá no final de novembro, os projetos podem ser entregues de uma forma provisória. Para o sistema de irrigação tradicional de Sola, temos um reservatório com uma capacidade de armazenamento de 824 metros cúbicos.
9: Com 20 metros de comprimento, 14 de largura e uma profundidade de 2,5 metros, o canal de irrigação da Sola tem valas de extensão que totalizam 2,6 quilômetros. O diretor municipal da Agricultura, Pecuária e Florestas, Henrique Machapaco, reconhece que o PSESA, ao reabilitar as represas, vai permitir alargar os campos agrícolas, espaços para o abebramento do gado e cultivar forrageiras.
11: E teremos assim o aumento da soberania alimentar a nível do nosso município.
9: Importa referir que o PSESA está a permitir reabilitar as barragens das localidades da Mohonda, Tacutaco, Vipelapela, Capangombe, da Sola, só para citar. Luís Fernandes, devolvo o sinal. Boa noite.
0: Boa noite, Bernabé Cipriano. Represas em reabilitação na Bibala, no Namibe, anunciadas pelo Presidente da República, vão ser entregues provisoriamente em novembro e assim ajudar no combate aos efeitos da seca no sul do país. E a seca e o seu impacto na região sul de Angola vão ser monitorizados por satélite de observação da terra, com o apoio de tecnologias de observação espacial. Esse acompanhamento vai ajudar a identificar situações relacionadas com o desperdício de água, a desflorestação e a ocorrência de eventuais calamidades naturais. As informações foram avançadas hoje no encerramento das atividades alusivas à Semana do Espaço. Jornalista Martinho Xing.
12: As alterações climáticas em Angola, com foco na região sul do país, terão apoio direto e incondicional dos satélites de observação da Terra, como o Angeon-1, o telescópio James Webb e do em construção no Chile, denominado Extremamente Grande. A ideia, de acordo com Lourenço Cocula, responsável pelo Departamento Planetário, as informações serão emitidas a tempo e hora para acudir possíveis calamidades identificadas. O responsável diz que a questão de segurança com o sistema de observação da Terra estará garantida em todas as regiões do território nacional.
13: ajuda-nos a trazer informações destas calamidades, das previsões que realmente podem acontecer, assim como também a preservação das várias comunidades, de modo a não termos esta questão de construir em regiões não apropriadas, e com os satélites temos um olhar muito direito e dar esta prioridade que os satélites vêm para revolucionar.
12: A má gestão das águas, os problemas de seca e a desflorestação em várias zonas também serão monitoradas, de acordo com o diretor-geral do Centro de Ciências, Diogo Moraes.
14: O satélite de observação da Terra, para nos transmitirem dados e fazer observação, digamos, daquelas áreas, e também com essas informações ajudarem então na tomada de decisões. Conseguimos ver quais são as zonas que têm problemas de seca, problemas de má gestão dos recursos hídricos e a própria gestão das florestas.
12: Satélites de observação da Terra, com o apoio dos telescópios James Webb e o extremamente grande, vão ajudar a monitorar questões das alterações climáticas em Angola nos próximos tempos.
0: Jornalista Martinho Xing, acompanhamento do impacto da seca na região sul do país por satélite de observação da Terra, vai ajudar a identificar situações de desperdício de água, desflorestação e ocorrência de eventuais calamidades naturais. E o Instituto Superior de Ciências da Educação de Luanda aposta na implementação de laboratórios para a educação de infância, ensino primário e de história. A criação dos laboratórios visa responder aos desafios da investigação científica em Angola. Hoje aconteceu, naquela instituição, a abertura do ano académico 2026-2027. Os detalhes com o jornalista Dito Tavares.
15: O IC de Luanda pretende ser o Centro da Investigação Científica e Qualidade Académica em Angola. Com 8 cursos de graduação e 5 de mestrado, a instituição aposta na criação de laboratórios para consolidar a qualidade e transformar conhecimentos para servir o país, como avança a coordenadora adjunta para os assuntos acadêmicos e vida estudantil, Maria José.
16: Criação muito recente de um laboratório para a educação de infância, um laboratório para o ensino primário e um laboratório para o curso de história.
15: E o coordenador da Comissão de Gestão da Instituição, Paulo dos Reis, diz que é momento de apostar e adaptar a investigação científica à realidade educativa angolana.
17: Um Instituto Superior de Ciências da Educação não pode circunscrever-se à condição de mero receptor ou consumidor de matrizes teóricas produzidas em contextos exógenos. Cumpre-lhe de forma concomitante assumir-se como polo gerador

0: fenomenologia da realidade educativa angolana. A gestão da qualidade deve tornar-se entre nós uma filosofia, uma cultura, uma estratégia e um estilo de gestão.
1: O IC de Luanda tem matriculados acima de 500 estudantes no presente ano académico.
2: Dito Tavares, o lema Consolidar a Qualidade, Transformar o Conhecimento e Servir Angola marca a abertura do ano académico 2026-2027 no IC de Luanda. 20 horas 14 minutos, mais de 14 mil famílias em situação de vulnerabilidade vão beneficiar do Quenda 2, que chega neste fim de semana aos municípios do Longa, província do Cubango e Cuito Cuanavale, no Cuando. Para o efeito, o FAS, Instituto de Desenvolvimento Local, disponibilizou mais de 1 milhão de kwanzas, segundo fez saber o diretor da referida instituição no Cubango, Zeferino Cavalo, jornalista Ana Félix.
3: O Instituto de Desenvolvimento Local, FAS, começa esse fim de semana a entregar os benefícios das transferências sociais monetárias a 14.418 agregados familiares em situação de vulnerabilidade nos municípios do Longa, província do Cubango, e do Cuito Cuanavale, província do Cuando, no âmbito do Programa de Reforço de Proteção Social, Quenda 2. A informação foi avançada esta sexta-feira a Kim Nong pelo diretor do Instituto de Desenvolvimento Local, FAS, nas províncias do Cubango e Cuando, Zeferino Cavalo.
4: O programa retoma a entrega das transferências sociais monetárias a 14.418 agregados familiares. O programa desembolsará cerca de 1.008.876.000 kwanzas.
3: O Longa, aqui no Cubango, é um município surgido à luz da nova divisão política e administrativa. Aqui, o seu administrador municipal, José Ernesto da Silva, mostra a importância deste programa para a vida econômica da sua jurisdição.
5: O programa Quenda 2 vai melhorar a qualidade de vida das famílias e no crescimento econômico e social da comunidade.
3: E os milhares de beneficiários, um pouco por toda a província, falam do que mudou nas suas vidas com os valores recebidos.
6: Continua com o meu negócio. Ele comprar chinelo, comprar sabão, óleo e para vir vender aqui.
7: Construí casa de 2 quartos.
3: E o governador do Cubango, José Martins, acompanha o grau de implementação do Quenda e diz que o programa tem sido fundamental para o elevar dos níveis de subsistência de muitas famílias localmente.
8: O nosso povo tem aqui a oportunidade para, com esses recursos, comprar motobomba, por exemplo, para irrigar uma pequena parcela da sua horta.
3: Quenda 2 chega este fim de semana às famílias em situação de vulnerabilidades dos municípios do Longa, província do Cubango, e Cuito Cuanavale, província do Cuando. A reportagem Rádio Nacional, Pelicano Batista e Ana Félix, em Menung, a capital do Cubango.
2: Quenda 2 chega neste fim de semana aos municípios do Longa, província do Cubango, e Cuito Cuanavale, no Cuando, e vai beneficiar mais de 14 mil famílias. Assinala-se hoje o Dia Mundial dos Correios, uma data que destaca a importância dos serviços postais na comunicação, troca de correspondência e na aproximação entre pessoas e comunidades. Apesar do crescimento das tecnologias de informação, os serviços postais continuam a desempenhar um papel importante no transporte de documentos. Em Angola, os Correios recebem entre 100 a 150 clientes. Jornalista Foen Macanja.
9: Odete Geraldo enviou carta física pela última vez em 1994, de Cuba para Angola. Afirma que o avanço da tecnologia trouxe outra dinâmica ao processo comunicacional.
10: Eu recordo-me que a última vez foi em 1994. Daí lá para cá nunca mais mandei carta para via de correios. Eu uso mais via e-mail, Facebook, porque é o Messenger.
9: Enquanto isso, Wilton Cunha procurou pela primeira vez nesta sexta-feira pelos serviços dos Correios de Angola.
11: Vim saber quanto é que custa para enviar um documento para Portugal. É a primeira vez. É nacional, né? Se calhar deve ser mais barato e seguro, né?
9: Lúcia Azevedo recebeu encomenda vinda do Brasil.
12: Vim fazer o levantamento da encomenda que veio para o Brasil. 2 semanas. Já fui atendida. Foi rápido, graças a Deus. Também foi pela primeira vez.
9: São mais de 100 pessoas que diariamente aderem aos serviços dos Correios de Angola em todo o país, com destaque para as sedes provinciais. O chefe de departamento para a administração de sistemas, Paulo Sacutambula, afirma que os nomes e os números das ruas e bairros de Angola constituem desafios na hora de localizar o utente.
13: Nessa altura, o Ministério das Telecomunicações está a desenvolver o projeto de código postal do país. Tão logo esse projeto seja implementado, teremos esse assunto resolvido, porque o crescimento populacional em Angola não tem obedecido algumas regras para o endereçamento dos códigos postais, endereçamento de portas. Temos uma média diária de aproximadamente 100 a 150 clientes que aderem aos nossos serviços.
9: Atualmente, decorre a fase experimental do projeto Cubico Postal, que entra em vigor em princípios de 2027.
2: Fauen Macanja, hoje é Dia Mundial dos Correios. Ainda para acompanhar neste jornal, habitantes de Mavinga voltam a ouvir as emissões da Rádio Nacional de Angola 7 meses depois. Governo de Cabinda já licenciou 2 empresas para a exploração de minerais estratégicos no Nacuto. Outras que marcam a atualidade nacional, o governo angolano reitera sua aposta na formação contínua dos efetivos das Forças Armadas Angolanas para fazer face aos desafios atuais. O dado foi avançado no AMBO pelo Ministro da Defesa Nacional, antigos combatentes e veteranos da pátria, Lúcio Amaral, durante o ato central dos 35 anos das FA. Jornalista Laurindo Vieira.
14: Outro indicador que também afigura-se como desafio é a contínua modernização a todos os níveis das Forças Armadas angolanas. Esta garantia vem do Ministro da Defesa Nacional e veteranos da pátria, Lúcio Gonçalves Amaral, quando discursava no ato central das comemorações dos 35 anos de existência das FA.
15: O Ministério da Defesa Nacional, antigos combatentes e veteranos da pátria, em consonância com as orientações do poder político e do comandante em chefe, continuará empenhado na sua nobre missão de equipar as Forças Armadas e aumentar as suas capacidades no que diz respeito ao seu potencial de combate, tendo sempre em linha de conta o homem. Nenhuma Força Armada moderna se constrói apenas com equipamentos. É necessário investir na educação cívica e patriótica, proporcionar momentos de lazer e recreação no seio da tropa. Vamos continuar a enviar os nossos quadros para as instituições estrangeiras de reconhecimento mérito militar, sempre que necessário.
14: E o governador do AMBO, Pereira Alfredo, reafirma o compromisso do governo em continuar a prestar apoio às instituições de ensino militar que atuam na província.
16: O AMBO mantém uma parceria firme com as instituições de ensino militar da região, com destaque para o Instituto Superior do Exército, a Academia Militar do Exército, a Escola de Especialização de Tropas Blindadas e Formação de Condutores Auto para a capacitação permanente das suas forças.
14: Governador da província do AMBO, Pereira Alfredo, RNA, a partir do AMBO, com João Lucas e o Laurindo Vieira.
2: Ministro da Defesa Nacional, antigos combatentes e veteranos da pátria, Lúcio Amaral, afirma a contínua aposta do governo na formação e modernização das FA. O Movo Angola mobilizou hoje mais de 300 mototaxistas e jovens do município do Hoje a Renda para atualização dos dados eleitorais e prova de vida. A ocasião serviu para o presidente do Movo Angola, António Sawanga, apelar os jovens a aderir aos BUAP.
17: Como organização da sociedade civil, nos sentimos mobilizados e sensibilizados a passar a mensagem aos nossos jovens para que aderem massivamente. Semana passada tivemos no município de Cacoaco e também no de Colibém, concretamente no Sequel, e hoje não fugiu a regra. Entendemos mobilizar o mototaxista e também a comunidade ao redor para aderir então massivamente à BUAP. Hoje trazemos acima de 320 mototaxistas, sem esquecer também que foram mobilizados brigadas comunitárias Boncamba, no sentido de também aderirem massivamente a este processo.
2: Presidente do Movo Angola, António Sawanga, mais de 300 mototaxistas do Hoje a Renda atualizaram hoje os seus dados eleitorais e prova de vida. 20 horas 22 minutos, atualidade internacional. A Fundação Nelson Mandela felicitou a jurista sul-africana Navanetem Navi Pillay, galardoada hoje com o Prémio Nobel da Paz de 2026, e recordou o seu trabalho na defesa de presos políticos e ativistas contra o apartheid. Pillay também desempenhou um grande papel na luta do povo palestiniano. Jornalista Júlia Vigário.
18: Segundo a Fundação Nelson Mandela, Navi Pillay trabalha há décadas em prol da justiça, da responsabilização e da proteção dos direitos humanos Ao longo da sua carreira, defendeu aqueles que se opuseram à apartheid, ao regime segregacionista que vigorou na África do Sul de 1948 a 1994. Este reconhecimento representa um momento significativo para a África do Sul e para a luta mais ampla pela justiça e pela dignidade humana. O seu compromisso de toda uma vida com estes princípios reflete os valores que Nelson Mandela defendeu e o trabalho que continua a ser necessário para alcançar um mundo mais justo, acrescentou a Fundação. Navi Pillay tem uma ligação marcante com Angola devido à sua visita oficial ao país em 2013, na qualidade de alta comissária das Nações Unidas para os Direitos Humanos. A sua passagem por Angola focou-se na monitorização da transição democrática no pós-guerra civil e na avaliação da situação dos direitos fundamentais. Durante a sua missão de 3 dias em Luanda e na província da Lunda Norte, Pillay reuniu com o então presidente José Eduardo dos Santos, membros do governo e representantes da sociedade civil.
2: Fundação Nelson Mandela felicita a jurista sul-africana Navenetem Navi Pillay, galardoada com o Prémio Nobel da Paz de 2026.
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2: A empresa siderúrgica ASCO já fechou negócios avaliados em mais de 50 milhões de kwanzas na Expo Bengo 2026. Os contratos envolvem a comercialização de cerca de 45 toneladas de varão de aço. A empresa emprega mais de 600 jovens e prevê conquistar novos clientes até o encerramento da feira no Panguila. Mais detalhes com o jornalista Vladimiro Afonso. Boa noite.
20: Ora, boa noite. A empresa siderúrgica ASCO Iron and Steel Corporation, localizada na Barra do Dande, já fechou negócios avaliados em mais de 50 milhões de kwanzas durante a segunda edição da Expo Bengo 2026, que decorre no Panguila. A informação foi avançada pelo responsável do departamento comercial da empresa, Manuel Miguel, que destacou a adesão dos clientes e a perspectiva de novos contratos até o encerramento da feira.
21: O Açoada é o único certificado internacionalmente a nível de Angola. Estamos a fazer prospeções e estamos a receber muito feedback dos nossos clientes e esperamos isso até o final da Expo. São valores acima de 50 milhões de kwanzas. O nosso preço atual, 50 milhões, estamos a falar à volta de 45 toneladas.
20: A ASCO apresenta na Expo Bengo a sua linha de produção de varão de aço, fabricado a partir da reciclagem de sucata, com diâmetros que variam entre os 8 e 32 mm.

0: Congo, a Mauritânia e a Nigéria. A reportagem Rádio Nacional de Angola. João Mendes, António Guida e Vladimir Afonso, a partir do Panguila.
1: Boa noite, Vladimir Afonso. No Panguila, mais de 50 milhões de kwanzas é o valor que a empresa siderúrgica ASCO já arrecadou na Expo Bengo 2026. O governo provincial de Cabinda já licenciou duas empresas para a exploração de minerais estratégicos no município de Nacuto, que faz fronteira com uma região da República Democrática do Congo. A informação foi prestada pelo secretário provincial dos Recursos Minerais, Petróleo e Gás de Cabinda, Conde Emanuel, jornalista Maria Verdade.
2: De acordo com o secretário provincial da Indústria, Recursos Minerais e Petróleo, Conde Emanuel, as mesmas já possuem licença que lhes habilita a atividade de extração de ouro nas matas daquela circunscrição administrativa.
3: Há dois potenciais candidatos já com licenças para atividade minera, minerais estratégicos aqui no Nacuto.
2: Conde Emanuel ressaltou igualmente que algumas competências, como por exemplo, o licenciamento da atividade de exploração de inertes e para o funcionamento de bombas de combustíveis de menor dimensão, estão a ser passadas pelos municípios à luz da lei mineira.
3: Nós estamos a fazer visita para ver até que ponto as condições técnicas, o know-how dos técnicos está pronto para receberem essas competências.
2: E Domingos Zinga, secretário municipal para a promoção de desenvolvimento econômico integrado de Nacuto, diz que a medida da transferência das competências está a ser bastante aguardada pelas populações locais.
4: Isso faz parte do processo Simplifica. É uma iniciativa louvável que tem sido aplaudido pelas comunidades locais.
2: Domingos Zinga, secretário municipal para a promoção de desenvolvimento econômico integrado de Nacuto, RNN Cabinda, com André Dumbi, Jorge Macaia e Maria Verdade.
1: Maria Verdade em Cabinda, 20 horas 28 minutos. 7 meses depois, os habitantes de Mavinga, capital do Quando, voltaram a ouvir as emissões da Rádio Nacional de Angola. Os pormenores com o jornalista Pelicano Batista.
5: Os habitantes do município de Mavinga, a capital da província do Quando, voltaram esta sexta-feira a ouvir as emissões da Rádio Nacional de Angola quase 7 meses depois. Este novo momento é na sequência de uma pontual intervenção que visou superar a avaria que se registava no emissor de 500 watts de marca Seratel, em decorrência de um curto-circuito registado no sistema elétrico da estrutura que acomoda os equipamentos no município. Locomo José Afonso está entre os mais de 24 mil habitantes de Mavinga que dão nota positiva à equipa da RNA que procedeu à recuperação do equipamento e permitiu ao retorno do sinal na jurisdição.
6: Qual é o seu sentimento de voltar a ouvir a Rádio Nacional de Angola?
7: A alegria é enorme, porque ficamos um bom tempo aqui com a rádio parada.
5: Os ouvintes podem agora acompanhar o principal canal da RNA, através da frequência 96.7 em FM. Aqui, Félix Joaquim é outro munícipe que fala do que normalmente gosta de acompanhar quando tem o rádio ligado.
8: Essa sala é enorme, porque voltaremos a ouvir mais notícias diariamente. Eu gosto de acompanhar principalmente o que trata sobre a província.
5: E o diretor da rádio Quando Cubango, do grupo Rádio Nacional de Angola, Aristides Quito Afonso Jorge, fala de todo um trabalho dinamizado para que se conseguisse ter o sinal reposto em Mavinga e mostra os próximos passos reservados ao município do Rivungo, na fronteira com a Zâmbia, assim como na histórica localidade da Jamba.
9: Um esforço conjunto entre o Conselho de Administração da Rádio Nacional de Angola, que enviou para aqui o município os técnicos que efetuaram todo o trabalho, e com apoio do governo do Quando, que tornamos possível essa realidade.
5: Habitantes de Mavinga, capital da província do Quando, têm reposto o sinal da Rádio Nacional de Angola e já podem acompanhar os factos e protagonistas através do principal canal da Rádio Pública. A reportagem Rádio Nacional, Pelicano Batista em Mnonga, capital do Cubango.
1: Emissões da RNA voltam a ser ouvidas em Mavinga, no Quando. De volta aos títulos, cadáver de idoso desaparece misteriosamente da casa mortuária de Cacoaco. Situação gera constrangimento para o funeral. Combate à seca no sul do país ganha força com a entrega em novembro das 21 represas na Bivala, em reabilitação. Siderúrgica ASCO fecha negócios de mais de 50 milhões de kwanzas na Expo Bengo 2026. Fundação Nelson Mandela elogia a vencedora do Prémio Nobel da Paz. Controlo técnico Edwin Chissingui, editou e apresentou Luís Fernandes. Boa noite, estamos em sintonia.

0: Boa noite, o Jornal Todos os Portos na noite da sua sexta-feira, dia 9 de outubro de 2026, já está no seu rádio. Trazemos nesta edição e até bem perto das 21 horas, na revanche, e depois de três triunfos, vice-campeões continentais tombam perante militares de Angola no jogo grande da Taça Africana de Handball. Campeões vencem com ligeira facilidade Lubitangas da Casa Pessoal do Porto do Lobito e asseguram primeira posição do seu grupo. Pequenas Velvichas não passam de um rigoroso nulo na recepção às vizinhas da Namíbia na corrida aos Jogos Olímpicos de 2028 em Los Angeles. Segundo jogo é já segunda-feira que vem e novamente em Luanda. E no dia dos nulos para a Liga Unitel Girabola, campeão nacional Petro de Luanda não passa de um 0-0 na recepção ao Recreativo da Cala para a jornada 6. Braga e Sporting de Portugal fazem nesta altura jogo grande da jornada 8 da Liga Portugal Betclic. A sua equipa na montagem, o Hermínio Vera Lopes, com técnica final do Walter Cordeiro, preparou e apresenta o Desportivo na noite da sua sexta-feira, o Alves da Silva.
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0: Boa noite. A abrir o futebol, a seleção nacional feminina não passou de um rigoroso 0-0 na recepção à congênere da Namíbia em jogo que teve como palco o Estádio Nacional 11 de novembro e referente à primeira eliminatória da zona africana de qualificação aos Jogos Olímpicos de 2028 em Los Angeles, nos Estados Unidos da América. As duas seleções voltam a jogar na próxima segunda-feira e novamente na nova catedral do futebol nacional, o Estádio 11 de novembro, no jogo da segunda mão, pelo facto de a Namíbia não ter nenhum estádio aprovado pela Confederação Africana de Futebol, CAF. Já vamos falar desse jogo. Por enquanto, o handball.
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0: Terminaram há instantes no Arena Multiusos do Quilamba e no pavilhão Paulo Bunze os jogos da Taça d'África dos clubes campeões em femininos. Estiveram frente a frente no Quilamba as equipas do 1 de agosto e do Al Ahly do Egito. Jogo que terminou com 30-22 e em que se defrontaram o primeiro e o segundo classificados do grupo B e em que esteve em jogo a liderança. O especialista Rádio 5 para o handball, José Constantino, pensa que as militares mereceram o triunfo num jogo em que as egípcias resistiram apenas até o minuto 8 da segunda parte do desafio.
2: 8 golos de diferença, é uma vitória incontestável. Por um tri seria goleada. A equipa do Al Ahly, por acaso, resistiu até só ao minuto 8:40 e depois veio de cima toda aquela mistria que o 1 de agosto tem. Não deu hipótese num jogo em que a Eliane Paulo hoje foi soberba, com 13 defesas. Depois também a nossa Isabel Guialho seguiu-se com 8 golos marcados e também a Maculada Tito com 3 e a Balbina Nunda com 5 golos. A equipa do 1 de agosto foi superior com a Al Ahly. Aliás, já é superior com a Al Ahly há bastantes anos. O 1 de agosto tem 8 títulos, enquanto o Al Ahly só tem 1.
0: José Constantino, o especialista Rádio 5 para o handball, no final do jogo, 1 de agosto, 30, Al Ahly do Egito, 22. William de Almeida, o técnico principal das militares, enalteceu a grande entrega das suas jogadoras e a vontade clara de vencer, não obstante ter tido pela frente um colosso da modalidade no continente.
3: Tivemos no campo com o sentimento de fazer aquilo que nós trabalhamos durante esses dias. Foi difícil, sim, mas os meus jogadores tiveram a determinação e a disciplina e a coragem de jogar com uma equipa forte, o Petro. Isso não tiramos o mérito porque empatamos com o Petro, não. Para nós, um empate com o Petro é sabor de uma vitória. Fora de casa, uma equipa campeã, uma equipa que está na Liga dos Campeões, uma equipa que investiu muito. Não é? Não vamos olhar no orçamento, claramente a diferença é tanta, mas o que é mais importante é o trabalho, dar um mérito aos nossos jogadores.
0: William Almeida, o técnico principal das militares, a enaltecer a grande entrega das suas jogadoras e a vontade clara de vencer feliz. Esteve também a veterana Isabel Guialo Belinha, que deixou claro que havia contas a ajustar entre as duas equipas depois dos triunfos que alcançaram.
4: Eu primeiramente gostaria de agradecer a minha equipa pela luta, determinação e empenho do princípio até o fim. Sabíamos que seria um jogo muito difícil, porque nós viemos de duas derrotas contra o Al-Ahly nas duas competições que tivemos. E era um jogo de muita responsabilidade. Entramos com maior concentração e lutamos do princípio até o fim. Mais importante para nós era a vitória.
0: Isabel Guialo Belinha, a veterana jogadora do 1º de agosto, que aplaudiu a entrega e a dedicação das suas colegas. O técnico da equipa egípcia, Adel Mohamed, acabou por se conformar com o resultado num jogo em que o embaixador angolano foi superior.
5: Now we stop for cancel for match, okay? But prepare for next match against Sri Group, another group. I hope win inshallah next match.
6: Uma sorte para o Al Ahly neste dia, porque prepararam a equipa, encontraram um 1º de agosto destemido, muito forte, e que acabou por contrariar todos os seus intentos. O próximo jogo espera ter uma atuação diferente e continuar a seguir, porque o objetivo da sua equipa é certamente vencer este campeonato.
0: Adel Mohamed, o técnico principal da equipa egípcia do Al Ahly, no final do desafio em que perdeu por 30-22 com o 1º de agosto no Arena Multiusos do Quilamba. No mesmo período, mas no Paulo Bunze, jogaram Petro de Luanda 28, Casa do Pessoal do Porto do Lobito 16. Falando no final do jogo, entre as equipas angolanas, Francisco Marçal, membro da equipa técnica do Petro de Luanda, que já perspectiva a segunda fase, ressaltou a importância de terem fechado a primeira fase só com vitórias.
7: Dar os parabéns à equipa da Casa Pessoal, né, da forma que debateram conosco, e também dar os parabéns à nossa equipa, conforme interpretaram aquilo que são os ideais da equipe técnica. Em princípio, são três jogos, três vitórias, e já estamos a pensar naquilo que é a outra fase, que é a fase já eliminar, e nós, Petro, estamos preparados para qualquer jogo.
0: Francisco Marçal, membro da equipa técnica do Petro de Luanda, que encerra a primeira fase desta Taça da África dos Clubes Campeões só com vitórias. 3 vitórias e 6 pontos somados. Nos outros jogos do dia, tivemos os resultados: Flowers do Benin 28, Heritage da República Democrática do Congo 22 e Abidjan HC da Costa do Marfim 22, TP Mazembe da República Democrática do Congo 17. Assim, está cumprida a primeira fase da competição mais importante a nível de clubes campeões do continente no que é o handball e no que aos femininos diz respeito. Para a segunda fase, estão previstos os jogos: 1º de agosto, Casa do Pessoal do Porto do Lobito, Al Ahly do Egito, Heritage da República Democrática do Congo, Flowers do Benin, Abidjan HC da Costa do Marfim e Petro de Luanda, TP Mazembe da República Democrática do Congo. Amanhã, sábado, regressam os masculinos e no destaque vamos ter jogos envolvendo o Petro de Luanda e o 1º de agosto, os nossos dois embaixadores. Na quinta-feira, o grande destaque foi mesmo a entrada em cena do gigante do handball no continente, o Al Ahly do Egito, depois do Zamalek, e o nosso campeão nacional, Petro de Luanda, num jogo em que, recordo, o nosso embaixador chegou a estar a vencer o intervalo por 15-14. Ora bem, 20 e 40 minutos, é hora de falar do Rei Futebol.
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0: A Liga Unitel gira a bola daqui a pouco, por enquanto a seleção nacional feminina, que não passou do rigoroso 0-0 diante da Namíbia, em jogo que teve como palco o Estádio Nacional 11 de novembro e que contou para a primeira mão da primeira eliminatória da zona africana de qualificação aos Jogos Olímpicos de 2028 em Los Angeles, nos Estados Unidos da América. O especialista Rádio 5 para o futebol, Languinha Simão, disse no final do jogo que, infelizmente, depois de bons 25 minutos, a seleção nacional perdeu gás.
8: A Angola fez os primeiros 35 minutos muito bons da primeira parte, onde tivemos maior controle do jogo, volume ofensivo, muito critério, criamos muitas situações ofensivas e fomos muito rápido na reação à perca. Depois dali, o nosso jogo foi perdendo alguma ligação e a Namíbia foi encontrando caminhos para tentar chegar à nossa baliza, mas sem sucesso. Portanto, a primeira parte, em função do volume de oportunidades que criamos, merecíamos sair a ganhar o jogo. Já a segunda parte, em função das alterações que foram efetuadas, o nosso jogo perdeu alguma ligação e alguma fluidez. Passamos a fazer mais ataques isolados em vez de ataques coletivos. Portanto, e isso permite com que a nossa seleção se desgastasse mais em termos físicos, porque uma coisa é atacar coletivamente, outra coisa é atacar individualmente. Portanto, isso esforça muito mais a equipe, o jogador que ataca. E outro aspecto que eu notei é que quando os jogadores da linha ofensiva atacavam, o setor intermédio e o setor defensivo não acompanhavam para compactar as linhas. Portanto, a Namíbia jogou para o empate, defendeu-se bem, atacava poucas vezes e conseguiu o empate porque trabalhou para isso. Angola precisa trabalhar mais a nossa organização ofensiva, precisa ter mais critério com bola, circular melhor a bola, formas a encontrar os melhores espaços para marcar golo.
0: Languinha Simão, o especialista Rádio 5, no final do jogo Angola 0, Namíbia 0, esta tarde para a primeira mão da preliminar que garante a qualificação aos Jogos Olímpicos de 2028 em Los Angeles, nos Estados Unidos da América. O técnico nacional Afonso Pache lamentou o nulo após um bom começo e depois do trabalho que o grupo desenvolveu a pensar nesse desafio.
9: Realmente não esperava, mas pronto, é o futebol. Vamos trabalhar para ver se no segundo jogo se a gente consegue fazer melhor. Terá que ser tudo ou nada, não é? Vamos trabalhar para melhorar a finalização. Temos fé e acreditamos que vamos passar.
0: Afonso Pache, o técnico da Seleção Nacional Feminina, que não passou de um 0-0 na recepção à Namíbia em jogo da primeira mão da preliminar qualificativa aos Jogos Olímpicos de 2028. As duas seleções nacionais voltam a jogar na próxima segunda-feira e novamente aqui em Luanda e no Estádio Nacional 11 de Novembro, desta para a segunda mão desta preliminar, pelo facto de a Namíbia não ter nenhum estádio com chancela da CAF. Outros jogos desta preliminar: Malawi 2, Zimbábue 0, República Democrática do Congo 1, Costa do Marfim 4, Madagascar 0, África do Sul 4, Botsuana 0, Tanzânia 1, Ilhas Comores 0, Nigéria 2 e República Centro-Africana 0, Argélia 8. Agora sim, a Liga Unitel gira a bola. Petro de Luanda empatou 0-0 diante do Recreativo da Cala em jogo que abriu no estádio 22 de junho a sexta jornada da Liga Unitel Girabola. Carlos Pacavira, o especialista Rádio 5 para o futebol, pensa que o ataque do campeão nacional não foi eficaz.
10: Não conseguiu ganhar a Cala. Resposta bastante simples: o seu ataque não foi eficaz, Júlio, não foi eficaz. Criou algumas oportunidades de golo, portanto, mas depois não estava numa tarde inspirada. Baixar também, nem Tiago Zulão, nem Tiago Reis conseguiram encaminhar para redes contrárias à redondinha. Mas também é verdade que o Pedro encontrou pela frente uma equipa da Caala muito combativa, muito resiliente, taticamente no 4-4-2, muito bem postada e sabia aquilo que estava a fazer em campo. O Pedro precisava realmente pressionar um bocadinho mais a Caala, jogar com bem pelas alas, mas o homem do Pedro, que mais puxava os contra-ataques, com mais velocidade, com capacidade para desequilibrar, Vanilson viu o cartão, dois amarelos, foi expulso e a partir daí o Petro ficou sem velocidade lá pelo ataque. Mesmo quando entrou Ivan Cavaleiro, que nem um jogador também com muita velocidade, não conseguiu dinamizar o ataque tricolor e quando é assim, o Petro realmente não conseguiu marcar aqui um gol. É um empate que pôde pesar na frente das contas finais. O Petro agora avançou para 11 pontos. Se o Mulhete vencer amanhã o confronto frente ao Cabos, vai para 18, abre 7 pontos de vantagem. O Petro tem um jogo a menos ainda no Dundo, frente ao Cidade da Esperança, mas o Petro realmente está a escapar aqui. Dois pontos importantes, o Petro em Luanda, com a Caala, é sempre o mais favorito neste estádio, no 11, mas o Petro hoje não jogou o suficiente para controlar o adversário, para criar situações de golo, para marcar. Melhor em campo, Ney de Bicho, o tal amigo do Gibelé, o jogador do meio campo, correu, armou a equipa, enfim, travou ali um combate muito forte com os jogadores do meio campo do Petro. Então, Ney de Bicho, da Cala, melhor jogador em campo.
0: Carlos Pacavira, o especialista da Rádio 5 para o Futebol, a dizer que o Petro não esteve no 22 de junho hoje diante desse sensacional recreativo da Caala. João Pedro Souza, o técnico do Petro de Luanda, diz que não conseguiram transformar em golo as ocasiões que criaram.
11: De uma forma simplista, posso dizer que o que faltou foi finalizar as jogadas que conseguimos criar e que não conseguimos finalizar e que dessem golo. Tivemos várias na primeira parte, mesmo depois de reduzirmos a 10 com a expulsão, ainda tivemos dois lances em que poderíamos ter feito golo, não fomos eficazes, longe disso. Portanto, apesar do controle do jogo, praticamente o jogo todo, do domínio muito grande, principalmente na primeira parte, ou até pelo menos até o lance da expulsão, apesar desse domínio todo, não conseguimos expressar o domínio com um golo. Portanto, é uma situação que até que já se repetiu no passado, portanto, é uma situação claramente que temos que melhorar.
0: João Pedro Souza, a equipa não foi eficaz, cria, mas não transforma em golo as ocasiões. Arthur Correia, técnico do Recreativo da Caala, feliz, enalteceu a entrega dos seus jovens jogadores que com disciplina e muita organização souberam defrontar o gigante Petro de Luanda.
3: Tivemos no campo com o sentimento de fazer aquilo que nós trabalhamos durante esses dias. Foi difícil, sim, mas os meus jogadores tiveram a determinação e a disciplina e a coragem de jogar com uma equipa forte, o Petro. Isso não tiramos o mérito porque empatamos com o Petro, não. Para nós, um empate com o Petro é o sabor de uma vitória. Fora de casa, uma equipa campeã, uma equipa que está na Liga dos Campeões, uma equipa que investiu muito, não é? Não vamos olhar no orçamento, claramente a diferença é tanta. Mas o que é mais importante é o trabalho, dar um mérito aos nossos jogadores.
0: Arthur Correia, o técnico principal do Recreativo da Caala, que veio a Luanda impor um rigoroso 0-0 ao campeão nacional Petro Atlético de Luanda em jogo referente à jornada 6 da Liga Unitel Girabola. Esta jornada que tem como destaques o Académica do Lobito 1 de Agosto e o Cabo Escorpe do Palanca, o Iliete de Benguela, para além, igualmente, do jogo entre o Interclube e o Sagrada Esperança da Luanda Norte, duelo de campeões nacionais, com 4 troféus de campeão nacional em campo, 2 para os polícias e 2 para os diamantíferos. Atenção que com o 0-0 desta tarde, o campeão nacional Petro Atlético de Luanda mantém-se na 4ª posição, agora com 11 pontos. O Recreativo da Caala conseguiu o seu 5º ponto e continua na 12ª posição da tabela classificativa, que é liderada pelo Iliete de Benguela, que ainda não perdeu. 5 jogos, 5 vitórias, 15 pontos somados, seguido da equipa do 1º de Agosto com 13 e do Bravos do Maqui do Moxico com 12 pontos somados. Mudamos de página no ciclismo. Dário António venceu a primeira etapa da 5ª edição da Volta a Angola em bicicleta. O ciclista do Interclube cumpriu o percurso de 4,5 km da prova no prólogo do contrarrelógio individual em 4 minutos e 37 segundos. A partir da cidade do Quito, o Lote Chicomba também pedalou pela Rádio 5 e traz-nos o que foi esse prólogo.
12: O ciclista Dário António, do Interclube de Angola, venceu esta sexta-feira a prova prólogo disputada em contrarrelógio individual da 5ª edição da Volta Angola em bicicleta na cidade de Quito, província do Bié. O atleta cumpriu o percurso de 4,5 km em 5 minutos e 37 segundos, conquistando 4 distinções, primeiro classificado, melhor ciclista angolano e as camisolas amarela e verde, confirmando o seu protagonismo na abertura da competição. Tricampeão da prova, Dário António espera manter o ritmo competitivo, a regularidade e o nível de desempenho até à última etapa, com o objetivo de revalidar o título.
13: É uma prova muito difícil, muito curta, muito explosiva. A equipa do Interclube se preparou-se muito bem para mais uma volta a Angola. Somos os campeões do ano passado e vemos claramente que é para revalidar o nosso título, conseguir vencer.
12: O diretor-geral da prova, Osvaldo Manuel, faz uma avaliação positiva do contrarrelógio e destaca a disputa renhida entre ciclistas nacionais e estrangeiros numa jornada que marcou o arranque competitivo da competição.
14: Foi uma prova do prólogo, são 4,60 km. É uma prova muito técnica, uma prova em que os atletas andam com uma velocidade muito alta. O desfilar das grandes equipas, das principais equipas que vão disputar a volta. O Dário António venceu a prova de hoje, mas teve aqui acerradamente o marroquino a fazer um bom tempo, e a Jair Transporte também, que mostrou que está num bom nível competitivo. O seu atleta ficou em segundo lugar. No cômputo geral, a prova foi boa, independentemente dos constrangimentos que tivemos que enfrentar. A polícia teve hoje muito trabalho, claro, para conseguir manter essa prova, mas tudo foi feito e acreditamos que tudo correu da melhor forma possível.
12: Ciclista Dário António, do Interclube de Angola, vence a prova prólogo disputada em contrarrelógio individual da 5ª edição da Volta Angola em bicicleta aqui na cidade de Quito, capital da província do Bié. De recordar que neste sábado, a partir das 10 horas, acontece a partida da prova de fundo rumo à província do Ambo, num percurso de mais de 150 quilómetros.
0: O jornalista Lotchi Komba, com o que foi o prólogo em que brilhou Dário António, ele que cumpriu e venceu o prólogo contra-relógio individual em 4 minutos e 37 segundos, percorrendo 4,5 km. A segunda etapa acontece este sábado, num percurso de 151 quilômetros entre as províncias do Bié e do Uambo. Lá fora, a bola rola no regresso das emoções das principais ligas da velha Europa. Nesta altura, em Portugal, o placar ainda não funcionou. 34 minutos de jogo, no jogo grande da Ronda 6, Sporting de Braga, Sporting Clube de Portugal. Antes, jogaram Moreirense 0, Gil Vicente do angolano Jonathan Boatu 1. Esta Liga Portuguesa tem ainda outros jogos durante o final de semana, e o campeão em título, Futebol Clube do Porto, desloca-se à Madeira, onde vai defrontar o Marítimo. Outras ligas, para a primeira Bundesliga na Alemanha, nesta altura 64 minutos de jogo, Borussia de Dortmund 0, Werder Bremen também 0. O campeão e líder Bayern de Munique desloca-se a Augsburg, em jogo marcado para amanhã. No destaque, teremos frente a frente as equipas do Stuttgart e do Eintracht de Frankfurt. Já em Espanha, para a La Liga, nesta altura, em tempo de intervalo, Málaga 0, Espanhol 1, numa ronda onde o destaque vai ser mesmo o Real Madrid de Villarreal, marcado para amanhã, sábado. Já em França, nesta altura, com 51 minutos de jogo, o Lens está a vencer o Olympique Lyon por 1-0. O golo foi marcado ainda na primeira parte do desafio. Nesta altura, a equipa do Paris Saint-Germain vai se preparando para o que vai ser o jogo de amanhã, em que recebe em casa o Le Mans. É jogo importante para as contas da equipa campeã em título. Lá fora também faz notícia, ainda para a Liga das Nações, a seleção sérvia vai ser obrigada a jogar em casa à porta fechada, de acordo com o que decidiu a UEFA. Devido ao mau comportamento dos seus adeptos, a seleção sérvia vai disputar o próximo jogo em casa e à porta fechada, e a sua federação foi multada em 50 mil euros, o equivalente a 56 mil dólares norte-americanos. Os adeptos adotaram comportamentos racistas e discriminatórios nos jogos da Liga das Nações diante da Grécia e dos Países Baixos, segundo anunciou a UEFA num comunicado esta sexta-feira. O Corpo de Controlo, Ética e Disciplina da UEFA também multou a federação em 22.500 euros por transmitir mensagens inadequadas para um evento desportivo, em 2.000 euros por acender material pirotécnico e em 50 mil euros pela invasão do relvado durante os dois jogos em que a seleção sérvia perdeu por 2-1, jogos que aconteceram o mês passado, ou seja, no mês de setembro. Não quero mais recordar que Portugal, Espanha e França são as seleções que praticamente já garantiram a passagem para a outra fase.
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0: É o ponto final na nossa presença nesta noite de sexta-feira, dia 9 de outubro de 2026. Trouxemos na revanche e depois de três triunfos, vice-campeões continentais tombam perante militares de Angola no jogo grande da Taça Africana de Handball. Campeãs Petro Luanda vencem com ligeira facilidade Lubitangas da Casa do Pessoal do Porto de Lobito e asseguram primeira posição do seu grupo. Pequenas Velvichas não passam de um rigoroso nulo na recepção às vizinhas da Namíbia na corrida aos Jogos Olímpicos de 2028 em Los Angeles. Segundo jogo é já segunda-feira que vem novamente em Luanda. E no dia dos nulos, para a Liga Unitel gira bola, campeão nacional Petro Luanda não passa de 0-0 na recepção ao recreativo da Cala para a jornada 6. Braga e Sporting Clube de Portugal fazem nesta altura jogo grande da jornada 8 da Liga Portugal Betclic. O placar ainda não funcionou. Despede-se a equipa na montagem, o Hermínio Vera Lopes, técnica final do Walter Cordeiro, preparou e apresentou o desportivo na noite da sua sexta-feira, o Alves da Silva. Boa noite a todos, continuação de bom resto de noite de sexta-feira.

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0: 21 horas em Angola.
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0: O Partido de Renovação Social, PRS, cumpre o doloroso dever de comunicar aos seus familiares, aos seus militantes, simpatizantes e amigos, o falecimento do companheiro João Bizela, membro do Comitê Nacional, ocorrido no passado dia 7. O funeral realiza-se dia 11, saindo o cortejo fúnebre da sua residência no quilómetro 30, Bahia, para o cemitério do Benfica. Felisberta Lourdes, Cândida Gomes, Graciete, Vieira, Firmino, Colonete, Patrícia e demais familiares comunicam que o funeral de Diamantina Mimosa Jamba realiza-se amanhã pelas 10 horas no cemitério do Benfica. O velório está a acontecer na sala de cerimónias fúnebres do governo, da Polícia Nacional, junto à tourada. Terezinha, Luther, Jamila, Ermelinda, Tânia, Osvaldo, Yolanda, Antero, Carlota, Edelino, filhos, netos e bisnetos comunicam o falecimento de Antero Bernardo Guia, ocorrido em Luanda, por doença. O funeral realiza-se amanhã pelas 10 horas no cemitério Santana. Os familiares de Antero Bernardo Guia comunicam o seu falecimento ocorrido em Luanda por doença. O funeral realiza-se em data anunciar oportuna, realiza-se amanhã pelas 10 horas no cemitério Santana. Carlos Neto, esposo, e os filhos Alexandre, Emanuel, Laura, Lorena França Neto comunicam o falecimento de Joane Guizele de Lorrios, França, ocorrido no passado dia 6 em Luanda por doença. O óbito está a decorrer na sala de cerimónias fúnebres do Governo Provincial de Luanda, segundo andar, sala 2, e o funeral realiza-se em data a anunciar oportunamente. A direção do Hospital Geral Especializado Neves Bendinha pede aos familiares dos cidadãos Mauro Belarmino Fernando, 25 anos, deu entrada no hospital no passado dia 8 de junho de 2026, proveniente do Morro dos Veados, bairro das Tendas. Agostinho Resso, 16 anos, filho do Sr. Salvador, filho do Sr. Jamba e da Sra. Marta, deu entrada no passado dia 18 de julho de 2026, proveniente do Zango. Gilson Miguel, 26 anos, filho de Miguel Constantino Atumbuco e de Joana Melita Cacessa, deu entrada no passado dia 21 de julho de 2026, proveniente do município de Cacoaco. Fernando Calumbamba, 33 anos, deu entrada no passado dia 28 de agosto de 2026, proveniente do bairro da Caop, município dos Molenvos, que compareçam com a máxima urgência no Hospital Geral Especializado Neves Bendinha, no bairro Popular, em Luanda, ou entrem em contacto através do terminal telefónico 923-62-16-60, a fim de tratar de assunto de seu interesse. Boa noite. 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
0: 21 horas 4 minutos em Angola.
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0: Sintonia da Rádio Nacional, 21 horas 8 minutos. Acompanho Boa Noite Angola com Silvio Capoepoe.

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tarde de festa. É a continuidade dos 51 anos da Rádio Nacional de Angola, celebrados na passada segunda-feira, 5 de outubro do ano de 2026. Ontem mesmo fizemos o relançamento do Top dos Mais Queridos, a grande marca da Rádio Nacional de Angola. Ela, por si só, é uma grande marca. E hoje o Boa Noite Angola não vai fugir à regra, vai continuar a festa, ou seja, vai dar continuidade da festa, que também vai continuar amanhã, sábado. Com boa música e informação, hoje será só música e conversa. A sexta-feira é assim, é muita música, pouca informação e conversa. A conversa hoje vai ser com... vai ser nas rubricas Cantor de Bar e também Rimas e Ritmos. Portanto, vamos ter aqui músicos que vão falar connosco, vão falar sobre a vida deles, também vão trazer a música deles para que nós a conheçamos.

0: Cordeiro, garante a técnica até bem próximo da meia-noite. Meu nome é Silvio Capo. Vamos continuar a abraçá-lo, vamos continuar a tocar boa música, até porque é sexta-feira. Ninguém leva mal.
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0: E portanto, antes que você saia para a noite, que ainda é uma miúda, nós lhe trazemos, ou seja, nós criamos o ambiente para que a sua noite seja agradável. Responsabilidade. Um abraço. Vamos voltar à música, daqui a bocado a conversa. Seu Boa Noite Angola. Nós, do ano 2020.

0: 4 minutos, essa é Boa Noite Angola, sexta-feira, 9 de outubro do ano 2026. Continuamos a trazer boa música porque estamos a temperar a sua sexta-feira antes que você saia para a noite, porque afinal dizem que a noite só é uma criança. Então, nós tratamos a criança para que depois de adulta ela possa sair à noite.
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0: Já tenho comigo os meus músicos que vão falar comigo depois das 22 horas. Um vindo de terras de Sua Majestade, hoje terras do Rei.
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0: E outro vindo da banda.
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0: Porque a banda também tem talento, a banda também tem muito para mostrar e nós, Boa Noite Angola, damos palco exatamente a isso. Às 22 horas vai ter o Jornal da Hora, não se esqueça, nós temos de atualizar sempre, portanto, de hora em hora vai ter informação na Rádio Nacional de Angola.
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0: É para mais daqui a bocado. Rimas e Ritmos com Fernando, o jovem que canta Gerozuki e também Afrobeat. Eu confesso que até hoje não sei o que é Afrobeat, mas o Fernando vai explicar. Vamos ter o Nando Semedo, que nos vai contar tudo sobre a sua carreira em terras hoje do Rei e não mais da Sua Majestade.

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3: 44 mulheres beneficiam de financiamento para o reforço da produção agrícola na província do Bengo.
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3: Boa noite, o juiz conselheiro, presidente do Tribunal Supremo e do Conselho Superior da Magistratura Judicial, Norberto Sodré João, defendeu esta sexta-feira em Bengala uma justiça mais humana, mais próxima do cidadão e mais célere. A posição foi manifestada durante a cerimónia do 6º aniversário do Tribunal de Relação de Bengala, que decorreu sob o lema 6 anos a julgar com humanidade, proximidade e celeridade. Ismael Macosso.
4: Norberto Sodré João sublinhou que humanizar a justiça não é fragilizar a lei, mas sim compreender o homem por detrás do processo.
5: Fazer da justiça uma resposta efetiva, digna e atempada às necessidades do cidadão e da sociedade. Este lema representa, por isso, não apenas aquilo que o Tribunal da Relação de Benguela construiu ao longo destes 6 anos, mas também aquilo que deve continuar a orientar a sua caminhada.
4: Para o juiz, presidente do Tribunal da Relação de Benguela, Osvaldo Luacute Estevão, a data serve para reafirmar o compromisso do órgão em promover uma justiça mais igualitária, acessível e adequada à realidade dos cidadãos.
6: Tivemos a ocasião de refletir sobre a necessidade de uma justiça cada vez mais empática e mais consciente da realidade daqueles que procuram os tribunais em busca de proteção dos seus direitos.
4: Por sua vez, a vice-governadora de Benguela para o setor político, social e econômico, Kátia Cachouco, destacou que este momento fortalece o Estado democrático e de direito.
7: Ao longo destes 6 anos, o Tribunal da Relação de Benguela tem desempenhado um papel de elevada relevância na administração da justiça, contribuindo para a consolidação da confiança dos cidadãos, das instituições e para a promoção dos valores da legalidade, da justiça e da paz social.
4: O ato do 6º aniversário do Tribunal da Relação de Benguela reuniu magistrados, advogados e representantes da sociedade civil. Rádio Nacional em Benguela, com Augusto Flocas e Ismael Macosso.
3: Juiz Conselheiro, Presidente do Tribunal Supremo e do Conselho Superior da Magistratura Judicial, Norberto Sodré João, defende em Benguela uma justiça mais humana, mais próxima do cidadão e mais célere. 44 mulheres da cooperativa Azrut beneficiaram de um financiamento do FADA no valor de 7 milhões e 500 mil kwanzas para reforçar a produção agrícola. O apoio foi concedido na Expo Bengo, que decorre no Panguila. Os dados com Vladimir Afonso.
8: O apoio no valor de 7 milhões e 500 mil kwanzas por beneficiária foi destacado durante a abertura da 2ª edição da Expo Bengo, que decorre no Parque Principal do Mercado do Panguila. A representante da cooperativa, Ruth Azevedo, explicou que a organização existe há 4 anos e dispõe de 1.000 hectares de terra, dos quais 225 já foram destinados à primeira fase da integração das mulheres beneficiárias.
9: 44 mulheres a serem beneficiadas num valor de 7,5 milhões de kwanza, que é para elas poderem fomentarem a sua atividade. Estamos a caminhar numa primeira fase com o FADA, com esse valor está a ajudar significativamente a nossa produção. Desses 1.000 hectares a gente já conseguiu disponibilizar para essas mulheres da primeira fase, que são 44 mulheres, 225 hectares.
8: O apoio aos produtores agrícolas foi um dos destaques da abertura da 2ª edição da Expo Bengo, que reúne cerca de 450 expositores nacionais e internacionais no Parque Principal do Mercado do Panguila. A reportagem Rádio Nacional de Angola, António Guida e Vladimir Afonso, no Bengo.
3: Fundo de Apoio ao Desenvolvimento Agrário disponibiliza 7 milhões e 500 mil kwanzas a 44 mulheres da cooperativa Azrut para o aumento da produção.
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1: Agora 22 horas e 5 minutos.
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0: controla.
1: E esse estilo de música é Garozuk, certo?
0: Garozuk, Garozuk.
1: Ok. Quem é o Fernando Vinal?
0: O nome é Fernando Jonésio. Artista e compositor de estilo Garozuk, Afrobeat. Por vezes também participo em Kuduro, Melódico. E Fernando Jonésio começou a cantar em 2019. De lá para cá fomos desenvolvendo mais ambições no que tange a música. Na altura estava no Kwanza Sul.
1: E... é do Kwanza Sul?
0: Sim, sou natural do Kwanza Sul, Gabriel.
1: Manda um abraço pro Kwanza Sul.
0: É para todo o meu pessoal do Kwanza Sul. O vosso filho da terra está aqui, Fernando Jonésio, aqui do Boilão. Vamos deixar a marca, a nossa terra do café, nós estamos aqui.
1: Como é que se deu esta coisa de chegar à música? O que é que te levou à música?
0: Bem, para ser sincero, eu não sei. Eu acho que é uma cena divina. Porque aos meus 8 anos eu já havia escrito uma música. E de lá para cá a ambição só foi indo crescendo.
1: E esta música que você escreveu aos 8 anos ainda é gravada?
0: Não.
1: Por quê?
0: Bem, eu depois aí... Eu tenho tipo montes de cadernos que eu já deitei fora cheio de letras. Dos meus 8 anos até cá. Então, por vezes já esqueci, só tem alguns trechos básicos.
1: E tens noção do que você perdeu?
0: Um pouco, não, mas não consigo mesmo, já não consigo.
1: Mas tens noção do que perdeste?
0: Tenho noção. Eu não consegui gravar ou não meter em prática porque não tinha direção, dificuldades também. E na altura eu não sabia o que era aquilo, o que a música iria me levar, até onde. E depois que eu atingi a fase adulta, ou não a fase adulta, porque eu comecei a cantar com 14 anos. E é isso, eu não sabia, mas agora eu tenho a plena certeza de ser pra onde eu vou.
1: Mas já não se vai lembrar do que você deitou fora? Ou melhor, já não se lembra do que você deitou fora?
0: Não, já não se lembra.
1: O Fernando começou no Kwanza Sul.
0: Certo.
1: Agora está em Luanda.
0: Certo.
1: Por que é que se mudou para Luanda?
0: Oportunidades. Aí as coisas são meio limitadas. E eu não pretendo me limitar nunca. Eu pretendo expandir o meu nome, criar a minha própria marca e deixar o meu legado no mercado angolano. Eu não quero só ser chamado... Normalmente nós do Kwanza Sul, especialmente da Gabela, somos totalmente comparados com o Jairilson. Eu não quero ser próximo Jairilson, não. Eu quero ser o Fernando Jonésio.
1: Mas o Fernando Jonésio tem referências. E quem são as suas referências?
0: Bem, as minhas referências desde o princípio foi mesmo o Jairilson. Desde o princípio, não. Até porque na altura meu pai ouvia muito Zezé de Camargo... Aí o Araújo, eu me lembro bem, o... Quem? Leonardo. E na fase adulta eu comecei a pegar o... Na altura o meu irmão mais velho, filho da Fili, ele faz kuduro, mas um kuduro de reflexão. Ele tinha muito como espelho, ele tem até hoje. E na altura eu quase que inclinaria por kuduro, mas depois consegui encontrar o meu elo. E é isso. Os artistas que eu tenho como referência... A nível do país e internacionalmente, estamos a falar do Jairilson, True Final, estamos a falar do... Bem, eu me baseio em quase todos os artistas angolanos, mas tenho esses dois como suporte. E internacionalmente estamos a falar do Rema, o cantor nigeriano, estamos a falar do Will, um cantor brasileiro, e entre outros cantores americanos.
1: Não consegue me dizer por que que veio parar a música, ou seja, por que que escolheu a música?
0: Não.
1: Mas consegue me dizer por que que escolheu o Afrobeat e o Garozuk com os estilos?
0: Sim, por quê? Porque eu cresci muito sentimentalista. Eu era do tipo de pessoa que o que eu sinto gostava de exprimir. E depois percebi que o mundo é cruel. Do mais que tu tentas exprimir o que tu sentes, não será correspondido da mesma maneira. Por vezes sim, por vezes não. Então decidi colocar o que eu sinto nas músicas.
1: E é exatamente... Ou seja, são exatamente estas as mensagens que as tuas músicas carregam.
0: Certo.
1: Aquilo que você sente, certo, no momento.
0: No momento. Tipo, por exemplo, a coisa, todas as minhas músicas são coisas que eu vivi. Coisas que eu, tipo, não vivi na minha vida, mas presenciei alguém a viver aquela coisa. E outra coisa é coisa que eu almejo em viver com uma certa mulher e eu não tenho. Normalmente eu meto isso nas minhas músicas.
1: Já tem idade pra ter mulher?
0: Bem, eu não sei a idade certa pra ter mulher. Pra mim, pra ter mulher não é necessário ter uma idade certa, mas assim, bem, precisa consciência ser pelo menos e maturidade.
1: Precisa, primeiro precisa ser adulto.
0: Tô acima dos 20.
1: Ah, ok, tá bem. Pois, porque senão ninguém aceita fazer o seu casamento, não é?
0: Certo.
1: Tá bem. Olha, estava quase a lhe chamar Gerilson. Fernando, sim, qual é a mensagem que eu quero deixar?
0: Principalmente para quem? O povo angolano, artistas do mesmo gênero que eu. Artistas, primeiro ponto. Não se limitem, manos. Ultimamente eu tenho recebido várias mensagens de amigos, familiares e artistas dizer, mano, estás a trabalhar, estamos a gostar do que tu estás a fazer. E eu agradeço, mas eu digo, mano, ainda não é nada. Ainda não é nada. Porque se nós notar, os artistas grandes fazem coisas que nós, da fase em que nós estamos, no anonimato, nem fizemos o mínimo. Então a mensagem que eu digo sempre é: sejam ousados, foquem no que vocês querem, porque de alguma forma um dia vai dar certo. Não importa como, mas um dia vai dar certo. Cada um tem o seu momento, mas não. Epa, devemos respeitar o processo, mas muitos deixam de trabalhar porque acham que é o processo. Não, não é o processo. Você que está se metendo numa posição que tu deves sair daí. Ousadia, ir atrás, deixar o orgulho. Mano, como é que tu cantas assim? Me ensina isso. Mano, te vi naquela entrevista, como é que é? Quero chegar aí. Humildade, ir atrás dos cotas, porque ninguém consegue sozinho. Focar-se no que nós queremos. Eu digo sempre, Fernando Jonésio já fez um monte de cenas na vida, não coisas negativas, mas teve que tomar decisões que por muitos foram vistas de tipo, se não tem pra onde ir. Tipo, normalmente eu vejo um monte de gente a se formar e tal, aí a conquistar coisas na vida, pessoas que cresceram comigo, mas eu tô num caminho bem diferente, porque é o meu foco, é o que eu quero, é o que eu pretendo viver. Eu digo sempre que se na música não der certo, não sei se eu vou dar certo aonde. Então boto todo o meu love, todo o meu foco, toda a minha raiva, todo o meu chilo, tudo, todo tipo de decisão que eu tomo na vida tem a ver com a música. Então o único conselho que eu deixo mesmo para os meus manos, artistas, foco, tira tempo. Não tenha medo de sacrificar amizades por causa da música ou pelo que você quer, porque as pessoas estão movidas por energias. As pessoas estão movidas por energia. Se sentes que alguém não está no mesmo elo que tu, não tem o mesmo sentido, não pensa da mesma maneira, não tem como. Eu aprendi que quem anda com 3 milionários, ele será o 4º milionário.
1: Quantas músicas você já tem gravadas?
0: Gravadas são muitas. Lançadas são cerca de 8 músicas minhas e cerca de 4 músicas com participações minhas. E já agora, recentemente lancei o meu EP com 6 faixas, intitulado Deco.
1: Eu ia perguntar exatamente sobre o trabalho discográfico. Afinal, já lançou um.
0: Sim, já lancei um EP. Lancei no dia. Deixa eu contar, dia 10.
1: Alguém na sua equipa não está a fazer o trabalho devidamente, porque nós ainda não o temos aqui na Rádio Nacional de Angola.
0: É verdade. Mas nós vamos já providenciar. Por isso que passamos já aqui. Porque aqui não estamos a falar só para Luanda, nem por causa sua, é para toda Angola.
1: Exatamente.
0: Sim. Pretendemos expandir o Deco.
1: Deco.
0: Deco.
1: Por que Deco?
0: Bem, é uma fase só meio infantil, porque essa fase saí de uma série, um anime japonês. Deco, normalmente lá é alguém inútil. Alguém que não sabe para onde vai, não consegue fazer nada, algo inútil. Mas
1: por que você cantou inútil?
0: Porque não. Esta frase depois ganhou outro sentido depois desta série.
1: Qual foi o sentido que você
0: deu? O sentido foi o impossível tornou-se possível. O que todo mundo desdenha, o que todo mundo ignora, numa altura ganha o próprio rumo, ganha o próprio sentido.
1: Esta música Charme faz parte do Deco.
0: Sim, faz parte do Deco, é a primeira faixa do Deco.
1: E a próxima que vamos ouvir?
0: Tô Longe.
1: Também faz parte do
0: faz
1: Deco.
0: Faz parte do Deco, Tô Longe.
1: Tô Longe. Qual é a mensagem do Tô Longe? Do Deco você já me disse que está a elogiar uma mulher.
0: Sim.
1: Não é?
0: Sim.
1: E o Tô Longe?
0: Tô Longe, aí é onde nós dissemos que chega. O passado é o passado, o presente é o presente. Quem tá no passado, tá no passado. O foco é frente. Porque quem não valorizou já não terá. Por quê? Porque eu tô longe, fui, não tô mais aí.
1: Uma espécie de cacinda, né? Não volta pra trás.
0: Não volta pra trás. É uma forma de nos exaltar. Porque muita pessoa tá presa no passado. Muitas pessoas estão presas no passado. E se és por um motivo. Se és por um motivo. Então essa cena é pra nos enaltecer, nos manter. Reto, tinha que fazer isso mesmo, Cota.
1: Tá certo, tá bem. Vamos ouvir Tô Longe e agradecer a presença do Fernando Jonésio. Fernando Jonésio nos nossos estúdios. Obrigado por ter acedido ao nosso convite.
0: Obrigado, eu que agradeço.
1: E nós vamos ficar à espera do Deco.
0: Sim, sim, sim, sim.
1: Para, mesmo na sua ausência, podemos tocar aqui.
0: Isso é certo, isso é certo.
1: Tá bom?
0: Vai chegar, vai chegar.
1: Um abraço e obrigado por ter vindo.
0: Obrigado, obrigado pelo convite.
1: Vamos ouvir Tô Longe. A fechar.

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0: Bom Ligou, às 22:37.
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0: E o autor do Songa Bolingô está comigo em estúdio. Vou pedir que ele mesmo se apresente. Boa noite.
2: Boa noite, boa noite.
0: Estou em presença de
2: Nandinho Semedo.
0: É angolano.
2: De Benguela, ainda por cima.
0: Mas cantou Quassa Quassa.
2: Yeah.
0: Explica lá bem isso.
2: Isso foi mais porque o meu antigo agente era da
0: RDC?
2: Yeah. E pronto. A ideia até foi minha, não é? Foi minha, eu sempre. Uma forma de homenagear, não é? Porque ele é um grande amigo meu, somos grandes amigos, é o meu melhor amigo. E eu decidi viajar nesse estilo do rumba congolês, não é?
0: Sim, rumba congolês,
2: numa forma para homenagear ele. E inclusive chamei ele para cantar comigo essa música. Essas partes das animações ele é que fez. Essas partes em lingala, porque eu não sei falar lingala.
0: Já estava. E qual é o estilo preferido do Nando?
2: Não, o meu estilo preferido é mesmo samba. É a minha área, é o que eu gosto de cantar. Mas eu sou um músico versátil. Eu gosto de cantar também kizomba, de tudo um pouco. Aliás, a minha carreira já tem mais de 20 anos e eu vim do cu duro, né? Eu, 2000-2001, eu comecei a cantar cu duro em Portugal. Levei a carreira de cu duro aí por volta de uns 10 anos, não é? E depois é que eu viajei para o céu.
0: E como é que se deu esta mudança? Por que é que se deu esta mudança?
2: A mudança deve-se a convívios também que eu comecei. Eu cantava cu duro, mas eu convivia muito com artistas que cantavam samba, né? Que era o Uai, na altura era o Elvio, e ele tinha um grande sucesso na altura, que era o Mushima Wami. Então eu frequentava o estúdio com eles e
0: curiosamente também do Benguela, né?
2: Sim. Somos grandes amigos, mesmo desde criança, desde pequenos, não é? E eu comecei a ter gosto pela música por causa deles, não é? Ele e o Elie que me meteram mesmo no mundo da música. E o estilo deve-se porque eu era o único kudurista ali no meio, não é? E conviver com eles, comecei a beber um pouco.
0: Você se sentiu assim como um peixinho fora d'água.
2: Yeah.
0: Precisava depois de enquadrar-se.
2: Sim, e o Ai depois ouviu-me a cantar uma vez uma das músicas e ele disse: mas tu tens um bom timbre vocal, porquê que não cantas samba? Eu disse: não, cantar samba não dá para mim, isso tens que ter voz para cantar, tens que ser um gajo afinado e tal. Eu disse: não, mas tu és afinado, tu cantas bem, vamos experimentar. E ele compôs uma música para mim. Foi o A Razão do Povo. Foi o meu primeiro samba que eu cantei.
0: Temos o Razão do Povo aí.
2: A Razão do Povo não está nas redes sociais, porque é muito antiga essa música, não está no YouTube.
0: Mas o Walter Cordeiro vai procurar a Razão do Povo. Porque eu agora estou curioso ouvir a sua primeira música de samba. O seu primeiro samba, eu estou curioso para ouvir.
2: Faz muitos anos, muitos anos.
0: Vamos ver se o Walter consegue encontrar. Ele não é o mágico, ele é o magieiro aqui da casa, então...
2: É difícil encontrar essa música, porque eu também nem tenho esta música, para ser sincero. Nem tenho essa música.
0: Isto é grave.
2: Porque nós, quando estamos no início da carreira, vamos ganhando experiência.
0: Exatamente.
2: Né?
0: Vamos fazendo as coisas
2: só por fazer.
0: E não se importando em com arquivos.
2: Com,
0: né?
2: Arquivos.
0: Os arquivos, a ideia do arquivo surge mais tarde. Espera aí, estou a fazer tanta coisa e.
2: Há músicas, por exemplo, que eu não tenho os backups. Mas hoje em dia, eu já não faço música. Eu, quando termino, a minha primeira preocupação é ter os backups.
0: Exatamente.
2: Tenho os backups das músicas. E comecei a fazer isso muito tarde. Então eu não tinha essa responsabilidade, eu não tinha essa experiência. Então, com o passar dos anos, eu fui ganhando essa experiência, essa responsabilidade, essa maturidade. E hoje em dia, os backups são as primeiras coisas que eu sempre vou me preocupar.
0: Nando, sei que hoje vivo na Inglaterra.
2: Sim, sim.
0: Depois de ter passado um bom tempo em Portugal, hoje está na Inglaterra. Como é que esta música, e nós não somos famosos por ter uma grande comunidade angolana na Inglaterra, né? Naturalmente que há uma grande comunidade portuguesa por causa dos jovens portugueses principalmente que vão deixando Portugal e emigrando para, para a Inglaterra, mas comunidade angolana por si não é muito grande.
2: Não.
0: Como é que está, como é que é a recepção da sua música por aquelas bandas?
2: Bem, na Inglaterra eu costumo sempre a dizer, eu tenho o meu espaço já bem acentuado, bem marcado já na Inglaterra, porque são muitos anos e também sou considerado um dos músicos, né? Os representantes da música lá. Portanto, eu tenho o meu espaço na Inglaterra, tenho feito bastante shows. Quando vão cantores, por exemplo, de renomes, Yuri da Cunha, penso que o último show até do Yuri, que já foi há uns bons anos também, e ele já não vai lá um bom tempo. Normalmente eu é que abro os espetáculos também dos grandes músicos internacionais, né? Quando
0: para lá
2: os angolanos, exato, os nossos músicos nacionais, principalmente também o Carlos Buriti quando foi para lá. Então, como eu canto samba, então eles procuram sempre procurar um músico, não é,
0: que se enquadre no estilo,
2: exatamente, que se enquadre com o convidado que eles estão trazendo. Então, do Carlos Buriti eu que abri, do Yuri, assim sucessivamente.
0: Já disse que a música lhe foi, ou seja, entrou para a música por causa de dois amigos seus.
2: O Elvio e o Elian.
0: E como é que, portanto, se já faz música há mais de 20 anos e eu estou a olhar aqui para si, não tem 50 ainda, permita-me.
2: O Fernando, quando disse a idade dele, eu disse, pô,
0: gostaria de voltar para lá, não é?
2: Mas tem quase a idade do meu filho.
0: Pois.
2: Eu tenho um filho de 21, ele tem 22
0: exato.
2: Anos.
0: Portanto, então a minha pergunta é, como é que foi a reação dos seus pais na altura? Porque quando nós... quando nós somos tirados daqui pelos nossos pais é, vai estudar, forma-te e volta aqui alguém, não é? Ou volta para Angola alguém. E o Nando foi estudar, depois começou a fazer a música e os velhos podiam ter pensado, este gajo agora não vai estudar. Como é que eles reagiram?
2: Bem, na verdade eu saí daqui muito pequeno mesmo, saí com 5 anos. Eu tinha 5 anos quando saí daqui. Mas quando eu comecei a cantar, ainda estudava na altura, não é? E era. E jogava futebol também. Óbvio que a minha mãe não olhou isso para com os melhores olhos, não é? Porque os pais querem sempre que um filho dê certo nos estudos. Então eu não. A minha mãe não reagiu muito bem quando me viu entrar na música, não é? E sempre dizia, deixa isso não vai dar nada, dedica-te aos estudos e bababá, mas pronto. Eu, como sou uma pessoa teimosa, né? No bom sentido, óbvio que continuei e continuo até hoje, mas não foi fácil convencer a minha mãe a aceitar que eu fosse... Que eu fosse músico, né? Mesmo futebolista, ela também.
0: Mesmo, foi... sendo hoje já o Nando
2: não,
0: também pai?
2: Hoje já ela já me apoia, né? Já fica feliz, porque ela hoje já me vê na televisão, nas entrevistas, nas rádios, então já acredita no processo, né? É um menino pequenininho, óbvio que ela não acreditava no processo. Porque também eu. A minha área era mais outra, era futebol, não era música.
0: Sobre o futebol vamos falar depois da hora 23.
2: Yeah.
0: Se me permite.
2: vamos. A história é longa, tem uma história bonita também no futebol. Então a música, pronto, a mãe não concordou. Do início não concordou, vamos ser sinceros. Aliás, os pais nunca. Nem que fosse comigo. O meu filho também gosta de cantar, canta rap em Londres. E eu, como músico, eu também nem lhe apoio.
0: Estás, né? A cortar o seu filho. É isso? É mesmo isso que você disse?
2: É assim, não. É daquelas coisas que a gente não acredita porque está no início, não é? E eu digo-lhe sempre, porque eu quero o bem dele. Então eu digo sempre, pá, eu sei o que é que a música dá. Tudo bem que é, são mercados diferentes, não é? O mercado inglês não é o mesmo que o mercado angolano. Mas eu aconselho como pai, estuda ou trabalha, tenta te formar, tenta ser um bom empresário, que é o melhor que tu fazes, ser independente. Não, não, não desistas da música, faça, mas concentra-te em ser um homem poderoso.
0: Walter, conseguimos encontrar a música?
3: Não.
2: Não.
3: Tá bem.
2: A razão então, do povo é complicada.
0: Então tem de me dar uma outra proposta para tocarmos mais daqui a bocado, enquanto continuamos.
2: Pode ser mesmo essa, não? O Sempre Te Amarei, que esta música é a última que eu lancei. Essa música tem 3 meses. É novinha, novinha em folha.
0: Sempre Te Amarei. Antes de ouvirmos Sempre Te Amarei, eu vou perguntar-lhe o seguinte. Que tipo de mensagens é que você procura trazer nas suas músicas e porquê?
2: Uhum. Bem, eu sou um pouco versátil em termos de mensagens. E as minhas músicas, a maioria delas, são compostas por outras pessoas. Eu trabalho com o Jack Gins, trabalho com o Ivan Alexei e com o Chilola de Almeida, não é? Mas eu no início eu tento sempre transmitir a minha ideia, não é? Eu digo a eles, olha, por exemplo, quero fazer uma música, eu faço um rascunho, por exemplo, e depois eles fazem a letra, mas eu tento sempre me guiar no cotidiano, não é? Aquilo no dia a dia, no nosso dia a dia, histórias de amor.
0: E é aquilo.
2: Yeah. Mais ou menos isso.
0: Nada de histórias do ouvi dizer,
2: não,
0: vivi.
2: Não, não. Às vezes mesmo coisas minhas mesmo, não é? Eu tento transmitir na música também. Ou aquilo que eu vejo com pessoas próximas, amigos e tudo mais, ou histórias de amor, coisas que a gente vive do dia a dia. Então tento pegar aquilo.
0: Este, como é que foi este início de carreira em Portugal e depois a transição para a Inglaterra?
2: Uhum.
0: Porque é do tipo, começou em Portugal, estava a estabilizar-se e de repente mudou-se para a Inglaterra e começou do zero.
2: Isso.
0: Como é que foi este início de transição e depois estabilização que hoje conseguiu na Inglaterra?
2: Pois, eu em Portugal ainda cantava com o Duro. Era o chamado Catinga MC, cantava com o Duro. Quando vou para a Inglaterra...
0: Nem sequer vou querer saber porquê deste nome.
2: Mas não tinha nada a ver... O Kuduro, pronto, antigamente tinham assim uns nomes meio estranhos, salsichas, entremeados. O Kuduro sempre foi estranho, vamos dizer. Então, esse nome até foi atribuído pelo meu irmão, ele que me deu esse nome. Quando eu vou para a Inglaterra, já tinha algumas músicas no mercado, já tinha um grande sucesso, que tocava muito, que foi a dança do Tio Ali, que eu fiz no projeto Speed com o produtor Ciro Cruz. Quando eu vou para a Inglaterra, já tinha 2 ou 3 sucessos.
0: Não tem nenhum, não tem nenhum Kuduro gravado que possamos ouvir?
2: A dança do Tio Ali tem, essa está no YouTube, tem também o Tudo à Toa. Tudo à Toa tocou muito também na Europa, mas são músicas que tocaram muito lá. Acredito que aqui não chegou a tocar. Mas eu quando vou para a Inglaterra, as músicas lá explodiam, não é? As pessoas cantavam e tudo mais.
0: Cantavam o Kuduro.
2: Kuduro, que ainda não cantava Senga na altura, quando vou para a Inglaterra. E quando eu vou na Inglaterra para um espetáculo, fui cantar numa discoteca cubana Camp, vou para um espetáculo e canto e depois o dono da discoteca convidou-me para cantar uma semana ou 2 semanas depois.
0: Portanto, você foi obrigado a estender a sua visita.
2: Fiquei mais uma semana ou duas. E depois, na altura, a minha mulher estava grávida na altura. E eu disse, pá, o cumbu que estava caído e também que estava uma pagada estava bom lá. Disse, pá, vou arriscar. Foi com aquele dinheiro então que eu comprei a passagem e falei com ela, disse, pá, aqui as oportunidades são melhores e tudo mais, é melhor cair que em Portugal e tudo mais, vamos tentar aqui. Então ela veio, já estava grávida mesmo, veio e tentamos e ficamos lá até hoje. Mas eu fui para um espetáculo, não era para ficar, porque eu na altura jogava futebol, então tinha que regressar, mas fiquei mesmo já por lá.
0: Também
2: deixei o futebol.
0: A carreira do futebol, vamos falar
2: depois.
0: O Walter encontrou o Kuduro? Também não encontrou o Kuduro. Homem, eu preciso do Kuduro. Este tudo homem cantou o Kuduro, faz favor.
2: Tudo à toa.
0: Antes do Semba, vamos ouvir o Kuduro do Nando Semedo, como é?
2: Mas na altura, altura era Catinga MC. Nandinho Semedo é porque eu depois mudo de estilo. Exatamente. Musical. E não ia ficar bonito cantar Semba com esse nome. Foi a minha primeira preocupação e pronto, não foi um nome que eu próprio que me auto-intitulei, não é? Foi dado pelo meu irmão e pronto. No início eu não gostava, mas depois. E depois quando as pessoas me chamavam no espetáculo, esse nome, o próprio apresentador ria-se, disse, não, eu tenho que trocar esse nome porque esse nome não está a soar bem. Mas era um nome muito fácil das pessoas decorarem.
0: Exatamente, claro, claro, claro.
2: O Nandinho Semedo já fica um pouco difícil. Esse não.
0: Falou da reação dos seus pais, da sua mamã principalmente, e da sua esposa. Quando ela surge para a sua vida.
2: Uhum. Não, eu já cantava.
0: Pois, e surge para a sua vida, surge para a vida de um kudurista.
2: Yeah.
0: Do Catinga MC.
2: Do Catinga MC. Mas ela nunca. Nunca reagiu assim mal por eu ser músico, não é? Sempre.
0: Mas preferia o futebolista?
2: Preferia. Em todos os aspectos. Porque ela sabe que no futebol a gente ganha bem também. Mas sempre me apoiou na música, no futebol, seja lá o que for. Apoiou sempre.
0: 22 horas 54 minutos, não temos. Nós ainda vamos encontrar este futuro. Mas vamos ouvir qual é a música agora?
2: Sempre Te Amarei.
0: Sempre Te Amarei é a música mais recente de Nandinho Semedo, que nos vai levar à hora 23, a hora das notícias.

0: Semedo, que canta agora. O Nadir Semedo vai voltar ao palco da Nacional de Angola, vai voltar ao palco do Boa Noite à Angola. Lá mais para frente. Por agora, vamos mesmo a este Tudo à Toa. Porquê Tudo à Toa?
1: Tudo à Toa é o título da música. Esta também não foi escrita por mim.

0: Angola, boa noite, são 23 horas em todo o território nacional e o Ernesto Samaria vai informar a seguir.
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2: Índice de preços ao consumidor com menos 0,36 pontos percentuais em relação ao mês de setembro.
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2: Boa noite. O Instituto Superior de Ciências da Educação de Luanda aposta na implementação de laboratórios para a educação de infância, ensino primário e de história. A criação dos laboratórios visa responder aos desafios da investigação científica em Angola e aconteceu hoje, naquela instituição, a abertura do ano académico 2026-2027, Dito Tavares.
3: O IC de Luanda pretende ser o centro da investigação científica e qualidade académica em Angola. Com 8 cursos de graduação e 5 de mestrado, a instituição aposta na criação de laboratórios para consolidar a qualidade e transformar conhecimentos para servir o país, como avança a coordenadora adjunta para os assuntos acadêmicos e vida estudantil, Maria José.
4: Criação muito recente de um laboratório para a educação de infância, um laboratório para o ensino primário e um laboratório para o curso de história.
3: E o coordenador da Comissão de Gestão da Instituição, Paulo dos Reis, diz que é momento de apostar e adaptar a investigação científica à realidade educativa angolana.
5: O Instituto Superior de Ciências da Educação não pode circunscrever-se à condição de mero receptor ou consumidor de matrizes teóricas produzidas em contextos exógenos. Cumpre-lhe de forma concomitante assumir-se como polo gerador

0: fenomenologia da realidade educativa angolana. A gestão da qualidade deve tornar-se entre nós uma filosofia, uma cultura, uma estratégia e um estilo de gestão.
1: O IC de Luanda tem matriculados acima de 500 estudantes no presente ano académico.
2: Com o lema Consolidar a Qualidade, Transformar o Conhecimento e Servir Angola, aconteceu hoje a abertura do ano académico no ISCED. O índice de preços ao consumidor nacional registrou uma variação correspondente de 8,43%, menos 0,36 pontos percentuais em relação ao mês de setembro. Assim sendo, em cada 100 kwanzas não gastos, perdeu-se 8,43 kwanzas. Este dado demonstra uma redução da inflação no país, Romão Ferreira.
3: A inflação em Angola continua a subir, mas a um ritmo cada vez mais lento. A classe da educação foi a que registrou o maior aumento no índice de preços, com uma variação correspondente de 18,53%, seguido da alimentação e bebidas não alcoólicas, com 9,54%. O economista Abraão Akwashesonde ajuda-nos a compreender melhor o que significa, na prática, a queda do índice do preço do consumidor nacional.
4: O fato da taxa de inflação cair não significa que os preços dos bens e serviços diminuíram, não. Aqui há sempre um aumento desses preços, mas uma taxa um tanto quanto decrescente.
3: Para o economista Job de Souza, a estabilidade dos preços que a economia angolana vem registrando é fundamental para se alcançar os objetivos definidos para o país.
5: Preciso agora continuar a trabalhar em duas componentes. A primeira é a percepção da inflação e a segunda é as expectativas da inflação. A percepção da inflação é fazer com que os agentes econômicos acreditem que estes níveis de preço vêm desacelerar. Por outro lado, é olharmos para a expectativa de inflação.
3: Job de Souza diz ainda ser importante que Angola consiga a estabilidade dos preços para que tenhamos uma economia forte.
5: Uma economia forte, estável e próspera é benéfico para todos os empresários, para todos os investidores ou para quem escolhe Angola como um país para viver.
3: O comentário do economista Job de Souza a propósito da queda do índice do preço do consumidor nacional, que registrou uma variação de 8,43% no mês passado.
2: Índice de preços ao consumidor registrou uma variação correspondente de 8,43%, menos 0,36 pontos percentuais em relação ao mês de setembro.
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7: E são 23 horas e 5
8: minutos. 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

0: Fernandinho, a quem é que você sempre amará?
1: Eu vou sempre amar.
0: É a mensagem da música. Pensar.
1: É difícil, mas depende do sentido amar.
0: Não, eu quero falar do sentido que você colocou na música. Eu não estou a inventar nada, nem a tentar colocar palavras em si.
1: Eu vou abrir o
0: livro.
1: Vou abrir o livro.
0: Ok.
1: Pela primeira vez. Não fui eu que escrevi a música,
0: não,
1: mas.
0: Não grava essa parte. Só vai ao ar uma vez.
1: É segredo.
0: Só vai ao ar uma vez. Yeah. Quem ouvir, ouviu.
1: Mas eu quando pedi ao Ivan para escrever e pedi a história, não é? Fiz o rascunho e pedi para escrever a música. O Ivan Alexei também, ele não precisa de muita coisa, né? Ele é um grande compositor. Então, quando a música estava a ser feita, eu ainda estava com a minha ex-mulher, não é? E eu dediquei-lhe essa música. Eu disse, olha, essa música que eu estou a fazer, porque eu normalmente eu não canto muito sobre amor, não. Mas eu quando estava a fazer a música, eu disse, olha, essa música é nossa, é, por aquilo tudo que a gente já passou, porque ela realmente passou muitas dificuldades comigo, quando imigramos para Londres, chegamos a passar mesmo grandes necessidades, ao ponto de passar fome e tudo, e sempre esteve ali comigo. E isso retrata nessa música. Essa música diz, quando a gente não tinha, não é? Então hoje eu tenho, vou-te brindar com isso. E o próprio videoclipe no YouTube retrata também isso. De um jovem que
0: não tinha, que não tinha, de repente teve.
1: Sim, que tem, um jovem que tem mundos e fundos, não é? E dá boa vida à sua mulher, nós estamos no iate e tal, a beber um champanhe, a viver mundos e... Então eu disse, olha, esta música é nossa. E o videoclipe também foi direcionado para a história que eu sempre sonhei dar para ela. Não dei o iate, mas pronto.
0: Nem sequer vou repetir. 23 horas e 17 minutos. Agora quero falar sobre a tua outra vida.
1: Yeah.
0: O futebol.
1: O futebol, olha. Eu hoje de manhã, eu vim aqui à rádio, e o taxista que me deixou aqui, eu disse, olha, eu já fui futebolista, eu joguei com o Cristiano Ronaldo, e a reação das pessoas é sempre rir, mas é verdade, joguei contra o Cristiano Ronaldo, joguei com o Nani no Estrela da Amadora, com Miguel Veloso, com grandes craques do futebol português, joguei 10 anos no Estrela da Amadora, só que infelizmente... Apanhei uma lesão, pubalgia. Ainda tentei na Inglaterra quando eu emigrei, na altura que eu fui fazer aquele espetáculo, não é? Como eu falei com a minha esposa que iríamos ficar lá, então eu queria continuar o futebol.
0: Claro.
1: E fui fazer treinos no Fulham. Fiquei por um mês e tal no Fulham. Só que a lesão agravou-se e não consegui dar continuidade. E tive que começar a trabalhar porque ela estava grávida e eu precisava de dinheiro para me sustentar, pagar rendas e tudo.
0: Exatamente.
1: Mais. E abandonei o futebol. Mas o futebol, para ser sincero, foi a minha primeira paixão mesmo. Não é a música, é mesmo o futebol. Ou era o futebol. Só que depois, como desisti do futebol, apanhei aquela decepção. Então desliguei-me um pouco do futebol, não é? Porque era o meu sonho mesmo, era ser futebolista. Depois é que vinha a música, mas agora a música está em primeiro lugar, tem um objetivo e estou.
0: Mas continua a ver futebol, apesar deste mau gosto, porque quando nós somos assim como que abruptamente afastados de alguma atividade, criamos uma espécie de, não diria rancor, mas é do tipo desdenho, né? Ou desapego, decepção, desapego da coisa, mas continuo a ver futebol, continuo a gostar de ver futebol.
1: Continuo, acompanho a minha equipa, não vejo muito futebol.
0: Já agora qual é a sua equipa?
1: É o Sporting.
0: Ok. O Sporting ganhou ou perdeu essa noite?
1: Eu estava a ver, estava 1-1 com o Sport Braga.
0: Ah, tá bem.
1: Quando eu estava a caminho daqui, não sei. Não sei quanto é que está o resultado agora. Mas o Sporting é a minha equipa de coração. Mas
0: acompanha o futebol angolano?
1: Infelizmente não, porque não tenho acesso os canais, não é? Lá na Inglaterra não tenho canal para ver futebol, futebol angolano. Mesmo o português é um pouco difícil por causa dos canais também, né? Mas o angolano fica ainda muito mais difícil.
0: Muito mais difícil ainda.
1: Isso.
0: Ok.
1: Yeah. Mas eu continuo com a paixão do futebol.
0: Continuo com sempre. A paixão do futebol. O seu filho que quer fazer música
1: também não... começou, também estava a jogar bem, estava indo num bom caminho no futebol. Só que de repente ele desistiu do futebol, não sei porquê. Teve o mesmo caminho que o pai. Desistiu do futebol e começou a cantar. Agora nem futebol, nem música, não está a fazer nada. Só trabalha agora.
0: Só trabalha e estuda.
1: É. Que é porque também que... agora já estuda não. Já trabalha só porque agora é pai, tem que sustentar
0: a família.
1: Um homem como eu já é avô, é complicado. Eu nem me vejo como avô, mas pronto.
0: 23:21, estamos a chegar ao fim desta conversa belíssima com Nandino de Semedo. Afinal, é irmão nosso que escolheu outras paragens para viver, mas sempre que vem a Angola, queremos abraçá-lo e fazê-lo sentir em casa.
1: Obrigado.
0: Nando, uma mensagem, uma última mensagem. Olha, já se vai embora de Angola, não?
1: Não, vou ficar aqui até dia 19. Depois é que eu vou.
0: Algum projeto para sim. Angola durante esse período?
1: Sim, sim. Segunda-feira vou, isto vai ser depois, porque nestes próximos dias, começou hoje o grande festival aí, não é? No Parque Hotel, na Feira do Fim, são 3 dias, hoje, sábado e domingo. Então, já começou hoje, amanhã também vai estar aberta aí no Samizango, o Parque Hotel, e depois no domingo é que vai ter o grande show. Porque eu, quando venho para aqui, eu tenho sempre a preocupação de fazer show,
0: fazer
1: de partilhar palcos com os grandes mestres da música. E convido sempre pessoas. Então, amanhã vou estar eu, vai estar o Calabeto, vai estar o Legalize e o Gabi Moi. Então, são grandes referências da nossa música e eu tenho sempre a preocupação de, quando venho para Angola, beber desses senhores e aprender mais um pouco com eles, não é? Para que amanhã possa representar a música angolana da melhor forma. Então aproveito a convidar todas as pessoas a se fazerem presente no Parque Hotel. A partir, neste momento, está a decorrer a festa também. Amanhã vai ter a partir das 14 horas e no domingo, a partir das 14 horas, música ao vivo com banda. Eu, Calabeto, Legalize e Gabi Moi, vamos fazer acontecer. A entrada é livre, atenção, não se paga, a entrada é livre, então não tem nada a perder.
0: Tá certo. Eu não sei qual é a proposta musical que você tem para fecharmos.
1: Bem, eu costumo sempre a dizer, neste momento aqui em Angola eu tenho um passaportezinho, né, que é o Cabelos da Moda. É a música que, quando eu vou cantar, as pessoas ficam, oh, afinal disto tu cantas essa música.
0: Como é que você sabia que era isso que eu tinha?
1: Porque eu sei que esse é o passaporte.
0: Versão original de
1: Paulo Flores.
0: Paulo Flores. E cantada por Nandino Semedo. Nando, uma última palavra antes de ouvirmos a música, porque é assim que queremos fechar.
1: Bem, a todas as pessoas que querem conhecer mais Nandino Semedo, procurem-me em todas as plataformas, nas redes sociais, é só meter Nandino Semedo, vão começar a acompanhar os meus trabalhos. Tem muita música boa que vocês precisam de conhecer, então apelo às pessoas a irem pesquisar. Até dia 19, estou com a agenda aberta, não é? Quem tiver interessado que eu vá cantar em casamentos, festas, em tudo que for eventos, estarei aqui até dia 19 do mês corrente. Okay. Exatamente. Então eu vou deixar aqui o contacto para que as pessoas entrem em contacto e possam então contratar o Nandino Semedo. É o 926-055-672. Vou repetir, 926-055-672.
0: Obrigado. E dessa forma vamos fechar com Cabelos da Moda. O original é de Paulo Flores, hoje na voz de Nandinho Semedo. Cantor do Bar, boa noite.

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bom tempo do pop, é. Quando dançávamos todos pop, não é? Assim, os saltitos e não sei o quê. É, exato. Sou a Rádio Nacional de Angola para lhe fazer voltar no tempo e no programa Boa Noite Angola, à sexta-feira. 23 horas 59 minutos, 57 melhor, faltam 2 para 59. E faltam 3 para a meia-noite, para o novo dia. O novo dia que vai começar com o Simoni Cabral e o programa Esteira da Música. Quanto a nós é ponto final. Vamos dizer bye-bye, ou melhor, estamos a dizer bye-bye, o Walter Cordeiro, o Silvio Capoeira e também o Fernando Rufino e a Esmeralda Misas. Estamos a dizer bye-bye com a promessa de voltarmos a estar juntos em próxima oportunidade, pois o Boa Noite Angola musical volta com certeza na próxima sexta-feira. Deus nos abençoe, Deus nos guarde. Se conduzir, conduza com cautela. Portanto, se beber, não conduza. Se conduzir, não beba. Você já sabe. Este ditado é antigo, este provérbio é antigo. Esta regra é antiga. Portanto, cumpra para que terminemos, ou seja, gozemos o fim de semana e na segunda-feira estejamos todos são e salvos para começar mais uma semana de lado. Mas uma semana que se quer produtiva para Angola e para o bem de Angola, o nosso belo e imenso país. Um abraço, Deus nos abençoe.

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2: Presidente da República participa no Fórum Mundial da Alimentação em Roma. Polícia Fiscal Aduaneira trava mais uma tentativa de contrabando de combustível na província da Lunda Norte. Do desporto, a Seleção Nacional de Futebol de Praia ensaia as últimas estratégias a pensar no jogo de amanhã com o Egito. Por África, protesto anti-imigração causa pilhagens e confrontos na África do Sul. Primeiro Jornal do Sábado, desde outubro de 2026. Edição Teresa Baião, técnica com Edwin Chising. As notícias com Ernesto Samaria.
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2: O Presidente da República, João Lourenço, parte hoje para Roma, onde vai participar no Fórum Mundial da Alimentação na Itália. Segundo o porta-voz da Presidência da República, Luís Fernando, a presença do chefe de Estado angolano no evento reveste-se de particular importância, a julgar pelo apoio da candidatura de José Fassacó ao cargo de Diretora-Geral da Organização das Nações Unidas para a Alimentação e Agricultura, FAO.
3: O Sr. Presidente da República vai estar em Roma, capital italiana, a participar na tarde de segunda-feira próxima nos trabalhos do Fórum Mundial da Alimentação, promovido pela Organização das Nações Unidas para a Alimentação e Agricultura, FAO. A presença do Presidente João Lourenço na cidade onde está sediada a Agência Especializada da ONU para as Questões da Alimentação e da Agricultura no mundo reveste-se de um caráter muito especial, porque, como é público, Angola defende a candidatura da sua cidadã, Josefa Sacó, a liderança da FAO. Josefa Sacó é engenheira agrónoma e atual embaixadora do nosso país na República da Itália.
2: O evento do Fórum Mundial da Alimentação, que decorre sob o lema Alimentar Hoje, Nutrir o Amanhã, teve início no dia 8 e vai até ao dia 16 deste mês com a juventude em destaque. Os dados com o enviado especial da Rádio Nacional de Angola em Roma, Augusto José. Bom dia.
4: Angola, bom dia. A sede da Organização das Nações Unidas para Alimentação e Agricultura acolhe de 8 a 16 deste mês, aqui em Roma, o evento principal do Fórum Mundial da Alimentação sob o lema Inovar Hoje, Nutrir o Amanhã. Organizado em três pilares, nomeadamente a Ação Global da Juventude, Fórum da Ciência e Inovação e o Fórum de Investimentos da Iniciativa Mãos Dadas, o evento serve como uma plataforma vibrante para ideias ousadas e parcerias inclusivas. O evento abrange diálogos de alto nível, consultas, laboratórios de inovação, sessões interativas de apresentação de projetos, reuniões de conexão estratégicas, exposições e amostras culturais que destacam as diversas maneiras pelas quais as pessoas em todo o mundo procuram um futuro alimentar melhor. A semana conta com uma série de eventos e exposições de alto nível, incluindo a cerimônia anual do Dia Mundial da Alimentação e o evento voltado para a juventude, a exposição global da FAO, das sementes aos alimentos, o diálogo sobre água de Roma, a iniciativa Um País, Um Produto Prioritário da FAO e atividades promovidas pelo Centro Global sobre Sistemas Alimentares e de Conhecimento dos Povos Indígenas. Angola apresenta-se no Fórum Mundial da Alimentação, centrando a sua participação no apoio à candidatura de Josefa Sacó, a diretora-geral da FAO, e na promoção de sistemas agroalimentares sustentáveis, com destaque para políticas nacionais de combate à fome, segurança alimentar e melhoria da nutrição. Nos debates internacionais, destaque para a participação do Presidente da República de Angola, João Lourenço, e de representantes nacionais nos diálogos sobre inovação agrícola, ciência e cooperação internacional. Angola, Cabo Verde e Moçambique são os países lusófonos selecionados pela FAO para o Fórum de Investimento, a fim de submeter os seus planos estruturais de investimento agrícola a grandes fundos internacionais durante o Fórum aqui em Roma. No âmbito da iniciativa Mão na Mão da FAO para 2026, Angola estruturou a sua carteira estratégica com foco na diversificação económica e autossuficiência, alinhando os seus projetos ao Plano de Desenvolvimento Nacional e a dinamização do Corredor do Lobito. Os projetos prioritários que compõem o plano de captação de investimento dividem-se em quatro grandes cadeias de valor agrícolas e infraestruturas hídricas, nomeadamente a cadeia de valor do café, do abacate, da soja e grãos e do óleo de palma. A delegação de Angola em Roma dá igualmente prioridade máxima a projetos de segurança hídrica como canais de irrigação nas províncias do sul afetadas pela seca e a modernização tecnológica de sementes certificadas. Reportagem Rádio Nacional de Angola com Augusto José, em Roma, Itália.
2: Angola está presente no Fórum Mundial de Alimentação em Roma, na Itália, que decorre sob o lema Alimentar Hoje, Nutrir o Amanhã.
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2: A Polícia Fiscal Aduaneira, na Luna Norte, impediu várias tentativas de contrabando de combustível e apreendeu diversos meios e produtos que teriam como destino a República Democrática do Congo. A informação foi avançada pelo porta-voz do Comando Provincial da Polícia Nacional na Luna Norte, Superintendente Domingos Moana Fumo, durante o ato de apresentação dos respectivos meios, André Deque.
5: Na Lunda Norte, a Unidade de Polícia Fiscal Aduaneira apreendeu nos últimos dois meses diversos meios e mercadorias implicadas nas infrações de natureza tributária. Dentre os meios estão 9.500 litros de combustível, mais de 2.000 litros de bebida caseira vulgo chichampa. Foram também retidas 5 viaturas com produtos diversos e 32 motorizadas, para além de outros meios. De acordo com o Superintendente Domingos Moana Fumo, os meios foram apreendidos nas fronteiras dos municípios do Lovoa, Cambulo e Chitato.
6: Durante o período de julho a setembro de 2026, as forças da Unidade Fiscal Aduaneira apreensão de um total de 381 bidões de combustíveis entre gasolina e gasóleo. Ainda no mesmo período, as forças da ordem apreenderam um total de 40 bidões de óleo de palma, correspondendo 1.000 litros. Foi possível apreender 33 motorizadas, destas 28 de 2 rodas e 5 de 3 rodas, que serviam de base para a transportação deste produto para a República Democrática do Congo. No mesmo período, foi possível apreender 5 viaturas, destas 4 por transgressão fiscal. Juntos técnicos da AGT estiveram presentes, que confirmaram o carregamento do produto em causa. Neste caso, estamos aqui a falar de cimento. Estes produtos foram apreendidos nas fronteiras, estamos aqui a falar do Marco 19, no município de Lova, já no município do Chitato, nas fronteiras do Nashir e Fortuna, no município do Dundo, fronteira do Xissanda, já no município do Cambolo e nas fronteiras do Furitreje, Marco 5 e Moaquece.
5: Superintendente Domingos Moana Fumo e os dados dos meios apreendidos pela Polícia Fiscal Aduaneira nas operações de combate às infrações tributárias na província. Rádio Nacional de Angola, Pedro Morrolo, Francisco Lourenço e André Deque, na Lunda Norte.
2: Polícia Nacional na Lunda Norte trava a tentativa de contrabando de combustível que tinha como destino a República Democrática do Congo. Meia-noite, 8 minutos, o embaixador da República Popular da China em Angola, Zhang Bin, destacou a capacidade produtiva e o aumento do número de empresas chinesas que participam na Expo Bengo 2026, que decorre no município do Panguila. Zhang Bin garantiu que nos próximos anos haverá mais investimentos de empresas chinesas no domínio da inteligência artificial, energias renováveis e da economia digital. Eduardo Mota.
7: Durante a visita, segunda edição do certame, o diplomata realçou igualmente a contribuição das empresas chinesas para o desenvolvimento econômico da província do Bengo, através da implementação de projetos industriais, da integração na sociedade local e da criação de postos de trabalho.
8: O Expo Bengo da segunda edição é bem maior e também temos mais empresas chinesas para participar. Estas empresas não só capacidade de produção é maior, por isso isto se sendo muito contente. Eles não só produzem produtos, mas também integram-se na sociedade local e também criam empregos.
7: No domínio das perspectivas de investimento, Zhang Bin manifestou o interesse de ver empresas chinesas a investirem em novos setores da economia angolana, com destaque para as energias renováveis, a inteligência artificial e a economia digital.
8: A maioria das empresas agora que investem aqui são da área tradicional, mas no futuro criamos as empresas de IA, energia nova e economia digital, podem investir aqui.
7: Tradução das palavras do embaixador chinês Zhang Bin, a reportagem Rádio Nacional de Angola. João Mendes, Vladimir Afonso e Eduardo Mota, no Bengo.
2: Embaixador da República Popular da China em Angola, Zhang Bin, sai da Expo Bengo 2026 impressionado e garante maior investimento de empresas chinesas em Angola nos setores da inteligência artificial, energias renováveis e da economia digital. O governo de Israel pretende reforçar a cooperação com Angola em vários domínios, com o objetivo de consolidar os 30 anos de relações bilaterais entre os dois Estados. O corredor do Lobito está nas atenções de Israel, que pretende implementar tecnologia inteligente para a operacionalização da cadeia logística. A informação foi avançada pelo embaixador do Estado de Israel em Angola, Leo Vinivesco, que destacou a capacidade tecnológica que pode ser aproveitada pelo nosso país.
9: É isso que estamos fazendo, tentar colocar as sementes para os próximos 30 anos, que sejam anos de muita, muita presença angolana em Israel, de muita presença israelita aqui em Angola. Descobri o país maravilhoso que é Angola na área de turismo. Quando eu vou ao supermercado angolano, eu não vejo nenhum produto israelita. Não pode ser. Temos muita coisa que pode ser partilhada aqui para consumo aqui em Angola.
2: Segundo o diplomata, empresários israelitas estão a caminho de Angola para descobrir potencialidades económicas e definir prioridades de investimento em fórum que acontece no dia 29 deste mês em Luanda.
9: Temos um fórum empresarial digital agora, um webinar, no 29 de outubro, em parceria com a IPEX, com o nosso IPEX lá em Israel. Então fico também contente disso, porque isso abre mais uma janela de oportunidades a homens de negócios israelitas que estão querendo saber mais e mais de Angola, um país que ainda tem que ser mais conhecido lá em Israel. Eu acho que todos juntos estamos trabalhando nisso. E se quer conhecer, está mais do que convidado para visitar nosso país, para visitar nossa embaixada. E aqui a realidade é que falar com slogans, com frases assim, já feitas de antemão, não tem valor nenhum. Para falar, tem que falar com conhecimento, detalhes.
2: Embaixador de Israel em Angola, Leo Vinivesco, falando em conferência de imprensa sobre as relações entre os dois países.
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2: É com o jornalista Alves da Silva, da Rádio 5. Bom dia.
10: Bom dia, abrir a patinagem. Os patinadores angolanos já terminaram sua participação na modalidade do inline freestyle nos 5º Jogos Mundiais da Patinagem que decorrem em Assunção, no Paraguai. Até ontem procuravam-se os finalistas depois das semifinais que contaram com patinadores do Japão, da China, dos Estados Unidos da América, da Alemanha e também da Finlândia, para além do Brasil. Em femininos, no hockey em patins, nos femininos, para as meias-finais, Portugal aguarda pelo vencedor do duelo entre a Suíça e a Espanha, depois das espanholas terem vencido a Colômbia. Recorde-se que Angola entra em cena a partir de segunda-feira no Mundial de Hockey em Patins, onde vai ter pela frente na estreia o Chile. No futebol de praia, este sábado, o grupo, às ordens de Peterson Vieira Dias, ensaia as últimas estratégias, tendo em atenção o desafio deste domingo com o Egito. Angola, que eliminou na eliminatória anterior às Ilhas Maurícias por 6-3 no agregado das duas mãos, vai defrontar o Egito na Arena Bay, a Ilha de Luanda, em jogo da primeira mão da última eliminatória e na busca do acesso à fase final do CAN de novembro que vem no Senegal. No futebol 11, a seleção nacional feminina vai começar já a projetar o jogo da segunda mão da preliminar de qualificação aos Jogos Olímpicos de 2028 em Los Angeles, nos Estados Unidos da América. No jogo da primeira mão, as nossas meninas não passaram de um 0-0. Bom dia.
2: Bom dia, jornalista Alves da Silva e atualidade desportiva. Do quadrante internacional, a polícia sul-africana usou o gás lacrimogéneo e granadas de atordoamento para dispersar manifestantes anti-imigração que saquearam e vandalizaram propriedades em Durban, cidade portuária do Oceano Índico. Esta mais recente onda de violência urbana começou na quinta-feira, quando os grupos se mobilizaram em Durban e Joanesburgo para protestar contra uma diretiva do governo que ordenava aos centros de acolhimento de refugiados que processassem os pedidos de asilo após uma decisão de julho do Tribunal Constitucional. O Tribunal Superior decidiu que certos obstáculos processuais impostos aos requerentes de asilo violavam a Constituição Sul-Africana, reafirmando o direito de qualquer pessoa que tenha entrado ilegalmente no país de pedir asilo.

0: Estão licenciadas duas empresas para exploração de minerais estratégicos no município de Necuto, em Cabinda. Progressão de ravina na cidade de Luena pode cortar acesso ao Instituto Superior de Moxico. Agora, à meia-noite, 15 minutos, a progressão da ravina do bairro Zorro poderá cortar o acesso ao Instituto Superior da província do Moxico. A situação preocupa os moradores e estudantes que temem pelo início das chuvas, que poderá agravar ainda mais a situação. Rafael Damião.
1: O acesso ao Instituto Superior Politécnico do Moxico pode ser cortado nos próximos dias, devido ao avanço acelerado da ravina do bairro Zorro, aqui no Luena. A ravina já destruiu parte da camada asfáltica e continua a progredir em direção à estrada principal que dá acesso à instituição de ensino superior. Apesar de a situação ser de domínio das autoridades locais, moradores daquela zona temem pelo pior e pedem a intervenção urgente.
2: Don Chirete Riques.
3: Vive em que bairro?
2: Vivo no bairro Zorro, a rua de Traguebe, vai para o GES. Isto é um facto. É a rua mais que dá mais acesso à escola, à universidade, à Igreja Católica. Se deixar assim, o governo sempre só vem, olha, sai e vai. Entrevista já, por enquanto, que a chuva ainda está um pouco baixa. Senão, se houver mais chuva com aquela muita intensidade, vamos perder a estrada.
4: Chama dele Jorge Weca. Para aqui mesmo, a ravina está mal. Mesmo lá embaixo, para subir mais de novo, essa estrada aqui sempre está ficando bem gasta mesmo. Senão, as pessoas aqui não vão ver como as pessoas vão estudar, como vão andar. Esse governo meter lá a mão dele, senão a pessoa aqui vamos sofrer, a escada vai ser bronca aí.
1: Preocupados estão também os estudantes que frequentam o Instituto Superior Politécnico do Moxico, que temem ficar sem acesso à escola.
5: Isabel Marcial. Para nós como estudantes, o nosso caminho sempre é, para quem vem e vai, é por aqui. Então se a estrada estragar, fica complicado, não teremos como passar.
6: Chamo-me Arlete Caumba e gostaria de dizer que este problema afeta a todos nós, não só como pedestres, mas também aqueles que fazem-se conduzir das motos e os carros. E porque também esse problema faz com que tenha possíveis acidentes, porque os motoristas do outro lado passarão a vir deste lado que está ainda em condições, e o que passará a causar acidentes que também serão danosos para a nossa sociedade. É um caso recorrente e o Zorro é conhecido como um bairro das ravinas. É necessário que o governo esteja a ver essa situação para que então possa dar solução a este mesmo problema.
7: Dulce Ricardo, começamos há pouco as aulas. Não vi esse problema, mas agora tem. Acho que também é por causa da ravina. E como estudante, preocupante, porque é uma das principais vias de locomoção para quase todos os automóveis, motocicletas, entre outros. E para nós também, como pedestres, melhor dizendo, fica difícil. Da maneira que está a se apresentar aí o problema na estrada, pode rachar essa parte toda, assim. E para as comunidades que lá se encontram, é prejudicial, principalmente nos tempos de chuva. Sim, agradeceria mesmo se pudessem resolver a situação.
1: De recordar que a ravina do bairro Zorro faz parte de um complexo de ravinas conhecidas como a Ravina da Mãe Preta, considerada uma das maiores que ameaça a cidade do Luena. Rádio Nacional de Angola, Rafael Damião, no Moxico.
0: Progressão da ravina do bairro Zorro pode cortar o acesso ao Instituto Superior da província do Moxico. O governo provincial de Cabinda já licenciou duas empresas para a exploração de minerais estratégicos no município de Necuto, zona de fronteira com a República Democrática do Congo. A informação foi prestada pelo secretário provincial dos Recursos Minerais, Petróleo e Gás de Cabinda, Conde Emanuel Maria Verdade.
8: As duas empresas vão dentro de pouco tempo começar a explorar minerais estratégicos de Estado no município de Necuto. De acordo com o secretário provincial da Indústria, Recursos Minerais e Petróleo, Conde Emanuel, as mesmas já possuem licença que lhes habilita a atividade de extração de ouro nas matas daquela circunscrição administrativa.
9: Na verdade, nós estamos a fazer a visita a todos os municípios. Primeiramente foi o Micões, Belize, agora estamos a fazer o Necuto e posteriormente Bucuzão. A agenda tem que ver com visita do parque industrial e também aferirmos até que ponto o município dispõe de potencial. potencialidades para exploração mineira. Sabemos que há dois potenciais candidatos já com licenças para atividade mineira, minerais estratégicos aqui no Necuto. Também visitamos uma unidade de serração e encorajar aqueles que procuram enveredar para esses setores que eu citei.
8: A Conde Manuel falava no termo da visita de constatação do parque industrial e das potencialidades de minerais existentes naquela municipalidade. O responsável máximo do setor da indústria, recursos minerais e petróleo na região ressaltou igualmente que algumas competências, como por exemplo o licenciamento da atividade de exploração de inertes e para o funcionamento de bombas de combustíveis de menor dimensão, estão a ser passadas pelos municípios à luz da lei mineira. RNN Cabinda com André Dumbi, Jorge Macaia e Maria Verdade.
0: Governo Provincial de Cabinda já licenciou duas empresas para a exploração de minerais estratégicos no município de Necuto. A fechar, os primeiros secretários dos comitês de especialidades do MPLA foram chamados para o estado de prontidão para a preparação do 9º Congresso Ordinário e a massificação para o registro eleitoral oficioso. O encontro com os responsáveis dos comitês de especialidade aconteceu ontem e ficou patente a necessidade de estarem prontos para as respostas dos momentos que se impõem. António Pinto.
3: O MPLA prepara ao detalhe o seu 9º Congresso Ordinário a acontecer de 9 a 10 de dezembro que vem e as eleições gerais de 2027. Nesta sexta-feira aconteceu o encontro de trabalho com os primeiros secretários dos comitês de especialidade do partido em Luanda. A organização, funcionamento, mobilização de quadros e o registro eleitoral oficioso foram as linhas de força da agenda de trabalhos. Luís Nunes, primeiro secretário do MPLA em Luanda, disse que os desafios da capital não podem ser enfrentados apenas com vontade e determinação e espera dos comitês de especialidade produção de ideias e apresentação de soluções.
10: Os desafios de Luanda não podem ser enfrentados apenas com vontade e determinação, mas exigem igualmente estudo, planeamento, rigor técnico, inovação e avaliação permanente dos nossos resultados. Mais do que espaço de reunião de especialistas, os comitês devem afirmar-se como espaços de produção de ideias, de debate qualificado, de antecipação de problemas e de apresentação de soluções.
3: Quanto ao registro eleitoral oficioso, Solange Moreira é a primeira secretária do MPLA do Comitê de Especialidade para as Instituições Financeiras Não Bancária e garante mobilização junto dos profissionais do setor.
11: Os profissionais desse setor, bem como os agentes contributivos que são os segurados, temos estado a trabalhar diariamente na economia real para facilitar a sensibilização desta grande responsabilidade que temos todos nós enquanto Angola, que é o registro eleitoral oficioso.
3: E a vice-presidente do MPLA, Maraquiosa, voltou a reiterar a importância do registro eleitoral oficioso e deu a conhecer aos participantes ao encontro de como está a decorrer o processo orgânico do 9º Congresso Ordinário do Partido de dezembro que vem.
12: É preciso que os nossos militantes, que cada um de nós, dê a exemplo. Os WAPs estão abertos. Quando não conseguimos realizá-lo por conta da nossa vida profissional durante a semana, temos a oportunidade de o fazer no dia de sábado. Passar-vos também uma informação breve de como está a decorrer o nosso processo orgânico. Neste final de semana, deveremos concluir as nossas conferências provinciais. Portanto, é um processo que está a decorrer sem sobressaltos.
3: Vice-presidente do MPLA, Mara Quiosa.
0: Comitês de especialidade da família M está pronta para os desafios que se avizinham. Terminamos assim este primeiro jornal com os seguintes destaques. Presidente da República participa no Fórum Mundial da Alimentação em Roma. Polícia Fiscal Aduaneira trava mais uma tentativa de contrabando de combustível na província da Lunda Norte. Do desporto, Seleção Nacional de Futebol de Praia ensaia últimas estratégias a pensar no jogo de amanhã com o Egito. Por África, protesto anti-imigração causa pilhagens e confrontos na África do Sul. Assim foi o seu primeiro jornal deste sábado, 10 de outubro de 2026, que contou com a edição de Teresa Baião, técnica de Edwin Xissing. Apresentou as notícias o Ernesto Sabaria. Bom dia e bom sábado.
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14: Meia-noite, 25 minutos. Bom regresso a casa, Ernesto Samaria. Vem aí mais uma edição do nosso programa. Enquanto isso, vamos à publicidade.
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0: põe de lado.
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0: companhia também pertinho das 5 horas.
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0: É o Esteira da Música, estamos de volta para mais uma edição do programa Esteira da Música da Rádio Nacional de Angola. Aos sábados, nós entramos em sua casa para fazer a festa. Durante 5 horas, com boa disposição, com aquelas músicas que o tempo não apaga.
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0: Saiba que hoje são 10 de outubro do ano 2026. Esteira da Música, segunda do mês de outubro. Hoje é dia 10 de outubro e comemorando o Dia Mundial da Saúde Mental, celebrado anualmente, e tem como máximas a educação, consciencialização e defesa da saúde mental a nível do mundo contra o estigma social. Foi celebrado pela primeira vez em 1992 por iniciativa da Federação Mundial para a Saúde Mental, uma organização mundial da saúde mental com membros e contactos em mais de 150 países. Estamos a viver mais um fim de semana, dia propício para descansar, pelo menos para quem não trabalha em regime de turno. Eu e o Walter Cordeiro estamos aqui a dar o litro, a bombar. É, outro meio de passar da melhor maneira o fim de semana é passear pelo interior do nosso rico e belíssimo país. O país oferece boas paisagens e uma natureza agradável. Na presente edição do Esteira da Música, o amigo Vinte vai acompanhar o espaço Retrato Musical, onde vamos retratar a vida e obra do cantor angolano Beto de Almeida e do inglês John Lennon. No espaço Roupa Nova, selecionamos as músicas Macamé, original dos Jovens do Prenda, e a versão feita pela cantora Esmeralda Kisanga, bem como Pangiame, da autoria de Tony Caetano, numa versão feita pela cantora Gerce Pegado. Dois sucessos, duas recordações, é outro atrativo que vamos ter aqui no seu Esteira da Música. Vamos ter a música Fogo na Canjica, de Bonga, e Sossó, de Teta Lágrimas. Vamos ter ao longo do programa as notícias do universo musical, bem como o espaço Mix à Madrugada, sob responsabilidade do DJ Samuel Bonda. Então, temos motivos mil para que o amigo ouvinte fique ao nosso lado a fazer a festa conosco nesta madrugada de 10 de outubro. Mantenha-se sintonizado com a Rádio Nacional de Angola, a única que une o país. Cordeiro, é contigo.
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